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1: Em Brasília, 19 horas.
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2: Olá, boa noite.
1: Boa noite para você que nos acompanha em todo o país.
2: Segunda-feira, 28 de setembro de 2026.
1: Vamos aos destaques do dia.
2: Mais de 500 sites de apostas irregulares são retirados do ar no Brasil.
1: E após proibição das bets, quem tem dinheiro nas plataformas poderá pegar o valor de volta.
2: Cidadão será notificado sobre prazos e procedimentos para devolução dos recursos. Luciana Colares de Holanda.
3: A partir de terça-feira, dia 6, os sites e aplicativos de apostas saem do ar.
1: Mercado de combustíveis tem regras mais rígidas contra aumentos abusivos.
2: E portaria prorroga a subvenção ao óleo diesel em meio à alta do petróleo. Gabriela Noronha.
4: Em outra frente, a ANP determinou multas que somam mais de 700 milhões a distribuidoras de combustíveis por elevação abusiva de preços.
1: Futebol feminino ganha marco legal para a profissionalização da modalidade.
2: Lei também prevê proteção à maternidade e combate à discriminação e à violência. Thaís de Araújo.
5: A lei do futebol feminino estabelece diretrizes nacionais para o desenvolvimento do esporte. Entre as medidas está a redução gradual do número de atletas não profissionais nas competições oficiais.
1: Hoje na apresentação da Voz do Brasil, eu, Mariana Jungmann e Luciano Seixas.
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1: Quem tem dinheiro em casas de apostas vai receber informações do governo federal sobre como e quando pedir a devolução dos valores.
2: Os avisos serão enviados pela caixa postal do gov.br e também pelo WhatsApp para orientar os usuários sobre os procedimentos e os prazos.
1: Pelas novas regras, os valores devem ser devolvidos diretamente pelas casas de apostas até 5 de outubro. Em alguns casos, a restituição será feita por instituições financeiras, com prazo até 14 de outubro.
3: As empresas têm até o dia 5 de outubro, próxima segunda-feira, para retirar as propagandas do ar, inclusive de patrocínios. Dia 5, também, às 11h59 da noite, é o prazo para retirada voluntária dos valores pelos apostadores. A partir de terça-feira, dia 6, os sites e aplicativos de apostas saem do ar. Entre os dias 7 e 8 de outubro, as bets devem informar as instituições financeiras os saldos remanescentes, discriminados por CPF. E de 9 a 14 de outubro, finaliza o prazo para devolução dos saldos aos apostadores pelos bancos. A partir do dia 14, se houve qualquer obstáculo para devolução dos valores, os saldos serão repassados à Caixa Econômica Federal, que receberá os recursos e vai providenciar a devolução aos apostadores. Luciana Colares de Holanda, para a Voz do Brasil.
2: E também está sendo feita a operação contra as bets que não eram regularizadas, as ilegais.
1: Já foram retirados do ar 506 sites suspeitos de oferecer apostas de forma irregular no Brasil.
2: A ação foi feita pelos Ministérios da Justiça e Segurança Pública e da Fazenda, que monitoram plataformas sem autorização para funcionar no país.
1: O levantamento também identificou 43 canais e grupos ativos no Telegram relacionados à divulgação de apostas e jogos de cassino online. Juntos, eles ultrapassam os 202 mil integrantes.
2: A iniciativa faz parte de um trabalho para interromper o acesso a plataformas que operem sem autorização e impedir que novos endereços sejam usados para oferecer apostas ao público brasileiro.
1: Uma questão de saúde mental.
2: Assim, o governo federal definiu a onda de vício em apostas online, as bets, que foram proibidas na semana passada em todo o país.
1: Transtornos e até mesmo casos de suicídio entre os jogadores tornaram o problema mais que uma questão financeira, segundo o Ministério da Saúde.
2: Mesmo com a proibição, o SUS segue oferecendo atendimento para os afetados.
1: Em 2022, o homem que vamos chamar de Reinaldo foi apresentado a uma plataforma de apostas de times de futebol. Ele gostou do que, até então, considerava uma brincadeira inofensiva. Mas, aos poucos, Reinaldo foi se afundando nas apostas online. Chegou ao ponto de comprometer a renda da casa e pegar empréstimos para tentar cobrir os rombos causados pelas bets.
6: Eu cheguei a pegar um empréstimo no banco de R$7.000, botei uma banca e no outro dia eu já tinha perdido os mesmos R$7.000. E eu fiz isso não foi uma vez, foram outras vezes também.
1: Após 4 anos de vício, Reinaldo teve um princípio de infarto e entendeu que era hora de procurar ajuda.
6: Nesse dia eu tive uma virada de chave, assim, no sentido de que eu pensei, ou eu paro ou eu acabo com a minha vida.
1: Entre maio e junho, 50 milhões de brasileiros apostavam em bets, segundo pesquisa da Confederação Nacional de Dirigentes Lojistas e do Serviço de Proteção ao Crédito. De acordo com o estudo, que considerou apenas as capitais, 43% dos apostadores já deixaram de pagar contas essenciais, como água e luz, ou abriram mão de lazer por conta dos jogos. Merula Borges, especialista em finanças da Confederação, diz que o vício não prejudica apenas os apostadores, mas a própria economia do país.
7: Ultimamente, só os custos negativos de saúde e no comércio ficam no Brasil, enquanto a maior parte do lucro acaba indo para fora, com empresas que estão instaladas fora, que não geram emprego.
1: Os efeitos colaterais das bets extrapolam as finanças. Um dos principais motivos para a proibição dos jogos no Brasil, segundo o governo federal, é que o vício se tornou um problema de saúde pública. Quadros como ansiedade, depressão, alterações no sono e no humor são associados ao transtorno do jogo. Segundo a OMS, a Organização Mundial de Saúde, o risco de morte por suicídio é 15 vezes maior entre pessoas que estão nessa condição. Entre 2018 e 2025, os atendimentos no SUS ligados a jogo e problemas com apostas cresceram 140%. O ministro da Saúde, Alexandre Padilha, lembra que as pessoas afetadas podem recorrer ao SUS para buscar ajuda.
8: A gente oferece hoje já teleatendimento para as pessoas que, por vergonha, por estigma ou por dificuldade de acesso, não procuram uma unidade de saúde presencial. Então elas podem acessar, vão continuar acessando através do Meu SUS Digital. Vamos continuar oferecendo os atendimentos presenciais.
1: Desde que entrou no ar, em dezembro de 2025, a plataforma de autoexclusão do governo federal registrou o pedido de bloqueio do CPF em sites de bets de mais de 1 milhão e 300 mil pessoas. 51% dessas pessoas declararam relação direta com a saúde como motivo para a autoexclusão. Reportagem Luana Karen.
9: Está em vigor uma nova etapa do programa de renegociação de dívidas do governo.
2: Nas fases anteriores, a União dava uma garantia aos bancos para que eles dessem descontos. Agora, o governo vai adquirir a carteira de débitos.
9: Os descontos devem começar a ser repassados aos devedores a partir de fevereiro de 2027. Entenda como vai funcionar com Pablo Mundim.
10: Uma nova etapa do programa de renegociação de dívidas, o Desenrola, prevê a compra pelo governo federal de carteiras de dívidas de pessoas físicas. A medida provisória estabelece descontos de, no mínimo, 90% para dívidas de até R$10 mil. O ministro do Planejamento e Orçamento, Bruno Moretti, explica quais dívidas poderão ser incluídas no programa.
11: Dívidas em atraso, de um período de 2 a 4 anos e meio, mais ou menos, porque a partir de 5 anos essas dívidas prescrevem.
10: Na prática, bancos e demais credores poderão oferecer suas carteiras de dívidas em leilões. Será selecionada a instituição que oferece o maior desconto. Depois da compra, o consumidor poderá quitar o saldo restante à vista ou parcelar a dívida. Os juros e as demais condições de pagamento ainda serão definidos pelo Conselho Monetário Nacional. A economista e professora da FGV, Carla Beni, fala sobre a diferença dessa medida para outros programas de renegociação.
12: A mudança diferença desse modelo é que o cidadão vai dever para o Tesouro Nacional. Então, o Tesouro que vai fazer toda a negociação com o banco e vai comprar os lotes pelo maior desconto possível.
10: A economista da FGV, Carla Beni, também orienta os consumidores sobre os cuidados para evitar um novo endividamento.
12: O importante é que a pessoa já comece a fazer uma programação, já vai tentando já juntar algum valor. Numa situação ideal, ela quitaria essa dívida à vista para não continuar com outra dívida. Mas se ela precisar parcelar, é importante que essa parcela caiba no orçamento para que ela não se frustre novamente.
10: O cronograma prevê o chamamento dos credores em novembro, a apresentação das propostas em dezembro e a homologação em janeiro. A previsão é que os contratos sejam assinados e os descontos comecem a ser repassados aos devedores em fevereiro de 2027. Para acompanhar as próximas etapas e saber como participar, o consumidor deverá consultar os canais oficiais do programa, que ainda serão divulgados. Reportagem Pablo Mundim.
2: O Setembro Verde chama a atenção para a importância da doação de órgãos.
9: E nós conversamos com a coordenadora-geral do Sistema Nacional de Transplantes do Ministério da Saúde, Patrícia Freire, sobre a logística, as regras e as diferenças que esse gesto pode fazer para salvar vidas e dar uma nova chance a quem espera por um transplante. Acompanhe. Doutora Patrícia, bem-vinda à Voz do Brasil, um prazer ter a senhora conosco aqui. Vamos começar então essa conversa com uma dúvida que é muito comum, né? Qualquer pessoa pode ser doadora de órgãos e tecidos?
13: Sim, qualquer pessoa, primeiramente, obrigada, Mariana, pelo convite. Aqui no mês da doação é muito importante a gente falar sobre isso, né? Setembro é dedicado à doação, ao incentivo à doação de órgãos e tecidos, né? Então, a resposta é sim. Qualquer pessoa saudável, que não tenha doenças transmissíveis, pode ser doadora de órgãos e tecidos, né? Para ser doador de órgãos após a morte, precisa estar em morte encefálica. E para ser doador de tecidos, o coração já pode ter parado e é possível doar alguns tipos de tecidos.
9: Agora, existe idade mínima para essa doação ou idade máxima?
13: Idade máxima não tem. Idade mínima, sim, para aqueles pacientes que estão em morte encefálica, porque a morte encefálica, que é a morte cerebral, né, ela só pode ser diagnosticada a partir de 7 dias de vida. Então, a idade mínima, é claro, tem que ser a partir de 7 vidas, mas a partir de 7 dias de vida é possível doar órgãos para o transplante. Idade máxima não tem. Vai depender, é claro, da performance da pessoa, né? Hoje em dia, um idoso, por exemplo, de 70 anos, né? Existem pessoas com 70 anos que são atletas, que estão muito bem de saúde, então isso não impede a doação de órgãos. Então, não existe idade máxima, existe a condição da pessoa naquela idade. Se ela estiver bem, saudável, sem doenças transmissíveis, não há impedimento só pela idade. A idade, isoladamente, não impede a doação de órgãos.
9: E aí, no caso, uma criança doa para outras crianças, idoso necessariamente vai doar para outro idoso? Tem essa relação?
13: Depende. Na verdade, o regulamento técnico do Sistema Nacional de Transplantes, ele prioriza que doadores abaixo de 18 anos, órgãos de doadores que tenham de 18 anos ou menos, vão primeiro para receptores também com abaixo de 18 anos. Mas isso varia um pouco, assim, por exemplo, porque nós podemos ter uma criança de 13 anos que seja muito grande, tenha, por exemplo, um coração já grande, né? Nós temos adolescentes aí de 13, 12 anos que tem 1,90 m, né? Porte físico de adulto. Então, o coração desse adolescente provavelmente não vai caber numa criancinha de um ano que está precisando de um coração para transplante. Então, a gente faz essa relação antropométrica também, né? Mas, a priori, órgãos de doadores infantis vão primeiro para receptores infantis. Se não tiver nenhum receptor dessa faixa etária compatível, aí ele vai para a doação de órgãos para adultos normalmente. Mas a gente procura fazer essa compatibilidade antropométrica.
9: Agora, a senhora mencionou, né, a doação em casos de morte encefálica. A gente tem doação também de pessoas em vida, porque eu acho que a maioria das pessoas, quando pensa em doação de órgãos, já pensa em situação de morte, né? Mas a gente tem doação em vida também. A senhora pode falar um pouquinho pra gente dos dois casos, assim, quando que se trata de doação pós-morte, quando que é possível fazer doação em vida ainda?
13: Sim, a doação pós-morte ela é prevista em lei, né? E ela ocorre numa situação que a gente chama de morte encefálica, que é quando a função, a perda da função total das funções do cérebro, né? A gente sabe que todo o nosso organismo é comandado pelo nosso cérebro, então quando ele para de funcionar, isso é a morte de fato do indivíduo. E é na morte encefálica que é possível se doar coração, rins, fígado, pâncreas, intestino e tecidos também. É possível doar córneas, é possível doar pele, ligamentos, ossos, tendões, enfim. Mas na doação inter vivos, a gente só pode doar órgãos duplos ou órgãos que se regeneram, né? Então, em vivo, na doação em vivos, a gente pode doar um dos rins, parte do fígado e pode doar medula óssea. Esse é o tipo de doação em vida que pode acontecer.
9: Muito bem. Agora, doutora, uma única pessoa pode doar mais de um órgão, mais de um tecido?
13: Com certeza. Um único doador falecido, por exemplo, ele pode doar até 7, 8 órgãos e também pode doar todos os tecidos, exceto medula óssea. E o doador em vida é aquilo que eu falei. Ele pode doar medula óssea, um dos rins ou parte do fígado.
9: E o Sistema Único de Saúde tem uma lista única para isso? Acho que essa também é uma dúvida que muita gente tem, né? Porque as pessoas têm aquele imaginário de que você pode... Ah, tendo dinheiro, você vai passar na frente. É uma lista única, né?
13: É uma lista única. Critérios econômicos, sociais, políticos, enfim, isso não é um consenso comum, é uma lenda urbana, né? Isso não existe, a lista é única. A distribuição dos órgãos que são doados pelas famílias, ela é feita através de critérios técnicos e não é feita assim diretamente pelo humano. Há um sistema informatizado que cruza os dados de compatibilidade dos candidatos a transplante, ou seja, daquelas pessoas que estão inscritas na lista única, com os doadores, com os dados dos doadores, e existe um algoritmo. Então, ele cruza os dados dos doadores e dos receptores e vê qual é o mais compatível e organiza, assim, por critérios cronológicos, por critérios de urgência máxima, né? Então, você pode, por exemplo, uma pessoa pode passar na frente da lista, pode, se ela estiver muito urgente. Uhum. Porque tem aquela pessoa que está inscrita, mas que ela não está tão urgente, ela pode esperar um pouco. E tem alguns que entram no caso de urgência máxima, que ela precisa transplantar em 48 horas, ou senão ela morre. Então, nesses casos, a lista olha quem está em urgência. E, é claro, ela classifica os urgentes primeiro e os eletivos na sequência. Então, a lista é única e não existe. O nosso sistema, ele prima por isso, sabe, Mariana? Ele prima pela transparência do sistema. Então, as pessoas que são candidatas a um transplante e que estão inscritas nas listas, elas têm acesso ao seu prontuário e elas podem acompanhar a sua situação na lista. Então, ela vai ver quem passou na frente por questões de urgência, enfim. Então, a lista é totalmente transparente e não é possível se passar na frente da lista por questões que não sejam urgência.
9: Agora, antes da gente encerrar, queria que a senhora falasse um pouco sobre como as pessoas devem proceder, caso elas queiram ser doadoras, né? Acho que é muito importante, principalmente quando se você tem a intenção de ser doadora, mas você percebe que a sua família pode ter algum tipo de preconceito com aquilo ou algum tipo de resistência, né?
13: Na verdade, as famílias não têm preconceito, as famílias não têm conhecimento, porque a doação de órgãos é uma coisa, assim, a gente costuma dizer que é o suprassumo da alta complexidade, né? Quando todos os tratamentos falharam, o que resta agora? Trocar o órgão? Então, as famílias têm desconhecimento, né? Mas o que é essencial, que fique assim de mensagem para quem está nos ouvindo, é que se você deseja ser um doador após a sua morte, você venha a falecer e quiser se tornar um doador, você precisa deixar claro para a sua família. Então, você, sei lá, está numa conversa de fim de semana, vocês estão ali no almoço de domingo na família, né? Você fala assim, gente, lembra aquela coisa da doação de órgãos? Eu quero deixar bem claro, eu vou ser doador, viu? Se eu morrer, a gente até brinca, né? Se eu doer é para doar, se eu morrer é para doar tudo. Então, é isso que precisa ficar claro, porque a família, ela tende a fazer os gostos do seu ente querido
14: a
13: quando ele fala,
14: né?
13: Ela tem de respeitar. Então, o que é muito claro é falar, gente, se eu morrer algum dia, eu quero lembrar, eu quero ser doador de órgãos. Se eu não puder, por exemplo, se não houver morte cefálica, a pessoa já tiver o coração parado de cara, né? Assim, por exemplo, num acidente de trânsito, o coração parou ali, dá para doar córneas, dá para doar ossos, dá para doar pele, dá para doar músculos, tendões, dá para doar uma série de outros tecidos. Principalmente a gente tem que lembrar das córneas. A nossa lista de córneas hoje é gigante. E você imagina você poder doar os seus olhos e fazer com que uma pessoa volte a enxergar. Então isso é muito importante. Então a mensagem que precisa ficar para as famílias, é para a pessoa que quer se tornar um doador, avisa a sua família, porque quem vai autorizar a doação é a sua família.
14: Muito bem, nós conversamos com Patrícia Freire, coordenadora-geral do Sistema Nacional de Transplantes do Ministério da Saúde. Doutora Patrícia, muito obrigada pela entrevista à Voz do Brasil.
13: A gente é que
2: 2027 vai ser o ano da Copa do Mundo Feminina no Brasil.
14: E de olho no futebol feminino brasileiro, foi sancionado nesta segunda-feira um marco legal para a modalidade.
2: A legislação prevê medidas para profissionalização nas competições, proteção à maternidade e prevenção e combate à discriminação no futebol.
5: Foi sancionada nesta segunda-feira a Lei do Futebol Feminino, que estabelece diretrizes nacionais para o desenvolvimento do esporte. Entre as medidas, está a redução gradual do número de atletas não profissionais nas competições oficiais. Na principal divisão nacional, cada equipe poderá ter inicialmente até 4 jogadoras não profissionais. Nas demais divisões nacionais e na principal divisão estadual, o limite será de 6. A lei também estabelece medidas para ampliar a participação das mulheres em diferentes áreas do futebol e garantir mais direitos às atletas, como explica o ministro do Esporte, Paulo Henrique Cordeiro.
15: É uma lei que também se preocupa com a formação de gestoras, com técnicas, com a arbitragem feminina no futebol, com condições como a proteção à maternidade, com a busca da igualdade salarial entre as jogadoras do futebol feminino e do futebol masculino, que se preocupa essencialmente com o desenvolvimento desse futebol feminino, de nós virarmos a chave.
5: As atletas também deverão ter acesso a condições equivalentes de treinamento, espaços, equipamentos e profissionais de suporte. A legislação inclui ainda medidas de prevenção e combate à discriminação, ao racismo, à intolerância e à violência contra as mulheres no futebol. A medida entra em vigor durante a preparação do Brasil para sediar, em 2027, a Copa do Mundo Feminina. O Mundial será realizado de 24 de junho a 25 de julho em 8 cidades brasileiras. Reportagem Thaís de Araújo.
14: O governo federal divulgou hoje uma série de medidas que vem tomando para evitar que o aumento do preço do petróleo causado pela guerra no Oriente Médio traga prejuízos para a população brasileira.
2: A cotação internacional do barril do petróleo Brent, o tipo que é para comercialização, já acumula uma alta de 40% desde o início dos conflitos.
16: As medidas fazem parte de um conjunto de ações para evitar o aumento do preço dos combustíveis no país diante da alta dos preços internacionais do petróleo. O pacote inclui nova portaria do Ministério da Fazenda, que prorroga a subvenção de R$ 2,12 por litro de óleo diesel, publicada na última sexta-feira. Segundo o ministro do Planejamento e Orçamento, Bruno Moretti, a política de concessão de subsídios aos combustíveis ainda é necessária e precisa ser mantida para atenuar os efeitos da guerra no Oriente Médio entre Estados Unidos, Irã e Israel.
17: A política de subvenção, ela funciona sempre como um amortecedor. Ela é do tamanho necessário para amortecer o choque e nunca ela é discricionária, sem parâmetros.
16: Na semana passada também foi deflagrada a Operação Carga Pesada. De acordo com o balanço divulgado nesta segunda-feira, entre 21 e 25 de setembro, 241 fiscalizações foram realizadas em postos, distribuidoras e revendedoras para checar preços e qualidade dos combustíveis e do GLP, o gás de cozinha. O ministro da Justiça e Segurança Pública, Wellington Lima, destacou que o reforço na fiscalização não vai de encontro ao livre mercado. O ministro disse ainda que é preciso diferenciar a liberdade para definição de preços das situações consideradas abusivas.
17: A necessidade de nós, a todo instante chamarmos atenção para a distinção entre o uso, a liberdade de preço e o abuso, o uso dessa faculdade não se confunde com este abuso indiscriminado de preço. Imaginar 1.300% de incremento da margem de lucro é algo que atenta frontalmente contra o interesse da sociedade brasileira, da cidadania, da dimensão dos consumidores, e o nosso aparato de Estado deverá estar absolutamente mobilizado para reprimir esse tipo de conduta.
16: O governo também aumentou as penalidades previstas para infrações cometidas por integrantes da cadeia de combustíveis. Com a nova regra, o teto para as multas passou de 14 para 500 milhões de reais. Reportagem Gabriela Noronha.
14: E devido à elevação abusiva de preços, a ANP, Agência Nacional do Petróleo, Gás Natural e Biocombustíveis, já aplicou multas que somam mais de 700 milhões de reais a distribuidoras de combustíveis.
2: E essas foram as notícias do governo federal.
14: A realização da Secretaria de Comunicação Social da Presidência da República.
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14: Fique agora com as notícias do Poder Judiciário e do Congresso Nacional. Boa noite.
2: Boa noite para você e até amanhã.
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2: Você vai ouvir agora notícias do Poder Judiciário.

0: para impor a participação do agressor em grupo reflexivo.
1: Boa noite, eu sou Marcela Luiza.
0: E eu sou Walter Lima.
1: Supremo Tribunal Federal vai definir se a Justiça pode autorizar a quebra de sigilo telemático em fiscalizações de tributos.
0: A decisão final do STF deverá ser aplicada por todo o judiciário do país. Marcelo Della Libera.
2: O caso começou com uma ação da União que pediu acesso a e-mails e arquivos armazenados em nuvem de um investigado para apurar um suposto esquema de emissão de notas fiscais falsas. No recurso ao Supremo, a União sustenta que o Marco Civil da Internet permite, mediante ordem judicial, o acesso a dados armazenados também em processos de outras áreas. O relator ministro Dias Toffoli destacou que a discussão envolve, de um lado, o direito à privacidade e ao sigilo das comunicações e, de outro, o interesse público na arrecadação de tributos. Ainda não há data para o julgamento do mérito no Supremo.
1: Acordo homologado pela Justiça do Trabalho prevê medidas para combater o assédio eleitoral na administração pública da Paraíba.
0: O Estado também vai pagar indenização por dano moral coletivo. Samanta Flor.
3: O acordo foi firmado entre o Ministério Público do Trabalho e o Estado da Paraíba. A previsão é de ações para identificar e coibir práticas de assédio eleitoral e também discriminatórias nas relações de trabalho da administração estadual. O Estado ainda vai pagar R$ 200 mil por dano moral coletivo em 20 parcelas. A decisão prevê multa em caso de descumprimento.
1: Mesários preparam sessões eleitorais antes da abertura da votação.
0: Equipes orientam o eleitorado e garantem o funcionamento das sessões. Estevão Furtado.
4: No dia 4 de outubro, as sessões eleitorais vão funcionar das 8 da manhã às 5 da tarde, no horário de Brasília. Durante o pleito, mesárias e mesários conferem a identificação, registram a presença, liberam a urna e orientam eleitoras e eleitores sem interferirem na escolha do voto. Celulares e outros equipamentos que possam gravar ou transmitir imagens devem ficar desligados e guardados no local indicado pelos mesários, enquanto a pessoa vota. Ao final do horário de votação, a equipe imprime o boletim de urna e encaminha a mídia de resultado para a transmissão dos dados.
1: Condenação por violência doméstica é fundamento suficiente para obrigar agressor a participar de grupo reflexivo como condição de suspensão da pena.
0: O entendimento é do STJ, Fátima Uchoa.
5: Um homem condenado por violência doméstica teve a execução da pena suspensa desde que cumprisse algumas condições, como a de frequentar 5 sessões de grupo reflexivo. O Tribunal de Justiça do Rio de Janeiro afastou essa condição por entender que não houve fundamento específico para determiná-la, o que resultou em recurso do Ministério Público. O STJ restabeleceu a obrigação. Segundo o relator ministro Rogério Schietti Cruz, o juiz só precisa apresentar justificativa específica se decidir não aplicar a medida. Para o ministro, os grupos buscam responsabilizar o agressor e ajudar a romper o ciclo de violência doméstica.
1: Justiça bloqueia 146 milhões de empresas acusadas de envolvimento em garimpo na terra indígena Yanomami.
0: A decisão é fruto de um pedido do MPF, Vanessa Pereira.
6: Segundo a ação, a cassiterita era extraída clandestinamente da terra indígena Yanomami, em Roraima,

0: e eventual revisão de valores bloqueados.
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1: Uma boa noite.
2: E até amanhã.

0: Universidade Federal da Fronteira Norte, em Oiapoque, no Amapá. Boa noite. Já está no Congresso Nacional a medida provisória 1394 de 2026, que proíbe em todo o país as chamadas BETs. Pelo texto, que será analisado por uma comissão mista de senadores e deputados federais, antes de ser votado pelos plenários da Câmara e do Senado, a restrição valerá para as apostas sobre eventos reais de temática esportiva e sobre eventos virtuais de jogos online. As informações com o repórter Alexandre Campos.
1: Além de acabar com as atuais concessões no prazo de 30 dias, a MP prevê o bloqueio do acesso a sites e aplicativos de apostas. As empresas que exploram a atividade não terão direito a qualquer indenização nem a devolução do valor que repassaram ao governo pela outorga do serviço. A conta vinculada a algum operador que continuar explorando ilegalmente a atividade será bloqueada e os valores serão destinados ao Fundo Nacional de Segurança Pública. O dinheiro referente a jogos não apurados e os recursos de prêmios de apostas cujo resultado tiver sido concluído antes da vigência das novas regras deverão ser devolvidos aos apostadores. O texto ainda veda publicidade, propaganda e patrocínio relacionados a esse tipo de atividade e impõe obrigações aos provedores de aplicações de internet e lojas virtuais como impedimento de oferecer produtos ou serviços referentes a apostas. O vício em bets tem levado famílias ao endividamento e há mais registros de casos de depressão e de ansiedade com aumento do risco de suicídio, problemas que, de acordo com o governo, motivaram a edição da medida provisória. A população pode se manifestar sobre a MP clicando em consulta pública no endereço senado.leg.br/e-cidadania.
0: O Congresso também recebeu o projeto de lei do Executivo que tipifica crimes relacionados às bets. O texto torna crime tanto a exploração quanto a publicidade de bets, tipificando 5 condutas como criminosas. A proibição das bets prevista em medida provisória já está valendo, mas o projeto que trata dos crimes ainda precisa ser votado pela Câmara e pelo Senado para virar lei e entrar em vigor. A Comissão de Constituição e Justiça do Senado deve discutir uma alteração no Estatuto da Criança e do Adolescente para punir adultos que desistem do processo de adoção. A proposta busca introduzir sanções específicas para desencorajar a chamada desistência tardia, quando a criança já consolidou laços afetivos com os adotantes. Repórter Douglas Castilho.
2: De 2019 a 2024, mais de 2 mil crianças registradas para adoção passaram por pelo menos um processo de devolução, segundo dados do Conselho Nacional de Justiça. Foi pensando nesse cenário que o ex-senador Major Olímpio apresentou o projeto de lei que estabelece sanções para os adotantes que desistirem durante o processo. A relatora da proposta na Comissão de Direitos Humanos, senadora Damares Alves, do Republicanos do Distrito Federal, falou das consequências dessa espécie de segundo abandono.
3: Agravam ainda mais a vulnerabilidade de crianças e adolescentes que, por vezes, já sofrem trauma anterior de exclusão ou perda da família de origem.
2: A proposta prevê punições como o pagamento de indenização e até responsabilização por crime de abandono de incapaz, se a desistência ocorrer após a sentença judicial definitiva de adoção.
0: Foi sancionada a lei aprovada pelo Senado que cria a Universidade Federal da Fronteira Norte, com sede em Oiapoque, no Amapá. Repórter Rodrigo Rezende.
4: A Universidade Federal da Fronteira Norte, a UFFN, terá sede em Oiapoque, na fronteira com a Guiana Francesa, e será vinculada ao Ministério da Educação. O campus da Unifap, Universidade Federal do Amapá, que fica no município, passa a integrar a nova universidade, com a transferência dos cursos, estudantes e cargos. A UFFN terá como objetivos oferecer graduação e pós-graduação, desenvolver pesquisa, extensão e cultura e promover a inovação e o desenvolvimento regional. O presidente do Senado, Davi Alcolumbre, destacou o papel da instituição na formação de profissionais e pesquisadores, principalmente com a possível exploração de petróleo na região.
5: De formarmos capacidade intelectual na academia, na universidade, no conhecimento, nessa nova perspectiva das riquezas da exploração do petróleo e das riquezas que o petróleo pode proporcionar para o Brasil e vai proporcionar para a Amazônia, de conhecimento, de inteligência, e a universidade, só ela é capaz de gerar todas essas perspectivas.
4: Para 2027 e 2028 estão previstos investimentos de 20 milhões de reais por ano na nova universidade.
0: Uma proposta em análise na Comissão de Educação propõe que bibliotecas de escolas públicas disponibilizem livros sobre proteção à mulher. Obras que abordem o tema e igualdade entre homens e mulheres também devem constar nos acervos. A medida tem como objetivo atuar preventivamente no combate à violência contra o público feminino e deve ser adotada conforme a previsão orçamentária. A relatora, senadora Ivete da Silveira, do MDB de Santa Catarina, enfatiza que a iniciativa pode ser implementada de forma gradual. Para ela, o acesso a obras literárias, informativas e pedagógicas sobre esses assuntos contribui para o desenvolvimento de atitudes compatíveis com a dignidade da pessoa humana e com a não discriminação.
6: Nem só de violência vive o Brasil, ele vive também de uma capacidade de reagir a ela.
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0: O Tribunal Superior Eleitoral decidiu que o e-título poderá ser usado normalmente nos dias das eleições, inclusive para download. A novidade vale para os 2 turnos de votação. Mais detalhes com o repórter Herman Kulitz.
10: Os cidadãos poderão usar o aplicativo e-título normalmente nos dias da votação, inclusive para download. Isso vale tanto para o primeiro turno quanto para o segundo. O anúncio foi feito pelo presidente do TSE, ministro Cássio Nunes Marques, destacando as funcionalidades.
11: A Justiça Eleitoral iniciou o envio de notificações oficiais pelo aplicativo e-título. A iniciativa busca facilitar o acesso a informações importantes para o exercício do voto, como a consulta antecipada ao local e a sessão de votação. Reforçamos, portanto, a recomendação para que eleitoras e eleitores mantenham o aplicativo atualizado, façam o primeiro acesso e confiram seus dados com antecedência.
10: De acordo com o TSE, quem tem biometria cadastrada e fotografia digital poderá utilizar o e-título como documento oficial de identificação na hora de votar, apresentando o documento diretamente pelo celular ao mesário. Não serão aceitas capturas de tela nem documentos sem foto.
0: 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Trabalhos técnicos de Eliseu Caires. O Jornal do Senado fica por aqui. Acompanhe agora as notícias da Câmara dos Deputados. Boa noite e até amanhã.

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1: Eu sou Humberto Pinheiro e estes são os destaques de hoje do Jornal do Senado, que começa agora. Congresso vai iniciar a análise da medida provisória que proíbe as bets em todo o país. CCJ analisa punições para quem desiste de criança adotada. Sancionada lei que cria um

0: Câmara analisa a destinação de percentuais mínimos de recursos ao esporte.
1: Projeto de lei cria uma política nacional de educação para jovens e adultos.
0: Parlamentares apresentam propostas para fiscalizar a qualidade da água.
2: Boa noite. Encerramos hoje o projeto de gravação de edições do Jornal Câmara dos Deputados em emissoras da rede Câmara de Rádio neste ano de 2026. Este programa está sendo produzido diretamente da cidade de Vitória da Conquista, com a participação do colega Guilherme Barbosa, da Rádio Câmara de Vitória da Conquista. Eu sou Márcio Aquilissardi, bem-vindo, Guilherme.
3: Boa noite, obrigado, Márcio. É uma honra profissional participar da apresentação desse jornal da Câmara dos Deputados, dentro da Voz do Brasil. Vamos agora às notícias da Câmara dos Deputados.
4: Wellington Roberto, do PSD da Paraíba, apresentou proposta de fiscalização e controle para verificar a origem e a regularidade da água utilizada na fabricação de refrigerantes e cervejas no Brasil. A iniciativa prevê a revisão das autorizações realizadas nas fábricas nos últimos 5 anos.
2: O Wellington Roberto quer saber se as empresas usam água mineral dentro dos padrões exigidos pelos órgãos de controle. O deputado também solicita explicações sobre a ausência nos rótulos dos refrigerantes de informações relacionadas à origem da água utilizada na produção.
4: Júlio Arcoverde, do PP, quer discutir a prestação dos serviços de abastecimento de água e esgotamento sanitário no estado do Piauí. O deputado cita relatos de falhas no fornecimento e defende mais acompanhamento da execução dos contratos de concessão.
2: Júlio Arcoverde sugere reunir representantes da concessionária, de órgãos reguladores e do poder público em uma audiência sobre o tema. Ele explica que o objetivo é avaliar a fiscalização do setor e discutir medidas para melhorar a qualidade e a continuidade dos serviços prestados.
5: Saúde.
4: Dorinaldo Malafaia, do PDT do Amapá, defende a aprovação de projeto de lei complementar que inclui o combate à malária entre os objetivos da atuação conjunta da União, dos Estados, do Distrito Federal e dos municípios. A proposta prevê ações articuladas aos processos de licenciamento ambiental.
2: Dorinaldo Malafaia alerta que grandes empreendimentos instalados em regiões com alta incidência de malária devem considerar durante o processo de licenciamento os riscos da doença. O deputado avalia que a cooperação entre os entes federativos pode fortalecer a prevenção e o controle.
5: Segurança Pública.
4: Sargento Faur, do PL do Paraná, defende o aumento das penas para motoristas alcoolizados que causarem acidentes com vítimas. Ele cita casos recentes de atropelamentos fatais e mortes de motociclistas provocados por condutores embriagados.
6: Eu apresentei, baseado nessa carnificina que estamos vivendo no trânsito, um projeto duríssimo, que ele aumento de pena, reclusão de 6 a 20 anos quando o motorista sob influência de álcool ou outra substância psicoativa provocar morte no trânsito, crime inafiançável. Ou seja, chega de fiancinha de 3 mil, de 1.000, de 2 mil, não, vai ficar preso até decisão judicial. Multas mais severas.
2: A proposta também prevê 10 anos de suspensão da carteira de motorista em casos de morte e 7 anos quando houver invalidez permanente da vítima. Para Sargento Faur, as mudanças evitam a sensação de impunidade e tornam mais rigorosa a punição para crimes cometidos por motoristas embriagados.
4: Favorável à redução da maioridade penal de 18 para 16 anos, Paulo Freire Costa, do PL de São Paulo, considera que as regras atuais de punição para adolescentes precisam levar em conta a gravidade dos acontecimentos. Ele é um dos autores de PEC sobre o tema.
2: O texto assinado por Paulo Freire Costa também inclui a responsabilização penal de adolescentes maiores de 12 anos que cometam crimes violentos e hediondos. A justificativa aponta que o limite de 3 anos de internação pode estimular o recrutamento de menores para a prática de crimes.
5: Justiça.
4: Projeto de Alexandre Guimarães, do MDB do Tocantins, cria regras para punir a chamada litigância abusiva reversa. A proposta prevê punições para réus que descumpram decisões judiciais de forma reiterada ou apresentem recursos sucessivos apenas para atrasar as determinações da justiça.
2: De acordo com Alexandre Guimarães, grandes litigantes costumam transformar a demora dos processos em estratégia de negócio, o que sobrecarrega o judiciário. Para ele, a medida combate o abuso de poder econômico nos tribunais e assegura que as decisões sejam cumpridas.
5: Educação.
4: A Câmara analisa a criação de uma Política Nacional de Educação de Jovens e Adultos. A proposta pretende avançar na construção de medidas para estimular milhões de brasileiros que não conseguiram concluir os estudos. A repórter é Maria Neves.
7: A Comissão de Educação da Câmara dos Deputados aprovou o projeto que institui a Política Nacional de Educação de Jovens e Adultos. Pela proposta, o poder público deverá adotar ações para assegurar o acesso e a permanência na escola de todos os cidadãos que não concluíram o ensino fundamental ou médio na idade própria. Dentre as medidas previstas estão a busca ativa de estudantes que abandonaram os estudos, a previsão de orçamento próprio para o programa em igualdade de condições com o ensino regular e a oferta de bolsas de estudo. Ainda de acordo com o texto aprovado, a União deverá oferecer assistência técnica a estados e municípios para ampliar a oferta de vagas na educação de jovens e adultos. Nessa modalidade, as instituições de ensino deverão oferecer cursos em horários flexíveis, inclusive aos fins de semana. Para a deputada professora Luciene Cavalcante, do PSOL de São Paulo, que integra a Comissão de Educação, a proposta é fundamental, uma vez que o Brasil ainda conta com milhões de pessoas que não concluíram a educação básica.
8: Hoje, no nosso país, mais de 1.000 cidades não têm sequer uma turma de EJA. Isso é um escândalo. Quando a gente vai olhar que são quase 70 milhões de brasileiros que hoje não concluíram a educação básica.
7: O projeto ainda determina a formação de professores especializados e a realização de concursos públicos para a contratação de profissionais específicos para a formação de jovens, adultos e idosos. Os governos também terão de assegurar aos alunos da modalidade de jovens e adultos participação igualitária em programas de material didático, transporte, alimentação e assistência à saúde. Além disso, as instituições de ensino deverão oferecer espaço para acolhimento de crianças entre 4 e 12 anos, sob a responsabilidade de estudantes jovens, adultos ou idosos. A proposta que institui a Política Nacional de Educação de Jovens e Adultos ainda será analisada pelas Comissões de Finanças e Tributação e de Constituição e Justiça. Da Rádio Câmara de Brasília, Maria Neves.
5: Economia.
2: Lucas Ramos, do PSB de Pernambuco, apoia a criação de regras mais claras para responsabilizar os sócios pelas obrigações que permanecem após a extinção de uma empresa. A proposta, segundo ele, protege credores, trabalhadores e fornecedores, além de ampliar a segurança jurídica.
4: Relator da matéria na Comissão de Indústria, Comércio e Serviços, Lucas Ramos avalia que a mudança contribui para reduzir disputas judiciais e fortalecer o ambiente de negócios. Ele afirma que a medida ajuda a coibir o uso indevido da personalidade jurídica para evitar o cumprimento de obrigações.
2: Projeto de Júnior Ferrari, do PSD do Pará, amplia a desoneração tributária para serviços de conservação, modernização e reparo de embarcações listadas no Registro Especial Brasileiro. O texto também inclui as empresas brasileiras de navegação como beneficiárias do Renaval, o programa de incentivo ao setor.
4: Júnior Ferrari alega que a reforma tributária acabou com benefícios que garantiam a competitividade do setor de reparos navais. Ele entende que as mudanças são necessárias para preservar empregos, atrair investimentos estrangeiros e manter a infraestrutura de atendimento à frota brasileira.
2: Juarez Costa, do Republicanos de Mato Grosso, integra a Frente Parlamentar em Defesa causa do mutualismo. O grupo pretende acompanhar a regulamentação do sistema em que associados dividem os custos de proteção de seus bens como alternativa ao seguro tradicional.
3: Juarez Costa apoia a articulação entre o poder público, entidades do setor e a sociedade civil para fortalecer esse modelo de proteção patrimonial. A frente também busca contribuir para a aplicação das regras estabelecidas pela lei que regulamentou o mutualismo no país.
5: Agricultura.
2: Produtores rurais endividados poderão ter até 25 anos para pagar seus financiamentos, conforme substitutivo apresentado por Dilceu Esperafico, do PP do Paraná. O relatório do deputado também estabelece carência de até 3 anos para o início dos pagamentos.
3: Dilceu Esperafico considera que a renegociação das dívidas pode ajudar os produtores afetados por perdas na safra, aumento dos custos de produção ou dificuldades na comercialização. O texto também prevê a suspensão de cobranças judiciais durante o período de adesão ao programa de renegociação.
2: Raimundo Costa, do PSD da Bahia, é autor de projeto que cria um selo nacional para identificação de pescado proveniente da pesca artesanal sustentável. A proposta também institui um programa de rastreabilidade para informar a origem do produto e a comunidade responsável pela captura.
3: Raimundo Costa aponta que a certificação pode aumentar o valor comercial do pescado artesanal, ampliando o acesso a mercados diferenciados. O texto prevê também que produtos certificados tenham prioridade em compras públicas, feiras e ações de promoção comercial.
5: Trabalho.
2: Mauro Benevides Filho, do União do Ceará, apoia a PEC que reduz de 44 para 40 horas semanais a jornada, com 2 dias de descanso a cada 5 trabalhados e sem redução salarial. Ele ressalta a importância da mudança para o bem-estar da população.
9: Eu bato muito que você, para você crescer, você tem que melhorar na sua função estudando. O que é que essa emenda constitucional está fazendo? É tentando reduzir, em vez de 1 dia por semana, de folga, de lazer, de cuidar da casa, enfim, do que seja, de estudar, é reduzir de 5 por 2. O que, que é isso? É trabalhar 5 dias e conseguir folgar 2. Isso não significa que sábado e domingo não poderão trabalhar. Poderão sim. Você pode substituir um dia da semana, quarta-feira, trabalhar no sábado e assim por diante. Ou seja, a emenda constitucional prevê isso.
3: Mauro Benevides Filho considera que a redução da jornada também pode aumentar a produtividade. Segundo o parlamentar, empresas que já adotaram a escala de 5 dias de trabalho por 2 de descanso relatam funcionários mais motivados e redução das faltas justificadas por atestados.
2: Zé Adriano, do PP do Acre, apresentou requerimento para a realização de audiência pública para debater o fim da escala 6x1. O deputado propõe ouvir representantes da construção civil sobre os possíveis impactos da mudança nos custos, na produtividade e na manutenção dos empregos.
3: Zé Adriano considera que a construção civil deve participar do debate por empregar grande contingente de trabalhadores e depender intensamente de mão de obra. Ele avalia que a audiência pode contribuir para a análise das propostas sobre o tema que tramitam no Congresso Nacional.
2: Missionário José Olímpio, do PL de São Paulo, apresentou o projeto que autoriza a criação de um Programa Nacional de Proteção a Motofretistas e Mototaxistas. A proposta prevê recursos federais para municípios e o Distrito Federal oferecerem gratuitamente equipamentos de segurança e cursos de qualificação.
3: Missionário José Olímpio defende a priorização de trabalhadores de baixa renda com adesão voluntária aos cursos e sem novos custos para a categoria. Segundo o deputado, o objetivo é reduzir os acidentes e as mortes no trânsito relacionados ao uso profissional de motocicletas.
2: Ercílio Coelho Diniz, do MDB de Minas Gerais, apresentou o projeto que cria o Programa Nacional de Requalificação Profissional para pessoas acima de 45 anos. Segundo ele, o objetivo é oferecer cursos gratuitos de tecnologia e serviços digitais, bolsas de qualificação e incentivos para empresas que contratarem os beneficiários.
3: O projeto de Ercílio Coelho Diniz também prevê prioridade para pessoas desempregadas há mais de 1 ano. O deputado argumenta que a iniciativa combate o etarismo no mercado de trabalho e reduz o desemprego prolongado entre trabalhadores com mais de 45 anos.
5: Esporte.
2: Câmara analisa uma proposta que prevê a destinação de recursos ao esporte. A repórter Paula Bittar tem mais detalhes sobre a medida.
10: A Comissão de Constituição e Justiça da Câmara aprovou uma proposta de emenda à Constituição que estabelece que União, Estados, Distrito Federal e Municípios deverão destinar anualmente pelo menos 1% da receita de impostos à promoção do desporto educacional e de alto rendimento. Além de definir percentuais mínimos, a proposta propõe um sistema de repasse de recursos entre os entes federativos para viabilizar políticas públicas integradas. Assim, do mínimo previsto para a União, 25% serão destinados aos estados e ao Distrito Federal e 25% aos municípios. Os critérios de rateio dos recursos serão definidos em lei complementar. O relator na comissão, deputado Helder Salomão, do PT do Espírito Santo, defende que a destinação de recursos mínimos pode colaborar para o incentivo ao esporte desde cedo.
11: A escola é a primeira oportunidade que o jovem, que o adolescente tem de começar a prática esportiva. E muitas escolas não têm a estrutura necessária, não têm o apoio. Nós precisamos ter recursos disponíveis, e nós estamos falando de 1% do total dos impostos arrecadados, para investimento em infraestrutura nas escolas do nosso país. Eu tenho certeza que nós vamos revelar muito mais talentos.
10: Segundo Helder Salomão, no futuro, mais dinheiro investido se transformará em mais medalhas para o país.
11: Hoje, nós temos o Bolsa Atleta, que é uma experiência bem-sucedida, porque vários ganhadores de medalha nas Olimpíadas que o Brasil participa são de atletas que tiveram o apoio do Bolsa Atleta. Eu acredito que nós, ao aprovarmos essa PEC e ela se transformar numa legislação que garante recurso para infraestrutura e apoio aos nossos jovens, adolescentes, nós teremos muitos talentos. O Brasil vai se destacar muito mais nas Olimpíadas, nas competições nacionais e internacionais.
10: A análise da proposta pela CCJ é apenas o primeiro passo da tramitação na Câmara. Agora, a PEC que destina recursos para o esporte, assim como outras que estão sendo analisadas em conjunto e tratam do mesmo tema, precisa passar por uma comissão especial e pelo plenário em 2 turnos de votação. Da Rádio Câmara, de Brasília, Paula Bittar.
2: A Câmara analisa projeto que cria uma política nacional para ampliar o acesso de crianças e adolescentes com autismo a atividades esportivas adaptadas. Autor da matéria, André Fufuca, do PP do Maranhão, afirma que a iniciativa utiliza o esporte como ferramenta de desenvolvimento, autonomia e inclusão social.
12: A matéria prevê a criação de núcleos e centros de esporte inclusivo e a capacitação de profissionais para atender esse público. André Fufuca destaca também a integração de ações nas áreas de esporte, educação, saúde e assistência social.
2: Termina agora esta edição especial do Jornal Câmara dos Deputados, produzida e apresentada pela Rádio Câmara de Brasília, em parceria com a Rádio Câmara de Vitória da Conquista, integrante da Rede Câmara de Rádio.
12: Eu agradeço ao Guilherme e a toda a equipe da Câmara de Vereadores de Vitória da Conquista pelo excelente trabalho conjunto.
2: Obrigado à Câmara dos Deputados por esta oportunidade. Este programa teve trabalhos técnicos de Everson Urani e apresentação de Márcio Aquilissardi e Guilherme Barbosa. Boa noite.
12: O Jornal Câmara dos Deputados volta amanhã. Fique agora com as notícias do Tribunal de Contas da União.
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5: 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Boa noite.
15: fizemos.

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11: 22 horas e 2 minutos.
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13: Maravilha, maravilha de Deus, 22 horas e 3 minutos, nós estamos aqui na programação da Rádio Deus e Amor, este momento especial que Deus nos concede para juntos, sim, juntos buscarmos a presença deste Deus soberano. E convido você, você que está nos acompanhando, você que está sintonizado, já está preparado para oração? Sim, a Igreja Deus e Amor é uma igreja de oração e aqui na rádio não faltam momentos de orarmos ao Senhor. E você que ainda não enviou a sua mensagem, seu pedido de oração, o nome dos seus familiares, a causa pela qual você precisa de um milagre, agora é o momento. Envie nosso WhatsApp, 11982923392. Chegou o momento, vamos juntos clamar, vamos juntos buscar a face de Deus.
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13: Soberano Deus e eterno Pai, Deus de poder e graça, Deus de misericórdia, aqui estamos, Senhor, diante da Tua presença nesta oportunidade, para juntos clamarmos ao Deus Criador de todas as coisas, pois temos a certeza que nada somos sem Ti. Não há esperança para a nossa vida, não há sentido para o nosso existir, se não for estar conectados, sim, Pai, bem pertinho de Ti. Não há, Senhor, alegria em nosso ser, em nossa alma, se ela não estiver preenchida, se ela não estiver, Senhor, totalmente repleta da Tua presença, da presença do Seu Espírito Santo. Por isso, meu Deus, nós Te glorificamos neste lugar de oração, de adoração, neste lugar de comunhão, neste lugar espiritual onde nos rendemos e prostramos a nossa vida ao Senhor, diante dos Teus pés. diante da cruz, diante daquele que venceu, diante daquele que foi capaz, sim, de pagar um alto preço que éramos incapazes de pagar, diante daquele que tem o poder, que tem a autoridade, que tem a vida e pode nos conceder esta vida com abundância, pode nos conceder esta vida com propósito. Porque muitos, Senhor, estão sobrevivendo, muitos, Pai, estão seguindo por um caminho onde a vida deles não tem relevância, não tem sentido, nada podem fazer, nada conseguem, Pai, estruturar naquilo que intentam realizar, nos seus propósitos, nos seus projetos, porque são coisas supérfluas. A base, o sustento, são coisas passageiras. Está, Senhor, a casa desta pessoa firmada sobre areia. A vida desta pessoa está edificada sobre um fundamento que não é sólido, que não é duradouro. E por isso, tudo quanto tentam, por isso, tudo quanto buscam, são coisas que agradam ao coração, são coisas que satisfazem o desejo da alma, a alma sem direção, a alma sem, meu Deus, o verdadeiro propósito. Mas nós que aqui estamos, nós que vivemos para Ti, nós que nos rendemos aos Teus pés, nós Te glorificamos, Senhor, pois Tu és bom, a Sua misericórdia dura para sempre. E não há outro Deus além de Ti. Não há outro Senhor além de Ti. Tu és um Deus verdadeiro. Tu és um Deus soberano. Tu és um Deus santo. Tu és um Deus justo. Tu és um Deus perfeito. E nós Te glorificamos. Sim, meu Deus, nós Te glorificamos. Pois o Senhor é aquele que pode mudar. O Senhor pode mudar o quadro, a realidade desta pessoa que está vivendo debaixo, Senhor, desta opressão. Que está vivendo sob o domínio destas cadeias, desses espíritos de opressão. Esta pessoa, Senhor, que está vivendo, Pai, angustiada, porque não consegue, Senhor, desfrutar da vida, não consegue, meu Deus, construir algo sólido, não consegue, Senhor, estar com o coração tranquilo. Tu és um Deus maravilhoso, Tu és um Deus poderoso, Tu és um Deus perfeito, Tu és um Deus santo, Tu és um Deus justo. Tu és um Deus que nos conhece. Ajuda-nos, Senhor. Ajuda-nos, Pai, a permanecermos em Ti. Ajuda-nos, Senhor, a continuarmos no centro da Sua vontade. Ajuda-nos, Espírito de Deus, a olharmos para o Senhor com fé, a olharmos para o Senhor com certeza, a olharmos para o Senhor, meu Deus, tendo o propósito, sim, Pai, o chamado que a Tua palavra, que o Teu Espírito desperta em nós, sendo Ele, Senhor, operado em nós. Sim, Deus, queremos viver isso. Queremos viver o extraordinário do Senhor. Queremos viver o sobrenatural do Senhor. Queremos viver a Tua perfeita e maravilhosa obra. Queremos ver a nossa casa prosperar. Queremos ver a nossa família, Senhor, sendo abençoada. Queremos ver, Senhor, os nossos parentes sendo libertos pelo poder do sangue carmesim que nos libertou também. Queremos ver, Senhor, ah, meu Deus, os nossos negócios, o trabalho das nossas mãos, sendo abençoado, sendo próspero. Queremos, Senhor, ver, Pai, o matrimônio. Sim, meu Deus. Ah, Pai, o nosso matrimônio. Sim, Deus. Falamos num sentido amplo e restrito, porque há muitas pessoas que estão vivendo um grande momento de dificuldade, uma tempestade diante do seu matrimônio. E há muitos, Senhor, que estão no processo, que querem construir um matrimônio, ainda não foram ao altar, mas estão, Senhor, se preparando para construir um relacionamento, um matrimônio que será abençoado pelo Senhor. Sim, por isso pedimos, queremos viver as bênçãos dos céus, que se abram as comportas dos céus, que se abram, Senhor, meu Deus, as janelas, para que sejam derramadas sobre o teu povo, para que seja derramado sobre os teus filhos as muitas bênçãos, a, meu Deus, a prosperidade espiritual. Queremos ter intimidade com o Senhor. Queremos ser íntimos, íntimos do teu Espírito Santo, íntimos do Senhor, porque tu és o nosso Deus. Tu és o Deus da nossa vida, tu és o Deus da nossa alma, tu és o Senhor que nos conhece, o Senhor que nos sonda, o Senhor que nos, Pai, que nos compreende e tem nos fortalecido. Nada somos sem ti, nada podemos fazer sem o Senhor. Tu és o Deus da nossa vida. Olha para esta pessoa, Pai. Olha para esta pessoa que está clamando. Olha para esta pessoa que está suplicando. Olha para este homem. Olha para esta mulher, Pai, que de joelhos dobrados agora estão pedindo um milagre. Estão pedindo a providência divina. Estão pedindo, Senhor, que do alto dos céus o teu poder se manifeste sobre eles. Eles clamam por um milagre. Eles clamam, Senhor, por uma providência para a casa deles. Eles pedem, Senhor, ah, meu Deus, por aquilo que o homem não pode fazer. Já desistiram, já desenganaram, já lançaram palavras contrárias, palavras de maldição, dizendo que não há jeito. Ninguém pode os ajudar, nada podem fazer, ninguém consegue resolver a situação deles. Mas todas essas palavras cairão por terra, porque maior é a tua palavra e mais poderosa e excelente, aquela que queremos para a nossa vida, é a tua palavra que é verdadeira. A tua palavra, Senhor, é fonte de vida. A tua palavra, Senhor, é fonte de esperança. A tua palavra, Senhor, é fonte para que nós venhamos viver, porque lâmpada para os nossos pés e luz para o nosso caminho são as tuas palavras. Sim, meu Deus, as escrituras sagradas, a palavra que provém dos seus lábios, é nela que confiamos. E assim como o salmista declarou, queremos também, Senhor, ter a atitude necessária de guardarmos a tua palavra em nosso coração, para não pecarmos contra o Senhor. Queremos guardar a tua palavra em nosso coração, para sermos, Senhor, protegidos, meu Deus, de todo mal, de todo principado e potestade, de todo o intento maligno, os exércitos do inimigo que nos cercam, aquele que está, Senhor, como um leão, procurando a quem possa tragar. Sim, meu Deus, está ao nosso derredor, buscando ocasião para nos destruir. Mas ele não prevalecerá contra nós. Ele não prevalecerá contra a tua igreja, porque há um povo de fé que está orando. Aumenta, Senhor, a fé. Aumenta a fé deste homem que está, Senhor, de joelhos dobrados em lágrimas, agora pedindo, Pai, uma solução para uma causa que ele não consegue resolver. Aumenta a fé, Senhor, desta mulher que está orando, clamando e pedindo, e está, Senhor, se desesperando diante da situação que está vivendo. Aumenta a fé, Senhor, dos teus filhos, Pai, que precisam, meu Deus, vivenciar um milagre antes de ver. Ah, Deus, eles não estão vendo, eles não estão enxergando, mas que a fé no coração dele seja alimentada, mas que a fé no coração dele, todavia, que na alma deles a certeza esteja estabelecida, para que eles não se entreguem, para que eles não abandonem o barco, para que eles não desistam, mas continuem clamando, continuem buscando, porque todos aqueles que te buscarem, Senhor, esses receberão resposta. Todos aqueles que clamarem, perseverarem,
2: creem com fé e com a confiança e a certeza no Deus a quem estão buscando. Eles viverão milagres, eles verão, meu Deus, o sobrenatural acontecendo. Vá ao encontro, Senhor, agora, de cada ouvinte, de cada pessoa que envia o seu pedido de oração. Vá ao encontro agora, Senhor, desta mãe, deste pai. Vá ao encontro agora, Senhor, deste casal que está orando. Vá ao encontro, Senhor, desta pessoa que está suplicando, pedindo, Senhor, o alívio, o refrigério para a alma dele. Porque não encontrou isso lá fora, não encontrou no mundo respostas, não encontrou no mundo solução, não encontrou no mundo a paz que tanto necessita, pois só o Senhor é quem pode conceder, só o Senhor é quem pode alcançar o que está caído, só o Senhor é quem pode resgatar o perdido, só o Senhor é quem pode dar luz aos que estão em trevas, o Senhor é quem dá. Ah, meu Deus, aquele que está necessitado, o pão da vida, para que a alma dele seja alimentada. O Senhor é quem oferece aos que têm sede, aos que estão sedentos, a fonte da água da vida. O Senhor é quem oferece aos que estão, Senhor, meu Deus, perdidos, aos que estão cegos. O Senhor é quem oferece a eles a oportunidade de verem, para que as escamas caiam dos olhos, para que o coração receba da semente do Evangelho, para que vivam e desfrutem do teu amor e do teu cuidado. Somos gratos ao Senhor pela vida, pela oportunidade, por este momento de oração. Somos gratos ao Senhor por tudo quanto o Senhor tem feito em nosso favor. Somos gratos ao Senhor pela tua infinita graça e misericórdia. Somos gratos ao Senhor por estas vidas que estão sendo alcançadas através da nossa oração, a oração da igreja de intercessão, que está clamando, que está buscando, a igreja que está suplicando e pedindo para que almas sejam salvas, para que vidas sejam alcançadas, para que o sangue do Cordeiro venha, Senhor, ser, Pai, meu Deus, sobre estas vidas, trazendo a eles a libertação e a purificação, para que haja, meu Deus, uma tão especial obra se manifestando sobre estas pessoas. Nós temos essa certeza, esta convicção de que o teu milagre, ele se manifestará sobre essas pessoas, esses que estão agora na sarjeta, esses que estão caídos, esses que estão, Senhor, Pai, nesses vícios, esta pessoa que está sendo alcançada por esta oração, que está, meu Deus, vivendo esta vida e tendo pensamentos e a opressão do inimigo, lançando sobre a mente dele o desejo e a vontade por se entregar à morte, lançando sobre a mente e o coração deles a vontade de, Senhor, se entregar, meu Deus, a estas setas malignas que tentam a todo custo fazer esta pessoa acreditar que para ela não tem mais jeito, que para ela nada mais pode ser, Pai, feito em favor dela, que para ela não há saída, não há escape, não há solução, não há esperança. Mas o inimigo já caiu por terra, porque a esperança agora vai ao encontro dele, sim, a esperança vai ao encontro destas vidas, e esta esperança é o Senhor, esta esperança é aquele que nos deu a palavra para que pudéssemos crer que ele venceu, que ele ao terceiro dia ressuscitou e não nos deixa, não nos deixa perecer e não nos abandonaria na caminhada e não nos abandonou. No passado declarou e no presente continua sustentando a palavra. Ele não nos deixaria, não nos abandonaria. E hoje, assim se cumpre, porque ele não nos deixou ao relento, não nos abandonou diante da condição que vivíamos, mas nos deu oportunidade de conhecermos e desfrutarmos do seu amor. O Senhor, este Deus, que alcança esta pessoa agora, que está, Senhor,
13: na beira deste precipício que está, Senhor, dentro deste veículo, pensando em lançar o carro contra outro, pensando em lançar o veículo, Pai, neste precipício, nesta ribanceira, pensando em tirar a própria vida, que este espírito da morte, que este espírito maligno, que esta seta do inimigo contra esta mente, caia por terra, em nome de Jesus Cristo, que esta pessoa seja livre, esta pessoa que está oprimida, Senhor, quantos que estão agora sendo alcançados pela oração da igreja, que estão oprimidos espiritualmente, os vícios, estão dominados pelos vícios malignos, estão dominados pelo vício da bebida alcoólica, estão dominados, Senhor, pelo vício das drogas, Pai, estão destruindo as suas vidas, estão, Senhor, entregando a oportunidade que o Senhor os concedeu. E sendo eles, Pai, dominados por esses males, estão sendo lançados, levados, Senhor, para o fundo do poço, para o precipício, para este lugar de angústia e de solidão. Mas que haja sobre eles agora. Que haja sobre estas vidas agora, mas que haja sobre estes corações agora o toque do teu Espírito Santo, o convencimento de que ainda há tempo deles se arrependerem, ainda há tempo deles confessarem ao Senhor como Deus da vida deles. Nós te glorificamos, pois o Senhor é maravilhoso, nós te exaltamos, pois o Senhor é bom, nós te rendemos graças, porque o Senhor é o Deus da nossa vida. Fica conosco, Senhor, recebe a nossa humilde oração, abençoe a todos que estão orando conosco agora e que eles continuem, Senhor, sendo direcionados na oração, na fé, na busca pela Tua presença, para viverem aquilo que o Senhor tem preparado para cada um deles. Nós te exaltamos, nós te agradecemos, nós te glorificamos, recebe a nossa humilde oração. Fica conosco e nos abençoe, em nome de Jesus. Amém e amém. Maravilha de Deus. Que Deus abençoe você que orou conosco, você que se entregou agora de corpo, alma e espírito, pedindo ao Senhor a transformação, a mudança, a libertação para a sua vida. Esta é uma oportunidade que foi dada por Deus. Esta é uma oportunidade que o Senhor te concede para que você venha a ter a sua vida no centro da vontade de Deus, sendo direcionada por Ele. Por isso eu te convido, você que está sentindo esta opressão, estava sentindo este peso e agora sente um alívio. Você que estava sendo bombardeado por pensamentos, por setas malignas na sua mente, no seu coração, mas que através da oração você sentiu uma paz inexplicável. É o Espírito Santo trabalhando, mas Ele quer fazer além. Você precisa dar a Ele a liberdade. Você precisa entregar a sua vida e os seus caminhos ao Senhor, para que assim você venha viver o propósito de Deus para a sua vida. Declare comigo essas palavras, receba Cristo sobre a sua vida e seja abençoado por Ele. Diga assim: Senhor Jesus, neste momento eu declaro que Tu és o Senhor e Salvador da minha vida. Recebe-me em Tua presença, eu me entrego de corpo, alma e espírito, eu me rendo aos Teus pés. Eu estou aqui reconhecendo que sou falho, pecador e que preciso do Senhor. Faça a Tua grande obra, o Teu grande mover sobre mim e me dê a oportunidade de viver o Teu querer, pois assim, Pai, eu aceito, eu recebo a Tua obra. Eu declaro que o Senhor é o Deus da minha vida, que não há outro Deus além de Ti. E que o Senhor é o único que pode me ajudar. Eu estou necessitado. Ajude-me. Recebe-me. E faça de mim um servo, um filho e um instrumento para a glória do seu nome. Amém e amém.
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0: 22 horas 30 minutos, vamos ao momento de informação aqui na Rádio Deus e Amor. Acompanhe conosco o bloco de notícias.
1: Obrigada pela sua audiência. A gente vai para mais informações aqui. Adolescência. Pesquisa mostra desafios de saúde, segurança e bem-estar. Pesquisa feita com estudantes entre 13 e 17 anos apresenta um diagnóstico sobre a realidade de mais de 12 milhões de jovens da rede pública e privada aqui no Brasil. Os dados mostram desafios em várias áreas, né, como infraestrutura escolar, violência dentro e fora da escola, saúde mental entre estudantes e percepção da própria imagem corporal. A insegurança influencia a frequência às aulas. Mais de 1,5 milhão de estudantes faltaram por medo no trajeto entre a casa e a escola, enquanto 13,7% não se sentiram seguros dentro das próprias instituições.

0: A saúde mental também preocupa. 29% dos jovens relataram sentir-se triste na maioria das vezes ou sempre. E 26,1% disseram sentir que ninguém se preocupa com eles. Saúde emocional. Internações por ansiedade entre jovens crescem com força. Expressar sentimentos, reconhecer vulnerabilidade e buscar ajuda ainda são desafios para muita gente. Entre jovens e adolescentes, essa dificuldade costuma ser ainda maior. Dados de saúde suplementar revelam um cenário bem preocupante. Entre 2015 e 2023, as internações por transtornos de ansiedade passaram de 2 mil para 6 mil registros por ano. Entre adolescentes de 10 a 19 anos, o número de hospitalizações aumentou 9 vezes no mesmo período. O perfil de saúde mental aqui no Brasil vem passando por mudanças importantes, especialmente entre adolescentes e jovens. Situações como bullying e pressão social, conflitos familiares e dificuldades de relacionamento podem gerar sofrimento psicológico e favorecer o desenvolvimento de ansiedade e de depressão.
1: Na Bíblia, um homem ficou 38 anos esperando um milagre à beira do tanque de Betesda, até que um dia, Jesus chegou. E quando Jesus chega, o impossível se move.
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1: Mais uma vez estamos aqui com o espaço Eu Mais Um. Como você está? Você que está começando a sua caminhada com Jesus. Você tem conseguido entender as situações, conseguido controlar suas emoções devido a circunstâncias tão diferentes que você vivia antes? Mande-nos então para o nosso WhatsApp, que eu vou dar no final desta aula, o que você tem entendido do Evangelho, suas dúvidas e comentários. Hoje nós vamos falar sobre entendendo as Escrituras. Eu creio que é uma das dificuldades mais frequentes entre os novos convertidos. Você já se deparou com a seguinte frase? Ah, eu não leio a Bíblia porque eu não entendo quase nada do que está escrito. Eu já ouvi. Ou então a gente ouve essa frase, a linguagem da Bíblia é muito antiga, não dá para interpretar. Então, nesse sentido, cabe a nós ajudarmos os nossos irmãos com algumas dicas, né? É interessante que a gente oriente esses novos convertidos a começarem a ler as Escrituras através de uma versão da Bíblia mais fácil, mais simples, não é? Por exemplo, a nova versão da linguagem de hoje é uma Bíblia bastante interessante para o novo convertido. Também a nova versão transformadora, a NVT. E além disso, uma boa dica são as escolas bíblicas voltadas especificamente para os novos convertidos. A gente falou desse tema em uma das programações. E ali, na escola bíblica, abordando temas fundamentais, básicos, como a mensagem da cruz, como funciona a salvação, a questão da culpa e da graça, a fé como estilo de vida e os pilares da doutrina da sua igreja são alguns exemplos. E é interessante abordar temas como o batismo nas águas, a confissão pública da fé cristã, batismo do Espírito Santo. E eu sugiro até que tenhamos uma classe só para os novos convertidos dentro da escola bíblica. E esta pessoa que for ensinar o novo convertido, você que é discipulador, precisa ser uma pessoa dinâmica e possuir uma linguagem que esteja de acordo com o que os alunos irão entender. Evite jargões, né? Ô glória, terra, tem muita coisa aí que está aparecendo que a gente não tem base bíblica, não é? Então é importante você se auto-examinar e ver se realmente você não está colocando coisas para que o novo convertido saiba e entenda coisas que não são, que são antibíblicas, não é? Inclusive, não é recomendado explanar dilemas bíblicos e diferentes teorias, coisas polêmicas, adiáforas que não interferem na salvação, não é? Afinal, o objetivo da aula para o novo convertido é clarear a mente dele, não é? E não confundi-los ainda mais. Então, você que é discipulador, saiba como gerenciar melhor a aula que você vai dar. Você que é professor de uma escola bíblica para novos convertidos, procure gerenciar melhor suas turmas de ensino com o sistema de gestão, não é? E é importante você ter uma escola dentro da igreja, fale com o pastor, né? E ali abre uma escola só para novos convertidos. Eu acho muito interessante isso, porque ali nós temos somente novos convertidos e sabemos que ali temos que ensinar o beabá do evangelho. Eu não entendo bem quando eu falo beabá, é o básico, né? Como eu falei desses temas, o que é salvação, o que é batismo. Isso é muito importante. Ele não pode cear, não entendendo o que é a ceia, qual é o seu significado, por que da ceia. Então, isso é importante. Ter uma aula dentro da escola bíblica da igreja, somente para os novos convertidos. Temos ali uma aula exclusiva para aqueles que são novos na fé. Eu creio que nós estamos encerrando já, hoje, esse tema das dificuldades que o novo convertido tem. E eu estou recebendo várias perguntas e eu creio que na próxima programação a gente vai começar a responder as perguntas e também ler comentários ou até dicas de irmãos que estão escrevendo aqui para o nosso WhatsApp. Por hoje é só. Eu deixo um abraço a todos vocês. Se despede Débora Miranda. Na paz do Senhor Jesus e até a próxima.
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22 horas e 48 minutos e nós nos aproximamos, sim, nos aproximamos da finalização da minha participação, mas a programação da Rádio Deus e Amor continua, sim, aqueles momentos de testemunho, sim, para você ouvir e crer, aqueles momentos de adoração, para você derramar a sua alma diante do Senhor, e também aquelas oportunidades de você ouvir uma palavra, porque na Rádio Deus e Amor há muitas oportunidades de você ouvir uma mensagem de Deus ao seu coração, e daqui a pouco teremos aquela mensagem especial, e também a oração da meia-noite, para você ser revestido e fortalecido um pouquinho mais na presença de Deus. Então continue sintonizado conosco, continue aqui acompanhando, sendo edificado, abençoado, continue participando, compartilhando, divulgando a programação da Rádio Deus e Amor, e enviando a sua mensagem, o seu pedido de oração, o seu testemunho, o nome dos seus familiares, a causa pela qual você precisa de um milagre de Deus, em nosso canal oficial do WhatsApp, que é o 11982923392. Que Deus abençoe a todos vocês, esteve com vocês e teve a honra de orar com vocês, seu irmão em Cristo, Diácono Matheus Galvão. E numa próxima oportunidade estaremos juntos novamente, glorificando e exaltando ao nome do Senhor Jesus. E você, continue conosco aqui, glorificando a este Deus e sendo abençoado por Ele, porque grandes coisas Ele tem a fazer por você, pela sua família e por cada um de nós. Fiquem na paz de Cristo Jesus e até uma próxima oportunidade.

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17: 22 horas e 59 minutos.
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1: Eu saúdo a igreja com a paz do Senhor Jesus.
2: 2 Timóteo capítulo 4.
3: 2 Timothy chapter 4.
2: Nós vamos lendo.
3: And we will read.
2: Diz assim a palavra de Deus.
3: And the Bible tells us.
2: Conjuro-te, pois, diante de Deus
3: in the presence of God and of Christ Jesus,
2: e do Senhor Jesus Cristo, que há de julgar os vivos e os mortos,
3: who will judge the living and the dead,
2: na sua vinda e no seu reino,
3: and in view of his appearing,
2: que pregues a palavra.
3: In his kingdom, I will give you this charge.
2: Que pregues a palavra, instes a tempo.
3: Preach the word, be prepared in season and out of season.
2: E fora de tempo.
3: And out of season.
2: Redarguas.
3: Correct.
2: Repreendas.
3: Rebuke.
2: Exortes.
3: And encourage.
2: Com toda longanimidade e doutrina.
3: With great patience and careful instruction.
2: Porque virá tempo em que não sofrerão a sã doutrina.
3: For the time will come when people will not put up with the sound.
2: Mas tendo comichão nos ouvidos.
3: Instead to suit their own desires.
2: Amontoarão para si.
3: They will gather around them.
2: Doutores conforme as suas próprias concupiscências.
3: Great number of teachers to say what their itching ears want to hear.
2: E desviarão os ouvidos da verdade.
3: They will turn their ears away from the truth.
2: Voltando às fábulas.
3: Turn aside.
2: Mas tu se sóbrio em tudo.
3: But you keep your head in all situations.
2: Sofre as aflições.
3: Your hardship.
2: Faze a obra de um evangelista.
3: Do the work of an evangelist.
2: Cumpre o teu ministério.
3: Discharge all the duties of your ministry.
2: Podem tomar os seus assentos, amados. Já disse bem-vindos a todos vocês, já, né? Bem-vindos todos vocês de todas as denominações. Nossos irmãos da Deus e Amor. Nossos obreiros, nossos jovens. A gente sabe que as pessoas querem ter um encontro com Deus. Nós estivemos, como disse, viajando.
3: We have been traveling, as I said.
2: Encontramos uma pessoa num local.
3: We met a person in this place.
2: E essa pessoa estava assim, em dúvida a respeito das coisas de Deus.
3: This person had many doubts regarding the things of God.
2: E conversando com aquela pessoa, a gente pôde perceber o quanto as pessoas querem ter um encontro com Deus.
3: We talked to this person, we saw how much people want to have an encounter.
2: Querem conhecer a Deus.
3: They want to get to know God.
2: Existem algumas pessoas que partem até para o exagero.
3: Some people even exaggerate.
2: Algumas pessoas partem para o desafio.
3: Other people challenge.
2: O presidente filipino disse que se alguém provar para ele que Deus existe, ele renuncia à presidência da república.
3: The Philippian president said that if anyone proves the existence of God, he would renounce his presidency.
2: Eu não sei exatamente o que ele quer dizer com essas palavras.
3: I don't know exactly what he means with these words.
2: No sentido Deus para a sua vida ou
3: the sense of God for his life.
2: Foi realmente uma gozação.
3: Or if he was mocking the gospel.
2: Mas a verdade, meus irmãos, é que nós, como pregadores da palavra de Deus,
3: we, as preachers of the word of God,
2: nós recebemos de Deus através das palavras do apóstolo São Paulo.
3: We have received from God through the writings of the apostle Paul.
2: Essas palavras que nós lemos.
3: These words that we read.
2: É Deus dizendo, eu peço a vocês, eu rogo a vocês, eu insisto a vocês.
3: God telling us, I say to you, I insist with you.
2: Que vocês preguem o evangelho.
3: That you preach the word.
2: Que vocês repreendam.
3: That you rebuke.
2: Que vocês tenham doutrina.
3: That you have doctrines.
2: Porque vai vir um tempo em que não vão ter a doutrina.
3: Because there will come a time where doctrines will be cast out.
2: Mas vão ter um monte de doutores.
3: There will be doctors.
2: Que serão ouvidos.
3: That will be heard.
2: Porque esses doutores farão com que?
3: Because they will do.
2: A palavra venha se adequar às pessoas e não as pessoas se adequem à palavra. E as pessoas terão então seus ouvidos voltados às fábulas.
3: Turn to the myths.
2: E Paulo fala a Timóteo, mas você é Timóteo.
3: Paul tells Timothy, but you, Timothy.
2: Vai ser sofrido.
3: It will be hard.
2: Mas você vai continuar fazendo a obra de um evangelista. Cumpre o teu ministério.
3: Fulfill your ministry.
2: Então eu quero dizer a vocês, meus irmãos,
3: let me tell all of you, dear brothers,
2: eu não sou teólogo.
3: I'm not a theologian.
2: Eu não sou doutor.
3: I'm not a doctor in the word.
2: Mas também não sou bobo.
3: But I'm also not stupid.
2: Sou pregador da palavra de Deus.
3: I'm a preacher of the word of God.
2: E quero dizer a vocês que as pessoas estão rogando, estão pedindo.
3: And I'd like to tell all of you that the people are asking.
2: Mostrem-me qual é o caminho.
3: Show us the way.
2: Falem do Deus verdadeiro e com verdade para nós.
3: Speak of the true one God and with truth to us.
2: As pessoas não querem ouvir evangelho falsificado.
3: People don't want to hear a fake gospel.
2: E parece que os pregadores.
3: And it seems like the preachers.
2: E nesse momento eu uso a palavra nós, porque também sou pregador.
3: In this moment I use the word us because I am also a preacher.
2: Parece que nós às vezes estamos negando as pessoas.
3: Sometimes that we are depriving people.
2: A verdade de Deus.
3: The truth from God.
2: Quando nós começamos a criar rodeios para se falar da salvação.
3: We start to walk around the word of salvation.
2: Porque isso é em geral.
3: Because this is general.
2: Quando nós começamos a achar que temos uma fórmula para falar da salvação.
3: Sometimes we think we have a formula to speak of salvation.
2: Imagine você.
3: And imagine all of you.
2: Uma pessoa enferma querendo conhecer.
3: A sick person trying to get to know.
2: A sua cura.
3: His cure.
2: E a pessoa vai ao médico.
3: And the person goes to the doctor.
2: Aí o médico diz, eu vou te dar um remédio para dor de cabeça.
3: And the doctor says, I will give you medicine for headaches.
2: Eu vou te dar um remédio para você ficar um pouquinho mais forte.
3: I will give you medicine for you to be strong.
2: Eu vou dar um remédio para você não ter mais ânsia.
3: I will give you medicine for nausea.
2: Chega uma hora que você vai perguntar, doutor, o que é que eu tenho?
3: Eventually you are going to ask the doctor, what do I have?
2: Porque eu quero um remédio para curar a minha enfermidade.
3: Because I want some medicine to cure my infirmity.
2: Eu não quero remédios que curem apenas os meus sintomas.
3: Medicine that will treat only the symptoms.
2: Eu quero remédio que cure a minha enfermidade.
3: I want a medicine that will cure my infirmity.
2: E mesmo sabendo que Deus tem um plano de salvação muito claro.
3: Even though we know that God has a very clear plan of salvation.
2: Infelizmente o evangelho está sendo levado a muita gente, como diz o mineiro, pelas beiradas.
3: Unfortunately, the gospel hasn't been taken to its fullest to so many people.
2: É porque Deus quer fazer de você uma pessoa rica.
3: Oh, but God wants to prosper and make you a rich person.
2: E até isso, não se escandalize, eu falo mesmo.
3: And I will say what I have to say.
2: Eu sei o Deus que eu sirvo e temo a esse Deus.
3: I know the God that I serve and I fear him.
2: É porque você pode ser curado.
3: Oh, but you can be cured.
2: Vem aqui para você ser curado.
3: Come forward so that you can be cured.
2: Não sofra mais.
3: Do not suffer any longer.
2: Ah, Deus tem uma família maravilhosa para te dar.
3: God has a beautiful family to concede to you.
2: Deixa eu dizer a vocês.
3: Let me tell you something.
2: O homem está sedento de conhecer a Deus e a sua salvação.
3: Man thirsts for God and his salvation.
2: E antes de qualquer coisa que possa ser considerada um benefício de Deus,
3: before anything that can be considered a benefit from God,
2: tem de acontecer a sua salvação.
3: Your salvation must come first.
2: Nós temos que levar às pessoas a salvação que há em Jesus Cristo em primeiro lugar.
3: We must preach the word of salvation that is in Christ.
2: Nós temos de falar da salvação em primeiro lugar.
3: We must speak of salvation above all things.
2: Muita gente tem a compreensão intelectual da fé cristã,
3: many people have understood the faith,
2: mas nunca permitiram Cristo entrar em suas vidas.
3: Never allowed Christ to enter their lives.
2: Porque tem sido entregue a essas pessoas o evangelho das beiradinhas.
3: And they have been preaching the gospel only to half of its measure.
2: E repito, isso é em todo lugar.
3: And this is all around us.
2: Isso é em todo lugar.
3: This is every place.
2: Eu não sou o dono da verdade, mas eu conheço o dono da verdade.
3: I'm not the owner of the truth, but I know who.
2: E sei que eu estou falando da verdade desse Deus.
3: I know that I speak the truth of this God.
2: As pessoas estão sedentas por conhecer a Deus e nós queremos mostrar e apresentar Deus a essas pessoas e a vocês que estão aqui. Eu convoco os nossos irmãos como Paulo falou a Timóteo.
3: And I ask all of our workers, as Paul said to Timothy.
2: Conjuro-te diante de Deus.
3: Before God itself.
2: E do Senhor Jesus Cristo.
3: And of our Christ Jesus.
2: E Paulo dá até uma peladinha, né?
3: And Paul even exaggerates.
2: Que há de julgar mortos e vivos.
3: The living and the dead.
2: Na sua vinda no seu reino.
3: And his appearing in his kingdom.
2: Eu creio que Timóteo já deu uma tremida quando ouviu essas palavras.
3: I know that Timothy has reflected when he heard these words.
2: E Paulo fala para ele, prega a palavra.
3: And Paul tells him, preach the word.
2: Prega a palavra.
3: Preach the word.
2: Se necessário for repreender, repreenda.
3: It is necessary, rebuke.
2: Não se esqueça da doutrina.
3: Forget the holy doctrine.
2: Cuidado com os doutorzões.
3: All these other people.
2: Cuidado com aqueles que se desviam da verdade. Você tem que ser diferente. Você tem que estar sóbrio. Você tem que sofrer a aflição de quem prega a verdade. Faz a obra de um evangelista. Cumpre o que foi colocado em tuas mãos. Cumpre o teu ministério. Queridos irmãos, queridos pastores, nós temos que ter mais simplicidade para falar de Jesus e mostrar às pessoas como as pessoas podem se encontrar com Jesus e ter uma vida de esperança e de segurança, uma vida salva. E eu quero falar sobre isso hoje. Vocês foram convidados para estar aqui, já que estão aqui.
3: All of you who have been invited and are here today.
2: Não há salvação a não ser que seja em Jesus Cristo.
3: There is no salvation except through Jesus Christ.
2: É errado buscar os benefícios para depois pensar na salvação. É exatamente o contrário que a Bíblia nos orienta.
3: The Bible does not tell us to seek the benefits and then salvation.
2: Mas buscar em primeiro lugar o reino de Deus e toda a sua justiça.
3: First, the kingdom of God and all of his justice.
2: E todas as demais coisas vos serão acrescentadas.
3: All other things will be given unto you.
2: Eram coisas relacionadas aos cuidados da vida.
3: These were things related to our everyday lives.
2: Quando Jesus vem e entra na sua vida,
3: Jesus comes and enters your life.
2: Não é que você passa a ter uma bênção.
3: It is not that you start to have one blessing.
2: Você passa a ter aquele que é o autor de todas as bênçãos, está entendendo?
3: You have him who is the author of all blessings.
2: Com a segurança da sua salvação.
3: With the security of your salvation.
2: Com a segurança de que você está bem, mesmo não recebendo a cura da sua doença.
3: Knowing that you will be well, even if you don't receive the cure for your disease.
2: Com a segurança de que o seu nome está no livro dos salvos, mesmo não recebendo a prosperidade que tanta gente prega.
3: Knowing that your name is in the book of life, even though many people heard it and do not accept it.
2: É tanta porcaria que se oferece ao povo de Deus que nós estamos sendo ridicularizados no mundo inteiro. Somos ridicularizados porque o evangelho é pregado de forma errada por muita gente, mas por muita gente.
3: Been mocked because the gospel has been preached in the wrong way for so many years and so many.
2: O nome do Senhor Jesus Cristo tem sido.
3: The name of Jesus Christ has been.
2: Motivo de dúvida, motivo de confusão.
3: Reason of doubt and confusion.
2: Porque se prega pelas beiradas.
3: People have preached half measures of the
2: gospel. Jesus morreu na cruz do Calvário pelos seus pecados. Ele te ama e ele quer te salvar.
3: Jesus Christ died on the cross of Calvary for your sins and he wants to save you.
2: Entrega o teu caminho ao Senhor e confia nele e ele vai cuidar de você.
3: Deliver your life to God, trust him and he will take care of you.
2: Se você se apresentar a Deus, se você vier ao Senhor, você jamais será lançado fora.
3: If you come to God, you will never be rebuked.
2: Como eu disse a vocês, vocês foram convidados para estar aqui.
3: As I said, all of you have been invited to be here today.
2: E como pregador da palavra de Deus, eu estou fazendo a minha parte, dizendo a você, salvação em primeiro lugar.
3: As a preacher, I do my part. I say, salvation is above all things.
2: Não fica ouvindo essa coisa de vir aqui na minha igreja pegar a rosa de tal cor, porque essa rosa vai fazer isso ou aquilo. Você vai prestar conta diante de Deus por causa dessa maldita rosa que você está oferecendo ao povo em vez de oferecer salvação. E você que está ouvindo essa gente, pare de dar ouvido às fábulas. Pare de dar ouvido a pessoas que só estão pensando no monetário, no financeiro. Pare de dar ouvido a falsos profetas e ouça aqueles que estão sofrendo as aflições, fazendo a obra de um evangelista, mas estão cumprindo o ministério que Deus colocou em suas mãos.
3: Stop listening to the false prophets and hear the preachers of the true gospel who have endured the hardship of the ministry.
2: Já que você está aqui,
3: now that you are here today,
2: como pregador eu digo a você, tudo é possível se você tiver fé.
3: As a preacher, I tell you, everything is possible.
2: E para você ter a segurança da sua vida e a segurança da sua salvação.
3: So you have to have the safety of your salvation of your life.
2: Agora você tem que entrar com a sua parte.
3: Now you must do your part.
2: Deus fez a parte dele.
3: God has done his part.
2: Jesus morreu na cruz do Calvário.
3: Jesus died on the cross of Calvary.
2: Você tem acesso à salvação.
3: You have access to salvation.
2: Mas você tem que tomar a sua atitude, tomar, fazer a sua parte. A primeira coisa é você reconhecer que você tem a necessidade de Deus.
3: But you must do your part, and the first thing is to recognize that you need God.
2: Nós estamos vivendo num tempo, meus irmãos,
3: we are living in times, dear brothers,
2: que as coisas estão crescendo de uma tal forma no conhecimento,
3: people are growing in knowledge all around the world,
2: que em pouco tempo muita gente vai achar que não precisa de Deus.
3: That in a short while, people will think that they don't need God.
2: E muita gente já acha que não precisa de Deus.
3: People already think that they don't need God.
2: Nós vivemos num tempo em que mais de 60% dos cânceres, quando são encontrados em tempo hábil, já são curados. Estamos vivendo numa época em que quase todas as enfermidades já têm um tipo de tratamento. A terrível AIDS.
3: And even AIDS.
2: Já está quase que tendo a confirmação de um tratamento e da sua cura.
3: Has already been having treatment and even cures for it.
2: E quanto mais as pessoas crescem no conhecimento e oferecem ao povo solução,
3: the more society grows in knowledge and offers people a solution,
2: mais as pessoas pensam não precisar de Deus. E se você não reconhecer a necessidade de Deus nesse tempo moderno mesmo, você nunca poderá encontrar-se com Deus. Você não pode encontrar-se com Deus, você não pode recebê-lo como o seu Salvador se você achar que você é autossuficiente. Biblicamente falando, as pessoas se aproximavam de Jesus.
3: Biblically speaking, people went to Jesus.
2: E as pessoas já se aproximavam pedindo alguma coisa.
3: People came to him asking for something.
2: Jesus, filho de Davi, tem misericórdia de mim.
3: Jesus, son of David, have mercy upon me.
2: Jesus, eu sou cego, abra os meus olhos.
3: Jesus, I am blind, open my eyes.
2: Senhor Jesus, a minha filha está endemoniada, cura ela.
3: Jesus, my daughter is demon possessed, please.
2: É bem verdade que as pessoas entendiam que tinha uma necessidade de Deus, tinha uma necessidade de uma operação sobrenatural, sim.
3: People recognized that they needed something of the supernatural from Jesus.
2: E eu não nego a vocês, meus irmãos, que se vocês buscarem ao Senhor, o Senhor haverá.
3: And I don't deny that if you seek God, he will do.
2: De atender aquilo que vocês estão buscando.
3: What you have been asking him to do.
2: A Bíblia Sagrada nos fala que me buscarão e me encontrarão quando me buscardes de todo o coração, diz o Senhor.
3: The Bible tells us that you will seek me and find me.
2: Se você buscar ao Senhor de todo o seu coração, você vai se encontrar com o Senhor.
3: If you seek God with all of your heart, you will have an encounter.
2: Mas você nunca buscará o Senhor se você não entender que você tem necessidade do Senhor na sua vida. Se você acha que a tecnologia te ajuda tanto que você não precisa mais de Deus, deixa eu dizer a você, nunca existirá uma tecnologia capaz de perdoar pecados.
3: There will never exist a technology able to forgive sins.
2: Você pode ter até mesmo a condição de uma cura de enfermidades mortais.
3: You can even have cures for so many deadly diseases.
2: Nunca haverá uma máquina, nunca haverá um conhecimento capaz.
3: They will never have a machine or any knowledge able to.
2: De você deixar o caminho perdido que você vive.
3: To help you leave the wrong path that you have been living.
2: A não ser que você,
3: unless you,
2: entenda a necessidade.
3: Understand the necessity.
2: E entenda que existem coisas que só Deus pode fazer.
3: Understand that there are things that only God can do.
2: Como eu disse a vocês, ser curado no seu físico é importante.
3: As I said to you, being physically cured is important.
2: Mas não é o mais importante.
3: It is not the most important thing.
2: Porque de qualquer maneira o seu corpo é frágil, o seu corpo voltará ao pó. Você vai morrer, é o que eu estou dizendo.
3: Because your body is fragile, you are destined to.
2: Mas você tem um espírito que é eterno.
3: But you have a spirit that is eternal.
2: Se você passar por uma máquina e ser curado, faz uma transfusão, arranca o seu sangue, faz um sangue mecânico, sei lá, um sangue artificial, põe lá.
3: If you go and have your body physically cured by a machine.
2: Mas um dia você vai ter que morrer de qualquer forma.
3: But eventually one day you are going to die.
2: E qual será o portal que você passará por ele para adentrar a eternidade?
3: What is the portal that you will go through to enter your eternity?
2: Por isso você precisa estar perdoado.
3: This is why you need to be forgiven.
2: Por isso você precisa sair desse caminho que é o caminho da perdição.
3: This is why you need to leave the path of perdition.
2: Você precisa entender que você estando doente, você precisa buscar um médico.
3: To understand that when you are sick, you need to seek a doctor.
2: Mas quando você está doente moralmente e espiritualmente, você precisa buscar o médico dos médicos, porque é a única solução para você.
3: But when you are spiritually diseased, you need to seek
4: Jesus Cristo morreu para perdão dos seus pecados. Jesus Cristo morreu para a salvação da sua alma. E você tem que entender essa necessidade.
3: You must understand this need.
4: É Jesus Cristo em primeiro lugar.
3: It is Jesus Christ above all things.
2: Depois as demais coisas o Senhor Jesus vai fazendo na sua vida. Depois as demais coisas vão sendo preenchidas na sua vida. Eu sei que muita gente que está aqui nem pensou na salvação.
3: Has never thought about their salvation.
2: Nem pensou no perdão dos seus pecados.
3: Never thought about the forgiveness of their sins.
2: Mas chegar a dizer, eu vou ouvir o programa, eu vou à igreja porque eu quero a cura da minha doença.
3: Perhaps have heard the radio or come to church because they want to be cured for their diseases.
2: A maior doença que existe.
3: The greatest disease that exists.
2: É a doença que causou todas as demais doenças.
3: The disease that brought upon us all other diseases.
2: O homem pode trabalhar para modificar células doentes.
3: Man can work and even change diseased cells.
2: O homem pode trabalhar até mesmo para curar qualquer tipo de bactéria resistente a qualquer tipo de antibiótico.
3: Man can even develop antibiotics to kill any types of diseases.
2: O homem pode trabalhar na medicina.
3: Man can fasten in their medicine.
2: E um dia dizer, concluindo, que encontrou solução para qualquer tipo de enfermidade.
3: And find solutions for all types of diseases.
2: A situação de vida do homem tem crescido.
3: And life expectancy of man has grown.
2: A expectativa de vida nossa aqui no Brasil já está aí na casa dos 70 anos.
3: Life expectancy here in Brazil is around 7 years old.
2: Mas eu vou dizer a você, existe uma eternidade para se viver e onde é que você vai passar a eternidade?
3: There is an eternity for us to live. Where will you spend your eternity?
2: A doença que causou todas as doenças se chama pecado.
3: The disease that caused all other diseases is called sin.
2: Quando Adão e Eva pecaram,
3: when Adam and Eve sinned,
2: entrou a doença na face da terra porque até então não existia doença.
3: Disease came to the world because until then there were no
2: diseases. Até então não existia morte.
3: Until then there was no death.
2: E veio Jesus,
3: then came Jesus
2: e venceu o pecado para que você pudesse vencer o pecado e também ser perdoado dos seus pecados. Você precisa entender essa situação. E você precisa entender que o mundo pode oferecer muitas coisas muito boas. Mas você tem uma necessidade na sua alma de perdão dos seus pecados e segurança da sua salvação. E isso só se encontra em Jesus Cristo.
3: Have a need in your soul for the forgiveness of your sins, and this can only be found in Jesus Christ.
2: Louvado seja Deus.
3: Glory to God.
2: Em se falando do Evangelho verdadeiro,
3: when you speak of the true gospel,
2: em se pregando a palavra com sobriedade e doutrina,
3: preach the word with sobriety and doctrine,
2: cumprindo o nosso ministério.
3: Fulfilling our ministry.
2: Eu devo dizer a vocês também, meus irmãos,
3: tell all of you also, dear brothers,
2: que muitas pessoas, eu tenho lutado contra isso.
3: And I have fought

0: truth must be told.
1: A partir do momento que você aceita Jesus como seu Salvador,
0: the moment on that you accept Jesus as your Savior,
1: existem coisas que certamente acontecerão na sua vida.
0: Many things will happen in your life.
1: E a segunda coisa que eu quero falar, além da necessidade de reconhecer que você precisa de Deus,
0: second thing beyond having the necessity of God,
1: é que você tem de calcular ou tem que ter o custo, saber o custo de servir a Deus.
0: You know that there is a cost to serve God.
1: E eu não estou falando o custo da salvação, o preço foi pago por Jesus na cruz do Calvário. Estou falando do custo da renúncia.
0: The cost of salvation has been paid by Jesus Christ on the cross of Calvary. I'm talking about the cost of renouncing.
1: Quando uma pessoa vem para vender para você aqueles carnês, né?
0: When someone comes to you to sell you a plan.
1: A pessoa chega para você e fala,
0: comes to you and says,
1: você vai ganhar um carro.
0: You may win a car.
1: Você vai ganhar 1 milhão.
0: You may win 1 million.
1: Compra o carnezinho aqui, aí vão te chamar lá, você vai falar, respondeu as perguntinhas. Quem está entendendo o que eu estou falando aí, levanta a mão. É, pois é. A minha mãe, em 1967, recebeu um desses vendedores em casa. E a minha família era doida para ter um carro, uma Pirua Kombi. E o vendedor do carnê chegou para minha mãe e falou, olha.
0: The salesman came to my mother and said,
1: e falou olhando para mim.
0: He said it looking at me.
1: O garotinho aqui vai lá, só vai responder uma perguntinha lá para o apresentador e já sai com a Kombi de lá.
0: You'll go over there and answer some questions and you're gonna
1: e ainda vai ganhar não sei quanto em dinheiro.
0: You're even gonna win a large amount of money.
1: A minha mãe se animou.
0: And she grew hope.
1: Comprou o carnê.
0: And she bought this ticket.
1: Só que tinha as entrelinhas.
0: But there were disclaimers.
1: Cê, depois que comprou, você tem que pagar tantos meses.
0: After you buy the ticket, you need to pay a certain amount of money.
1: Você tem que pagar isso, isso e aquilo.
0: You need to pay this and that.
1: E para você ir lá para responder a pergunta para ganhar, você tem que saber se você vai ser sorteado no meio de milhões de pessoas.
0: And then after answering the questions, you have the chance between millions to win the
1: prize. E mesmo da quantidade de gente que vai lá, tem que ver se ele vai passar, se vai, não é?
0: And after this large amount of people, there's a triad.
1: A minha mãe está esperando a Kombi até hoje.
0: My mother is still waiting to win the car even till today.
1: Pagou tudo que tinha que pagar.
0: Paid everything she needed to pay.
1: Aí para não dizer que não recebeu nada, ela foi lá numa loja e retirou umas panelas lá.
0: And to say that she didn't win anything, she went to
1: the store. Agora nós vamos ter que viajar de panela.
0: And she got some pans.
1: É o tipo do evangelho que se prega hoje.
0: This is a type of gospel that has been preached
1: today. Você vai prosperar.
0: You're going to prosper.
1: Você vai ser curado.
0: You're going to be cured.
1: Você vai ser empresário.
0: You're going to be an entrepreneur.
1: Você vai dirigir Mercedes.
0: You're going to drive a Mercedes.
1: Você vai ter barco.
0: You're going to have a boat.
1: A melhor mansão daqui ou dali vai ser a sua.
0: The greatest house here will be yours.
1: Mas não se fala na renúncia.
0: It doesn't talk about renouncing things.
1: Mas não se fala no custo.
0: It doesn't talk about the cost.
1: E nós temos que considerar isso.
0: We must consider this.
1: Eu quero que vocês vejam comigo, meus irmãos, São Lucas, no capítulo 14. Eu faço questão de ler.
0: I would like for you to open your Bibles in the Gospel of
1: São Lucas 14, versículo... Vamos do 26 para frente.
0: Chapter 14, verse 26.
1: Novo Testamento, Mateus, Marcos, Lucas, é o terceiro livro.
0: The third gospel of the New Testament.
1: Se alguém vier a mim,
0: if anyone comes to me,
1: e não aborrecer o seu pai,
0: and does not hate father,
1: e mãe e mulher e filhos e irmãos e irmãs,
0: mother and wife and children, brothers and sisters,
1: e ainda também a sua própria vida,
0: yes, even their own life,
1: não pode ser meu discípulo.
0: Such a person cannot be my disciple.
1: Muita gente hoje está pregando que não tem mudança, não tem luta, não tem aflição, não tem nada.
0: People preach that there's no cost.
1: Estão querendo criar um evangelho.
0: They're trying to create a gospel.
1: Amigo do mundo, amigo dos prazeres do mundo, coleguinha de todo tipo de coisa que Deus condena.
0: There's a friend to this world and all things that are condemned by
1: pois
0: God.
1: É. Mas não dá certo esse evangelho.
0: This gospel does not work.
1: E qualquer que não levar a sua cruz e não vier após mim,
0: whoever does not carry their cross and follow me,
1: não pode ser meu discípulo.
0: Cannot be my disciple.
1: Pois qual de vós querendo edificar uma torre?
0: Suppose one of you wants to build a tower.
1: Não se assenta primeiro a fazer as contas dos gastos.
0: Won't you first sit down and estimate the cost?
1: Para ver se tem com que acabar.

0: see if you have enough money to complete it.
1: Para que não aconteça que,
0: or if you lay the foundation,
1: depois de posto o alicerce,
0: and are not able to finish it,
1: e não podendo acabar, todos os que virem comecem a escarnecer dele.
0: Everyone who sees it will ridicule you.
1: Dizendo, este homem começou a edificar e não pôde acabar.
0: This person began to build and wasn't able to finish.
1: E qual é o rei que indo à guerra pelejar contra outro rei?
0: Suppose a king is about to go to war against another king.
1: Não se assenta primeiro a tomar conselhos sobre se com 10 mil pode sair ao encontro do que vem contra ele com 20 mil?
0: When he first considered whether he's able to, with 10,000 men, come against 20,000.
1: De outra maneira, estando outro ainda longe.
0: He is not able, he will send a delegation.
1: Manda embaixadores e pede condições de paz.
0: The other is still a long way off and will ask for terms of peace.
1: Assim, pois,
0: in the same way,
1: qualquer de vós que não renuncia a tudo quanto tem,
0: those of you who do not give up everything you have,
1: não pode ser meu discípulo.
0: Cannot be my disciple.
1: Ah, que diferença esse evangelho, meu Lourival.
0: Oh, but what a different gospel is this.
1: Nós não somos vendedores de carnês e nem vendedores de planos de saúde, não. Nós somos pregadores do evangelho.
0: We are not salesmen of healthcare. We are preachers of the true gospel.
1: E mesmo que você reconheça a sua necessidade de Deus, você tem que calcular o custo.
0: See the need that you have for God, you must.
1: Você tem que considerar isso, afinal a salvação exige que você se arrependa dos seus pecados.
0: You must consider this, that salvation requires you to repent.
1: Que você deixe o seu pecado.
0: That you leave your sins behind you.
1: Que você abandone a sua vida errada.
0: You abandon your wrong path.
1: O que mentia não minta mais.
0: Those who lie, do not lie.
1: O que roubava não roube mais.
0: Those who stole, do not steal anymore.
1: O que fazia coisas erradas não faça mais.
0: Those who did wrongful things, do not do them anymore.
1: Você que detesta o seu inimigo, agora você vai passar a amar o seu inimigo.
0: Those who hate their enemy will start to love.
1: Ser crente não é coisa pra fraco, não. Ser crente é coisa pra gente forte. Não é pra qualquer um, não.
0: It is not for anyone.
1: A vida cristã não é pra fracos, não, porque é difícil.
0: Christian life is not for the weak, because it is a tough life.
1: Existe coisa mais difícil do que amar o seu inimigo?
0: Is there anything harder than to love your enemy?
1: Existe coisa mais difícil do que se tornar totalmente impopular até no meio da sua família?
0: Is there anything harder to become completely unpopular even among
1: your family? Aborrecer os seus pais, os seus irmãos, os seus filhos e até mesmo a você mesmo?
0: To leave your father and mother and your family and even your own life.
1: Tem muita gente tentando trazer um evangelho popular.
0: So many people want to bring a popular.
1: O evangelho nunca foi e nunca será popular.
0: The gospel will never be and has never been.
1: Quando
0: popular.
1: O mundo começa a gostar do evangelho é porque o evangelho deixou de ser o evangelho de doutrina.
0: When the gospel becomes well loved with the world.
1: É porque o evangelho deixou de ser um evangelho verdadeiro.
0: The gospel has never been truthful.
1: E quem está vivendo esse evangelho é um monte de gente com comichão nos ouvidos.
0: And those who live this fake gospel are
1: dando ouvidos a doutores conforme as suas próprias concupiscências, desviados da verdade. Você quer a verdade? Essa é a verdade. É o Senhor Jesus quem está falando, e ele diz: mas eu sou o caminho e eu sou a verdade. E conhecereis a verdade, e a verdade vos libertará. Pregue o evangelho da verdade. Faz a obra de um evangelista, cumpra o seu ministério. Esse evangelhozinho popular que nós vemos hoje não custa nada.
0: Doesn't cost anything.
1: Oh, aquele que profere o nome do Senhor, aparte-se da iniquidade.
0: Those who call upon the name of the Lord,
1: aparte-se do pecado.
0: They flee from iniquity.
1: Ah, mas foi o Dr. John Patrick from who?
0: Oh, but it was
1: que
0: Dr.
1: Falou.
0: Who said?
1: Dr. Who?
0: Dr. Who?
1: Eu não quero saber de doutor nenhum.
0: I don't want to hear about no doctors.
1: Eu não quero ouvir doutor nenhum que está falando fora da palavra de Deus.
0: I want to hear Dr. Who knows who speaks outside the word of God.
1: Paulo fala.
0: It was Paul that said.
1: Muita gente vai querer dizer que tem conhecimento de Deus, mas não quer calcular o custo.
0: Many people will say they know God, but they don't want to calculate the cost.
1: Então essas pessoas vão ouvir os doutores.
0: So many people will hear these doctors.
1: Essas pessoas vão desviar o ouvido da verdade.
0: They will astray from the truth.
1: Mas aqui na Deus e Amor a verdade é falada, será falada, sempre foi falado. O evangelho tem o seu custo, sim. Você sabe o que é a sua própria família ter um verdadeiro asco porque você diz que é crente? Olha, meus irmãos, eu tenho na minha família alguns tios, primos que não gostam nem de ouvir falar o meu nome só porque eu sou crente. Gostaria de ganhá-los todos para Jesus. Mas o que pensam de mim, olha...
0: But what they think of me, I truly don't care.
1: Eu só sei de uma coisa.
0: All I know is one thing.
1: Eu calculei o preço de servir a Deus.
0: I've calculated the cost.
1: E não vou deixar o meu Jesus por nada.
0: I will not leave Jesus for
1: não me. É porque o meu primo não gosta de mim porque eu sou crente que eu vou dizer, vou deixar de ser crente para o meu primo gostar de mim. Eu não.
0: It's not because my cousin doesn't like me.
1: Se meu primo não gosta de mim, Jesus me ama.
0: My cousin doesn't like me, I know that
1: o meu Deus me ama.
0: I know that God himself loves me.
1: Eu vou morar no céu.
0: I will live in heaven.
1: Eu reconheci a necessidade do perdão e da salvação.
0: I have recognized the need of salvation.
1: E calculei o preço de servir a Jesus Cristo.
0: I have calculated the cost of serving Jesus
1: Christ. Eu sempre fui uma pessoa, muito gosto muito de gente.
0: I've always a people person.
1: Muitos amigos meus até de infância.
0: And many friends of mine from when I was a child.
1: Alguns anos atrás eu falei para minha esposa.
0: A few years back I told my wife.
1: Eu vou ligar para alguns amigos meus.
0: I'm gonna call some of my old friends.
1: Alguns amigos de infância.
0: Some childhood friends.
1: E liguei.
0: And I did call them.
1: Disse, ah, eu sou Lourival, lembra no nosso tempo de infância? Ah, lembro, eu sou fulano, tal.
0: Oh, remember the old days, I was...
1: E que você está fazendo na vida, rapaz?
0: What are you doing with your life?
1: Oh, estou trabalhando assim, mas eu também sou pastor evangélico.
0: Well, I'm working in this and that, but I'm also a pastor.
1: Nunca mais ligaram para mim.
0: None of them called me back.
1: Nunca mais.
0: Never again did they call me back.
1: Foi só falar, não, eu sou crente em Jesus Cristo, sou pastor evangélico, nunca mais ligaram para mim, nem atenderam os meus telefonemas.
0: All I needed to say was that I was a...
1: É o preço.
0: That is the cost.
1: Você tem que reconhecer a necessidade de ser perdoado e salvo e calcular o preço. E isso não é coisa para gente fraca, não. Mas digo a vocês uma coisa, qualquer que confessar Jesus Cristo diante dos homens, a Bíblia fala que o Senhor Jesus também o confessará diante do Pai. Aleluia. Aliamassicando, aliamasteias, aleluia. Se o seu amigo vira as costas para você, Deus vem e te abraça. Se a sua família vira as costas para você, Deus vem e abraça você também. Você consegue.
0: You can make it.
1: Você pode.
0: You can also do it.
1: Muita gente vira as costas para Deus por causa de amizades.
0: Many people turn their backs on God because of
1: por causa de ofertas profanas, mundanas, malignas.
0: Mundane and malignant offers.
1: Não faça isso, porque quando você faz isso, o diabo vem e te sufoca. Não é que ele te abraça, ele aplica em você um mata-leão.
0: Do not give room to the devil for him to take your life.
1: Mas quando a sua família olha para você e fala, olha aí,
0: but when your family looks at you,
1: não quero nem ver esse aí que agora é crente.
0: Anyone want to consider you because you are a Christian.
1: Pode ter certeza que Deus está te abraçando.
0: You can be sure that God is hugging you right now.
1: Pode ter certeza que Jesus está te tomando e te levantando com a destra da tua justiça e dizendo, eu te comprei, tu és meu, tu és perdoado. Aleluia. Aleluias, aleluias. Nós não temos que prestar atenção aos doutorzinhos de plantão que querem ser o que não são. E querem falar mais além daquilo que a Bíblia fala.
0: They want to say more than the Bible tells us.
1: O que Deus quer para você está aqui.
0: What God has for you is here.
1: na sua palavra com uma simplicidade que não necessita às vezes nem grandes explicações. Mas você precisa também dar um passo decisivo para Deus. Nós somos intelecto, meus irmãos, e como seres intelectuais nós podemos conceber a ideia de Cristo, sim. Nós somos também emoção, e como seres emocionais nós podemos também até dizer que amamos a Cristo, talvez até amamos da maneira que nós entendemos, podemos dizer assim. Mas até que você se entregue de verdade a Cristo, mediante um ato de decisão pela sua própria vontade. Você precisa praticar um ato decisivo pela sua própria vontade. Até que isso aconteça, você não pode dizer que você vive uma vida cristã de verdade. E tem muita gente, meus irmãos, que pensa que não, eu tomo a ceia. Eu sou da Igreja Deus e Amor, uma igreja que muitos chamam de o Talibã cristão. Que não tem Talibã cristão não, aqui é Bíblia mesmo. Se você quer chamar de Talibã cristão, é claro que eu abomino todo tipo de doutrina de homem e não prego doutrina de homem. Eu prego a palavra de Deus. Se me querem pregando, eu vou pregar a palavra de Deus. Mas aqui não tem Talibã não, aqui tem Bíblia. Aqui nós não aceitamos doutrões com palavras mentirosas, profanando o Evangelho de Jesus Cristo e levando atrás deles pessoas que querem se desviar da verdade e parecerem ser melhores do que nós. Não são. Se for para pregar o Evangelho e não ver gente salva, eu prefiro não pregar. E você pode entender Jesus como ele é, você pode entender o Jesus histórico, mas você precisa tomar uma decisão com a sua própria vontade de amar a Jesus Cristo depois de ter entendido a sua necessidade e calculado o custo de servi-lo e amá-lo de todo o seu coração. Você precisa tomar essa atitude.
2: No Evangelho de São João, capítulo 1, versículo 12, a Bíblia Sagrada fala: mas a todos quantos o receberam, deu-lhes o poder de serem feitos ou serem chamados filhos de Deus, aos que creem em seu nome ou no seu nome. Você precisa decidir. Você precisa dizer: eu sei que isso vai acontecer, eu sei que muita gente não vai mais nem olhar para mim. Eu sei que eu posso até perder aqui ou ali, mas aquilo que você acha que perdeu, a Bíblia diz que com Cristo você está ganhando. Aquilo que reputávamos como perda, em Cristo, em Deus, nós estamos é ganhando.
3: Everything that you consider a loss to serve Christ, you are actually winning through God.
2: Toma essa decisão. Tenha essa vontade.
3: Make this decision through your own free will.
2: E você vai começar a experimentar uma mudança completa na sua vida. Porque você aceita Jesus, a conversão é o princípio.
3: Jesus,
2: e uma nova vida tem início a partir do momento que você aceita Jesus como seu Salvador. E quando você aceita Jesus, reconhecendo a necessidade, calculando o custo, dando aí esse ato de fé, essa decisão por sua vontade, o Espírito Santo de Deus é enviado por Jesus à sua vida. Ele vem habitar na sua vida. E durante o resto da sua vida, ele vai estar ocupando a sua vida e transformando você dia após dia, agindo em você dia após dia. Exceto que você vai ser atacado por Satanás, sim, em todas as suas maneiras, de todas as formas.
3: Satan will come against you in all his
2: Satanás vai utilizar-se de todos os artifícios, de todas as artimanhas, de todas as suas técnicas para tentar desvirtuar a sua fé.
3: All types of tactics and weapons to come against
2: Mas não se preocupe.
3: Do not worry.
2: Porque o Espírito Santo de Deus vai estar fazendo a diferença na sua vida, mudando tudo.
3: Because the Holy Spirit will make the difference.
2: O Espírito de Deus vai fazer com que você vá deixando o passado para o passado no passado, e sendo transformado de glória em glória até alcançar a estatura da perfeição como filho de Deus. Você tem que reconhecer a sua necessidade. Você tem que tomar uma atitude por sua própria vontade. Calcular o custo. Permitir o Espírito de Deus transformar a sua vida.
1: E agora sim você pode passar a desfrutar os benefícios de Deus.
3: Eu vou
1: dizer a você uma coisa, amém. Vou dizer a você uma coisa. Você não vai precisar nem pedir.
3: Many times you're not even gonna need to ask.
1: Porque antes que você peça, o Pai já providenciou o que você precisa. Agora sim.
3: Now, yes.
1: Uma vez salvo.
3: Once you are saved,
1: você pode pedir e desfrutar tudo que a Bíblia Sagrada relata como forma de promessa de Deus para a sua vida. Mas antes, é ouvir o Evangelho das Beiratinhas. É pregar o Evangelho das Beiratinhas. E esse Evangelho pode ser mais pernicioso do que você possa imaginar. Porque infelizmente esse Evangelho é o Evangelho que nega as pessoas o conhecimento do verdadeiro Deus e da verdadeira salvação. Por isso, mais uma vez, conjuro-te diante de Deus e do Senhor Jesus Cristo, que julgará mortos e vivos, que pregues a palavra com doutrina, repreendas, porque virá um tempo em que não sofrerão a sã doutrina, mas terão um ouvido agravado para ouvir doutores cheios de concupiscências e pregadores de mentira. E muitos, infelizmente, se desviarão para a mentira, voltando-se às fábulas. Mas vocês, amados, vocês, pregadores, vocês que estão aqui, que são evangelistas e falam de Deus todos os dias, estejam sóbrios, sofram as aflições da verdade, continuem na obra evangelística e cumpram o vosso ministério, e Deus os abençoará a todos nós. Você que está aqui, é assim que se tem um encontro com Deus. Você não pode dizer: ah, me encontrei com Deus porque eu ganhei um carro. Meu Deus, quanta bobagem! Quanta mentira! Quanta voz de falsos profetas! Você precisa de Deus, você precisa reconhecer a sua necessidade e saber: eu não sou independente, eu dependo de Deus. Aí eu posso garantir a vocês que vocês estarão andando na presença de Deus e a vossa vida será uma bênção. Que Deus os abençoe, meus irmãos, que Deus os guarde, que o Espírito de Deus siga falando aos vossos corações e às vossas vidas.
2: Aleluia, louvado seja Deus, aleluia. Digam comigo assim, meus irmãos: a paz do Senhor Jesus. Digam comigo assim mais uma vez: a paz do Senhor Jesus. Muito obrigado, irmãos, todos vocês da Igreja Deus e Amor, vocês de outros ministérios, vocês que juntaram-se a nós na oração. Bem-vindos e venham sempre. E muito obrigado por vocês estarem aqui. Que Deus vos abençoe. Digam comigo mais uma vez: a paz do Senhor Jesus. Vão com Deus, meus irmãos. Vocês estão guardados, vocês estão protegidos e abençoados em nome de Jesus Cristo.
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1: O Senhor Deus nos diz na sua palavra: eu amo os que me amam, e os que de madrugada me buscam, me acharão. 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

igreja Pentecostal Deus e Amor, e a nossa sede mundial está aqui na Avenida do Estado 4568, aqui mesmo na Liberdade. Quero compartilhar com vocês alguns versículos da Palavra do Senhor, mas antes disso, você já pode se inscrever, vocês podem já compartilhar também, para que aquelas pessoas que tanto precisam de uma bênção, de um milagre, da manifestação de Deus, possam juntar-se a nós nesta oração. Salmos capítulo 138, que nos diz assim: Eu te louvarei, Senhor, de todo o meu coração. Na presença dos deuses a ti cantarei louvores. Inclinar-me-ei para o teu santo templo e te louvarei. O teu nome, pela tua benignidade, pela tua verdade, pois engrandeceste a tua palavra acima de todo o teu nome. No dia que eu clamei, me escutaste, alentaste-me, fortalecendo a minha alma. Todos os reis da terra louvarão, ó Senhor, quando ouvires as palavras da tua boca. E cantarão os caminhos do Senhor, pois grande é a glória do Senhor. Ainda que o Senhor é excelso, atenta para o humilde, mas o soberbo conhece-o de longe. Andando eu no meio da angústia, tu me vivificarás, estenderás a mão contra a ira dos meus inimigos, e a tua terra e a tua destra me salvará. O Senhor aperfeiçoará o que me concerne, a tua benignidade. Ó Senhor, é para sempre. Não te desampares as obras das tuas mãos. Vamos ler novamente o versículo 8. O Senhor aperfeiçoará o que me concerne. A tua benignidade, ó Senhor, é para sempre. Não te desampares as obras das tuas mãos. É um salmo de Davi, rendendo a ação de graças pela fidelidade de Deus. E eu convido vocês para refletir um pouquinho sobre a palavra e o cuidado de Deus para com as nossas vidas. Você que está me escutando, você que está me acompanhando neste momento, eis aí uma oportunidade para você parar um pouquinho, refletir e agradecer a Deus por tudo que Ele tem feito. Então, nesta oração, nós vamos clamar a Deus, vamos buscar a presença do Senhor, vamos invocar o nome do nosso Deus, e eu convido você que está aí pela primeira vez, acompanhando esse momento de oração que vamos fazer, que você ore conosco, que você aí coloque aí esse compromisso de orar, de buscar a presença de Deus. Esse momento que você está aí sozinho, triste, angustiado, abatido, desanimado, decepcionado, sem forças para caminhar, chegou o momento de nós buscar a presença de Deus, invocar o nome do Senhor, porque grandes coisas nosso Deus tem feito por nós. Isto dispensa qualquer comentário, né? Do que Deus tem feito. Faltam-nos palavras para expressar a grandiosidade do seu amor, a grandiosidade das suas misericórdias para conosco. Então convido vocês para juntos buscar a presença de Deus. E você que gosta de ajudar as pessoas, de anunciar as boas novas, eis aí a oportunidade. Eu tenho certeza que você tem aí um grupo do WhatsApp, você tem um grupo aí talvez no Instagram, no Facebook. Você pode pegar, colar esse link agora e enviar para os seus amigos, colegas, ou até mesmo aquele teu conhecido que está em outro país neste momento, convida ele para juntos buscar a presença de Deus, independente do fuso horário. Muitas pessoas estão esperando por você. Muitas pessoas estão esperando por nós, para compartilhar um pouquinho dessa grandeza do nosso Deus, da bondade do nosso Deus. Então convido você para fazer esse trabalho, sendo um evangelista digital, por que não? Evangelizar, convidar, usar as redes sociais para agregar ao reino de Deus, para ajudar no sofrimento daquelas pessoas
que sejam curadas, abençoadas, transformadas, aquelas pessoas que estão à espera de uma palavra, de um momento a sós com Deus. Chegou o momento de buscar a presença do Senhor. Oremos ao Pai. Grande Deus e Pai, eu quero agradecer, meu Deus, por esta oportunidade que o Senhor nos presenteia de iniciar esse novo dia em Tua presença. Senhor, eu agradeço pelo que o Senhor deu, do Teu melhor para conosco, enviando o Teu amado Filho Jesus para morrer por nós na cruz do Calvário. E a obra não parou após a morte e a ressurreição do Mestre, mas sim, o Senhor rogou a Ti, ó Pai, e o Espírito Santo foi enviado. E agora, neste momento, Senhor, o Teu Santo Espírito já está atuando em corações, chamando cada vida, cada pessoa, para buscar a presença do Deus Criador de todas as coisas. Senhor Jesus, perdoa todos os meus pecados, perdoa as minhas falhas, Senhor, pois reconheço a minha necessidade de reconhecer as minhas falhas, os meus pecados, porque a Tua palavra nos diz que a mão do Senhor não está encolhida para salvar, nem os ouvidos agravados que não posso ouvir, mas os nossos pecados é que faz separação entre nós e o Senhor. Peço ao Senhor misericórdia e compaixão da minha alma que Te deseja, Senhor, da minha alma que anseia a Tua glória, a Tua presença, da minha alma, Senhor, que deseja, nesse momento de oração, receber essa glória dos céus, a presença divina do Teu Santo Espírito. Por isso aqui estou, Senhor, para Te agradecer, para Te louvar, para glorificar, pela bênção que o Senhor nos dá neste novo dia, iniciando este novo dia em Tua presença, iniciando este novo dia em oração. Entregamos, Senhor, entregamos os nossos problemas, porque neste momento eu tenho certeza que o Senhor sabe, está cuidando de cada uma delas, de cada um dos nossos problemas, das nossas dificuldades, daquilo que está inquietando os corações. Eu tenho certeza que o Senhor tem seus meios de agir de uma forma sobrenatural. A intervenção do Senhor é muito importante, Senhor, em nossas vidas. Oh, meu Senhor, eu quero agradecer, ó Deus, pela vida deste irmão, deste ouvinte, desta pessoa que está nos acompanhando neste momento, que está em oração, clamando, lançando diante do Senhor as suas súplicas. Senhor, eu clamo por misericórdia, eu clamo, Senhor, pela compaixão, pelas vidas, aquelas que querem ter um verdadeiro encontro contigo e não sabem por onde, que o Teu Santo Espírito possa direcioná-los, para que eles possam, Senhor, ter esse real encontro contigo, esse encontro verdadeiro e genuíno com o Senhor. Oh, meu Senhor, a Tua glória, a Tua presença não pode faltar em nossas vidas, não pode faltar na minha vida, não pode faltar na vida deste irmão que está de joelhos orando agora, clamando por misericórdia. Oh, Espírito Santo, eu apresento os pedidos de oração que os nossos irmãos solicitaram, rogaram de nós as nossas orações. E neste momento apresento este homem, esta mulher, este irmão, esta irmã, este jovem, esta criança, que o Senhor possa, Senhor, tocar nesses corações que estão agora envolvidos, Senhor, na busca, Senhor. Estão orando, clamando, muitas delas, Senhor, talvez estão conosco pela primeira vez neste momento de oração. Quantas vidas, Senhor, que acompanha esta oração agora, que talvez esteja no hospital, acompanhando um doente, um ente querido que está passando por um momento tão difícil. Senhor Jesus, eu oro, Senhor, por essas vidas, Senhor, e eu creio, eu acredito na manifestação do Teu sangue, do Teu Santo Espírito.
Senhor, apresento esta pessoa que está acamada, outro está em uma sala de cirurgia, e outros estão em coma induzido. Senhor, tenha misericórdia. Esta pessoa que está respirando por aparelhos, esta pessoa que está com esta tuberculose, com essa pneumonia, esta pessoa que está tendo problema respiratório, meu Deus, que sofrimento, que angústia, que desespero, Senhor. É a pessoa tentar respirar, tentar sentir esse ar e não consegue. Senhor, esta pessoa que não está tendo o oxigênio nos pulmões, Senhor, tenha misericórdia. Senhor Jesus, eu creio no milagre, por isso nós nos colocamos diante do Senhor, rogando a favor dessas vidas, Senhor, pedindo, Senhor, o milagre, pedindo a libertação. Espírito Santo, vai envolvendo estas pessoas, vai envolvendo nesta graça, nesse poder, nesta unção, mesmo estas pessoas que não acreditam, que já... diante de tantos problemas, diante de tantas decepções, já não consegue acreditar na manifestação do Senhor, mas o Senhor tem seus meios de agir, de atuar em cada vida. Oh, glória a Deus, eu louvo o teu santo nome, Senhor, porque o Senhor sabe como agir na hora certa, no momento certo. O Senhor sabe o momento certo de realizar o milagre. O Senhor sabe o momento certo de fazer o milagre acontecer na vida daqueles que estão sofrendo tanto, independente do grau da enfermidade, independente da doença, independente se essa pessoa já foi desenganada diante de um profissional na área da saúde. Senhor, eu oro, Senhor. Eu oro por essas vidas, porque eu tenho contemplado tantas maravilhas que o Senhor já tem operado através da oração, através do clamor, através do pedido deste povo que com muita fé se junta conosco para a oração. Senhor, abençoe esse profissional na área da saúde, os enfermeiros, Senhor. Abençoe esse pronto-socorro, esse hospital. Abençoa, Senhor Jesus, todas estas pessoas que estão passando agora por exames detalhados, exames de sangue, tomografia, radiografia, ultrassonografia. Senhor, eu apresento essas vidas, Senhor. Senhor, eu apresento aquelas pessoas que estão sofrendo do câncer, aquelas pessoas que estão paralíticas, aquelas pessoas que estão acamadas. Senhor Jesus, eu oro por essas vidas e tenho certeza que o Senhor operará de uma forma tão, tão bela, da maneira que o Senhor faz. Oh, meu Deus, a maneira que o Senhor opera, Senhor, que cala até mesmo aqueles que querem aproveitar oportunidades para murmurar, para criticar. Mas o Senhor é maravilhoso. O Senhor sabe como agir na hora certa. Senhor Jesus, eu oro pela diretoria da Igreja Deus de Amor. Oro pela vida da nossa presidente, nossa irmã Irene Miranda. Abençoa nossa irmã Débora Miranda de Almeida, pastor Lourival de Almeida, visita teu servo, Senhor, vai repreendendo todo espírito de enfermidade, toda infecção, toda inflamação, que o Senhor possa repreender todo mal, toda enfermidade, restaurando a saúde do teu servo. Abençoa também o presbítero Davi Miranda Neto, abençoa, Senhor, a diretoria executiva, entrega em tuas mãos a minha vida, entrega em tuas mãos, Senhor, a vida do pastor Osmar, do presbítero Marco Magno, também do presbítero Fabrício Beata, do presbítero Wilson, também do presbítero Gerra, irmã Maria José. Apresento, Senhor, o corpo de obreiro, o ministério geral. Apresento, Senhor, as igrejas Deus e Amor espalhadas no Brasil e no mundo, a cada dirigente, a cada obreiro, a cada obreira, a cada membro, a cada frequentador, simpatizante, os mantenedores desta obra. Senhor, apresento essas vidas para que o Senhor venha abençoar o trabalho de cada uma delas. O Senhor venha abençoar este irmão que já fez propósito de apoiar a obra do Senhor. O Senhor tem aberto portas, empresas, enfim, o Senhor tem abençoado este povo de uma forma tão, tão maravilhosa,
que cabe a nós somente a glorificar o teu nome. E esta obra, a igreja, continua avante, triunfante a cada dia, levando a tua palavra, enviando obreiros a outros países. Senhor Jesus, tudo isso é a resposta das ofertas, da oração, do jejum do teu povo. Senhor, eu oro também pela vida dos novos convertidos, cumprir a justiça divina. Eu oro pelos irmãos que estão alegres, glorificando a Deus e agora estão orando conosco. Muitas delas estão pedindo o batismo com o Espírito Santo. Outros estão buscando os dons espirituais. Outros estão intercedendo pela salvação de um familiar. Outros estão orando para Deus salvar um amigo, um colega de trabalho. Senhor Jesus, eu oro, Senhor, por essas vidas, Senhor, que a tua obra venha a ser manifesta de uma forma tremenda e poderosa. Senhor Jesus, apresenta o Senhor nosso Brasil, as autoridades constituídas desta nação, entregamos tudo em tuas mãos, Senhor. Apresenta o Senhor este povo de fé na região norte, lá os irmãos ribeirinhos, irmãos das aldeias, apresenta a região centro-oeste, também nordeste, apresenta as igrejas Deus de Amor espalhadas, Senhor, nessas regiões. Nas regiões, Senhor, que tanto necessita, Senhor, do mover do Senhor. Aquelas cidades, Senhor, que a falta da chuva, outras cidades têm abundância de água, de chuvas. Senhor, pedimos ao Senhor misericórdia. Tu és o construtor, Tu és o criador de todas essas coisas. Por isso oramos, Senhor. Pedimos, ó Deus, que o Senhor possa realizar segundo a Tua perfeita vontade, Senhor. Que a obra seja realizada, que a chuva possa cair sobre a terra nos lugares que está precisando. Senhor, que o Senhor possa trazer, Senhor, o equilíbrio, Senhor, na natureza. Senhor Jesus, vai repreendendo, Senhor. Ah, meu Deus, todas aquelas catástrofes, Senhor, que acontece, que é produzido, talvez pelas chuvas ou pela falta das chuvas. Oh, meu Deus, tenha misericórdia, eu apresento, Senhor, estas cidades que foram atingidas pelos vendavais, pelo vento, pelo granizo, pelos tornados, pelos furacões, Senhor, quantas cidades devastadas, quantas vidas, Senhor, que neste momento estão orando, pedindo ao Senhor a direção, não sabendo qual caminho deve tomar, não sabendo qual rumo deverão tomar a partir de agora. Senhor, eu oro por essas vidas e peço a Tua misericórdia. Apresento a região sudeste e também a região sul do nosso Brasil. Apresento, Senhor Jesus, aos nossos irmãos que oram conosco, lá na fronteira com outros países, nossos irmãos, que abra a Espanha, nossos irmãos, que ora neste momento, pelos países que falam espanhol, Deus Santo de poder, bendiz a vida de nossos irmãos de Sul-América, Centro-América, Norte-América. Senhor, abençoa a vida dos nossos irmãos que estão naqueles países, ó Deus, que tem tanta dificuldade devido à violência, cada dia aumentando de uma forma assustadora, de uma forma que traz para a gente uma preocupação, porque são crianças, jovens, aquelas vidas que foram ceifadas por uma bala perdida. Senhor, a criminalidade, a violência, o assalto, o roubo, meu Deus, como isso tem aumentado nos nossos dias. Quantas vidas, Senhor, quantas vidas estão neste momento pedindo a proteção divina, pedindo a proteção para que o Senhor traga a estas vidas, Senhor, a calma, a tranquilidade a esses corações, para que elas possam desfrutar neste momento, esse momento tão especial, esse momento que é somente deste ouvinte contigo agora, esse momento nosso contigo, Senhor, que estamos orando, clamando, pedindo, lançando diante do Senhor aquilo que nos inquieta, aquilo que nos incomoda. Senhor Jesus, apresenta as causas da igreja, apresenta esta igreja, Senhor, que te pertence, é do Senhor, apresenta esta obra, Senhor, também em outros países, nossos irmãos da América do Norte, nossos irmãos ali da África, também da Europa, da Ásia, da Oceania. Apresenta, Senhor, aqueles países, ó Deus, onde temos um conflito, guerra. Senhor, tenha misericórdia,
tenha compaixão. Quantas vidas, Senhor, se perderam nas últimas horas, quantas vidas que se perderam devido à violência, devido à guerra. Oh, meu Deus, tenha misericórdia e compaixão. Senhor, apresenta aqueles países que estão sendo atingidos também pelas enfermidades, pela doença. Senhor Jesus, quantas vidas, quantas pessoas que estão contagiadas já com este vírus, com esta doença. Senhor, quer seja o ebola, quer seja outras enfermidades que estejam ali, Senhor, afligindo esta cidade, esse estado, esta nação. Apresento, Senhor, em tuas mãos, Senhor, os projetos que o Senhor dará em nossas mãos para que nós possamos ganhar vidas para o Senhor em outros países. Senhor, apresenta os nossos irmãos obreiros e pastores, Senhor, que estão nos seus respectivos países, Senhor, enfrentando as dificuldades, enfrentando, Senhor, tantas dificuldades para anunciar o Evangelho do Reino. Senhor, eu oro por essas vidas. Senhor, eu apresento também, Senhor, as crianças, Senhor, o pequeno Galileu que está cuidando dos pequenos, das nossas crianças. Apresento o Ministério Regenério, Expansão. Apresento em tuas mãos a orquestra. Apresento em tuas mãos, Senhor, também a área do ensino, Senhor, CBDA, CFO, todos os cursos, Senhor, que estão sendo oferecidos aos nossos irmãos. Abençoe os seminaristas, Senhor, que estão ali na escola, que estão este ano aqui conosco, que o Senhor venha capacitar no conhecimento da tua palavra, que o Senhor venha capacitar através dos dons do Espírito Santo, que o Senhor venha renovar os nossos irmãos e as suas famílias também, que a família dos nossos irmãos internos que estão aqui conosco sejam ricamente abençoados. Senhor Jesus, eu também quero buscar a tua presença em favor daquelas pessoas que estão no campo, na fazenda, no sítio, nas chácaras. Esta pessoa que está orando, pedindo uma porta para que venha se abrir. Pessoas que estão pedindo ao Senhor uma oportunidade para que elas possam receber a tua presença, a tua glória. Quantas pessoas que neste momento, Senhor, talvez fisicamente estão bem, mas espiritualmente precisa de um milagre urgente. Eu oro por essas vidas, Senhor, e clamo, Senhor, clamo com toda a minha fé, com toda a certeza do meu coração, juntamente com os nossos irmãos de perto e de longe, nossos irmãos da Igreja Deus e Amor, nossos irmãos de outros ministérios, nossos irmãos que talvez não professam nenhum credo religioso, mas está ligadinho, está acompanhando conosco a oração, talvez somente ouvindo, mas que o Senhor venha trazer a este coração o desejo de estar falando contigo, de estar clamando, de estar pedindo, de estar lançando diante do Senhor as suas súplicas, as suas necessidades. Meu Deus, esta pessoa, Senhor, que está apresentando ao Senhor a situação financeira, esta pessoa que está endividada, esta pessoa que não tem mais dinheiro nem mesmo para comprar os medicamentos, esta irmã que já gastou todo o dinheiro da aposentadoria e agora faltou dinheiro para comprar o medicamento, esta pessoa, Senhor, que está desempregada, esse pai de família que está batendo em portas de emprego e as portas estão fechadas, esta mãe que está desesperada porque vai chegar ao dia de pagar as contas e não vai poder honrar com seus compromissos. Eu oro, Senhor, e peço ao Senhor misericórdia, que o Senhor venha abrir portas, que o Senhor venha realizar o milagre, a providência divina, a provisão dos céus. Eu creio, Senhor, na manifestação do Teu Santo Espírito neste momento. Senhor Jesus, quantas pessoas que estão orando e falando para o Senhor, agora é só milagre, agora é somente Deus. Senhor Jesus, eu oro, eu peço, Senhor, a favor dessas vidas. Nós vamos repreendemos agora toda a enfermidade, vamos repreender todo espírito de enfermidade que está no corpo desta pessoa, todo espírito de doença que entrou nesta casa e parece que entrou para ficar, mas o sangue de Jesus tem poder. Repreendemos agora, Satanás, a tua fúria contra este lar, contra
esse casal. Há poder no sangue de Jesus. É no nome de Jesus que nós te expulsamos agora. É no nome de Jesus que nós repreendemos agora todo o mal que está por trás, dessa situação. Você que está atuando na vida deste homem, desta mulher, Satanás, o sangue de Jesus tem poder. Você que tem os seus meios para levar esta pessoa à loucura, mas o sangue de Jesus tem poder, e é no nome de Jesus que nós te repreendemos. Esta pessoa que está acamada, que sofreu um AVC, que não consegue falar, que não consegue mover os braços, as pernas, agora em nome de Jesus, que o milagre venha acontecer. Eu creio, Senhor, eu creio no milagre, eu creio na manifestação divina do teu Santo Espírito, e nós clamamos, nós oramos, nós lançamos nossas súplicas agora. Vai aquecendo o Espírito Santo, vai aquecendo este coração, vai repreendendo, Senhor, todo espírito de loucura, todo espírito de desânimo, de cansaço, esta pessoa que já não tem ânimo mais nem para congregar, nem para adorar, nem para orar. Senhor, tenha misericórdia. Senhor Jesus, nós oramos também por essas vidas que estão dentro de um veículo agora, que estão em viagem com a sua casa, sua família. Senhor Jesus, abençoa, Senhor, abençoa as rodovias do nosso país, que o Senhor não venha, Senhor, que o Senhor não venha permitir esses desastres, essas vidas sendo ceifadas, mas que haja a proteção do Senhor, que haja, Senhor, oh meu Deus, uma viagem abençoada na ida e também no retorno. Oh Espírito Santo, abençoa também, Senhor, aqueles que estarão no aeroporto, embarcando pelas próximas horas para um determinado país. Guarda, Senhor, guarda na viagem, Senhor Jesus, aqueles que estão em alto mar neste momento. Eu oro também por essas vidas, Senhor, eu clamo também, Senhor, eu clamo por essas vidas, ó Deus, que mora, que reside nas comunidades tão violentas, Senhor. Vá repreendendo agora o espírito da morte, Satanás, que planejou a desgraça nesta madrugada, Satanás, que planejou morte. Ah, meu Senhor, vai repreendendo agora nesta madrugada, que toda estratégia diabólica, satânica, seja repreendida agora pelo sangue de Jesus. Eu creio, Senhor, eu creio no milagre, eu creio na manifestação do teu Santo Espírito, eu creio no mover do Senhor. Oh, glória a Deus, a presença de Jesus, a glória do Senhor sendo manifesta agora, este poder, esta graça que este irmão está sentindo também. Oh, Espírito Santo, vai envolvendo agora estes corações, onde há tristeza, que possa a tristeza ir embora, e alegria, alegria manifestar nesta vida, que a alegria, a esperança possa trazer a este coração a calma, a tranquilidade. Espírito Santo, nós não estamos aqui na oração impondo ao Senhor como deve o Senhor fazer, mas nós estamos intercedendo por essas vidas, para que o Senhor venha fazer do teu melhor para com estas pessoas, elas que crêem, Senhor, no teu milagre, elas que crescem no milagre que o Senhor vai realizar, já está realizando agora. Eu creio na manifestação, eu creio no poder, eu creio que esta vida já está glorificando o Senhor, porque já está sentindo a paz, a alegria, a enfermidade já foi embora. Oh, Espírito Santo, levanta este homem que está em uma cadeira de rodas, levanta.

do país, onde esta pessoa está orando conosco. O que importa é que a tua presença já está sendo manifesta, a tua presença já está sendo notória a esses corações. Já tem pessoas chorando, já tem pessoas glorificando.

possa fazer o efeito de uma forma notória nesses corações, que haja transformação, que haja salvação, que haja libertação, que haja paz nesta casa, neste lar. Eu creio, Senhor, eu creio no Teu mover, eu creio na Tua glória, eu creio, Senhor, eu creio na manifestação do Teu Santo Espírito. Por isso eu oro, eu clamo por misericórdia. Oh, Espírito de Deus, vai envolvendo agora, vai envolvendo neste país, nesta nação, Senhor, nesses países, Senhor, onde há a proibição da propagação do Evangelho, nossos irmãos que estão nesses países, até mesmo correndo risco de morte, mas estão ali orando, estão clamando. Oh, Espírito Santo, vai movendo agora, Espírito Santo, vai quebrantando o coração desses que estão na liderança desses países, dessas pessoas que estão levando, Senhor Jesus, estão levando ao país a destruição, ao país até mesmo uma guerra. Senhor, vai repreendendo agora, Senhor, que a guerra venha a cessar. Apresenta Israel, Palestina, Irã, apresenta, Senhor Jesus, a Rússia, a Ucrânia, apresenta aqueles países, Senhor, que estão em conflitos ali no continente africano. Apresenta em Tuas mãos agora, Senhor. Oh, meu Deus, nós somos tão limitados, ó Pai, eu sou tão limitado, mas eu oro, eu peço, eu clamo, eu tenho certeza que o Senhor já está atuando, tenho certeza que o Senhor está agindo. Vai acalmando este coração que está angustiado, esta pessoa que já sabe que quando chega a noite é uma tristeza porque ela não consegue dormir, sofre desta insônia, esta pessoa que ouve voz, vê vulto durante a noite dentro de casa. É você, Satanás, que está perturbando estas vidas. Eu te repreendo agora, que sai agora pelo sangue de Jesus Cristo. Eu creio, Senhor, eu creio no milagre que já está acontecendo agora, no poder glorioso que está sendo manifesto agora nessas vidas. Espírito Santo, vai movendo, vai movendo, vai movendo, Espírito Santo, vai movendo na Tua glória, no Teu poder, da Tua unção. É, meu Deus, o choro pode durar uma noite, mas a alegria vem pela manhã. Eu tenho certeza que esta pessoa já está glorificando ao Senhor pelo que estão recebendo, pelo que estão sentindo, pelas lágrimas que estão correndo. Esta mãe que está orando e intercedendo pelo filho que está hospitalizado, Senhor, toca nesta criança agora, neste hospital, nesta ala de enfermaria, ou até mesmo nesta ala onde estão as pessoas que estão sofrendo de câncer. Senhor, eu creio no milagre, eu creio no Teu mover, eu creio na manifestação do Teu Santo Espírito, que o Senhor possa mover, que o Senhor possa agir, agir, Senhor. Oh, meu Deus, entregue em Suas mãos também, Senhor, aqueles, Senhor, aqueles que perseguem a Tua igreja, aqueles que querem ver a desgraça, a derrota da Tua igreja. Senhor Jesus, entregamos tudo em Tuas mãos, que o Senhor venha cuidar, que o Senhor venha tomar providência de tudo que está acontecendo. Entregamos tudo em Tuas mãos, Senhor, e estou tranquilo porque está em boas mãos a minha vida, a minha casa, a minha família, o nosso país. Oh, Deus, entregamos tudo em Tuas mãos. Senhor, abençoa também os nossos irmãos de outros países que estão apresentando os seus respectivos países em tuas mãos, Senhor. Oh, meu Jesus, muito obrigado, Senhor, muito obrigado pelo mover, muito obrigado pela Tua glória, muito obrigado, Senhor, pela manifestação do Teu Santo Espírito, Senhor. Oriclanda labastericlanda labaias. Oh, Espírito Santo, vai movendo agora, vai movendo neste coração, arrancando a tristeza, arrancando a angústia, tirando, Senhor, essa depressão, trazendo esta alegria. Esta pessoa que está com tantos síndromes, Senhor, esta pessoa que não sai de casa para nada, esta pessoa, Senhor Jesus, que está acamado, esta pessoa que já não consegue mais nem mesmo fazer a sua refeição diária. Tenha misericórdia, Senhor, tenha compaixão. Eu creio, Senhor, no poder da oração. O Teu povo está orando, Teu povo está intercedendo. Que nesta madrugada, Senhor, todos possam sentir o Teu mover, todos possam sentir, Senhor, a Tua glória, todos possam sentir, Senhor, a manifestação do Teu Santo Espírito, que todos possam glorificar, que todos possam glorificar

0: cabeça, e agora, Senhor? Agora o milagre já aconteceu, esta pessoa já não está sentindo mais, porque o Senhor já tocou neste corpo tão enfermo, o milagre já aconteceu, eu glorifico o teu nome, eu glorifico o teu nome, ah, meu Senhor, tu és digno de toda a honra e de toda a glória, Espírito Santo, continua conosco, entregamos este novo dia em tuas mãos, Senhor, entregamos, ó Pai, entregamos o nosso trabalho, a nossa casa, entregamos tudo em tuas mãos, Senhor, abençoa mesmo, abençoa esta igreja, abençoa as igrejas, Senhor, da menorzinha até maior, espalhadas em toda a terra, que o Senhor venha abençoar de uma forma tremenda, Espírito Santo da verdade, eu te glorifico, te exalto, Espírito Santo, eu te louvo, Espírito Santo, oh Espírito Santo, eu entrego ao Senhor os cultos que serão realizados, ah, meu Deus, durante esta semana, as concentrações que já estão sendo anunciadas, divulgadas, os nossos irmãos que estão evangelizando as ruas, que estão evangelizando as casas, convidando para o culto, Senhor, eu creio na tua misericórdia, abençoa também, Senhor, a obra social da Igreja Deus e Amor, Fundação Reviver, Reviver Help Deus e Amor, os projetos, as casas abertas em vários estados, Senhor, abençoa este povo, abençoa a tua igreja, é o pedido que eu faço, Senhor, de todo o meu coração, para te adorar, para glorificar o teu santo nome, Senhor, dizer muito obrigado, ainda é muito pouco, pelo muito que o Senhor tem feito e está fazendo sobre nossas vidas. Toda glória e toda honra seja dada ao Senhor. Amém e amém, Senhor Jesus.
1: Quero saudar os ouvintes de casa com a gloriosa paz do Senhor Jesus. Quem vos saúda é a sua irmã em Cristo, Maria Lorena. Chegou o momento da oração. Dobra o teu joelho. Juntamente conosco, clamamos ao Senhor. Senhor, meu Deus e meu Pai, aqui estamos mais uma vez, Senhor, diante da tua presença para suplicar a tua misericórdia. Pai, eu te louvo por este momento tão lindo, meu Deus, por este momento de

clara. Pela tua misericórdia, Pai, em prol deste ouvinte de casa, Senhor, em prol dessa pessoa que já está

Senhor, e tirar a vida desta criança. Pai, ela é tão indefesa, tão pequena, Pai. Ela não sabe se defender, meu Deus. Mas a Tua palavra me revela, se nós crermos o Teu nome, o Senhor pelejará por esta criança. Peleja por este idoso, meu Pai.

Pai, em nome do Senhor Jesus, vai encontro desta família desesperada, esses momentos de angústia, esse momento de tristeza, de dor, meu Pai, lembra do teu grande amor, Senhor, socorra esta criança, meu Pai, que o inimigo pôs a cabeça de alguém para se

não deixa nosso usar de engano com ninguém, meu Pai. O teu Espírito Santo é fiel, ele é verdadeiro, meu Pai. Lembra no teu grande amor, meu Deus. Senhor, eu sei que em tudo nós prestaremos conta. Pai, ajuda-nos, meu Deus, a prestar conta das nossas obras, a ser fiel à nossa liderança, a ser fiel até na hora da oração, meu Pai. Repreenda a ira do diabo, Senhor. Nós estamos diante de um acusador, meu Pai, que luta para roubar as nossas bênçãos. Mas eu creio no teu milagre, meu Pai. Livra nossa pobre alma, meu Pai. Livra nossa infidelidade, Senhor. Livra-nos, Senhor Jesus. Lembra do teu grande amor, meu Pai. Como é maravilhoso, meu Deus, poder reclinar a nossa cabeça sobre o nosso leito feliz por mais um dia, que lutamos em prol da tua causa, que trabalhamos com tanto amor, meu Pai. Ah, Senhor dos Exércitos, repreenda, Pai, toda infidelidade, repreenda toda mentira, todo engano, meu Pai. Repreenda pelo poder do teu sangue, repreenda pelo poder da tua palavra. Senhor, é tão lindo ver um lar abençoado, ver uma família honesta entre eles, Senhor. É tão lindo ver o esposo, meu Pai, que respeita a esposa, Jesus querido, que não usa de engano, meu Pai. Lembra que a tua palavra é fiel, é verdadeira. Pai, a tua bênção só chega em nossa vida quando nós formos fiel a ti, fiel com nosso irmão, fiel com a nossa irmã. Pai, eu te suplico em nome de Jesus, tira toda mentira, todo engano, tira toda falsidade, meu Pai. Arranca pela raiz, pelo poder da tua palavra. Senhor, nós prestaremos conta de tudo, até das nossas palavras, meu Pai. Arranca a hipocrisia, Senhor. Arranca do nosso coração, meu Pai, tudo

graças, Senhor. Estenda as tuas mãos, meu Pai. Como que o Senhor pode abençoar alguém que não é fiel contigo e nem com a sua própria família, Senhor, nem com os seus negócios, meu Pai? Como que o Senhor pode ouvir?

presença. Pai, tu te agradou tanto de Davi, que o Senhor chegou a chamar ele segundo o seu coração, meu Pai, porque ele era fiel em tudo, meu Deus. Ajuda-nos a ser fiel, meu Pai. Abençoa aquele irmão e aquela irmã, Senhor, que é fiel contigo, meu Deus. Nenhuma maldição cairá sobre ele, meu Pai. Nenhuma enfermidade, nenhuma seta, nenhum dardo do inimigo, meu Pai, chegará na sua casa, na sua vida, na sua família, meu Pai. Vai derramando a tua graça soberana, vai repreendendo os demônios, Jesus querido, vai jogando por terra, meu Pai, toda infidelidade, Senhor, vai queimando esses demônios do engano, vai queimando toda a traição, vai queimando toda mentira, toda injustiça. Saia, saia, saia, saia do nosso caminho. O Senhor te repreenda. Pai, ajuda-nos a ser fiel contigo e com o nosso irmão, a nossa irmã. Pai, tu conhece esse ouvinte de casa. Tu conhece a necessidade de cada um. Senhor, nada pode impedir a tua bênção nos alcançar, meu Pai. Nada, nada pode impedir o teu trabalhar, o teu agir na nossa vida, meu Pai. Nada pode nos impedir, Jesus querido, de receber a porção dobrada da tua graça, receber a fidelidade, meu Pai. Nada pode impedir, meu Deus. Lembra do teu grande amor, meu Pai. Vai derramando a tua graça soberana. Pai, abençoa de uma maneira especial esse ouvinte de casa.

palavra. Prestaremos conta, meu Deus, Senhor, de tudo que nós praticar na terra. Pai, quem sabe esse ouvinte de casa, esta luta que ele está passando, já é um prestar de conta de algum pecado escondido. Senhor, não sei por que, meu Pai, o Senhor está pedindo para mim orar.

pensamento maligno, perdoa esta inveja maligna, Pai, perdoa por amor do teu nome, Pai, o tempo está chegando, a tua vinda é chegada, a hora

Senhor, repreenda pelo poder do teu sangue, repreenda pelo poder da tua palavra. Eu creio na tua justiça, Senhor, eu creio no teu grande amor, meu Pai. Eu creio que o teu nome será glorificado, meu Pai. Guarda a minha vida, guarda a nossa casa, guarda a família, meu Deus. Dá o grande livramento para a irmã Irene Miranda. Guarda a vida da tua serva, meu Pai. Guarda ela debaixo da tua proteção, livra ela do acusador, livra ela da pressão, meu Pai, livra pelo poder da tua palavra, ajuda a tua serva, meu Pai, estenda sobre ela tuas mãos, abençoa a cantora Débora Miranda, Pai, guarda a tua filha, livra ela, Pai, nos ataques das adversidades, livra ela do acusador, meu Pai, livra o pastor Lorival de Almeida, Pai, toca na saúde do teu servo, arranca toda a pneumonia, arranca toda a enfermidade, em nome de Jesus. Saia, saia, saia, saia a enfermidade maligna, o Senhor te repreenda agora, toda inflexão pulmonária, Pai.

teu filho debaixo do teu sangue. Abençoa, Pai, dê a ele a saúde. Pai, confirma também a tua promessa sobre o Davi, filho, Jesus, querido.

sobre, Pai, o pastor Milton de Almeida. Vai de encontro dele, da família. O pastor Osmar Antônio, no país do Peru. Alcança ele, a sua querida família. Abençoa, Pai, o pastor Fabrício Beata. Vai de encontro do teu servo. Abençoa seu trabalho na Europa. Alcança a nação europeia. Alcança o pastor, Pai, de uma maneira especial. Guarda ele, a sua querida família. Abençoa o pastor Jerry, ali no país da África, meu Pai. Guarda a viagem do teu servo. Guarda ele.

nosso irmão Diego, Pai, livra teu filho, reclama, tu me reclama. Vai de encontro do irmão André, meu Pai, ajuda teu servo na administração do São, meu Pai. Guarda, guarda, guarda a família Almeida, guarda a família Miranda, meu Pai. Alcança todos eles, Senhor, derrama a tua graça soberana. Pai, alcança todos os pastores da terra, todos os presbíteros, meu Pai. Vai derramando sobre eles a tua graça. Repreenda a ira do diabo, Senhor. Eu creio, reclama, tu me reclama. Vai de encontro agora, meu Pai. Abençoa a igreja, Deus e amor, aonde tiver uma igrejinha com a porta aberta, meu Pai, lembra do teu grande amor. Abençoa as famílias católicas, traga eles para tua casa, os irmãos de outros ministérios.

escada, aquele traficante, usuário de droga, aquela prostituta. Jesus querido, salva e liberta e transforma as almas. Lembra que o Senhor veio pelos perdidos, o Senhor veio pelos oprimidos, meu Pai. Estenda as tuas mãos, Senhor, abençoa de uma maneira em geral a vida dos presbíteros, dos diáconos, os obreiros, as obreiras, Pai. Abençoa as mulheres.

lama tu ni rica lama si reclama. Reprenda toda inveja, reprenda todo levante do inferno. O Senhor te repreenda, Satanás. Saia, saia, saia, saia, saia do nosso lar, saia da sua família. Toda obra maligna, toda enfermidade, em nome de Jesus Cristo, seja espanida pelo poder da palavra, pelo poder do sangue derramado lá na cruz. Senhor, eu creio que Tu és soberano, Tu és maravilhoso, meu Pai. Lembra da Tua misericórdia, do Teu grande amor. Pai, abençoa, Pai, cada culto, meu Deus, abençoa. Derrama a Tua graça soberana, meu Pai. Vai abençoando as criancinhas. Guarda, guarda as maestras no colégio. Guarda a creche da Fundação Reviver. Pai, abençoa cada asilo. Abençoa os idosos.

aquele missionário que está em campo missionário no país da África, na grande Ásia, Senhor. Abençoa os missionários que estão na América Central, América do Norte. Abençoa os pregadores da tua palavra na América do Sul, Senhor. Vai derramando a tua graça soberana.

a tua nação, Jesus querido. Guarda Tony Rica, Lama Tony Rica, Lama Siriclama. Pai, ajuda nós a ser fiel a ti, ser fiel ao nosso trabalho, Pai, a nossa chamada, Jesus querido. Ajuda nós a ser fiel à liderança, Pai. Ajuda nós a amar o nosso próximo como a nós mesmo, meu Pai. Assim como nós não queremos o mal para nós, meu Pai, não podemos querer o mal do outro, meu Deus. Pai, eu quero ser fiel até a morte, fiel, Senhor, enquanto respirar. Pai, em nome de Jesus, me ajuda, ajuda a tua igreja, Pai, ajuda teu filho, meu Deus, ajuda a tua filha, Pai. A infidelidade não vem de ti, meu Pai. Eu creio que é uma barreira, nada vai para frente, Pai, nada é abençoado, nada, Senhor, porque tu não te agrada dessas coisas. Ajuda nós ser humildes, simples, meu Pai, porque o Senhor se agrada da simplicidade, o Senhor se agrada da humildade, Pai. Ensina-nos a ser humilde, meu Pai, reconhecer a dependência da tua graça sobre a nossa vida, Pai. Rica lama tuni, rica lama siriclama, Pai. Como eu posso orar, Senhor, se eu não sou fiel com meu irmão? Como poderei eu orar se eu tenho inveja no coração? Como tu me ouvirás, Senhor? Tudo isso é uma barreira, um impedimento. Pai, repreenda esses demônios. Repreenda, Pai, essa pedra de tropeço no caminho, meu Pai. Repreenda esta legião. Saia, saia, saia do nosso caminho. O Senhor Jesus te repreenda. Saia do meio da igreja. Toda picuinha, toda contenda, toda vanglória, o Senhor te repreenda, Satanás. Saia, saia, saia agora. Saia pelo poder da palavra, pelo poder do sangue do Calvário. Senhor, abençoa a viagem dos missionários, Senhor, que estão em campo trabalhando. Abençoa a tua querida igreja, Pai, abençoa.

contigo, ter a humildade de aprender nos cursos, ensina-nos a ser verdadeiros discípulos. Pai, usa a nossa liderança, usa o maestro, Pai, usa, Senhor.

0: Professor Jesus querido, derrama sobre eles a tua graça. Pai, abençoa os colégios, as faculdades, abençoa as professoras, professora. Pai, usa eles, Senhor, confirma teu grande milagre, meu Pai. Eu creio, usa a mão daquele médico, Pai, naquela mesa de cirurgia. Ah, que coisa linda, meu Pai, o talento de um médico, Senhor, é fazer uma coisa tão linda, com tanta perfeição. Pai, em nome de Jesus, abençoa a medicina, abençoa as enfermeiras, meu Pai, abençoa cada leito naquele hospital. Vai de encontro aos hospitais, Senhor, dos leprosos, meu Pai, repreenda a lepra, repreenda o câncer, repreenda a tuberculose, repreenda o coronavírus, meu Pai, repreenda todas as bactérias, em nome de Jesus. Saia, saia, saia, saia a enfermidade, pelo poder do sangue derramado, pelo poder da palavra. Guarda e livra esse ouvinte de casa, Senhor, conceda a eles a tua bênção, a tua promessa, Senhor, estenda as tuas mãos e abençoa a tua querida igreja para a tua glória. Abençoa teus obreiros, Pai, abençoa, meu Deus, os corais, as bandas, orquestras, Senhor. Pai, envia mais componentes, Senhor, coloca um desejo ardente no coração daqueles que têm desejo de adorar. Pai, louvar o teu grande nome, Senhor, confirma a tua promessa, a tua bênção, é o que eu te peço, Senhor. Pai, usa para a tua glória em nome de Jesus.
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1: Uma hora e dois minutos.
2: A paz do Senhor, o meu nome é Vitória de Souza Silva, eu moro em Juiz de Fora. Eu queria contar para os irmãos o que já aconteceu na minha vida, porque hoje em dia eu só tenho que agradecer a Deus. Já fui uma menina muito sofrida, eu já usei droga, eu já fui muito em baile funk, eu já aprontei muito, eu sofria muito. E eu também já morei em orfanato, sabe? Minha mãe, ela não dormia dentro de casa, ela ficava noite e dia na rua usando droga, a minha mãe não cuidava da gente. Eu já passei certas coisas que tem hora que eu até fico lembrando assim, eu até falo com Deus: Senhor, olha só o que você fez na minha vida. Eu já sou uma mãe, eu não tinha nenhum colchão pra gente dormir. O meu esposo forrava assim, era um papelão com um lençol. E a minha menina, na época, ela tinha mais ou menos uns 6 meses. E muitas vezes a gente pedia ajuda às pessoas, porque a gente não tinha nada para comer dentro de casa. Eu me sentia sozinha, eu me sentia oprimida pelo inimigo. Muitas pessoas falavam: aquele ali não vai dar nada na vida, aquela ali também não vai dar nada. Muitos irmãos da Deus e Amor sempre me paravam na rua e falavam: Vitória, Jesus te ama, Jesus tem plano na tua vida. E eu, de coração duro, eu não dava ouvido. Aí teve um dia, eu fui na igreja, lá no bairro do Ipiranga, aí uma irmã falando assim comigo: Deus manda te dizer assim, que a sua vida vai mudar. Cheguei dentro de casa, peguei a Bíblia, comecei a ler. E eu, sem entendimento nenhum, não sabia nem orar. Eu só falava assim: Senhor, muda minha vida, Senhor. Senti um toque do Espírito Santo que eu só sabia chorar. Eu sentia que a minha vida dali pra frente ia mudar. E depois daquele dia eu comecei a sentir uma felicidade, uma paz. Só queria saber de Jesus, eu não queria saber mais de nada. E depois daquele dia eu comecei a caminhar. O pastor, ele começou a me ajudar. Eu passei pelas águas. Tudo que eu tenho, só tenho que agradecer a Deus. Por isso que eu falo com você: se você pensa que Deus esqueceu de você, não pensa isso não, que Deus está no controle de tudo. Ah, hoje a minha vida, nossa, não tem nem explicação, porque hoje em dia eu tô bem com minha esposa, eu tô bem com a minha família, todo mundo está servindo a Deus, a minha família é em paz, hoje em dia a minha casa é toda arrumadinha, eu tenho um serviço, eu voltei a estudar. Hoje em dia eu posso dar o que minha filha quer, porque através de eu vim para a igreja pentecostal Deus e Amor, a minha vida mudou, mudou completamente. Eu só tenho que agradecer a Deus, porque Deus é fiel. A minha vida mudou de uma tal forma que tem muitas vezes que muitas pessoas até hoje me veem e falam: como sua vida mudou, Deus é fiel. Tudo que ele falou que ia fazer na minha vida está se cumprindo tudo. Por isso que eu só tenho que agradecer, que eu sou muito grata com Deus. Eu falo com vocês, jovens: se muitas vezes você está nesse mundo usando droga, as pessoas da sua família te esqueceu, não pensa isso não, porque Deus, ele vai te ajudar. Se você está com o coração magoado, entristecido, peça a Deus para entrar no seu coração. Basta você deixar ele entrar e fazer um trabalho muito grande na sua vida, como mudou a minha. Amém? O meu nome é Vitória de Souza Silva. Eu moro em Juiz de Fora, na rua Manuel Moreira de Moraes, no 821.
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2: Olá, boa noite, na paz do Senhor Jesus Cristo. Quem tem o imenso prazer de cumprimentá-los é o seu irmão em Cristo, o pastor Fábio Lúcio. Estamos diretamente da Central de Produção Internacional, a Rádio Deus e Amor, aqui de São Paulo, para o Brasil e o mundo. Hoje é terça-feira, 29 de setembro de 2026. Comigo na sonoplastia, o querido Renilton do Canto Júnior, no WhatsApp, o nosso irmão Clayton. E nós vamos com vocês até às 5 da manhã. Você pode participar ao vivo comigo através dos nossos telefones DDD 11 3208-2790 e DDD 11 3208-2743. Eu vou repetir: DDD 11 3208-2790 e DDD 11 3208-2743. Ligue para cá. Às 2 da manhã nós estaremos levantando aquele momento de oração, clamor a Deus, estaremos orando por você. E, claro, você pode participar também pelo nosso WhatsApp, que é o 11 98292-3392.
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2: Que a bênção de Deus recaia sobre a tua vida. Salmo 91, verso 1, diz que aquele que habita no esconderijo do Altíssimo, à sombra do Onipotente, descansará. Descanse no Senhor, confie nele, creia no seu grande poder e, claro, a fé move as mãos do Senhor. Olha só, nós vamos começar o atendimento aqui através das linhas telefônicas, mas, por favor, baixe aí, ou seja, abaixe o volume do seu rádio e fique somente no telefone para que nós possamos ter um diálogo bom, sem nenhuma interferência, tá ok? Vamos à primeira participação desta noite. Alô?
3: Alô?
2: A paz do Senhor?
3: A paz.
2: Com quem eu falo?
3: João Alves de Mello.
2: Irmão João, fala de onde?
3: Monte Azul Paulista, interior de São Paulo.
2: Monte Azul Paulista. Em que posto?
3: Conhece aqui?
2: Não conheço. E não, é próximo aqui a São Paulo?
3: É 500 quilômetros aqui em São Paulo.
2: É longe, não é?
3: Você conhece Catanduva, Ribeirão
2: Preto? Já estive pregando em Catanduva, Ribeirão Preto, São José do Rio Preto.
3: Então, daqui em São José do Rio Preto dá uns 70 quilômetros.
2: Então é perto de São José do Rio Preto, não é, João?
3: É. Daqui em Catanduva vai dar uns 50.
2: Não congrega conosco na Igreja Deus e Amor?
3: É, eu já fui lá fazer uma visita já.
2: Ah, o senhor não congrega conosco, mas já nos visitou.
3: É, já visitei, inclusive tem uma colega minha que vai lá, ela mandou eu voltar lá fazer uma visita.
2: Isso, isso, volta lá. Vamos lá, juntos glorificar o nome do Senhor, irmão João.
3: Eu estou ouvindo vocês todos os dias aqui em casa.
2: Que
3: todo
2: bom.
3: Dia eu estou ouvindo.
2: Que bom, irmão João. E em que posso lhe ajudar nesta madrugada?
3: É, coloca meu nome na oração, do meu pai, da minha mãe.
2: Qual é o nome do seu pai?
3: Expedito é o de Mello e é minha mãe Maria Salomé de Mello. Ela tem insônia também.
2: Uhum.
3: Esses dias faleceu um colega meu, a gente fica meio aborrecido.
2: Uhum. Nossos sentimentos ao irmão aí, tá?
3: É, ele ficou 20 dias internado, mas estava com câncer na garganta e faleceu.
2: Uhum. Vamos orar pela família. Qual o nome do falecido?
3: Chama Célio.
2: Chamava-se Célio. Vamos orar então pela família do nosso irmão Célio. Tá bom,
3: é,
2: irmão João?
3: Porque é triste, né? Ele Sim. foi internado, ficou 20 dias internado, de lá Sim. foi deputado, nem para casa ele voltou.
2: Meu Deus do céu. Que o nosso poderoso Deus, nosso bondoso Deus, no nome de Jesus, conforte o coração aí do irmão João e de toda a família aí do nosso irmão que faleceu.
3: Tá,
2: tá bom, irmão João?
3: Obrigado pela atenção.
2: Eu agradeço por ter ligado aqui para nós e estar sempre nos ouvindo aí através das emissoras e da rede de rádios Deus e Amor, tá bom, irmão João?
3: Dia que você puder, vem aqui em Monte Azul para nós te dar um abraço.
2: Vamos sim, Deus vai preparar, tá ok?
3: Tá ok, obrigado pela atenção.
2: Eu que agradeço. A paz do Senhor Jesus. Nossos sentimentos, não é? Não só ao irmão João e à família do nosso querido amigo que acabou falecendo, mas a todos vocês que estão passando pela dor da perda e pelo luto. Não é fácil. A Bíblia diz que é para nós chorar com os que choram. E nós sim choramos com aqueles que estão chorando neste momento. Agora 1h18 aqui na capital paulista, vamos para mais uma pessoa que vai participar conosco. Alô?
4: Alô.
2: A paz do Senhor.
4: Amém.
2: Com quem eu falo?
4: Com Nilce.
2: Como?
4: Nilce.
2: Irmã Nilce, fala de onde?
4: São José dos Campos.
2: São José dos Campos. Já estive aí com os irmãos em nossa sede estadual. É, a senhora esteve presente lá?
4: Oi?
2: A senhora esteve presente no dia que eu estive aí pregando?
4: Estava.
2: Que bom, irmã Nilce. Irmã Nilce, em que posso lhe ajudar?
4: Eu queria contar uma benção.
2: Pode contar, irmã Nilce. Fala para nós o que Jesus fez.
4: Eu acordei um dia desse, uma semana passada, com muitas dores no estômago, mas era dores mesmo terríveis. Aí eu dobrei meu joelho que estava orando, pedindo para Deus me curar. Aí o pastor Medina estava orando manhãzinha e falou assim, o senhor já te curou, irmã? Aí eu falei, nossa, eu recebo. Sumiu a dor, aí eu falei, eu vou contar a benção, porque uma coisa que para nós é impossível, né?
2: Sim, mas para Deus nada é impossível, né, irmã Nilce?
4: É verdade.
2: Deus é bom demais em todo tempo, né, irmã Nilce?
4: Isso, e queria contar também com meu sobrinho. Eu tenho dois sobrinhos gêmeos,
2: uhum.
4: E eles têm problema de visão.
2: Ah.
4: Eles moram em Dourados, Mato Grosso do Sul.
2: Uhum.
4: A minha irmã falou que eles não podiam tirar a habilitação por causa da visão, né?
2: Uhum.
4: Eu falei, tá, vamos orar e Deus vai fazer a obra.
2: Que benção.
4: E aí eu coloquei o nome deles aí na sede mundial,
2: uhum.
4: No circo de oração, e Deus fez a obra que eles retiraram a habilitação deles.
2: Que bom. Deus é bom em todo tempo, né, Manilce?
4: É verdade.
2: Eu fico agradecido por sua participação aqui na Rádio Deus e Amor e pelos testemunhos que a senhora acabou de testificar aqui, o que Jesus fez aí na sua vida e na sua família, tá bom?
4: Sim.
2: Deus abençoe, Manilce.
4: Amém.
2: Fique com Deus, a paz do Senhor Jesus. 1h20 na capital paulista. Obrigado a você que está ligado conosco na madrugada do Socorro de Deus, a rede de apoio. Aproveitando este momento, eu quero mandar um abraço fraternal a todo o povo querido de Belo Horizonte. Eu estive com o povo mineiro esse final de semana e foi uma bênção ter podido estar aí, ter a oportunidade de estar com os irmãos, com as irmãs aí em nossa sede estadual, aí do Cabana. Estávamos ali junto ao pastor Guilherme, também ao pastor Eliezer. Um abraço a todo o povo querido de Belo Horizonte e a todos os mineiros que estão acompanhando a Rádio Deus e Amor. Muito bem, agora 1h21 aqui na cidade de São Paulo. Nós vamos para o quadro Pão Diário com o nosso querido pastor Lourival de Almeida. Nosso querido pastor Lourival necessita das nossas orações. Então, daqui a pouco mais, às 2 da manhã, nós vamos estar levantando o clamor a Deus e colocando nas mãos do Senhor o nosso querido pastor Lourival de Almeida, que vai participar agora no quadro Pão Diário com uma mensagem do coração de Deus para os nossos corações. O tema que ele aborda hoje é a Deus o que é de Deus, a César o que é de César. Vamos ouvir.
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5: E a gente também não pode deixar de meditar na palavra de Deus, né? A gente vai se deparando com determinadas colocações que a Bíblia faz, que nos levam, é claro, a uma reflexão mais profunda. Mesmo porque às vezes nós refletimos em alguns versículos, mas refletimos assim de uma forma rasa. E às vezes refletimos de uma forma que não é necessariamente a forma que Deus quer que a gente reflita. A gente se depara com tantos textos que às vezes nos passa batido. um aprofundamento maior no significado do texto. A expressão a César, o que é de César? E a gente se surpreende, né? Porque, na verdade, o versículo diz a César o que é de César, mas tem aí uma complementação da frase. A gente ouve muitas pessoas falando, olha, a César o que é de César. É surpreendente o quanto a gente ouve pessoas falando isso. E é surpreendente também como às vezes a gente consegue centralizar a parte secundária do versículo. Não é só esse, eu estou usando esse agora. Mas tantos outros versículos, né, a gente consegue secundarizar o que é mais importante e a gente consegue colocar em primeiro plano o que não é tão importante assim. Embora tudo que nós lemos na Bíblia seja importante, é evidente que tem o clímax do versículo. Né? Por que nós não complementarmos então a sentença a César o que é de César e a Deus o que é de Deus? Essa segunda parte é um corolário, né? Uma preposição que se deduz à outra. É uma consequência natural do que foi dito. Em outras palavras, é uma dedução óbvia da frase anterior. A César o que é de César, e a dedução óbvia é que a Deus o que é de Deus. Se a moeda trazia a imagem de César, ela era de César. Que se pagasse o tributo a ele. E aqui o corolário, né? Diante das autoridades religiosas de Israel estava Jesus, que é a imagem de Deus. Pagasse os tributos a César, reconhecendo a imagem de César nas moedas. Mas Jesus era a imagem de Deus. E Deus não estava sendo honrado. O que era para Deus não estava sendo feito para Deus porque não se reconhecia a imagem de Deus em Cristo. A atitude dos líderes judeus não tributava respeito a Deus, porque não conseguiam entender a imagem que estava diante deles, ou seja, a imagem de Deus que estava em Cristo. Bem, é verdade que Colossenses ainda não tinha sido escrito. Mas Jesus já deixara pistas significativas de quem ele era. Os crentes gostam muito da primeira parte, até hoje. Parece uma coisa que está na engrenagem, eu diria, cerebral das pessoas. Claro que eu estou aqui hiperbolizando uma situação. As pessoas gostam de tributar honras a autoridades. No mesmo caso de César, né, simbolizado ali na moeda, as pessoas gostam. Tanto que hoje em dia as pessoas não conseguiram entender a imagem de Deus em Cristo. E às vezes não vendo a imagem de Cristo em nós, as pessoas deixam, faltam com respeito, e às vezes mesmo vendo a imagem de Deus na nossa vida, as pessoas não tributam a Deus a mesma obediência e autoridade daquilo que se vê, mesmo que seja a autoridade visível, corrupta como quer que ela seja. Quantas vezes nós nos deparamos com supostas autoridades que entram nos cultos, fazem dos púlpitos palanques, se arvoram como os defensores dos crentes e fazem os crentes parecer os cristãos fracos e oprimidos, e não é bem assim, totalmente diferente. Passam em determinadas épocas pelas igrejas oferecendo benefícios, e são honradas essas pessoas. Se você vai no gabinete de uma dessas pessoas, você acaba se vestindo até de forma diferente. Se tiver a oportunidade de participar de um cerimonial, eu diria, em qualquer coisa que seja de um grande governo, coisa assim, se veste adequadamente tudo, o que não acontece quando você vem à igreja. Quando Jesus esteve diante de Herodes, Jesus não deu muita bola para ele não, aliás, não deu bola nenhuma. E falando dele, o chamou de raposa. É inacreditável como nós, às vezes, não conseguimos ver os exemplos que a Bíblia Sagrada nos dá. Os exemplos que a Bíblia Sagrada nos deixou. Quantas pessoas reagem de uma forma assim, inacreditavelmente absurda quando se vem diante dos seus candidatos ou quando os seus candidatos vêm à igreja. Por ocasião das eleições, vimos esbravejar uma pessoa dizendo que nós crentes éramos covardes porque nós não fazíamos propaganda para esse ou para aquele, porque nós deveríamos tomar um posicionamento. Olha, deixa eu dizer para você, ouvinte, depois de ter visto tanta gente com adesivos, bandeiras, aqueles santinhos, propagandizando como se a igreja se tivesse tornado alguns cultos até em comícios, esse ou aquele, ah, se essas pessoas puderem

0: precisa ouvir a palavra de Deus. Ah, se distribuíssem folhetos evangelísticos como distribuem, essas propagandas políticas ou até propagandas de vende-vendes. Ah, se assim fizessem. Se tivessem a participação nos cultos com o mesmo zelo que eles têm na participação de datas históricas, memoráveis, é verdade, ou em celebrações da pátria. Se tivesse a mesma pontualidade em chegar aos cultos, como tem a pontualidade em chegar em encontro com magistrados, autoridades, ah, se tivesse o mesmo fervor na participação dos cultos, como tem na participação dos comícios, as coisas seriam diferentes, mas muito diferentes. Quantas pessoas fazem tantas doações para campanhas aqui, campanhas ali, mas não conseguem ser dizimistas em suas igrejas? Como seria bom se nós pudéssemos ver que o que deve ser tributado a César está sendo feito perfeitamente. Mas o que deve ser dado a Deus tem sido tratado de uma forma relaxada. E eu repito até em tom nordestino, relaxada. Relaxada. Nós somos caprichosos, pontuais, assíduos. Nas coisas passageiras, na exaltação do homem. Mas quando se trata das coisas de Deus, somos relaxados, ou seja, a César o que é de César nós estamos dando, mas não estamos dando a Deus o que é de Deus da devida forma que nós devemos dar as coisas que são, que pertencem a Deus. Se nós pudéssemos, ouvintes amados, ver o entusiasmo do nosso povo, da mesma forma que o nosso povo fica entusiasmado quando vê entrar em campo a seleção brasileira. É, quando entra em campo a seleção brasileira, não é? Começa a tocar o hino nacional, você já percebe o entusiasmo de pessoas que deixam de trabalhar para assistir o jogo. Tô falando de Copa do Mundo, não é? Mas que entusiasmo, hein? Que entusiasmo. Vestem a camisa amarela ou vestem a camisa dos seus clubes, mas não vestem a camisa do Evangelho. Claro que eu estou falando simbolicamente. Não tem o mesmo orgulho de vestir a camisa do Evangelho, simbolicamente, que tem quando vestem a camisa dos seus próprios clubes. Agora é uma coisa literal. E a gente fica nesse, ah, se fosse assim, ah, se fosse assado, não é? O que acontece, ouvintes, é que nós temos que entender o que Deus está falando conosco. Tributar toda a honra e toda a glória ao Senhor. A César o que é de César, está aí. Está aí. A Deus o que é de Deus, as pessoas não estão nem aí. Jesus era a imagem de Deus. A complementação da frase é que é a dedução óbvia. Uma consequência do que foi dito. Não o contrário. Levanta a sua cabeça. Sai desse poço de ignorância. E tribute a Deus toda a honra. A Deus o que é de Deus. A César o que é de César é o secundário. Nós precisamos crescer, pesados ouvintes. Nós precisamos crescer. Precisamos sim fazer diferente do que fazem as multidões e deixar de lado essas interpretações sem pé e sem cabeça e passarmos a interpretar vias ou pela via do próprio Espírito. Não podemos permitir de forma alguma que César continue recebendo mais paixão do que Deus recebendo de nós a devoção. Explica muita coisa a falta de entendimento. Explica muita coisa. Não só a falta de entendimento. Também o que nós entendemos que faz bem para nós, mas não faz bem para o Senhor. Ah, se fosse diferente, não é? Dá para ser. Dá para ser. Se nós observarmos com mais afinco, presteza, dedicação, aquilo que Deus realmente está falando.
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2: Agora 1:38 aqui em São Paulo. Você está comigo aqui na rádio Deus e Amor, a Madrugada do Socorro de Deus, a rede de apoio. E você pode participar comigo, nós temos ainda alguns minutos, daqui a pouquinho mais nós temos mais um quadro aqui dentro da programação. E às 2 da manhã, a oração. Deixa eu dar uma olhadinha aqui no WhatsApp da nossa rádio Deus e Amor aqui. Pedido de oração é para o Márcio, que está com crise de ansiedade, e devido à crise de ansiedade, está até com falta de ar. A gente vai orar, tá bom? Vamos colocar nas mãos de Deus, e daqui a pouquinho, às 2 da manhã, orar pelo Márcio. O Sérgio Rafael pede para que oremos, para que o Senhor o liberte, enfim. E de Santa Isabel, aqui em São Paulo, está ligado na Rádio Deus e Amor. Obrigado, Sérgio. A gente vai sim orar por você em nome de Jesus. Deixa eu dar mais uma olhadinha aqui. Vilmar, o irmão Vilmar está acompanhando a Rádio Deus e Amor. Ele diz para mim que é da cidade de Americano. Americano Brasil é o nome da cidade, lá em Goiás. Ele é assembleiano, mas de vez em quando visita a Igreja Pentecostal Deus e Amor. E sempre é ouvinte aí da Rádio Deus e Amor. Obrigado, viu, irmão Vilmar. Um abraço a você, a todo o povo querido aí, que está acompanhando a nossa programação nesta cidade, aí no estado de Goiás. 1:40, 11-3208-2790 e 11-3208-2743. Você pode ligar e participar comigo aqui ao vivo. Vamos lá, vamos ouvir quem vai participar conosco agora neste momento. Alô?
3: Alô, a paz do Senhor Jesus.
2: Paz do Senhor Jesus, com quem eu falo?
3: Com a irmã Thelma.
2: Irmã Thelma, fala de onde?
3: Daqui do Campo Limpo, Zona Sul.
2: Uhum.
3: Eu quero contar uma bênção, eu fiz um voto. Para Deus, para que eu pudesse contar a bênção da minha filha, que
2: Só um minutinho, desculpe interrompê-la. Por favor, teria como baixar o volume do seu rádio?
3: Espera aí, só um pouquinho.
2: Por favor, abaixa aí para nós, enquanto ela vai baixar. Eu quero enviar aqui o nosso abraço e o paz do Senhor Jesus à irmã Edna e também o Abel, que estão ouvindo a nossa programação e que necessitam da nossa oração. Nós vamos orar sim, tá? Um abraço a Edna e também ao Abel, que estão ligados na Rádio Deus e Amor. Pronto, irmã Thelma?
3: Pai do Senhor,
2: sim,
3: agora esta chamada está sendo gravada.
2: Está gravando? Estou... Tudo bem, irmã Thelma, pode falar.
3: Eu moro aqui no Jardim Rosana, né? Eu fiz um voto com Deus, né, pela vida da minha filha. Ela, 3 meses atrás... Ela passou por um momento muito difícil de enfermidade, né? E no início foi pedra na vesícula, né? Ela sofreu muito. Ficou várias vezes internada. Chegou até ficar na UTI. Precisou tomar tetramol. Eu esqueci o outro medicamento. De tanta dor que ela sentia.
2: Sim.
3: E todo mês aqui na minha casa eu faço um culto, né? De agradecimento. E aí, um mês passado, o Senhor tocava em meu coração que não era para me chamar ninguém, que seria só eu e os meus filhos, né? E eu obedeci a voz de Deus. E ali a gente fizemos o culto, né? E ali, pela infinita misericórdia do Senhor, o Senhor me revelou, né, no dia do culto, que tinha 2 pessoas que estava passando por algo e que o Senhor falava que não era câncer. Aí, só que assim, por mais que seja minha filha, eu fiquei com medo de passar, né, mas eu obedeci a voz do Senhor Jesus. E ali, para honra e glória do Senhor, né, ela passou por a cirurgia da pedra da vesícula e depois de 2 dias ela precisou fazer outra cirurgia no intestino, porque o médico lá, no dia que ele fez a cirurgia, ele viu, né, algo fogo nela e só quando ela estava relaxada que ele percebeu que era algo que estava dentro dela. Que aí ele disse, ele falou que era uma bola de sangue, né? E precisava ser retirado. E ali ela fez a cirurgia, né? No intestino, né, para tirar essa bola, e ali foi para a biópsia. Só que nesse intervalo, eu no dia que eu fui visitar minha filha na UTI, o médico chegou e falou assim que era um tumor, e o tumor era muito grande. E ali eu fiquei sem chão, desesperada, chorei muito, muito mesmo, e eu crendo que Deus, né, ia pelejar pela minha filha, e eu fiz um voto com Deus, se o Senhor desse a vitória, né, para minha filha, que eu queria contar, né, ao vivo, para o nome do Senhor ser glorificado. E ali ela teve o retorno, né, para saber da biópsia, o resultado, e para honra e glória do Senhor, né, Jesus, né, mais uma vez foi fiel em nossas vidas, e ali não deu nada para a glória de Deus.
2: Amém.
3: Né? E hoje eu vejo a minha filha, curada, ela tá super bem agora, tá comendo já tá andando, pra honra e glória do Senhor. E eu agradeço assim a Deus por tudo que Ele tem feito, né, na vida da minha filha, dos meus filhos e dos meus netos, né?
2: Que benção.
3: E eu tô muito feliz, né?
2: Maravilha.
3: E com parabéns, né, que eu sei que muitas pessoas estão me ouvindo, né, que eu creio que muitas pessoas estão passando por um momento difícil. Então eu quero dizer para milhares de pessoas, não desista, coloca tua fé em ação. Da mesma forma que Jesus, né, colocou as mãos, Deus revelou e ele foi fiel para cumprir aquilo que ele falou, que não seria nada e não foi para a glória de Deus.
2: Que benção, minha irmã. Deus é bom demais, né, Matelma?
3: Demais.
2: Que bom,
3: para a glória de Deus.
2: Obrigado por seu depoimento e também por sua participação aqui na Rádio Deus e Amor, tá bom?
3: Amém, abençoado. Amém. Abençoado. Tem um filho aqui que está aqui do meu lado. O nome dele é João Vitor. E eu queria que você tem como orar por ele agora?
2: Vem aí, Lê, que eu vou orar por ele. Tá bom? Vamos lá. Senhor nosso Deus e Pai, no nome de Jesus Cristo, nós oramos em favor do João Vitor, que está do outro lado, acompanhando a Rádio Deus e Amor nesta madrugada, junto da irmã Thelma. Tu és o Deus de perto e Deus de longe, o Deus que conhece todas as coisas e pode todas as coisas. Abençoa o João Vitor, Deus, no nome de Jesus. Peleja por ele, confirma as tuas bênçãos, confirma as tuas vitórias e que o nome do Senhor seja glorificado na vida deste irmão. Em nome de Jesus. Amém.
4: Amém.
2: Deus abençoe, João Vitor.
4: Amém.
2: A paz do Senhor Jesus a todos vocês aí, no nome do Senhor. Vamos lá. 1:47, a irmã Maria, ela está dizendo assim: eu quero agradecer a Deus por um milagre que Ele fez na minha vida e na minha saúde. Eu fui ao médico para saber se eu teria que fazer uma cirurgia porque eu estava com uma placa de gordura nas minhas artérias. E pedindo oração aí na Rádio Deus e Amor, às madrugadas, Deus me deu o livramento da cirurgia. Voltei ao médico e o médico disse: olha, não tem mais nada. A senhora está sem nenhum problema, não precisa fazer a cirurgia. Deus deu aí a vitória, a cura e o milagre para nossa irmã Maria das Dores de Belém, lá no Pará, que está contando aí o milagre que Deus fez na sua vida. Obrigado, irmã Maria. Deus abençoe em o nome de Jesus Cristo. 1:48. Vamos para mais uma participação. Vamos lá. Alô?
5: Alô?
2: Com quem falo?
5: O Sérgio de Barra Bonita.
2: Sérgio de Barra Bonita. Fica aqui no estado de São Paulo?
5: Interior de São Paulo, na zona da Barra.
2: Interior. Fica próximo aonde?
5: É na zona da Barra.
2: Ah, ok. Em que posso lhe ajudar?
5: Eu queria uma oração para mim, para minha família. Tem um irmão que tem vício. É irmão que tem vício.
2: Qual é o nome da sua irmã?
5: Libertação do Lucilene Regina Lopes Eusébio.
2: O nome da irmã?
5: Lucilene Regina Lopes Eusébio.
2: Lucilene.
5: Regina Lopes Eusébio.
2: Ok, Regina Lopes Eusébio. A gente marcou, eu já marquei aqui o irmão Sérgio. O nome dela.
5: Vai ter Vera Lúcia também, Vera Lúcia do Apresébio.
2: Uhum. Tem mais alguém?
5: Meu é Sérgio Luiz Lopes José.
2: Uhum.
5: Eu tenho um cachorro que está fazendo um exame aqui também, eu posso pedir olhar para o cachorro também, né?
2: Olha, claro. Deus abençoe sua fé.
5: É.
2: Sim.
5: Tudo criado por Deus, né?
2: Com certeza. Tá bom então, irmão Sérgio. Obrigado pela...
5: Você e toda sua família, tá?
2: Oh, igualmente. Obrigado pela participação aí, tá?
5: Tá,
2: Senhor Jesus.
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2: Hora e 49 minutos aqui em São Paulo, 1h49, e a gente vai prosseguindo aqui com esta programação abençoada. Vamos dar uma olhadinha aqui no nosso WhatsApp. O El Nascimento pede para que oremos, o Wellington, né, Nascimento de Guarujá, aqui em São Paulo, pede que oremos por ele, por sua família. Está registrado aqui, tá bom, irmão Wellington? Um abraço ao povo querido que estão acompanhando a Rádio Deus e Amor. É aqui em Guarujá. A nossa irmã Jandira necessita da nossa oração. O filho André Norberto pede para que oremos. Eles estão nos ouvindo em General Câmara, lá no Rio Grande do Sul. Um abraço ao povo querido de General Câmara e a todo o povo amado do estado do Rio Grande do Sul que estão acompanhando a Rádio Deus e Amor neste momento. Vamos lá. O irmão Pedro de Águas de Lindóia também está pedindo para que oremos por toda a sua família. Ele deixou aqui um pedido extenso. Está registrado aqui o seu pedido, irmão Pedro. E claro que daqui a pouquinho, às 2 da manhã, nós vamos estar intercedendo. Deixa eu dar mais uma olhadinha aqui, mais uma mensagem, já para chamar o quadro que está na ponta da agulha aqui. Olha só, a Cida Oliveira... Ela pede para que oremos por ela. Ela é de Itanhanhém, litoral paulista. Esse nome Itanhanhém, na verdade é Itanhanhém, né? Não é Itanhanhém, é Itanhanhém. Fica difícil, né? Itanhanhém, não é Itanhanhém. O povo querido aí do litoral que está acompanhando a Rádio Deus e Amor, povo querido de Santos, um abraço ao povo amado também de São Vicente, Cananéia, Deus abençoe. Povo querido de Itanhaém, um abraço, tá bom? E claro que, irmã Cida, a gente vai estar apresentando o seu pedido ao nosso Deus. Agora, 1h51, nós vamos para este quadro que faz parte da nossa programação aqui na madrugada, Clínica da Alma, com o psicólogo Gessé Ávila. E o tema que ele aborda é ansiedade e impulsividade. Vamos ouvir.
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7: Olá, seja muito bem-vindo a mais um episódio do Clínica da Alma, um espaço para falarmos sobre saúde mental, qualidade de vida, inteligência emocional e desenvolvimento interior, sempre de forma leve, prática e com base científica. Como está a sua alma? Hoje nós vamos falar sobre ansiedade e impulsividade. Você sabia que a ansiedade e a impulsividade, apesar de parecerem opostas, muitas vezes caminham juntas? Estudos mostram que pessoas ansiosas têm maior tendência a agir por impulso. Segundo pesquisa publicada pela Universidade de Cambridge, no Reino Unido, os circuitos cerebrais da ansiedade e da impulsividade se sobrepõem em áreas ligadas ao controle executivo, como o córtex pré-frontal. Isso significa que a preocupação excessiva pode gerar reações imediatistas sem reflexão adequada. Outro estudo da Universidade de São Paulo, a USP, destacou que indivíduos ansiosos têm 40% mais chances de tomar decisões precipitadas em situações de estresse. É como quando alguém, por medo de perder uma oportunidade, toma uma decisão sem avaliar as consequências. A ansiedade pressiona e a impulsividade age sem filtro. Então, reconhecer essa relação é fundamental para desenvolver o autocontrole. A chave está em aprender a pausar, respirar e refletir antes de agir. Eu trago aqui algumas dicas, aplicações práticas para o seu dia a dia, iniciando com: pratique técnicas de respiração para reduzir a ansiedade antes de tomar as decisões. Adote o hábito de contar até 10 antes de responder em situações de estresse. Ainda, escreva os seus pensamentos e emoções para ganhar clareza e evite agir por impulso. Estabeleça também rotinas que tragam previsibilidade e diminuam a pressão interna. Pratique exercícios físicos regulares. Afinal de contas, eles ajudam a liberar a tensão e aumentar o autocontrole. Penúltimo, procure apoio psicológico para aprender estratégias de regulação emocional. E, finalizando com essa dica, reflita sobre decisões importantes por pelo menos 24 horas antes de agir. Parece difícil, mas é possível. Como disse Viktor Frankl, psiquiatra austríaco, entre o estímulo e a resposta existe um espaço. Nesse espaço está o nosso poder de escolher a resposta. E nessa escolha está a nossa liberdade e o nosso crescimento. A verdadeira força está em saber esperar. Se você gostou desse conteúdo, compartilhe com amigos e familiares, continue acompanhando a nossa programação e fique atento, porque a qualquer momento estaremos de volta com mais reflexões que podem transformar a sua vida. Um forte abraço e até breve.

maravilha. Nós estamos ouvindo Ângela Gonçalves louvar a Deus. 2 horas em ponto aqui em São Paulo, nós iremos identificar as nossas emissoras. Na sequência, nós retornaremos com a oração.

0: com o Senhor diante de nós, não seremos abalados. Venha edificar sua alma.
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1: 2 horas e 1 minuto.

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1: Agora 2:09 aqui em São Paulo, e chegou o momento então de nós buscarmos a presença do Senhor e orarmos. Você que está do outro lado acompanhando a programação, não fique somente a me ouvir, mas ore juntamente comigo. Sabemos muito bem que a oração de um justo, ela pode muito em seus efeitos. Vamos lá, vamos orar. Pai amado, Deus querido, em nome de Jesus Cristo, neste momento nos colocamos na sua presença em oração. Primeiramente, para agradecê-lo por tudo que o Senhor é, por tudo que o Senhor tem feito, sem que nós sejamos merecedores de tamanha misericórdia, compaixão e piedade. Obrigado, Senhor Deus, por seu grande amor. Obrigado, Pai, pelas vitórias que o Senhor tem colocado em nossas vidas. Te agradecemos, meu Deus, pelo ar que respiramos. Te agradecemos, ó Deus, pelas bênçãos, pelas vitórias. Te agradecemos pelo pão à nossa mesa. Te louvamos, meu Deus, pela vida que prossegue. Perdoa os nossos pecados, meu Deus. Tenha misericórdia de nós. Lava-nos com o teu precioso sangue. Sim, meu Pai. Purifica-nos. Limpa-nos. O sangue vertido na cruz do Calvário, este sangue poderoso, faz ele jorrar dentro de nós, meu Deus. Perdoa todas as nossas fraquezas, pecados em obras, palavras, pensamentos, sentimentos. Senhor, neste momento de oração, Pai, nós também glorificamos o teu nome, pois és digno de toda honra, de toda glória e de todo o poder. Muitas pessoas estão acompanhando a programação, estavam aguardando este momento, o momento da oração, Pai. E eu as entrego em tuas mãos. Não sei o problema delas, não sei o que elas estão enfrentando, necessitando, mas sei que o Senhor pode todas as coisas. Tu és o Deus que tem poder nos céus e na terra. Ao encontro, meu Pai, daquelas pessoas que estão desanimadas, aquelas pessoas, meu Senhor, que já não tem mais forças para caminhar. Quantas que estão, meu Deus, enfrentando momentos difíceis por conta, ó Deus, dos problemas que bateram a porta da sua casa. Muitas delas já não têm mais nem esperança, mas nós sabemos que o Senhor é a esperança, que o Senhor é Deus, que o Senhor pode, e segundo o Senhor, segundo a sua vontade, o Senhor fará. Entra, meu Deus, com providência neste lar, nesta casa, nesta família. Peleja por eles, Pai. Quantos lares que estão à beira da destruição, quantas famílias que estão enfrentando tantas tribulações, meu Senhor, tanta angústia, tanto desespero. Tu és o Deus que pode. Peleja por esta família, Pai. Peleja por esta casa. Peleja por este lar. Oramos, meu Deus. Entregamos nas tuas mãos, meu Pai, os pedidos de oração que estão aqui na Rádio Deus e Amor. As pessoas que ligaram para nós através dos nossos telefones, aqueles que estão enviando suas mensagens através, meu Deus, do WhatsApp aqui da Rádio Deus e Amor. Quantas pessoas, Pai, que têm confiado no teu poder, na tua misericórdia. Eu fico feliz em ver o tamanho da fé deste povo, meu Pai, que tem crido, que tem orado, que crê na oração, assim como pessoas que já testificaram, testemunharam aqui na Rádio Deus e Amor, aquilo que alcançaram. Ao encontro, meu Deus, daqueles e daquelas que estão em grande desespero neste momento, Senhor. Quantas pessoas, Pai, que estão desesperadas, estão aflitas, angustiadas. Tu és o Deus, Pai, que coloca por terra toda ansiedade. Tu és o Deus, Pai, que liberta, que traz paz. Tu és o Deus que traz alegria. Senhor amado, quantos que estão desenganados pelos recursos humanos, quantos, meu Deus, que estão, Pai, agora num leito de dor, numa cama, quantos que estão em tratamentos paliativos, mas Tu és Senhor, Tu és Deus, e segundo o Seu querer, segundo o Seu agir, o Senhor, Pai, pode levantar esta pessoa, o Senhor pode trazer vida, e vida, meu Pai, vida somente o Senhor pode dar, e o Senhor tira. Senhor amado, quantos que estão em tratamentos quimioterápicos, o câncer tomou conta, meu Pai, do sistema linfático desta pessoa, órgãos vitais foram afetados, meu Deus, mas nós cremos na Sua mão amiga, na Sua mão poderosa que está estendida neste momento. Senhor, cura esta enfermidade, Pai. Quantas pessoas, meu Deus, que estão agora, meu Pai, aguardando, meu Deus, por um transplante, outras por uma cirurgia. Quantas, meu Senhor, que estão com problemas degenerativos associados ao sistema nervoso. Quantos que estão, meu Deus, com problemas na coluna, nervo ciático. Quantos, meu Pai, estão neste momento, Senhor, apenas vivendo um dia de cada vez. E a dor, o sofrimento tem sido tão grande. Mas o Senhor é Deus. O Senhor é poder. Eu creio, Pai, que neste momento o Senhor já está agindo. E esta pessoa que está acompanhando a nossa programação vai testificar, Pai. Vai testificar, Senhor. Nós cremos, temos certeza disso. És Deus, és o Pai poderoso. Pode todas as coisas, Pai. Nada foge ao controle das Tuas mãos poderosas. Ah, que coisa linda é a Tua palavra. Sabemos que todas as coisas cooperam para o bem daqueles que Te amam. Pai, eu apresento nas Tuas mãos, em nome de Jesus, este filho que tem causado tanta lágrima, ou tantas lágrimas a este pai e a esta mãe. Eu apresento, Senhor, este filho que está nas drogas, na criminalidade, na prostituição. Eu apresento ao Senhor, Pai, em nome de Jesus Cristo, meu Deus, esta causa na justiça. Eu apresento ao Senhor, Deus, esta pessoa que tem orado, que tem pedido, Pai, que o Senhor entre com providências. Ah, meu Deus, eu não sei o que ele, o que ela precisam, mas eles pedem providências. Pai, no nome de Jesus, realiza esta grande obra. Realiza, ó Deus, realiza esta grande obra, Pai. Aleluia. Ó Deus de poder e glória, visita, meu Deus, visita, meu Pai, as nações da face da terra. Visita, ó Deus, em nome de Jesus Cristo. Ah, meu Deus, Tua mão está estendida, Teu nome é poder. Aleluia. Aleluia, aleluia, aleluia. Oh, que coisa gloriosa. Oh, meu Deus, manifesta a Tua mão poderosa, Pai. Age, Deus. Age, meu Pai, para que esta pessoa venha testificar e falar daquilo, ó Deus, que o Senhor fez, meu Pai. Sim, meu Deus, Tu és poder. Repreenda as obras malignas. Repreenda as obras malignas, Pai. Repreenda as obras malignas que têm perturbado esta vida. obras malignas, Deus, que tem perturbado esta família. Senhor, esse espírito maligno que foi enviado para destruir esta vida, em nome de Jesus, em nome de Jesus, saia, saia, porque Jesus chegou. Jesus chegou e Jesus tem poder para fazer o impossível acontecer. Toda obra maligna que está agindo, que está perambulando a vida desta pessoa, agora caia por terra. Caia por terra. Caia por terra. Em nome de Jesus Cristo. Senhor, Senhor, o Senhor não mudou. O Senhor continua o mesmo de ontem. Ó Deus soberano, Deus fiel, e nós sabemos muito bem que aqueles que confiam em Ti, ó Deus, aqueles que confiam em Ti, Senhor, jamais serão confundidos. Pai, aquelas pessoas que estão, meu Deus, nos hospitais psiquiátricos, clínicas de reabilitação, Senhor, quantos que estão perambulando agora pela cidade, andando sem rumo, quantos que estão se drogando, quantos que estão na prostituição, Deus, eu entrego essas vidas nas Tuas mãos. Eu sei que o Senhor é poder, pois Tu és onisciente, onipresente, onipotente. E como diz o Salmo 91, que aquele que habita no esconderijo do Altíssimo, à sombra do Onipotente, descansará. Direi do Senhor, Ele é o meu Deus, o meu refúgio, a minha fortaleza, o Deus em quem eu confio. Porque Ele te livrará do laço do passarinheiro e da peste perniciosa. Ele te cobrirá com as suas penas e debaixo das suas asas estarás seguro. A sua verdade é escudo e broquel. Não temerás espanto noturno, nem seta que voe de dia, nem peste que ande na escuridão, nem mortandade que assola ao meio-dia. 1.000 cairão ao teu lado, 10.000 à tua direita, mas tu não serás atingido. Somente com os teus olhos olharás e verás a recompensa dos ímpios, porque tu, ó Senhor, é o meu refúgio, o Altíssimo é a tua habitação. Nenhum mal te sucederá, nem praga alguma chegará à tua tenda, porque aos teus anjos dará ordem ao teu respeito, e eles te sustentarão nas mãos para que não tropeces com teu pé em pedra. Pisarás o leão, a áspide, calcarás os pés, o filho do leão e a serpente. Pois que tão encarecidamente me amou, também eu livrarei. Poluei no mal do retiro, porque conheceu meu nome. Ele me invocará e eu lhe responderei. Estarei com ele na angústia, livrá-lo-ei e o glorificarei. Dar-lhe-ei abundâncias de dias e lhe mostrarei a minha salvação. Pai, eu peço neste momento em favor do nosso querido pastor Lourival de Almeida. Visita o seu servo, Pai. Realiza, ó Deus, a tua grande obra. Confirma na vida do seu filho, ó Deus, as promessas e as bênçãos. Aleluia! Não só o pastor Lourival de Almeida, mas toda a nossa diretoria, Senhor. A nossa irmã Irene Miranda, a irmã Débora, o presbítero Davi Miranda Neto. Senhor, nós oramos pelo pastor Milton Almeida, o pastor Osmar, nosso querido presbítero Marco Magno, Fabrício Beata, Wilson Siqueira, presbítero Jerry Bouchard. Oramos em favor, ó Pai, a favor da nossa irmã Maria Josefina, toda a diretoria da Igreja Pentecostal Deus e Amor, os ministérios. Ó Deus, oramos, entregamos nas Tuas mãos a vida, ó Deus, dos dizimistas, dos ofertantes, daqueles que têm ajudado a Tua obra com tanto amor e alegria, meu Pai. Abençoa a Tua igreja, meu Deus. Abençoa o Teu povo, meu Deus. Estenda as Tuas mãos, Senhor, ao encontro, meu Deus, em nome de Jesus Cristo, de cada um. Visita a nação brasileira, Pai. Visita, ó Deus, as nações da face da terra, meu Deus. Peleja, meu Pai. Peleja, Senhor, em nome de Jesus Cristo. Aleluia. Oh, meu Deus, toma em tuas mãos as instituições Reviver, que é o braço assistencial da Igreja Pentecostal, Deus e Amor. Toma em tuas mãos e abençoa, meu Deus, em nome de Jesus Cristo. Eu sei que o Senhor é fiel, Pai, para confirmar as bênçãos e as promessas. Oh, Deus, é no nome de Jesus que nós estamos orando neste momento, porque confiamos no teu poder. Pai, eu oro, ó Deus, pelos irmãos de outras igrejas evangélicas. Eu apresento ao Senhor os irmãos católicos, os visitantes que têm vindo aos cultos na Igreja Pentecostal, Deus e Amor. Eu apresento ao Senhor, ó Deus, em o nome de Jesus Cristo, Pai, todo o corpo de obreiros da Igreja Pentecostal, Deus e Amor, pastores, presbíteros, diáconos, cooperadores, cooperadoras, apoiadores desta obra. Abençoa, Senhor, realiza a tua grande obra, Pai. Manifesta o poder da tua palavra. Meu Deus, fica conosco, meu Pai, abençoa-nos, ó Deus. Eu quero agradecer por este momento tão maravilhoso na tua presença, meu Pai. Obrigado, obrigado, Senhor, obrigado, obrigado, obrigado. Eu te agradeço, Deus, nós te agradecemos, Senhor, nós te agradecemos, meu Pai, no nome de Jesus Cristo, por este momento de oração aqui na rádio Deus e Amor. Visita aqueles que estão em viagem neste momento, Senhor. Visita aqueles, ó Deus, que estão acompanhando a nossa programação no seu local de trabalho neste exato momento. Visita, ó Deus, em nome de Jesus, ó Pai, ó Deus, todos que clamam agora, que buscam ao Senhor. Manifesta, Senhor, a obra das tuas mãos. Manifesta, ó Deus, a obra das tuas mãos, Senhor. Em nome de Jesus Cristo, meu Pai. Em nome de Jesus Cristo, meu Deus. Sim, Senhor. Faz a tua vontade, Pai. Que a tua vontade seja feita, meu Deus. Que a tua vontade seja realizada, Senhor. Não a nós, mas ao Senhor. Não a nós, mas ao Senhor toda honra, toda glória. Toda honra, toda glória, Senhor. Ao Deus fiel, ao Deus poderoso. Fica conosco, meu Pai. Concede-nos a bênção, a vitória. Manifesta, meu Deus, o teu poder. Manifesta, Senhor, a tua presença sobrenatural. Fortaleça-nos, Pai, para que continuemos, Deus, para que continuemos firmados no Senhor, na rocha poderosa. Que não olhemos para as distrações, para os problemas, que não olhemos, meu Deus, para as agruras, para as aflições deste presente século, mas que olhemos para o Senhor. Que confiemos plenamente em Ti, ó Deus, na Sua poderosa palavra. Te agradeço, Deus. Te agradeço, Senhor. Te agradecemos, Pai. Te louvamos, Deus. Te adoramos. Obrigado, Senhor. Obrigado, meu Deus. Fica conosco. Fica conosco, Pai. Abençoa esta programação. Todos os nossos ouvintes, Pai. Todos irmãos e irmãs que estão, Senhor Deus, neste momento glorificando e adorando ao Senhor, agradecendo ao Senhor pela bênção, pela vitória, agradecendo ao Senhor pelos livramentos, agradecendo ao Senhor pela vida que prossegue, agradecendo ao Senhor, ó Deus, sim, Pai, pelas bênçãos recebidas e até pelas lutas, pelas provações. Nós te agradecemos, Pai. Nós te agradecemos, Deus. No fundo do nosso coração, nós te agradecemos. Obrigado. E como diz o salmista, ele ora e fala: o Senhor é o meu pastor, nada me faltará. Então me faz em verdes pastos, guia-me mansamente às águas tranquilas, refrigera a minha alma tem sede de ti, guia-me pelas veredas da justiça. Ó Senhor, nos guia pelas veredas da justiça, e ainda que nós andemos pelo vale da sombra da morte, que nós não venhamos temer mal algum, porque a sua vara e o seu cajado nos consolam. Preparas uma mesa

Ah, meu Deus. Ah, Senhor. E o nosso cálice transborda. Certamente que a bondade e a misericórdia do Senhor seguirão aqueles que em Ti confiam todos os dias. Habitaremos na Tua casa para todos sempre, Pai. Obrigado, Deus. Obrigado, Senhor. Obrigado, Deus. Em nome de Jesus Cristo, obrigado, Senhor. Fala conosco, Pai. Fala conosco, meu Deus. Fala conosco. Queremos ouvir a Sua voz. Queremos ouvir o Senhor. Fala, Senhor, fala. Em nome de Jesus Cristo, Pai, te agradecemos, te adoramos. Em nome de Jesus, em nome de Jesus.

0: Graças a Deus. Que bom, não é? Orarmos, confiarmos e crermos no poder do nosso Deus. Você que orou com fé, tenha certeza que o Senhor já está respondendo. É claro que nem sempre o Senhor vai responder com um sim. Eu digo que na maioria das vezes a resposta é um não. Mas Deus sabe o que é melhor para nós. Tá bom? Tem pessoas que foram curadas neste momento. Há pessoas que foram libertas neste momento de opressões malignas. E a tua vitória já veio. Débora Miranda está cantando aí. Último lançamento. Sua vitória já veio em nome de Jesus.
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0: E eu quero falar com você neste momento que ainda não aceitou Jesus, ou você que está afastado do Evangelho, não sei qual razão que levou você a ficar tão distante da presença, mas o Senhor te dá a oportunidade agora para você voltar, ou você que ainda não aceitou, aceitá-lo como seu Senhor e Salvador. Então nós vamos fazer aqui o ato de confissão, e você que deseja aceitar a Cristo ou reconciliar, vai orar comigo. Senhor Jesus, tem misericórdia de mim. Perdoa os meus pecados, todas as minhas iniquidades e transgressões. Lava-me com o teu sangue purificador, o teu sangue, o seu sangue que foi vertido na cruz do Calvário. Escreva o meu nome no livro da vida. Sela com o teu sangue, ó Cristo, para o grande dia da tua volta. A partir de agora estou fazendo uma entrega total da minha vida a ti, Senhor. Obrigado pelo privilégio e pela oportunidade que está me dando neste momento. Segure minhas mãos para que eu consiga trilhar os teus passos, aguardando a tua bem-aventurada esperança nas nuvens, para arrebatar um povo seu, zeloso, especial e de boas obras. Amém.
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0: Agora são 2:40 aqui na capital dos Bandeirantes. Você está comigo aqui na Rádio Deus e Amor. Sou o sermão em Cristo, Fábio Lúcio. E este é o Madrugada do Socorro de Deus, a rede de apoio. Nós vamos agora para o quadro Bíblia em Foco. O pastor Wellington Alves fala para nós aqui um tema bastante importante. Ele fala, volte a dar frutos. Nós vamos ouvir, daqui a pouco eu volto com vocês.
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3: Quem cumprimenta a todos é o seu irmão em Cristo, o pastor Wellington Alves. Eu gostaria de deixar a todos os nossos ouvintes este momento tão importante de reflexão da palavra de Deus. O anjo encontrou. Eu quero deixar para os nossos ouvintes esse tema tão maravilhoso. É baseado ali no livro de Gênesis, capítulo de número 16 e o versículo 7, a gente encontra a história da escrava Agar. E meditando na palavra do Senhor, eu vejo o anjo encontrando Agar, ou achando, né? Como diz no versículo 7, e o anjo do Senhor achou. Primeiro, Agar, como escrava, estava com a vida totalmente destruída. Ou seja, uma escrava não tem um salário. Uma escrava não é uma empregada doméstica, porque uma empregada doméstica recebe um salário, recebe algo no final do mês. A escrava não. A escrava, ela não escolheu estar ali. Ela era obrigada a estar ali. Então é bem diferente, não é mesmo, ouvintes? E aí você observa que ela estava totalmente em uma situação decretada a nada. E aí Deus é tão maravilhoso que, de repente, Sara começou a observar Agar, porque Sara não podia gerar filhos, Sara não podia ter filhos, era estéril. E o que, que eu posso ver? No momento em que Sara começa a observar Agar, eu posso ver Deus nesse momento ali dizendo, Agar, estou preparando uma grande vitória para você. Por quê? Sara diz para Abraão, né? No caso seria Abrão, e o nome dele depois foi mudado para Abraão, que Deus o tinha impedido de gerar. Ou seja, olha, Abraão, Deus me impediu de gerar, eu não posso ter, né, filhos. Mas através, olha, gente, que tremendo, através Sara começa a observar Agar e ela percebe o quê? Que ela pode ter, né, a possibilidade, ela pode ter um filho, né, através de Agar. E eu vejo Deus trabalhando na vida de Agar através de Sara. Eu vejo Deus chamando uma escrava e dizendo, você pode gerar. Aleluia. Isso através de Sara. Deus usando agora Sara, né? E olha, você pode gerar. Você pode dar frutos. O momento, o tempo de escravidão está chegando ao fim na sua vida. Você consegue imaginar isso? Alguém que muitas das vezes, por um período de tempo, viveu só desprezo, só angústia. E de repente Deus pega aquele que muitas das vezes até te humilhou, te desprezou, te machucou. E este alguém é quem vai estender a mão para você e dizer assim, olha, você vai gerar para mim. Já parou para pensar nisso? Está chegando o tempo de você começar a gerar. E eu quero voltar aqui e dizer, sabe o quê? Está chegando o tempo da escravidão acabar. Chegou o fim dessa escravidão na sua vida. Agar não tinha oportunidade, pois era uma escrava. Amém? Agar jamais poderia chegar a um patamar de reconhecimento ali naquele momento. Jamais ela poderia chegar. Por quê? Porque ela era uma escrava. Amém? E todo mundo sabe, escravo não tem oportunidades, não é mesmo? Só que Deus, ele é muito maravilhoso, gente. Deus, ele é fantástico. Deus, ele é demais, né? Ele pega aquele que não é e faz ser. Ele pega aquele que não pode. Aquele que alguém diz assim, olha, jamais você vai chegar, né, a ter esse teu sonho, né, realizado. Só que quem promete é Deus, e por ele prometer, ele cumpre. Se Deus te prometeu, se prepara, porque ele vai cumprir. E olha Deus olhando para a escrava, hein, gente? Olha Deus olhando para aquela pessoa que estava jogada de lado. De repente, Deus olhou para você. Eu estou falando com você que agora está acompanhando esse momento de reflexão da palavra de Deus. Você que talvez está nos ouvindo neste momento e já chegou ao ponto de dizer, nunca terei oportunidades, nunca serei alguém na vida, porque a sua vida de repente tomou um rumo totalmente diferente do que você sonhou, né, do que você um dia imaginou. Louvado seja o nome do Senhor. Só que você pode até ter desistido dos teus sonhos, porém Deus não desistiu. Deus não desistiu. E você já parou para pensar que eu estou falando neste momento também com pessoas que um dia já esteve até na presença de Deus. Estou falando com pessoas que já participaram de louvores, já foram até dirigentes de igreja, pastores, né, líderes de louvores na igreja, que já participaram do coral. E hoje, o que você está fazendo na obra do Senhor? De repente você está o quê? Parado, estagnado, né, não consegue mais ir à igreja, não consegue mais sair, não é mesmo? Para buscar a Deus, para clamar ao Senhor. Só que eu quero que você volte um pouquinho no tempo aí e comece a lembrar de onde o Senhor te tirou. Para para pensar um pouco. Você não cantava. De repente Deus tirou você da escravidão. Puxa, te trouxe para a presença dele e você passou a cantar. Ou seja, você está gerando para Deus. Aleluia. Você não tinha coragem nem de pegar em um microfone, você morria de vergonha. Só para pensar que chegou um momento da sua vida que você passou a ministrar, você passou a pregar a palavra de Deus, você passou a ministrar para a multidão, para muitas pessoas. Para pensar nisso. Você não tinha família. Você consegue parar para pensar nisso? Você não tinha família. E você só sonhava, quem sabe um dia eu vou ter uma família. Deus te deu uma família, Deus te presenteou com uma família, Deus permitiu você gerar, aleluia. E agora, quem sabe você está parado, desanimado. Sabe o que é interessante? Deus te presenteou com tantas coisas, Deus usou alguém, sua vida mudou. Sua história mudou. Só que, de alguma forma, você acabou se esquecendo de onde ele te tirou. Então ele permitiu a luta. E aí você Porque muitas das vezes a gente estamos tão bem, uma vida maravilhosa, e se esquecemos de onde o Senhor nos tirou, de onde o Senhor acabou tirando a gente. E muitas das vezes a gente acaba se esquecendo de Deus, não é mesmo? Muitas das vezes já está na bênção e não quer aceitar, de repente, uma luta, uma aprovação que muitas das vezes o Senhor permite sobre as nossas vidas. E aí você fez o quê? Tentou fugir. É o que aconteceu com Agar, né? Deus tira Agar de escrava, Deus dá um belo de um presente para Agar, que é um filho. E quem sabe Agar agora começa a passar provas ali, né? E ela tenta fugir. E sabe o que é interessante? O anjo do Senhor achou, capítulo 16, versículo de número 7 e 8, do livro de Gênesis, o Senhor a achou e disse, Agar, aleluia, serva. Olha a ordem do Senhor para Agar, volta, se humilha, se humilha. Louvado seja o nome do Senhor, porque tudo que eu te dei não é seu, é do Senhor. É do Senhor. Eu quero encerrar este momento falando para você que está me ouvindo agora. Tudo que o Senhor te deu não é seu, é do Senhor. Tudo que o Senhor me deu não é meu, é do Senhor. É para glorificar o nome dEle, na casa dEle, na presença dEle, para exaltar o nome dEle, para bendizer o nome dEle. Sabe esse talento aí que o Senhor te deu? É para você exaltar o nome dEle. Não, pastor, eu vou ganhar dinheiro, eu vou... Não, não é para isso que Deus te deu esse talento. Deus deu esse talento para você, você tocar para exaltar o nome dEle, para bendizer o nome dEle. Então volta para o Senhor. Aprende a servir a Ele de verdade. E ainda que você tente resistir isso, eu quero encerrar, antes de fazer um minuto de oração por você, dizendo, o Senhor vai te achar. Ele vai te encontrar. Ele vai dizer para você, chamando pelo teu nome. E aí, como Ele disse para Agar, Agar! Volta. Amém? Que Deus abençoe sua vida. Que esse momento de reflexão fique aí, guardado no seu coração. Eu sei que o Senhor está falando com alguém. Alguém que está precisando voltar. Amém? Como diz aquele hino, lembra-te onde caíste e te arrependes e volta ao primeiro amor. Amém? Eu quero fazer uma oração por você, para que Deus venha abençoar a sua vida. Onde você estiver, liga o teu pensamento em Deus e, se for possível, ore comigo. Bondoso Deus, maravilhoso, eterno Pai, muito obrigado, Senhor. Muito obrigado pela oportunidade que o Senhor nos concede, que é de estarmos na Tua presença. Senhor, nos ensina a voltarmos para a Tua presença. Nos ensina a voltarmos para Ti. Nos ensina, Senhor, rendermos aos Teus pés. Nos ensina, Pai, sermos fiel a Ti em todas as áreas das nossas vidas. Deus, abençoe este amado ouvinte. Esteja com este amado ouvinte, fortalecendo. Senhor, visita esta pessoa que agora, Senhor, está precisando de um milagre urgente. O milagre urgente que ela precisa, Senhor, não é uma cura, mas sim, Senhor, ela precisa de força para estar na Tua presença, para estar Te buscando. Então, Senhor, levanta esta pessoa, fortalece esta pessoa. Eu Te peço, Senhor, acreditando em Ti, acreditando no Teu poder, fica conosco. Pai, eu Te peço, em nome do nosso Senhor e Salvador, Jesus Cristo. Amém. e amém. Se despede o seu irmão em Cristo, pastor Wellington Alves.
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0: em São Paulo, são 3 horas da manhã e 1 minuto. Nós vamos identificar as nossas emissoras. Na sequência, nós voltaremos com oração e o pastor Lourival de Almeida.
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1: 3:02.
2: Do coração procedem as saídas da vida. Se você encontra-se triste, aflito ou desesperado, permita que Deus venha fazer morada em seu coração e verás o viver feliz de uma nova vida.
3: Na minha aflição clamei ao Senhor, gritei por socorro ao meu Deus. Do seu templo ele ouviu a minha voz, meu grito chegou à sua presença, aos seus ouvidos. Salmos capítulo 18, versículo 6.
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Prezados ouvintes, eu quero convidar vocês para orarem juntamente conosco. A paz do Senhor, sou o pastor Lourival de Almeida. É o nosso momento da oração. Ore por mim, eu vou estar orando por vocês. Vamos orar uns pelos outros e Deus vai estar abençoando a todos nós.

Santo Deus, poderoso Pai, mais uma vez aqui estamos diante da Sua presença, Senhor. Eu te exalto, eu te louvo pela Sua bondade, pela Sua misericórdia, ó Pai. Principalmente pela misericórdia do Senhor, que tem sido a causa de não sermos consumidos ao longo de todos esses anos. O Senhor é tão bom, meu Deus, nós somos tão ruins, somos cheios de maus pensamentos, às vezes até más intenções. Mas a misericórdia do Senhor sempre nos alcança. Eu não posso, meu Deus, começar uma oração sem me colocar diante do Senhor como pecador carente do perdão, da misericórdia. Porque a Sua palavra fala, Senhor, que as nossas transgressões fazem, sim, separação entre o Senhor e entre nós. Então não nos adianta orar, meu Deus, se nós estivermos com as nossas vidas carregadas de coisas ruins, de pecados. Perdoa os nossos pecados, Senhor meu Deus, nós queremos ser ouvidos. Não que nós mereçamos, ó Pai, porque não merecemos, não. Mas pela bondade do Senhor, pela misericórdia do Senhor, nós clamamos agora, insistimos, que a mão do Senhor nos alcance, Senhor. Que a misericórdia do Senhor nos alcance. Nós queremos, ó Deus, ser abençoados, sim. Queremos, ó Pai, glorificar o nome do Senhor pelas maravilhas que o Senhor faz, sim. E aqui estamos, ó Deus. As nossas vidas estão inteiramente voltadas para o Senhor. Purifica-me, ó Deus. Lava-me na Sua palavra. Purifica-me no sangue que foi vertido na cruz do Calvário. Não só por mim, mas por todos nós. Sei que muitos ouvintes estão orando comigo agora, Senhor. E sei que cada um faz a sua própria oração. Cada um sabe os seus desejos, as suas necessidades, as suas fragilidades. Mas sei, meu Deus, que aqui, nesse microfone, eu não oro só por mim, mas oro, Senhor, meu Deus, por milhares de pessoas, talvez milhões de pessoas que estão sintonizadas e estavam aguardando esse momento para clamar pela misericórdia. Obrigado a Deus pela misericórdia. Obrigado a Deus pelo seu amor. Obrigado a Deus por estar intercedendo agora, abençoando, curando, fazendo maravilhas, trazendo alegrias, trazendo socorro, ajuda. Há tanta gente que já sabe, Senhor, que o que poderia ter feito para alcançar os seus objetivos já foi feito. Mas não alcançaram, Senhor meu Deus. Por isso estão clamando ao Senhor. Por isso estão buscando a presença do Senhor. Eu te exalto, Senhor meu Deus, por ser um Deus vivo. Por ser um Deus que não faz acepção de pessoas. Glorificado e exaltado seja o nome do Senhor. Ah, meu Deus, nós amamos o Senhor. Nós amamos a Sua verdade, a Sua justiça. Embora nem sempre sejamos verdadeiros, nem sempre sejamos justos, mas nós queremos ser. Aquilo que nós queremos fazer, como dizia o Senhor meu Pai, o apóstolo, nós às vezes não fazemos. As coisas que nós não queremos fazer, Senhor, às vezes são essas que nos visitam, essas que nós praticamos. Estenda Sua mão sobre a minha vida, meu Deus, sobre a vida de todos os nossos ouvintes. Eu sei, ó Deus, que muitas pessoas estão totalmente desligadas do mundo. Se ligaram com o Senhor e se desligaram do mundo. Estão conectadas contigo, clamando agora principalmente, Senhor, pela presença do Senhor, pelo mover do Senhor, pelo perdão do Senhor. Pessoas que estão buscando a alegria, estão buscando a transformação. Estão buscando do Senhor o socorro que precisam para uma vida transformada e uma vida que é um testemunho em si. Visite esse ouvinte agora, meu Deus. Esse ouvinte que nunca sentiu a Sua presença. Esse ouvinte que às vezes ora só, Senhor, meu Deus, de forma mecânica, como se fosse um robô. Robotizado, tem orado até o dia de hoje. Por isso não tem sentido do Senhor nada.
tem até falado bonito, mas o Senhor não tem se manifestado. Manifesta-te, ó Deus, manifesta-te a esta vida. Manifesta-te às nossas vidas, Senhor. Para nós, ó Pai, a oportunidade de estarmos na Sua presença é uma oportunidade ímpar. É uma oportunidade concedida inteiramente pela Sua misericórdia e pela Sua graça. Mova-te em favor desse ouvinte agora, meu Deus. Esse ouvinte nunca sentiu a Sua presença. Esse ouvinte nunca derramou uma lágrima na Sua presença. Esse ouvinte, Senhor meu Deus, nunca desfrutou das delícias de uma oração onde o Senhor está ouvindo, onde o Senhor está nos fazendo sentir o quanto o Senhor está nos ouvindo, o quanto o Senhor está se manifestando. Manifesta-te, ó Deus, manifesta-te. Já podemos senti-lo, Senhor. Já podemos sentir o manifestar do Senhor. Já podemos sentir o amor do Senhor nas nossas vidas, nos nossos corações, nos nossos ouvintes. Sei, ó Deus, que a nossa nação está fazendo com que o Senhor entre nessa casa, nesse coração. Com que o Senhor traga, Senhor meu Deus, aquilo que representa realmente a Sua presença. Deus, socorro presente na angústia. Arranca essa angústia desse coração, Senhor. Arranca essa angústia dessa vida, meu Deus. Essa vida que não é vida mais, Senhor. Essa vida que já não corresponde mais àquilo que o Senhor tem para nós. Aquilo que o Senhor tem deixado e relegado para nós. Isso é um poço de tristeza. É um poço de dor, de horrores. Manifesta-te, ó Deus, manifesta-te. É uma lágrima, ó Deus, apenas, que nós queremos ver o Senhor fazendo rolar esses olhos e molhar esse rosto. Porque, ó Deus, eu sei que quando existe a lágrima, o sentimento está presente e nenhuma oração será irrelevante. E esse momento não será um momento apenas de preenchimento de espaço, ou apenas, ó Deus, de palavras, nada mais do que palavras. Mas será um momento, ó Deus, onde pessoas estão desabafando, onde pessoas estão se expressando perante o Senhor, onde as pessoas sabem, ó Deus, que estão sendo ouvidas, e onde o Senhor, meu Deus, ouvindo as orações sinceras e verdadeiras, o Senhor estará se movendo. Aleluia, santo é o nome do Senhor. O Senhor estará fazendo, Senhor meu Deus, tudo que for preciso para que esse coração seja aliviado desse sofrimento, dessa dor. Senhor meu Deus, Senhor meu Pai, nós podemos contemplar, meu Deus, vidas em desespero que nem sabem como se pronunciar diante de Ti. Mas estão agora dizendo, socorro, eu não sei orar, ó Deus, me ajuda. Talvez não sejam aquelas orações que muitas pessoas gostam de ouvir, carregadas de palavras difíceis. Aquelas orações, ó Deus, muitas delas paradas demais, algumas, ó Deus, gritadas e aos berros. Mas, Senhor, eu sei que o Senhor está fazendo dessas pessoas que estão sentindo o Senhor agora, pessoas sensíveis a esse momento, pessoas, ó Deus, que estão se expressando com a expressão verdadeira do fundo do coração. Vem, meu Deus, vem. Levanta essa pessoa que está acamada, essa pessoa, Deus, que sabe que a vida não lhe sorrirá mais, a não ser que o Senhor intervenha. Pessoas que sabem, ó Deus, que a elas não resta mais nenhum tipo de coisa, nenhum tipo de esperança, a não ser que o Senhor intervenha. E eu peço a intervenção do Senhor nesse momento, para a alegria de todos,
a glorificação do teu santo nome, para a confirmação da sua palavra. Venha, ó Deus, com o seu poder, em nome de Jesus, visitar as pessoas que já não conseguem se levantar mais. Visitar as pessoas que, ó meu Deus, que já não tem nenhuma esperança para nada. Visitar presidiários. Visitar pessoas consideradas, ó Deus, pela lei. Pessoas de alta periculosidade. Pessoas, Senhor, meu Pai, que a sociedade não confia mais nelas. Mas que o Senhor pode transformar para a glória do teu santo nome. Essas pessoas têm famílias. Essas pessoas podem, ó Deus, ter no coração um desejo de mudar. E essas pessoas podem mudar para a glória do teu santo nome. Essas pessoas podem mudar e trazerem sobre elas um testemunho vivo de coisas grandes que o Senhor pode fazer. Senhor, meu Deus, visita, Senhor, visita o traficante, o drogado, dando uma oportunidade, meu Pai. Uma oportunidade, Senhor, meu Pai, de vida. Também as autoridades, que também têm oportunidades, que sejam abençoadas, guardadas. Os teus servos e servas que propagam a sua palavra com verdade e com coração. Não estou falando de mercenários, ó Pai. Estou falando de voluntários. Estou falando daqueles que, mesmo, meu Deus, sendo pessoas que sobrevivem, Senhor, meu Deus, através de receberem da sua obra um salário, o salário do obreiro, mas que fazem a sua obra de coração, que sejam abençoados, que sejam servos de Deus, que sejam servos da verdade, e que as palavras que saírem da boca desses servos e também servas, que sejam as palavras do Senhor. Que a voz, Senhor meu Deus, seja deles, mas que a palavra seja o Senhor falando, transformando. Deus de poder, Deus de misericórdia, são tantas almas perecendo, tantas vidas, ó Deus, que despertaram hoje, mas que não estão mais vivas. Quantas vidas que ainda cairão no campo da batalha da vida nesse dia. Algumas delas, ó Pai, o Senhor pode providenciar a sua palavra. O Senhor pode prolongar a vida. Algumas, infelizmente, ó Deus, não poderão, ó Pai, ver nada mudar. Às vezes porque não dão oportunidade. Às vezes porque já desprezaram a oportunidade. Mas que a misericórdia do Senhor alcance, Senhor, aqueles cujos corações o Senhor conhece. E sabe, Senhor meu Deus, que esses corações estarão abertos a receber a salvação, o livramento. Dá o livramento, meu Deus, dá o livramento. Nós vivemos num tempo difícil, meu Pai. Vivemos, ó Deus, em meio a uma sociedade violenta e corrompida. Antigamente tínhamos medo de sair na rua, hoje temos medo até de ficar dentro de casa, meu Pai. Está difícil a situação, Senhor. Sem falar, ó Pai, que muitas pessoas vivem ainda em zonas terrivelmente de risco. Seja o Senhor o escudo para essas vidas. Seja o Senhor o guarda dessa família. Seja o Senhor o protetor dessas pessoas que pedem ao Senhor o socorro e o livramento. Seja o Senhor o escudo. Seja o Senhor o Deus forte. Seja o Senhor essa proteção invisível para guardar essas pessoas. São balas perdidas, ó Deus. São pessoas que buscam ocasião. São pessoas que, infelizmente, Senhor meu Pai, dão lugar ao adversário e buscam ocasião para roubar, para matar, para destruir. E a nossa proteção é o Senhor. Sabemos que as autoridades até fazem, ó Deus, aquilo que está ao alcance delas. E em alguns casos logram, Senhor meu Deus, proteger a sociedade. Mas em alguns casos, nem mesmo as próprias autoridades conseguem se proteger. Meu Deus, meu Pai, em nome de Jesus, guarda a família, meu Pai.
não só a minha família, mas todas as famílias que estão pedindo socorro em favor da família agora. O nosso adversário, Senhor meu Deus, tem lutado com toda a sua força, com todo o seu poder de mentira, de intriga, de destruição, de separação, de divórcio, de contendas. Ele tem tentado destruir, meu Pai, as famílias, porque sabe que as famílias formam a base dessa sociedade, formam as igrejas. Eu repreendo, meu Deus, esse demônio destruidor de famílias, esse demônio que luta desesperadamente para destruir essa casa, esse matrimônio saudável. E em tantos casos ele tem logrado êxito. Eu repreendo você, Satanás, saia dessa casa, saia dessa família, saia agora. Você não vai continuar tocando nessa casa, nessa família, não. Meu Deus, eu sei que o Senhor está me ouvindo. Eu sei que a minha oração não é uma oração que está ficando no teto aqui do estúdio. Eu sei, meu Deus, que ela nem precisa passar do teto. O Senhor está aqui ao meu lado. O Senhor está ouvindo o meu clamor. Cuida dessa casa, cuida dessa família, cuida dessa igreja que é feita de famílias. Cuida da nossa igreja, Senhor meu Deus, e das igrejas fiéis e sinceras. Das igrejas que realmente se preocupam em propagar a sua palavra, dessas o Senhor pode cuidar. O Senhor vai cuidar. Meu Deus, nesse momento tantas crianças estão, ó Pai, passando pelo vale da sombra da morte. Algumas ainda bebês, algumas não falam ainda, algumas já mais grandinhas, e o desespero desse pai é grande. Restaura, meu Deus, não só essa criancinha, mas todas as que estão vivendo situações semelhantes. Senhor meu Deus, Senhor meu Pai, as crianças que estão com febre, algumas que foram picadas pelos sabetes, o hemagogos, a Aedes aegypti, algumas estão, ó Deus, com enfermidades que muitas delas matam. Cura agora, meu Deus, proteja essas crianças, o futuro da igreja e o futuro da nação. Algumas estão com pneumonia, doenças renais, hepáticas. Algumas estão sofrendo, Senhor meu Deus, enfermidades respiratórias, sofrendo horríveis dores de cabeça. Cura as nossas crianças. Crianças, ó Deus, com leucemia, com câncer, cura, meu Deus. Dá tanta tristeza, meu Pai, ver aquelas criancinhas com a cabecinha raspada. Claro que não só as crianças, adultos também. Mas nos sensibilizam as crianças. Nem sabem, ó Deus, na verdade, o que estão vivendo ali. Algumas conseguem sorrir. Algumas conseguem se alegrar com uma balinha, meu Pai. Não tem a mínima ideia do que estão vivendo. Cura, meu Deus, cura. Em nome de Jesus, cura. Não é para a minha glória, meu Deus, eu não sou nada. É para a glória do nome do Senhor. Cura agora, meu Deus. Qualquer tipo de doença mortal que esteja, Senhor, meu Deus, afetando as nossas crianças no Brasil e no mundo. Nós queremos ver as crianças saudáveis, com aquela risadinha gostosa, aqueles gritinhos gostosos. E eu sei que o Senhor também quer. Senhor Jesus, o Senhor ama as criancinhas. Cura as criancinhas. Meu Deus, eu sei que o Senhor pode também trazer conforto a esse coração esmigalhado pela dor da separação. A esse coração, meu Deus, que está sofrendo horrivelmente. Porque, ó Deus, a separação, a dor da separação veio e veio tão cedo, numa hora que essa pessoa nunca esperava. O Senhor pode, meu Deus, aliviar esse sofrimento, essa dor, providenciado, ó Deus, momentos de restauração, de alegria. Pai da glória, Pai de poder, em nome de Jesus Cristo. O Senhor pode trazer alegria, o Senhor pode confortar esse coração sofredor. O Senhor pode confortar essa vida, meu Deus, que está sofrendo tantas dores.
essa vida, meu Deus, que patologicamente está depressiva. E o inimigo se aproveita dessa situação para trazer a Deus sentimentos ainda mais profundos. Às vezes o sentimento é suicida. Às vezes o sofrimento é de abandono do próprio corpo, da própria vida. Meu Deus, traga alegria a esse coração. A alegria é um fruto do Espírito, Senhor. Vem como a paz. Traga paz a essa vida e traga alegria. Traga, meu Deus, a paz e a alegria agora. Eu sei, ó Deus, que o tratamento é difícil. Eu sei, ó Pai, que é momento complicado, mas eu sei também que o Senhor é um Deus grande. Traga alegria a essa vida, meu Pai. Traga o conforto a essa vida, meu Deus. Eu creio, Senhor, eu creio. Eu creio, meu Pai, que o Senhor está fazendo uma visita agora a esse lar, meu Pai, onde há dor, a esse lar onde há tristeza, a esse lar que precisa de conforto. O Senhor pode visitar o estrangeiro também, o peregrino, o nauta. O Senhor pode visitar, meu Deus, agora essas pessoas que estão longe de casa. Esses que saíram do país em busca de uma vida melhor. O Senhor pode visitá-los. O Senhor pode, meu Deus, trazer alegria, conforto, abrir portas, providenciar uma companhia sincera. O Senhor é Deus, o Senhor visita. O Senhor conhece as lágrimas ocultas desse coração. Essa vida que em alguns momentos, ó Deus, ela se isola, ela derrama lágrimas. O Senhor pode confortar essa vida. O Senhor pode curar agora, meu Deus, também esse velhinho, esse jovem, esse adolescente. O Senhor pode trazer o seu conforto. O Senhor pode trazer do seu poder. Pai de amor, nós temos tantas concentrações anunciadas. Se o Senhor não for conosco, meu Deus, melhor é que nós não vamos, que a gente não vá. Melhor, ó Deus, então ficarmos em casa. Porque se o Senhor não for conosco, nós não sabemos o que fazer. Vá conosco, ó Deus. Esteja conosco, meu Pai, na nossa pregação e no nosso louvor. Esteja, Senhor, meu Deus, com os teus servos e servas que também têm concentrações já anunciadas. E que a nossa palavra seja a sua palavra, Senhor. Que a sua palavra seja a nossa palavra. Nós não queremos, ó Deus, ser politicamente corretos. Nós não queremos ir agradar o homem. Nós queremos ir falar da sua verdade. Com simplicidade, com sinceridade, falando da sua verdade, nada mais do que a sua verdade. Não queremos inventar modinhas, modismos. Não queremos, ó Deus, ser, ó Pai, animadores de plateia. Nós não queremos, ó Deus, estar nos recitos só para fazer o povo rir, parecermos engraçadinhos. Nós queremos ser servos da tua verdade, da tua justiça, e falarmos, ó Deus, sucintamente do seu amor, traduzindo a oportunidade a tantas vidas que estarão ali, quem sabe, ó Deus, numa última oportunidade de suas vidas. Por isso, ó Deus, nós queremos assumir a nossa responsabilidade e queremos que o Senhor esteja conosco. Se o Senhor não for conosco, não nos permita ir. Em nome de Jesus, meu Deus, usa os teus servos, usa a mim. Usa a minha esposa que estará cantando também. Usa os nossos músicos que estarão tocando. Nós não vamos estar fazendo bailes. Nós não vamos estar fazendo shows. Nós não vamos estar nos apresentando como hábeis, músicos, instrumentistas, cantores. Não, vamos estar fazendo a obra do Senhor, então nos usa, Senhor. Quando nós orarmos, que Satanás caia por terra em nome de Jesus. Quando nós pregarmos, que a palavra alcance esse coração, essa vida, e que a tua verdade alcance essas pessoas que precisam da sua verdade, até por uma questão de oportunidade. Usa os teus servos, as tuas servas, e que sejam homens de Deus, que sejam mulheres de Deus, que sejam pessoas usadas.

graça. Oh, maravilha, meu Deus, maravilha, usa os teus servos e as tuas servas. Abençoa a nossa diretoria, meu Deus, nossa presidente, vice-presidente, secretário, diretoria executiva, usa os nossos departamentos de ensino. Coloca sinceridade nos teus servos e servas. E onde houver a malandragem, a mentira, onde houver, Senhor meu Deus, infelizmente isso existe, ó Pai, mas onde houver o mercenário, aquele que prega para ganhar 100 aqui, 200 ali, 1000, que ele seja repreendido. Ou toma um jeito ou o Senhor tira. Ou toma um jeito ou o Senhor lima. Ou o Senhor corta pela raiz. Mas estamos cansados de mercenários, ó Pai. Estamos cansados de desonestidade, Senhor. Estamos cansados de adúlteros nos púlpitos. Estamos cansados de fornicários tocando instrumentos e cantando. Estamos cansados de mentirosos, meu Pai. Põe a tua mão, meu Deus. Sou servo do Senhor. Põe a tua mão. Põe a tua mão. Eu te repreendo, espírito da mentira, da desonestidade. Eu te repreendo. As coisas aqui são santas, são sagradas. A obra aqui é de Deus, que não tem lugar para maligno, não. Aqui não tem lugar para mentiroso, não. Aqui não tem lugar para safado, sem vergonha, não. Ou toma um jeito, ou Deus lima. Meu Deus, em nome de Jesus, a obra pertence a ti. Nós não queremos vê-la deturpada por homens maus e malignos. Que a obra do Senhor seja uma obra honesta, sincera, que alcance corações e vidas. Que os teus vasos e servos sejam servos e vasos de verdade, meu Pai. Em nome de Jesus Cristo, meu Deus, que a bênção do Senhor esteja sobre nós. Que a misericórdia do Senhor esteja nos alcançando, esteja sobre nós, esteja sobre a sua igreja, os seus filhos e suas filhas. Repousa a tua paz e a tua bênção, meu Deus, agora. Repousa, meu Deus, a tua paz e a tua bênção sobre todos nós, em nome de Jesus Cristo. Amém, Senhor.

0: Eu sou o pastor Lourival de Almeida. 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
2: o coração ansioso deprime o homem, mas uma palavra bondosa o anima. Provérbios 12, 25.
3: 3 horas e 33 minutos.

0: o teu nome, Senhor, porque o Senhor é digno, porque o Senhor é único. Aleluia.
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5: Nós lemos do livro 1 Coríntios, capítulo 7, versículo 22. Pois aquele que, sendo escravo, foi chamado pelo Senhor, é liberto e pertence ao Senhor. Semelhantemente, aquele que era livre quando foi chamado, é escravo de Cristo. Este é um versículo que nos chama bastante atenção, porque ele nos parece algo antagônico, nos parece algo que se contradiz em si mesmo. Como pode ser uma pessoa livre e como pode ela, essa pessoa que foi livre, ser escrava ao mesmo tempo? Para nós, no âmbito físico, no âmbito deste mundo, nos parece algo que não tem muito nexo, né? Essa carta que Paulo escreveu à igreja de Corinto. Mas, levando em contexto as questões espirituais e as questões que Paulo estava dizendo, esse versículo ele fala sobre a escravidão que o ser humano sempre esteve desde o Jardim do Éden, uma vez que o ser humano decidiu comer da árvore do conhecimento do bem e do mal, o ser humano tem a opção de escolher o errado, né? Diferentemente das outras criaturas que não têm esse discernimento entre o bem e o mal. E o ser humano, tendo esta escolha, tendo a opção de escolher o errado, consequentemente ele passou a ser um ser corrompido. Teve sua natureza corrompida, teve sua natureza agora pecaminosa. E o ser humano, a humanidade como um todo, representado por Adão e Eva no jardim do Éden, pecaram e caíram da graça de Deus, caíram distante de Deus, foram separados de Deus pelo pecado. E isso tornou-se uma escravidão. O ser humano, ele tornou-se escravo do pecado, porque a própria Bíblia nos diz, em João 8,34, que aquele que comete pecado é escravo do pecado. Então, o estado do ser humano, uma vez que ele vai ganhando consciência na vida, uma vez que ele vai perdendo a inocência de uma criança, ele vai sendo escravizado pelo pecado. A sua natureza corrompida vai levando ele a praticar aquilo que o próprio apóstolo Paulo chama das obras da carne: imoralidade sexual, impureza, libertinagem, idolatria, ódio, discórdia, ciúmes, enfim, tudo aquilo que nós podemos ver no mundo afora, e tudo que este mundo está em decadência moral, em decadência espiritual. E nós vemos a escravidão do pecado muito palpável no nosso dia a dia, no ser humano, nas decisões que são tomadas, na multiplicação dos pecados, na multiplicação de assassinatos, na multiplicação de divórcios, de traições, de famílias destruídas. Nós vemos um mundo decadente, nós vemos o resultado da escravidão do pecado na natureza do ser humano. E uma vez que ele, sendo escravo, sendo chamado por Cristo, ele é liberto. E ele é liberto exatamente desta escravidão ao pecado, porque o ser humano, sem uma intervenção divina, está aprisionado no seu pecado. E Cristo veio, se fez homem, o Verbo que se fez carne, o Deus encarnado, veio a este mundo, viveu uma vida em completa santidade, em completa comunhão com Deus. Apesar de ele ser Deus, ele se tornou homem, assim como eu e você. E ele veio para morrer por nós. Uma vez que ele viveu uma vida em santificação, nunca cometeu nenhum tipo de erro, nenhum tipo de pecado, o sangue dele era inocente. E uma vez que ele se entregou na cruz do Calvário, ele teve o sacrifício substitutivo para que nós tenhamos vida eterna, para que nós pudéssemos ser reconciliados com Deus. O ser humano, uma vez que foi corrompido, precisava ter a justiça divina feita, e foi isso que Jesus veio fazer quando ele veio aqui na terra e andou como nós, em carne e osso. E esta é a liberdade que Paulo está falando. Nós fomos libertos da escravidão do pecado pelo sacrifício de Cristo, E nós fomos, pela graça de Deus, pela justificação do sacrifício de Cristo, nós fomos lavados e redimidos destes pecados. E agora, quando nós aceitamos o sacrifício de Jesus em nossas vidas, nós recebemos o Espírito Santo, que é um espírito de liberdade. É um espírito que tira de nós o nosso pecado e que nos dá tanto a força e nos dá a capacitação de andarmos em obediência e em comunhão com Deus. É neste sentido que Paulo diz: aquele que uma vez foi escravo foi chamado pelo Senhor e é liberto e pertence ao Senhor. Esta é a parte mais fácil de se entender deste versículo, é mais a parte mais óbvia, é o evangelho puro e simples, essa é a parte mais básica e mais conceitual do que a Bíblia como um todo nos diz. Agora, Paulo diz também que, semelhantemente, aquele que era livre, quando foi chamado, é escravo de Cristo. Esta é a parte que nos parece um pouco contraditória, é uma parte que não parece que é em concordância com o que Paulo diz, que somos livres em Cristo. Mas o que Paulo estava querendo dizer é basicamente uma retribuição, basicamente uma resposta ao sacrifício de Jesus. Se Jesus é o Verbo que se fez carne, é o Verbo encarnado, é a palavra de Deus como um exemplo físico, como uma forma de viver a nossa vida, exemplificando o que a palavra de Deus diz, Ele é o nosso maior exemplo, é o nosso Deus a quem nós espelhamos, né? Um ser humano perfeito. E nós devemos seguir todos os exemplos de Cristo. E se Cristo se entregou por nós na cruz do Calvário, este é o exemplo que nós temos que seguir e fazer o mesmo para com Deus. Nós temos que nos entregar por completo, assim como Jesus se entregou em corpo, alma e espírito, e até mesmo na cruz do Calvário ele falou: Senhor, a Ti eu entrego o meu espírito. Nós temos que nos entregar a Cristo. Então, quando Paulo está dizendo que nós somos escravos de Cristo, ele está dizendo que a nossa vida não é nossa. Ela foi comprada pelo sacrifício de Jesus na cruz do Calvário, e nós devemos a nossa vida, ela é devida a Deus. O preço foi pago pelo derramamento do sangue inocente, e nós retribuímos isto por amor, e não por força, não por violência, mas pelo Espírito de Deus. Nós devolvemos a nossa vida a Deus. E isto é algo que não é contraditório o que Paulo está falando. Porque quando você começa a entender, agora já trazendo para o nosso relacionamento com Deus, uma vez que nós encontramos a Deus, ou Deus nos encontra, como queira dizer, quando nós começamos a ter uma vida baseada em oração, baseada na palavra de Deus, baseada num relacionamento verdadeiro com Deus, nós sentimos o Espírito Santo de Deus nos atraindo cada dia mais para se entregar, para nos entregarmos a Deus. E o Espírito Santo de Deus vai agindo em nossa vida e nós vamos entendendo a verdade absoluta, que não tem nada mais importante neste universo do que o reino espiritual que Deus estabeleceu aqui na Terra. Não tem nada mais importante do que o mundo espiritual que é eterno, frente ao nosso mundo físico que é pó e ao pó voltará. Então, é neste sentido que Paulo está dizendo que nós somos escravos de Cristo, mas não por exploração, não como a escravidão que nós conhecemos aqui no mundo de um trabalho escravo para explorar a mão de obra de alguém, com muito sofrimento, com muita angústia, com muita autoridade imposta de um ser humano sobre o outro. Não é neste sentido em que nós somos escravos de Cristo. Nós somos escravos de Cristo no sentido que nós queremos servir a Cristo, nós queremos demonstrar o nosso amor a Cristo, porque Ele nos amou primeiro. É uma servidão, é um estado de entrega. E cada dia que nós passamos, cada dia que nós vamos continuando vivendo com Jesus, continuando vivendo o relacionamento com Deus, em oração, vivendo na palavra, vivendo o nosso dia a dia, nós vamos nos entregando um pouco mais, porque Deus vai nos atraindo um pouco mais. Dr. Martin Luther King, que foi um grande exemplo na cultura americana, que lutou quase que toda a sua vida pela igualdade social, pela igualdade racial, onde nos Estados Unidos, que teve uma cultura muito forte e por muitos anos teve a escravidão dos negros pelos brancos, né? E os estados do sul dos Estados Unidos tiveram muito da sua história baseado na escravidão e na cultura da escravidão. O próprio Dr. Martin Luther King, ele disse algo que a gente pode levar para a nossa vida como uma lição. Ele disse: se você ainda não achou uma causa pela qual valha a pena morrer, você ainda não achou a razão de viver. E é neste sentido, nós temos a nossa vida transformadas por Cristo. Porque uma vez que nós fomos libertos do nosso pecado, da condenação e da morte, e uma vez que nós começamos a viver uma vida para Deus, uma vida para Cristo, nós encontramos um propósito, nós encontramos algo que passa a valer a pena morrer por aquilo. É algo mais importante do que nós mesmos, é mais importante que a nossa família, é mais importante que qualquer coisa que nós podemos conquistar aqui no mundo físico. E é este ditado de Martin Luther King, que é ouvido ao redor do mundo, nós vemos isso em tantos lugares, podemos trazer isso também à luz da Bíblia, à luz da nossa vida em Cristo, do relacionamento que nós temos com Jesus Cristo, que quer ser o nosso amigo, o nosso pai, num relacionamento de amor e compaixão, e quer trazer tudo que há de bom para nós. Enquanto isso, nós continuamos vivendo nossa vida em relacionamento com Ele. E é neste sentido que nós vamos cada dia mais sendo escravos de Cristo, apesar de estarmos libertos, libertos da nossa natureza corruptiva, da nossa natureza completamente corrompida, libertos do pecado, da condenação e da morte que vem do pecado. Porque a Bíblia diz que o salário do pecado é a morte, mas o dom gratuito de Deus é a vida eterna em Cristo Jesus, o nosso Senhor. Então nós temos esta relação muito facilmente entendida quando se analisa o contexto do que Paulo está dizendo. Nós somos livres, libertos da nossa natureza, do pecado, da queda do homem no Jardim do Éden, e ao mesmo tempo nós começamos a servir a Deus, sendo, entre aspas, escravizados. Mas eu não diria que é uma escravidão em si. O próprio Paulo diz que isto é um termo para que nós pudéssemos entender este tipo de relação. Mas o próprio Jesus disse que eu não vos chamo mais de servos, mas chamo de filhos, chamo de amigos, porque tudo aquilo que o Pai me ensinou, eu mostrei a vocês. Então Jesus nos atrai pelo seu amor e não por imposição. Ele nos atrai porque ele nos amou primeiro, e é um relacionamento como pai para filho, de amigo, de amizade mútua. Neste sentido, quando nós somos encontrados por Cristo, quando a graça nos encontra, quando nós somos novos nascidos e temos o Espírito Santo em nossa vida, nós começamos a deixar de viver para nós e começamos a viver para Cristo. E assim somos livres, libertos do pecado, da condenação e da morte, livres para viver em retidão, em santificação e santidade, e viver uma vida para Cristo, para que nós possamos um dia desfrutar, juntamente com Jesus, a vitória sobre a morte. Quem lhe falou aqui é o vosso irmão em Cristo, Davi Miranda Neto. Vocês fiquem na paz do Senhor Jesus.
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1: 4 horas e 1 minuto.
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1: 4 horas e 1 minuto. 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
5: Horas e 4 minutos aqui em São Paulo. Você está conosco na Rádio Deus e Amor e nós vamos agora para o quadro, ou seja, para o bloco de notícias Saúde Mental.
6: E chegou o momento de informação aqui na Rádio Deus e Amor. Saúde mental, autocuidado emocional. A saúde emocional é a capacidade de gerenciar as emoções e enfrentar os altos e baixos da vida com equilíbrio. Ela reflete a forma como a gente reage aos estresses e se recupera de dificuldades, focando na expressão e no manejo dos sentimentos. Então é importante reservar um tempo no seu dia ou na semana para fazer atividades que lhe tragam relaxamento e prazer, como ter um hobby, por exemplo. Dessa forma, você reduz o estresse e melhora o humor. Cuidar de você e praticar o autocuidado é fundamental. Exercícios regularmente e uma alimentação regrada são essenciais, não apenas para manter o corpo saudável, como também a mente. Além disso, o bem-estar físico proporcionado por esses hábitos positivos alimenta o cérebro com emoções positivas, contribuindo para a melhora do humor, aumento da energia, ganho de motivação. O sono regular ajuda também a manter uma mente clara e equilibrada. Nesse caso, estabeleça um horário regular para dormir e transforme o seu quarto num ambiente relaxante. Mantenha relacionamentos saudáveis e apoie-se em seus amigos e familiares. Converse sobre seus sentimentos e experiências com pessoas de confiança, justamente para aliviar a sua carga emocional, ao mesmo tempo em que fortalece os laços afetivos e proporciona um senso de pertencimento e apoio mútuos. Em alguns casos, inclusive, é necessário buscar ajuda especializada. Mundo digital. Excesso de informação e consumo ilimitado de mídias sociais pode afetar crianças e adultos. Olha, o consumo ilimitado de mídias sociais tem afetado negativamente a saúde mental de crianças e adultos, causando distúrbios do sono, baixa estima e isolamento social. Isso devido à comparação constante, busca por validação e perda de foco em atividades reais. E essa constatação é de inúmeros especialistas em comportamento e saúde. Só nos últimos anos, o uso excessivo de tecnologias e redes sociais tem sido diretamente associado a um aumento no caso de doenças mentais. Um dos efeitos mais óbvios da era digital na saúde mental é o aumento das mídias sociais. Essas plataformas permitem a conexão com pessoas do mundo mundo todo, mas também podem levar a sentimentos de solidão e isolamento. Essa interação excessiva com o universo online vem trazendo algumas mudanças na nossa forma de se relacionar com outras pessoas e com o desenvolvimento da própria pessoa. Quem explica é a Nara Helena Lopes Pereira da Silva, que é professora de psicologia online no programa de pós-graduação do Instituto de Psicologia. Para ela, essas mudanças têm agravado ou provocado vários quadros de problemas mentais e afetam, inclusive, a socialização, impactando aspectos como empatia, tolerância e aceitação. Agora é importante escolher quais conteúdos serão consumidos, filtrando as fontes de maneira a priorizar a qualidade e o tipo de conteúdo consumido. Escolher perfis, porta-vozes e veículos confiáveis, além do tempo claro de leitura, ajuda a evitar a sensação de sobrecarga causada pelo excesso de informações. Para se desconectar, é importante checar o tempo gasto, principalmente nas redes sociais, sobretudo quando os conteúdos acessados são voltados à recreação e não têm relevância para o desenvolvimento profissional. Anote agora as redes sociais da Igreja Pentecostal Deus e Amor.
5: Vamos lá para as redes sociais, então, da nossa Igreja Pentecostal Deus e Amor. Vamos para os canais que nós temos no YouTube. 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
10: Aqui é a irmã Luciana de Fernandes. Eu amo ouvir esse programa. Esse programa é uma bênção de Deus em nosso lar. Fique na paz do Senhor Jesus.
11: A paz do Senhor, que é Marta de Jaguariaíva, Paraná. Quero dizer que o programa de vocês é uma bênção no meu lar. Eu ouço todos os dias e que Deus continue abençoando. Paz do Senhor.

0: da cidade de Guaíba. Deus abençoe.
1: Paz do Senhor, aqui é a irmã Leia, da Igreja Deus e Amor, da cidade de Guaxupé, Minas Gerais. Eu também estou ouvindo o programa, está uma benção. Deus abençoe todos vocês.
2: Paz do Senhor, aqui é a irmã Figênia, de Itacoaquecetuba. Gosto muito, amo este programa, amo vocês. É um programa abençoado que traz alegria para minha vida e paz no meu coração. Eu agradeço por poder ser ouvinte de um programa tão abençoado como esse. Fica na paz, que Deus abençoe a todos, em nome de Jesus.
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5: Todo filho obediente prospera. Todo filho obediente, nada dá errado. Todo filho obediente que obedece a palavra do Pai, o Pai, ele honra o filho que é obediente. Simão, ele entrou para dentro do barco, não perdeu a oportunidade. Ele começa remando. Ele começa entrando novamente para dentro do lago, para dentro daquele mar. Ele começa remando. E conforme ele está indo, tem alguém voltando. Conforme ele está indo, tem alguém retornando. Parece que estou vendo a oposição olhando para ele e dizendo assim: o que é que você vai fazer lá, meu filho? Lá não está tempo, não dá para lançar rede mais não. Eu passei a noite inteira, não peguei nada. Aí dá uma olhada para o outro lado, alguém do barco diz também: ei, meu filho, o que é que você está voltando para dentro do mar? Esqueceu alguma coisa lá? Não, eu não esqueci não, eu vou voltar de lá diferente hoje. Eu vou voltar de dentro deste largo diferente hoje. Ei, meu filho, o que é que você está voltando para dentro do mar? Você não pescou como eu a noite inteira e não pegou nada? Eu estou voltando essas horas e não peguei nada. Você vai para lá, só vai perder tempo. Eu não vou perder tempo não, porque agora eu tenho a palavra que me deu. E qual foi a palavra que foi dada para ti? A palavra que ele me deu: lança a rede. Lança a rede. Quem anda na palavra do homem desiste. Quem anda na palavra da mulher desiste. Quem anda debaixo da promessa da sociedade desiste. Mas quem anda na palavra de Jesus não desiste. Quem anda debaixo da promessa de Jesus, o tempo passa, mas a vitória vem. O tempo passa, mas o milagre chega. O tempo passa, mas o nosso Deus, ele vem pra agir.
6: Este espírito de tristeza vai embora agora para nunca mais voltar. Este espírito de solidão vai embora agora para nunca mais voltar. Começa orando, começa dando glória, glória, glória, glória, glória, glória. Vai orando, vai clamando agora, vai clamando. Vai clamando que vai embora toda a tristeza. Vai embora toda a opressão maligna. Vai embora toda a opressão satânica agora. Clama porque o Mestre vai tocar em você agora. Clama porque Jesus vai te libertar agora. Meu Deus, eu já posso contemplar. É pelos olhos da fé, meu Pai, este espírito de tristeza, este espírito de solidão, este espírito da angústia, meu Pai, que estava lutando contra a vida deste homem, que estava lutando contra a vida desta mulher. Espírito do mal, não adianta resistir. Espírito do mal, vai repreendendo, meu Deus, agora. Vai tirando, meu Deus, agora, este demônio que foi enviado para consumir alegria, o casamento, a família. Agora, através da oração, sai daí. Espírito do inferno, sai daí. Espírito do mal, sai daí. Espírito da morte, sai daí.
7: Eu quero orar por 28 pessoas aqui. Deus está me mostrando um espírito de enfermidade.
6: Este demônio, ele entrou para consumir tudo que é seu. Mas hoje, com a tua entrada aqui, o Senhor acabou de assinar a tua libertação. Deus está me dizendo que o que o diabo recebeu de oferenda vai cair por terra hoje, porque Deus já ordenou vitória para a tua vida. Eu quero orar por 63 pessoas aqui. O Senhor me mostra Ele te curando agora de um câncer. O Senhor está me dizendo que a partir de hoje a história da tua vida vai mudar. Vai mudar a história da tua vida agora. Vem levantando as mãos e já vem correndo. Já vem correndo. Já tem pessoas aqui chorando diante do altar. Já tem pessoas aqui chorando diante do altar. Olha aí o demônio da enfermidade aí, ó. Olha aí o demônio da enfermidade aí. Diga, queima ele. Ei! Você foi enviado para acabar com a vida dela? Deus me mostra, queridos irmãos, um trabalho que foi feito em um alimento. Foi parar no estômago dela. Vai começar a sentir ânsia de vômito. Olha a barriga da mulher como está mexendo. Olha como está mexendo a barriga dela. Vai embora para nunca mais voltar. Legião, você nunca mais vai oprimir a vida dela. Sai do estômago dela, vomita. Toda obra que foi apresentada para você, vomita, miserável. Olha aí, que coisa terrível. Olha a outra aqui, ó, ó. Olha aí, vomitando aí, ó. Oferenda de Satanás caindo por terra aí, ó. Olha aí, diga, queima ele, igreja. Olha aí, diga, queima ele, igreja. Olha esse aqui, ó. Olha aí, o demônio da loucura aí, ó. Segura, obreira, segura, obreira. Cadê o glória a Deus? Cadê o glória a Deus? Olha o outro aí, ó. Olha aí, ó. É só apanhar a mão, ó. Ó, o inimigo não resiste. Diga, queima ele, igreja. Diga, queima ele, igreja. Aqui tem uma pessoa que o diabo prometeu tirar uma das suas pernas, colocando uma ferida. E Deus está me dizendo que a ferida vai embora hoje. Vem correndo aqui, senhora. Vem correndo aqui, senhora. Olha aí. Diga, queima ele. Olha aí, ó. Olha aí quem é que estava aí escondido aí, ó. Diga, queima ele. Que coisa terrível. Olha aí quem é que estava escondido aí, ó. Segura aí, ó. Segura aí, obreiro. Olha aí, diga, queima ele. O diabo não resiste, ele tem que cair por terra. Diga, queima ele. Há poder no sangue de... Coloca a mão na sua cabeça. Olha aí, ó. Olha aí, segura aí, ó. Segura aí, obreiro. Segura aí, obreiro. Segura aí, obreiro. Olha aí que coisa terrível. Coloca a mão na tua cabeça. Tem mais demônio escondido aí. Tem um demônio escondido aí. Este demônio está escondido no estômago de uma pessoa aqui. E ele vai dar o grito de derrota hoje. Ele vai dar o grito de derrota hoje. Este demônio foi enviado para colocar um câncer no estômago de uma mulher que está aqui. O Espírito de Deus já, olha lá, o outro já caiu lá, olha aí que coisa terrível. Os demônios não estão resistindo em nossa sede mundial. Diga, queima ele, igreja. Diga, queima ele, igreja. Diga, queima ele, igreja. Este demônio da loucura prometeu acabar com a vida desta pessoa. E o diabo prometeu com 3 dias deixar esta pessoa louca. Ele vai dar o grito de derrota onde ele estiver. É o demônio da loucura que está escondido na vida desta pessoa. Cuidado aí, que o diabo acabou de falar no ouvido desta pessoa para ela sair correndo. Cuidado aí. É um demônio terrível, está desesperado com a entrada desta pessoa aqui. É o demônio que produz angústia, tristeza e solidão, mas ele vai embora agora. Ele vai dar o grito de derrota aí agora. Vai ou não vai, igreja? Vai ou não vai, igreja? Aonde você estiver escondido, o demônio da loucura, não adianta você resistir. Dá o teu grito de derrota onde você estiver, espírito maligno. O meu Deus já te encontrou escondido aí, miserável. Dá o teu grito de derrota onde você estiver. Aonde você estiver, legião, dá o teu grito de derrota agora. Não adianta, já está todo trêmulo aí. Já está todo trêmulo aí. Vai dar o grito de derrota onde ele estiver. Vai dar o grito de derrota onde ele estiver. Dá o teu grito de derrota, miserável. A tua derrota já chegou. Espírito do inferno, não adianta você resistir. É você que está escondido aí, miserável. Olha aí. Segura aí, obreira. Já está aí. Segura aí, obreira. Segura aí, obreira. Diga, queima ele. Olha aí. Olha aqui, obreira. Diga, queima ele. Segura aí, obreiras. Olha ele aí, ó. Diga, queima ele, Jesus. Diga, queima ele, Jesus. Olha aí, ó. Segura, obreira. Segura aqui, obreira. Olha aí, ó. Diga, queima ele, Jesus. Olha o espírito da tristeza aí, ó. Olha aí, ó. Olha aí quem é que estava aí, ó. Tá vendo? mas há poder no sangue de... Levanta as mãos para cá e diga, queima ele! Só! Tem 35 pessoas que Jesus está tocando na sua visão agora. Ele vai abrir os teus olhos hoje. Você estava perdendo a tua visão, mas hoje Jesus te trouxe aqui, já está garantindo vitória para a tua vida. Hoje Ele te trouxe aqui, está garantindo vitória para a tua casa. Não adianta. Eu quero orar por 69 pessoas aqui. O Senhor está me dizendo que o médico já desenganou, mas Jesus não desenganou ninguém. E Jesus colocou a mão hoje, já ordenou vitória. Levanta a mão e vem. Levanta a tua mão e recebe o teu milagre. Levanta a tua mão e recebe. Recebe o teu milagre. 42 pessoas, nada está dando certo para você. Foi um demônio que recebeu uma oferenda e o diabo disse, eu vou fechar todas as portas para ele, mas Jesus já colocou as mãos e está abrindo as portas para você hoje. Levanta a tua mão, levanta a tua mão, levanta a tua mão, levanta a tua mão e dá glória para este Deus. Tem 91 pessoas aqui. Jesus está dizendo, deixa as minhas mãos trabalhar e você vai ver o que eu vou fazer da noite para o dia naquele lugar. Levanta

0: 15 pessoas aqui que o Senhor está te curando de uma enfermidade que estava alojada no seu estômago. Não sai em raio-x, mas a dor persiste. Não sai nos exames, mas a dor persiste. A partir de hoje está curado. A partir de hoje está curado agora. Levanta a mão e dá glória para Jesus. 15 pessoas que sofria de fraqueza nas pernas. Jesus acabou de te curar. Eu quero orar por 23 pessoas aqui. O médico disse: agora é somente um milagre. Senhora, olha para mim, Senhora. Fecha os teus olhos. Fecha os teus olhos, Senhora, que segurou. É, põe a mão na cabeça. Põe a mão no teu coração. Põe a mão no coração, no coração. A senhora ali. Isso, você. O Senhor me mostra um demônio chamado espírito de morte. Está no ombro dela. Se tiver uma obreira, eu agradeço. Ó, um, dois e três. Corre lá, obreira. Ali, ó, ó. Já está passando uma mulher aí, ó. Já pode segurar, já está aí, ó. Ó, olha quem é que estava lá. Está vendo? Espírito de morte. Olha lá. Que coisa terrível, está vendo? Se essa mulher não vem aqui hoje, irmão, a sepultura dela já estava aberta. Mas Jesus chegou e fechou a sepultura e deu vida para ela. Olha lá que legião, olha o desespero do diabo. Olha o desespero do diabo aí, olha aí, ó. Olha aí, diga, queima ele. Olha o desespero do diabo aí, ó, ó. Olha aí que coisa terrível, tá vendo? Que coisa terrível, olha aí, ó. Não dá nem tempo de orar para uma, a outra já caiu também. Eu quero orar aqui por 13 pessoas. 13 pessoas que estava preocupado. Porque todas as vezes que você vai se alimentar, você sente algo preso na sua garganta. Jesus está te curando agora. Corre ali para testemunhar, corre lá. Corre ali para testemunhar. Pastor Kleber já está com a mão levantada. Corre lá. Corre lá para testemunhar. Corre lá, corre lá. Corre ali, corre ali. Olha o desespero do diabo. Olha o desespero do diabo. O diabo não gostou da cura dessas pessoas, não. O diabo não gostou da cura dessas pessoas, não. Diga, queima ele. Era demônios, mas hoje o diabo vai embora. Diga, queima ele. Olha o desespero, ouvinte. É o demônio da enfermidade. Diga, queima ele. Diga, queima ele. Diga, saia.
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3: 4 horas e 26 minutos aqui em São Paulo. Você está conosco aqui na madrugada. Socorro de Deus, rede de apoio até você. E olha só, muitas pessoas estão aí participando da nossa programação, enviando seus pedidos de orações aqui para o nosso WhatsApp. Eu quero agradecer o nosso irmão Sandoval. O Manuel Lacerda também está nos ouvindo, lá no estado de Minas Gerais. Ele está em Uberlândia. Obrigado, irmão Manuel. Um abraço. Deus abençoe você, sua casa e sua família. Vamos lá. Obrigado também a você que está aí do outro lado me ouvindo no seu local de trabalho. Um abraço, viu? A Marisa Lídia, ela está nos ouvindo lá em Belém, no Pará. A Mara também está nos ouvindo na região nordeste do nosso Brasil. Vamos lá, tem muitas pessoas acompanhando a programação. Quero agradecer também o povo querido de Canindé, lá no Ceará. Um abraço, Deus abençoe a todos no nome de Jesus. Agora são 4 horas e 27 minutos. Vamos em louvor? Vamos ouvir um belíssimo louvor aí da gravadora MC Music. Vamos deixar a escolha do nosso querido Hamilton do Canto Júnior, o operador que está aqui comigo nesta madrugada, levando esta programação até você.
4: Oh. Eu me chamo Valéria. O hino que eu mais gosto de ouvir e que toca muito no meu coração é o Ao Que Vencer, do álbum da Ângela Gonçalves, e que Deus nos abençoe.

Angela Gonçalves, louvando a Deus aqui na Rádio Deus e Amor. 4:32. Nós vamos agora para o quadro Projeto Eu Mais Um, com a nossa irmã Débora Miranda. O tema que ela aborda hoje na lição é Respondendo Perguntas, Dificuldades do Discipulador. Vamos ouvir.

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1: Mais uma vez nós estamos com o nosso programa Espaço Eu e Mais Um. Com alegria, sua mãe Cristo Débora Miranda vos saúda na paz do Senhor. Hoje nós queremos, nesta aula, a gente responder algumas perguntas. Eu creio que, resumindo todas elas, dessas pessoas que nos escreveram, eu creio que 90% dessas perguntas estão focadas nas dificuldades em que o discipulador tem. E ele pede, muitas vezes, alguns deles, estratégias, como fazer para atrair a pessoa, como levá-la à igreja. Então eu vi que, resumidamente, todas essas perguntas caem numa só resposta. Em outras palavras, eu diria que o discipulado é uma vivência. Não é precisamente você sentar-se com ela e pegar a Bíblia. Não necessariamente isso. É o contato do dia a dia, é a vivência. Por exemplo, na faculdade você tem seus amigos, colegas, não é? Como você faria para discipular uma pessoa que aceitou Jesus ali? Ou então até falar de Jesus para elas, não é? É conversando no dia a dia, você indo à casa dela para fazer um trabalho da escola. Então você não precisa dizer, olha, a partir deste momento eu vou falar de Jesus, do Evangelho, não. Com o seu testemunho, com a sua atitude. No dia a dia você vai encontrando situações que você pode revelar o amor de Deus. A primeira coisa que eu creio que o discipulador tem de ter em mente é transmitir o amor de Deus. Não precisa exatamente você sentar-se com ele, olha aqui eu trouxe a apostila, nós vamos começar falando. Não, é no dia a dia, você pegou aquela pessoa para discipular, então você começa já através de uma mensagem do WhatsApp, por exemplo. Olha, nós fomos na igreja ontem, olha, estou aqui para qualquer dúvida, se você tiver alguma dificuldade, você pode me chamar em qualquer área que você tiver dificuldade, estou aqui. E talvez no dia seguinte aquela pessoa te ligue para dizer que está com dificuldade em encontrar um emprego. Você pode entrar com o discipulado aí através do quê? Demonstrando a sua disposição, o seu amor que o Senhor derramou em seu coração por aquela vida. Você então vai ajudá-la a encontrar um emprego. Vocês viram? Então, é a vivência. De repente, vocês vão cair numa situação, podemos dizer assim, cair entre aspas, né? Vocês vão chegar a uma situação em que ela vai perguntar alguma coisa. Você vai ter momentos na sua vivência com esta pessoa de ter oportunidade de contar um pouquinho da sua vida. Você vai pegar ganchos de situações desse discípulo para você falar de Jesus, para você ensinar, tanto como evangelizar, como discipular. Então, estou vendo aqui que pelas perguntas, as pessoas têm dificuldade na abordagem. Ah, como eu começo o discipulado? Como eu começo a dar a aula? Qual é o primeiro tema que eu devo abordar? Não, gente, vamos com calma. Vamos, primeiramente, cativando a amizade daquela pessoa. Não precisa inicialmente, no primeiro dia que você estiver com ela, já começar a falar do Evangelho. Não, você tem que ganhar esta pessoa, ter a confiança dela, para depois você ter essa intimidade e ela abordar temas que você pode entender.

0: próprio amor de Cristo, falando do Evangelho. Entendem? Então não é uma coisa sistemática, robotizada, em que você precisa marcar um horário e falar, a partir desse momento nós vamos começar a nossa aula, tal. Não. É claro que há pessoas que gostam desse sistema de sentar e, ah, vamos falar disso. Então espere a pessoa se interessar. Então, continue tendo essa vivência, essa convivência com esta pessoa que você quer evangelizar e aquela que já aceitou Jesus e você quer discipular. Então é uma coisa assim, natural. Podemos dizer que é você sendo amigo, você sendo ali uma pessoa companheira, ajudando, se dispondo, e aos pouquinhos você vai encontrar oportunidade de você falar do amor do Senhor. É claro que o Espírito Santo é quem nos inspira, quem nos ajuda, quem nos orienta. Então comece falando de Jesus de maneira em que ela realmente se sinta confortável. A abordagem não é chegar, olha, você precisa aceitar Jesus. Olha, você não é assim, você vai para o inferno. Não é assim. Você vai espantar a pessoa. Nós temos que ir devagar. Primeiramente com a convivência, com uma amizade. E de repente o próprio Deus vai fazer com que você encontre uma oportunidade muito grande de você falar do amor do Senhor. Você vai ter esta abertura dada pelo próprio Espírito Santo. E não deixe de orar por esta pessoa na sua casa. Se você estiver no trabalho, Senhor, visita aquela pessoa que eu estou querendo evangelizar. Senhor, me dê oportunidade, me dê uma situação para que eu possa falar do Senhor. Espero que eu tenha respondido as dúvidas dos irmãos. Aos pouquinhos a gente vai tirando dúvidas. E se você quiser ainda tirar mais dúvidas, dar o seu comentário, sugestões para estas aulas do projeto Eu Mais Um, nosso contato é 11 98292-3392. Um grande abraço e até a próxima oportunidade. Se despede Débora Miranda, na paz do Senhor Jesus.
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maravilhoso Deus, bondoso e eterno Pai que estás nos céus, mais uma vez nos colocamos na sua presença em oração. E nesse exato momento, Pai, estamos na oração por portas abertas. Muitas pessoas estão aguardando ou estavam aguardando por este momento, porque elas precisam, elas necessitam desta porta, desta bênção, desta vitória. Quantas que estão, meu Pai, no vale das lágrimas, no vale de sofrimento, de desespero, por conta das lutas, das dificuldades, tantas adversidades que vêm batendo a porta do seu coração. Mas nós cremos que o Senhor é aquele que não só abre portas, digo isso, Pai, no âmbito financeiro ou físico, mas também espiritual. Quero apresentar ao Senhor o Josafá Santos Feitosa, que necessita, meu Deus, da porta aberta para a saúde dele, a saúde física, mental e espiritual. Repreenda toda ansiedade, Pai, toda angústia, todo desespero na vida deste irmão, a insônia, desesperos, meu Deus, que atacam principalmente agora, neste exato momento. Mas Tu és Pai, Tu és Senhor, Tu és poder. E nós cremos na Tua palavra, cremos no nome de Jesus Cristo e que este nome que está acima de todos os nomes tem poder para fazer coisas grandes e impossíveis. Não só este irmão Josafá, mas todos aqueles e aquelas que estão, Senhor Deus, padecendo, sofrendo. Tenha misericórdia, Pai. Tenha compaixão, Senhor. Traz, meu Deus, a bênção, a vitória para esta pessoa. Que o Teu milagre aconteça, que a Tua mão esteja estendida, Pai. Senhor, hoje é terça-feira. Estamos, meu Deus, nos despedindo do mês de setembro. Sim, Pai amado, estamos no penúltimo dia deste mês. Quantas pessoas, Pai, que têm batido a porta, que têm pedido o milagre, a bênção das Tuas mãos, Senhor. Nós cremos no poder do Teu nome. Cremos no poder do Teu nome, Pai. Confiamos na Tua grandeza, na Tua majestade. Sabemos que para o Senhor não há impossíveis, não há barreiras, não há, meu Deus, muralhas. Confirma a Tua bênção, a Tua vitória, Deus. Abra as portas. Liberta, meu Deus. Tenha misericórdia. Opera, meu Deus, em todas as áreas da vida desta pessoa. Realiza, ó Deus, o Teu agir, o Teu querer, Pai. E no nome de Jesus, que todos que estão clamando conosco agora sejam tocados pelo poder da Tua palavra, pelo poder do Teu nome, Senhor, e que o nome do Senhor venha ser glorificado ainda mais, Pai. É o pedido que nós lhe fazemos, crendo e confiantes na Tua resposta. Amém.

0: 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É, que lindo louvor aí nas vozes de Débora e Leia. Esse louvor aí, muito bonito, está contido, eu esqueci o álbum, Restauração, ao vivo, né? É ao vivo, volume 3. Bom, olha só, agora são 4 horas e 50 minutos na capital paulista e nós vamos para o bloco de notícias, mas eu já vou aqui avisar, nós vamos ao bloco de notícias, depois nós vamos para a identificação das nossas emissoras. Logo após a identificação das nossas emissoras, nós teremos o Culto no Lar com o nosso querido pastor Marcos Neres. Logo após, nós teremos também a oração do amanhecer e também o sertão evangélico. Eu quero agradecer a audiência de todos vocês, não desligue o rádio, porque aqui a programação é 24 horas. Obrigado a você que está conosco até este momento, obrigado também ao Cleiton lá no WhatsApp, ao querido Hamilton do Canto Júnior aqui na mesa técnica e eu, seu em Cristo, Fábio Lúcio, vou me despedindo, desejando a todos uma ótima terça-feira, ótima semana, bom dia para você e não se esqueça, quem não ama não conhece a Deus, porque Deus é amor. Um abraço, Brasil, Deus abençoe!
1: E chegou o momento de informação aqui na Rádio Deus é Amor. Respiro da alma, a quietude que cura o corpo e mente. Em meio à agitação e ao barulho constante do mundo moderno, o silêncio se tornou um refúgio precioso. Mais do que a ausência de som, é um convite para escutar aí com mais profundidade nós mesmos e até outras pessoas. É um espaço necessário para o corpo e a mente descansarem. A prática de silenciar, inclusive, mesmo que por breves momentos durante o dia, traz grandes benefícios para a saúde. Ajuda a reduzir o estresse, acalma o ritmo do coração e da respiração e diminui os hormônios da agitação. O resultado é uma sensação de clareza e renovação mental. Agora é importante lembrar que o verdadeiro silêncio pode ser encontrado mesmo em meio a sons tranquilos como os da natureza. Ele também está nos intervalos entre os pensamentos, quando a mente se acalma. É um estado de paz interior que independe do ruído externo. Para encontrar esses momentos, reserve pausas longe das telas e das distrações. Práticas simples como a respiração consciente, uma caminhada tranquila ou atividades manuais também ajudam. Cultivar esses espaços de quietude é um ato de cuidado essencial para o equilíbrio do corpo. Pausa vital, o descanso breve que renova corpo e mente. Olha, a rotina agitada, cheia de demandas e preocupações, leva muita gente ao limite do estresse, né? A pressão constante de trabalho, principalmente, causa um esgotamento tanto físico quanto mental. Negligenciar pequenos descansos ao longo do dia agrava muito esse quadro. Estudos mostram que fazer curtas pausas durante a jornada de trabalho traz grandes benefícios. Então, pare por alguns minutos a cada 2 horas. Isso ajuda a melhorar a concentração e a produtividade. Além disso, esses intervalos também são essenciais para aliviar a tensão acumulada. Atitudes simples como respirar fundo, alongar o corpo ou apenas desviar o olhar da tela já fazem diferença. Levantar para beber água ou dar uma pequena caminhada também ajuda a esfriar a cabeça. O importante é criar o hábito de se desconectar por instantes. Esses momentos de relaxamento não são perda de tempo, mas um investimento no seu bem-estar. Pequenas pausas conscientes praticadas com disciplina restauram a energia e a clareza mental. Cuidar de si é fundamental para enfrentar os desafios do dia a dia.

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1: 5:02.
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1: Graças a Deus. Eu quero cumprimentar a todos com a paz do Senhor Jesus, amém? Pode aplaudir Jesus. Eu me sinto bastante honrado por Deus, por esta oportunidade tão singular que Ele está nos concedendo aqui nesta noite. Pegue a sua Bíblia comigo, Salmos de número 90. Salmos de número 90, versículo 1. Salmo de número 90, versículo de número 1. Quem achou diz amém. Vamos ler a palavra de Deus. Salmo de número 90, versículo 1, que diz assim: Senhor, Tu tens sido o nosso refúgio de geração em geração. Diga comigo: Senhor, Tu tens sido o nosso refúgio de geração em geração. Antes que os montes nascessem e se formassem a terra e o mundo, de eternidade a eternidade Tu és Deus. Tu reduzes o homem ao pó. Sim, Tu reduzes o homem ao pó. E dizes: tornai filho dos homens, pois 1000 anos aos Teus olhos são como o dia de ontem que se foi, e como a vigília da noite. Tu o arrastas na torrente, são como o sono, como a relva que floresce de madrugada viceja e floresce, e à tarde murcha e seca. Diga comigo: esta é a palavra do Senhor, e é suficiente para a minha vida. Senta um minutinho, por favor. Aplauda o Senhor Jesus. Eu estou bastante feliz. Estou com uma alegria incontável, inefável. Porque desde quando eu cheguei aqui no altar, eu já senti essa presença manifesta de Deus. Quem tem conexão com Deus, não precisa você pedir para Ele orar, glorificar, aplaudir. É assim ou não é? Não precisa. Ele sabe que o culto não é para si, é para Deus. Então, por isso, Ele quer enaltecer Deus, Ele está alegre. Quem está alegre de verdade, demonstra de toda forma. E a noiva fica tão feliz na presença do noivo. Tem noiva aqui ou não tem? A noiva se alegra. A noiva se alegra quando diz assim: o noivo está chegando, ou o noivo está na casa. A noiva já começou a sentir aqueles calafrios gostosos. O coração acelera. Que é isto? É alegria por causa da presença. Tira tudo, só não tira a presença. Mexem em tudo, mas não mexe na presença. Tira braços, pernas, tira os nossos olhos, tira títulos, perde dinheiro, perde carro, perde casa, perde emprego, perde quantias, perde empresa, só não perde presença. Dinheiro recupera, bens materiais recupera. O bem mais precioso em nossas vidas é a presença. E a presença, ela é eterna, porque se fala de presença de Deus. Sabia que tem muita gente que já perdeu a presença? Sabia que tem muitas pessoas que vivem de forma mecânica? Você sabia que tem pessoas que já não têm mais alegria na presença de Deus? Você sabia que tem pessoas que vêm ao culto, mas tanto fez, tanto faz? Você sabia que tem pessoas que leem a Bíblia, mas tanto fez ler quanto não ler a Bíblia, é a mesma coisa? Você sabia que tem pessoas que antes o coração queimava quando a mensagem era pregada e hoje sente sono, sente cansaço, sente fadiga, já está vivendo no mecânico? Mas Deus está nos trazendo aqui nesta tarde, nesta noite, para declarar: Ele ainda permanece o mesmo e Ele vai restaurar você aqui. O Salmo de número 90 é um salmo bonito demais. É um salmo perfeito. É um salmo atípico. E quando você me pergunta por que atípico, porque ele é escrito por Moisés. Já imaginou? O salmo diz assim: Salmo de Moisés, homem de Deus. Olha que coisa. Um salmo belíssimo. E o que são os salmos? Os salmos são cânticos ou poesias. São cânticos ou poesias especiais que eram usados, recitados em ocasiões especiais. Muitas vezes, festas, vitórias. Tem salmos também que retratam adversidades. Tem salmos que retratam também a prosperidade dos ímpios, não como algo a ser invejado, mas como eles prosperam e a sua prosperidade tem um fim. O Salmo é um livro com 5 livros. O livro dos Salmos é dividido em 5. A primeira seção começa no capítulo 1 e vai até o capítulo 41. Na verdade, nem se deve chamar de capítulos, mas de números. Salmo de número 1, Salmo de número 2 e 3 e assim. A primeira seção do Salmo 1 ao Salmo 41. A segunda seção do Salmo 42 até o Salmo 72. A terceira seção vai do Salmo 73 ao Salmo 89. A quarta seção vai do Salmo 90 até o Salmo 106. A quinta e última porção, seção, vai do Salmo 107 até o Salmo 150. E por incrível que pareça, essas 5 seções lembram os 5 primeiros livros do Pentateuco. Todos eles fazem correspondência aos 5 livros do Pentateuco. Alguns salmos são didáticos, outros salmos são messiânicos, outros salmos são de uso nas liturgias. Todos os salmos, eles enaltecem o Deus Todo-Poderoso. Todos os salmos engrandecem esse único Deus. Ah, se nós cantássemos em nossos cultos mais porções desses salmos, deixaríamos de cantar teologia da vingança, como por exemplo, alguém vai te ver no palco e outros vão estar na plateia. Deixaríamos de cantar, por exemplo, a exaltação do ego. Você é um espelho que reflete a imagem do Senhor. Deixaríamos de cantar algumas coisas que mais são massagens para o ego do que louvores que enaltecem a Deus. Porque nós aprendemos, não se escandaliza com o que você está ouvindo. Nós aprendemos e entendemos, e é fácil para você, quando nós nos entregamos ao Senhor pelo convencimento do Espírito Santo, nós entendemos que a nossa vida deve ser para a glória de Deus. Cantando, falando, pregando, trabalhando é para a glória de Deus. Tudo é para a glória de Deus. O nosso eu morreu, o nosso eu já está sepultado, porque agora não vivo mais eu, não vivemos mais nós, mas vive é Cristo. A glória é de Cristo, a exaltação é para Cristo, o louvor é para Cristo, o destaque é para Cristo, porque se não for para Cristo, estamos perdendo tempo. Diga comigo, porque eu sou temporal. Quando eu falo temporal é que passageiros. Tem muita gente enganada. Deixa eu abrir um parênteses aqui. Tem muita gente achando que é um Deus. Tem muita gente achando que vai ficar para sempre. tem muita gente enganada achando que vai ficar com essa visão maravilhosa para sempre, com esses ouvidos maravilhosos para sempre, com esta voz para sempre, com esta memória para sempre. Vai chegar um momento. Somos temporais. Um dia quem andava com duas pernas, depois vai precisar de mais uma para se apoiar. Tem muita gente de nariz empinado. Tem muita gente se achando um semideus. Sabe o que é isto? Síndrome de Adão e Eva. Diga comigo, síndrome de Adão e Eva. É, foi enganado por Satanás. Você vai ser igual a Deus. Não seremos iguais a Deus. Não, não, não, não, não. Deus é Deus e nós somos apenas criação. Existimos não para nós, existimos para a glória de Deus. Ah, como você canta bonito, é Deus. Como você prega bonito, Deus. Como você fala bonito, Deus. Olha como você faz isto, é Deus. Olha, é Deus. Não, seu trabalho é excelente, é Deus. Olha como você escreve legal, é Deus. Olha como você fala, é Deus. Tudo é para Deus, é Deus. A glória é dele, a honra é dele, a majestade é dele. O Senhor, ora, mas... A glória dele. Então, nesse Salmo 90, com essa aparição rara de Moisés, Moisés, homem de Deus. Que coisa linda quando vão escrever da gente. Uma coisa é o que a gente escreve, e outra coisa é o que alguém vai dizer. Homem de Deus. Que peso, hein? Moisés, homem de Deus e líder de Israel. Neste Salmo, o Moisés, ele vai deixar lições poderosíssimas. O cerne, o âmago desse Salmo é exaltar a grandeza de Deus. Além de pontuar o quanto o homem é passageiro. O quanto o homem é passageiro. E só para a gente fechar o primeiro parênteses, abrir outro parênteses. Nós sabemos quantos quilômetros tem da Terra à Lua. Nós sabemos quantos quilômetros há da Lua no Sol. Nós sabemos quantos mil pés um avião voa. Nós sabemos quantas células tem no corpo. Nós sabemos quantos ossos tem no corpo. Nós sabemos quantas cidades tem no Brasil. Nós sabemos quantos membros tem um corpo. Só que Moisés no Salmo vai dizer assim: ensina-nos a contar os nossos dias. Sabe o que ele está dizendo? Você é limitado, rapaz. Você é limitado, rapaz. Você se gloria por ter lido alguns livros. Você se gloria por ter caminhado alguns passos. Você se gloria porque tem uma memória excelente. Você não sabe contar seus dias. Você não sabe quantos dias você vai viver. Você não sabe quantas horas de vida você tem. Moisés começa dizendo: baixa a bola, a glória é do que permanece para sempre, a glória é daquele que permanece para todo sempre. Ora, mas a glória é de Deus, a glória é de Deus, a glória é dele, rapaz, a glória é dele. Ora, mas a glória é dele. Ele está aqui, ele está comunicando aqui comigo, dizendo: lembra para a minha igreja que eu estou na casa. Às vezes nós somos iludidos, né? Nosso eu nos engana. Até é um dia em que ele chega. Ostentando títulos. Tem que fazer mais esse, tem que fazer aquele, tem que fazer aquele curso, tem que fazer. E vai, e vai, e vai. Aí um dia o Senhor fala assim: Marcos, você sabe quando é sua mãe falando com você? Você sabe quando é seu pai falando com você? Você sabe quando é o professor da universidade falando com você? Você sabe quando é sua esposa, seu filho, ou vice-versa? Você sabe quando é um amigo? Agora você sabe também quando é Deus falando. Não adianta dar uma de doido, não adianta fugir dizendo não é Deus, é a carne de alguém, é alguém querendo. Não, a gente sabe quando é Deus, sim. A voz de Deus é diferente da voz do homem. Ele está falando até com você agora. Ele falou assim: Marcos. Eu disse: sim, Senhor. Ele disse: me dá seus títulos. Eu caí de joelhos. Sim. Me dá seus títulos que eu vou te usar. Sabe o que, é que ele estava dizendo? Não pare de estudar, não. Agora que tudo seja para a minha glória. Que seja para a minha glória. Porque é vão, irmão. Apenas ter o título para ostentar num currículo Lattes. É vão apenas aparecer num cartaz. É vão existir apenas para fazer, para impressionar pessoas. Pessoas são passageiros. Nós somos passageiros. Somos como a erva que nasce agora e daqui a um pouco vai murchar. Existir para alguém, existir para o outro é em vão. Quando nós existimos para Deus, entendemos o propósito existencial. A glória é dele, porque ele permanece pelo século dos séculos.

lições poderosas no Salmo 90. Não sabemos contar nossos dias. A glória dele. Eu acredito que Moisés estava passando por alguma situação conflituosa no momento. Acredito que era um período de peregrinação. Estava passando por algo no deserto. Talvez se sentia cansado do sofrimento e estava buscando alívio. E nós sabemos onde encontrar alívio. Só em Deus. Só em Deus. Só em Deus. E quando ele está escrevendo, eu sou impressionado pela sabedoria divina. O Salmo 90 tem 17 versículos. Dos versículos de 1 a 3, o Moisés vai notificar, vai declarar que Deus é o nosso refúgio. Do 1 ao 4, do 3, está bem nítido. Deus é o refúgio. Sabe o que é refúgio? Morada. Diga comigo, morada. É. Porque não é só se esconder, é morar. Morar é diferente de se esconder. Você se esconde só na hora do perigo. Morar é perceber que não existe outro lugar. Não existe algo melhor do que ele. Não existe algo mais gostoso do que a presença do Senhor. Existe algo mais gostoso do que a presença de Deus. Existe algo mais gostoso do que você ter conexão com o céu, de você ouvir o céu, de você sentir o céu pertinho de você? Existe algo melhor do que isto? Dos versículos 4 até o 10, vai falar que Deus é Senhor e o tempo está sujeito a Deus. Então fala de Deus e o tempo. Dos versículos 11 até o 17, fala da necessidade de sabedoria para viver. Olha que divisão perfeita. Sabe o que, que Moisés quer declarar com tudo isso? Moisés diz assim: o Senhor é o nosso refúgio. Mas não é só agora. Ele tem sido de geração em geração. E é verdade. Quando Lucas vai escrever Atos dos Apóstolos, capítulo 17, versículo 28, ele faz questão de destacar que em Deus nós vivemos e nos movemos e existimos. Em Deus vivemos, em Deus nos movemos e nele existimos. Porque não existe vida, não existe nada distante de Deus. Sem Deus não existe nada. Ele é a causa máxima de todas as coisas. Alguns podem associar o que for, mas esta igreja de Jundiaí declara que a causa máxima é Deus. Levanta as mãos, levante as mãos, levante as mãos. Quem é a causa de tudo na tua vida é Deus. Se é Ele, levanta a mão e dá um glória. Se é Ele, dá glória a Ele, exalta Ele, enaltece Ele. Abre a tua boca e dá um glória bem bonito para Ele. Mostra para Ele que você entendeu que a glória é dEle, que você existe por... Aleluia. Deus é a causa máxima de tudo. Não é sabedoria humana, não é força humana, não é inteligência humana, não é riqueza humana, é Deus. Riqueza acaba, sabedoria humana acaba, a força humana acaba, Deus permanece para sempre. Deus permanece para todo sempre.
O salmista, neste ponto, evidencia a eternidade de Deus. Deus é autoexistente. O que significa isto? Deus não precisou de um precedente. Ele é autoexistente, o único incriado, mas é criador de todas as coisas. E desde sempre ele tem sido, escuta, desde sempre ele tem sido o refúgio do povo da aliança. Ele tem sido a morada, a habitação, o rochedo do povo dele. Bem-aventurado o homem que confia no Senhor. A fala de Moisés vai enfatizar o fato de que Deus é morada, o refúgio do seu povo, desde os patriarcas, desde antes do Egito, desde o início de tudo, ele é o refúgio, o sustentáculo de toda a existência. Não tem como ter vida longe de Deus. Não tem como ter paz longe de Deus. Não tem como ter alegria longe de Deus. Não tem como ter comunhão longe de Deus. Não tem como ter salvação longe de Deus. Não tem como ter vida eterna longe de Deus. Não tem como gozar da verdadeira vida longe do Senhor. Porque Deus é a causa máxima. A gente sabe que desde a queda do homem, Satanás vem enganando. Você pode ser o que você quiser. Você pode fazer o que você quiser. Você pode fazer isto misturado com aquilo e nisto você vai ser feliz. Só que não. A verdadeira felicidade não é ter bens e fazer o que quer, mas viver para a glória de Deus. É reconhecer a glória de Deus. É reconhecer a glória, a soberania do Deus Todo-Poderoso. É reconhecer que Deus é Senhor de todas as coisas. Sabe o que, que Deus está dizendo nessa expressão? É o Shaddai, Todo-Poderoso, Shaddai. Eu posso sedimentar esta palavra e tem um Shet, um Shet, que em hebraico pode significar montanha ou peito. Lembrando de uma mãe que amamenta. Deus está dizendo assim: ei, apenas fica comigo, apenas anda comigo, apenas me tenha como suficiente, porque eu sou o Deus da montanha, ou seja, eu sou o Deus do alto que cuido de você aqui embaixo. Eu sou Deus que cuida dos mínimos detalhes. Apenas permanece comigo. Ei, você entendeu? Apenas permanece comigo. Apenas fica comigo. Apenas me tenha como suficiente. Porque eu cuido dos mínimos detalhes da sua vida. Precisamos entender no século 21 que a igreja não precisa de ninguém além de Deus. Tem alguém precisando ouvir isso aqui nessa noite? Tem alguém que está assistindo e está precisando ouvir isso aqui nessa noite? Você não precisa de ninguém além de Deus. Ele é suficiente para você. As gerações passadas foi mostrada. Todos colocaram Deus em prioridade. E Deus os colocou também. Por ter lembrado de mim, por ter guardado a minha palavra, eu também guardarei vocês na hora da tentação que há de vir sobre toda a terra. Prioridade. Porque ele permanece o mesmo. Nós do século 21 estamos associando Deus com as coisas. Deus não é coisa. Deus não é um homem. Não é homem. O homem.
homem muda, o homem mente, o homem esquece, o homem envelhece, o homem é temporal. O homem precisa de bengala. O homem precisa de cão guia. O homem precisa conquistar títulos.

Deus é suficiente. Tira da cabeça que o que está faltando é título. Que o que tá... Vai buscar, mas para de focar que Ele é a prioridade. Está faltando a cura disso? Não, não está faltando nada. Está faltando a presença. Quando se tem presença de Deus, não falta nada. O Senhor é meu pastor e eu não sinto falta de nada. Quando tem presença, quando tem presença, falta dinheiro, mas tem presença. Faltou carro, mas tem presença. Com presença você conquista tudo. Porque o mais importante não são as coisas visíveis, mas as invisíveis, as eternas. E só Deus pode dar ao homem. Ele é Senhor. E me permita expor alguns textos da Sagrada Escritura. Jeremias 27:5, ele diz assim: sou eu, com meu grande poder e o meu braço estendido, fiz a terra com os homens e os animais que estão sobre a face da terra. Eu a dou a quem me apraz. Ele está dizendo: eu sou, fui eu que criei. Eu criei você. Eu estou no controle, eu não perco o controle. Eu sou, Senhor. Isaías, no capítulo 40, versículo de número 21, que diz assim: ó, acaso não sabeis? Porventura não ouvis? Não vos tem sido anunciado desde o princípio? Ou não atentastes para os fundamentos da terra? Ele é o que está assentado sobre as redondezas da terra, cujos moradores como gafanhotos são como gafanhotos. É Ele quem estende os céus como cortina e os desenrola como tenda para neles habitar. É Ele quem reduz a nada os príncipes e torna em nulidade os juízes da terra. Mal foram plantados e semeados, mal se arregou da terra, o seu tronco já se secam. Quando um sopro passa por eles e uma tempestade os leva como palha. A quem, pois, me comparareis para que eu lhe seja igual? Diz o Santo. Levantai ao alto os olhos e vede quem criou as coisas. Aquele que faz sair o seu exército de estrelas, todas bem contadas, as quais ele chama pelo nome, porque por ser ele grande em força e forte em poder, nenhum só vem a faltar. Esse é o Deus que você adora? Esse é o Deus que você se refugia? Esse é o Deus... Se esse é o Deus, levanta a mão e adora Ele. Esse é o Deus que você se refugia. Então vai dormir o seu sono tranquilo. Continua apenas adorando a Ele e deixa que Ele cuida dos detalhes. Aquilo que você não pode, Ele pode. Aquilo que você não sabe fazer, Ele é poderoso para fazer. Ele é Deus. Desde a antiguidade não se ouviu, nem com os ouvidos se percebeu, nem com os olhos se viu, além de ti, que trabalha para aqueles que nele esperam. Sais ao encontro daquele que com alegria pratica justiça, daqueles que se lembram de ti nos teus caminhos. Isaías 64, versículo 4 e 5. Ele é Deus, Ele permanece para sempre. Eu sou o mesmo ontem, hoje e serei eternamente. Estou falando com alguém desanimado da fé. Eu sou alguém que se afastou da fé, se afastou da caminhada, porque se decepcionou com homens que prometeram, homens que falharam às suas vistas. São pessoas que esqueceram de olhar para esse Deus Todo-Poderoso que não muda. Pessoas que se frustraram na caminhada porque esperaram muito dos homens e deixaram de esperar em Deus. Bem-aventurado o homem que espera no Senhor. Porque os que esperam no Senhor...

0: as forças, a força da igreja é Deus, a força da igreja é Deus, o poder da igreja é Deus. Deus permanece para sempre. Ele permanece. E quando ele declara dizendo assim, ó, venham a mim, mas só venha quem está se achando cansado, oprimido, sobrecarregado. Ele está chamando para ir se refugiar nele. Venham a mim vocês cansados, eu vou e tomai o meu jugo e aprendei de mim que sou manso e humilde de coração. E vocês vão encontrar descanso para a vossa alma, porque o meu jugo é suave e o meu fardo é leve. Vem para mim, ele vai dizer em João 15, 5, porque sem mim vocês não podem fazer nada. Sem mim vocês não podem ir a lugar algum. Sem mim vocês não podem fazer nada. Tem algumas pessoas que precisam acordar. Tem algumas pessoas que precisam despertar para a vida. A glória não é para você. Ei, você não é sol. Você não é o centro do universo. Quem é o centro de tudo é Deus. Você é apenas um gafanhotozinho. Você é apenas um grão de barro, de argila, que o oleiro pega, amassa, trabalha e faz o que ele bem quiser. Deus permanece para sempre. Ele é Senhor. Ele é Senhor do tempo, porque Ele é o Pai da eternidade. Por isso, nesta noite, Ele quer selar algumas pessoas para a eternidade aqui. E você me pergunta, por que, pastor, algumas? Porque aqueles que estão em Cristo já foram selados. Mas existe no meio da igreja alguns que estão afastados. Ou aqueles que ainda não tiveram encontro com o Senhor. O Senhor está dizendo, eu quero me revelar como me revelei para Adão. Eu quero me revelar como me revelei para Noé. Eu quero me revelar como me revelei para Enoque. Eu quero me revelar como me revelei para Abraão, para Moisés. Eu quero me revelar. Eu quero me revelar a você e desta feita conceder a graça. Que é esta graça? O favor imerecido, porque pelas tuas obras você nunca chegará à eternidade. Por isso eu darei de graça salvação. Se nesta noite você vir até a mim e dizer, Senhor, eu pequei, eu estava em pecado, mas agora eu creio no perdão que foi manifesto na cruz e eu quero hoje morar no Senhor. Eu quero hoje ficar com o Senhor. Se tem alguém nesta noite aqui que quer entregar sua vida para Jesus, dá um sinal com a sua mão assim. Quer mesmo? Vem aqui na frente. Vem aqui na frente, traz aí. Quer voltar para Jesus? Quer voltar para Jesus? Tem outro vindo ali também. Oh, glória. Hoje eu quero morar em Deus. Ficar firme em Deus. Reconciliação. Estava afastado. Quanto tempo? Muito tempo já. E o Senhor? Quanto tempo? Muito tempo. Mas hoje está voltando. Olha que coisa. Sabe o que é o gostoso de Deus? É que quando os homens aqui da terra é desprezado por outro e esta pessoa tenta procurar ele, sabe o que é que os homens fazem? Não te conheço. Nem quero conta com você. Você me desprezou. Não é assim? Mas Deus não faz isso. Ele está recebendo vocês agora. Ele não faz acepção de pessoas. Ele não está olhando como os homens olham. Ele está olhando com um olhar de amor, dizendo, eles precisam da minha graça, eles precisam da minha misericórdia. Fica de pé, igreja do Senhor. Você que está do lado de alguém que está afastado, você que está do lado de alguém que, quem sabe, ainda não serve a Cristo, traz ele aqui à frente. Traz esta pessoa aqui à frente, porque eu quero orar aqui agora. Eu quero orar por aqueles que ainda não servem a Cristo. Tem uma religião, mas ainda não serve a Cristo, ou está afastado. Eu quero orar. Eu quero orar. Nesse momento, Deus quer usar esta igreja. Uma igreja que quer anunciar esse Deus para sempre. Você está afastado. Eu sinto como um choro calado, silenciado. Você estava me olhando e eu estava ouvindo um grito dizendo: me socorra, me ajuda. Hermanas de Candariamas. Mas Deus vai restaurar ela e ela vai voltar para Jesus. Deus vai restaurar seu coração. Levante as mãos dos céus, levante as mãos para cá. Vamos entregar essas vidas nas mãos do Senhor agora. Pai querido, 4 almas para o teu reino. 4 almas, Senhor. Essas vidas agora são suas. Essas vidas agora estão nos teus braços. O Senhor não vai ser como aqueles que te tratam como band-aid. O Senhor não será para essas vidas uma passagem. Não, não. Não será apenas esconderijo, mas será morada. Eles vão morar no Senhor. Eles vão ficar com o Senhor. Eles vão ficar para sempre. E quando a vida deles passarem aqui, eles vão continuar na eternidade contigo. Guarda eles, guarda o coração deles, que eles olhem unicamente para o Senhor, que confiem unicamente na sua palavra, em nome de Jesus. Amém.
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12: 5 horas e 57 minutos.
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1: Bom dia, São Paulo, bom dia, Brasil, 6:01 na capital paulista, já vamos acordar, vamos despertar da cama, você que está agora neste momento, bom dia, recebam a paz do Senhor, hoje terça-feira, dia 29 de setembro, 19 graus na capital paulista, olha aí que bênção, é uma bênção ou não é? Então já estamos presentes, aqui já estamos no ar, Sertão Evangélico, clamaremos a Deus daqui a pouquinho, mas já quero apresentar o meu amigo e companheiro, pastor César Medina, paz do Senhor, meu pastor.
2: Paz do Senhor Jesus.
1: Como é que você está, pastor? Você está bem?
2: Bom demais da conta.
1: Eita, sou terça-feira abençoada, rapaz, mas que luta para levantar da cama hoje.
2: É.
1: Eita, batalha travada, hein,
2: meu
1: rapaz?
2: Meu Deus, foi lá em
1: mas
2: casa,
1: Jesus é bom.
2: Lá em casa é diferente. Eu só lembro que tem 6 filhos que moram junto comigo, mais 2 netas.
1: E, ó...
2: Não tem sono que fica, meu.
1: Bora. Hoje vamos elevar o nível.
2: É isso mesmo.
1: Clamar a
2: e
1: Deus.
2: E hoje, terça-feira dos vencedores.
1: É terça-feira abençoada, terça-feira dos vencedores.
2: É verdade,
1: isso é bênção, hein?
2: É bênção demais.
1: Olhe para quem está em casa e já quero convidar você agora, neste momento, porque agora vamos prosear com Deus.
2: Prosiemos, sim, senhor.
1: Prosiemos.
2: É.
1: Porque falar com Deus é bom demais, da
2: é
1: conta.
2: É bom demais, não tem
1: vamos
2: outra coisa.
1: Amanhã dessa?
2: Não tem outra
1: amanhã
2: coisa.
1: Amanhã abençoada?
2: Minha. Isso mesmo.
1: Vamos orar?
2: Vamos, sim, senhor.
1: Vamos clamar e eu quero convidar você agora, que está conosco, oremos, prosiemos com Deus. Maravilhoso Deus, soberano e eterno e bendito Pai, Senhor, neste momento de oração, eu clamo a Ti, ó Pai, nesta hora, neste momento de oração, de clamor, nós Te adoramos, ó Pai, nós Te glorificamos, ó Deus, rendemos graças a Ti por esta manhã, rendemos graças ao Senhor por este momento de oração e súplica, Pai da glória, perdoa, Senhor, os nossos pecados, perdoa as nossas fraquezas, nossas falhas, tudo aquilo, ó Pai, que fizemos que não foi do Teu agrado, mas queremos Te louvar, Te engrandecer, porque o Senhor é bom, é fiel e justo para abençoar o Seu povo. Pai da glória, Deus de amor e de verdade, abençoa, meu Pai, a todos quantos estão agora neste momento de oração, neste momento de súplica, Pai, estão orando conosco nesta hora, mas estão sem forças, estão fracos na fé, mas eu quero orar, Senhor, interceder por estas almas, por estas vidas, que neste momento se encontram, ó Pai, carentes, fracas, espiritualmente falando, ó Pai, vem fortalecer estas vidas. Vem fortalecer estas pessoas, ó Pai. Eu creio, Senhor, na manifestação do Teu poder e da Tua glória na vida desta pessoa, em nome de Jesus Cristo, o Salvador. Meu Deus, vai ao encontro desta pessoa. Visita agora, meu Pai, estes que estão, ó Deus, em oração nesta manhã, já estão na roça, já estão trabalhando, já estão agora em viagem. Senhor, já estão agora colhendo aquilo que plantou, ó Deus. Obrigado, meu Pai, por esta bênção, porque as Tuas bênçãos, ó Deus, enriquece e dela não acrescenta dores. Pai, nós clamamos ao Teu Espírito agora, meu Deus. Vai confirmando a Tua bênção, ó Pai, confirmando a vitória para o Teu servo, a bênção para a Tua serva, meu Deus, em nome

mas que está agora regozijando na Tua presença, na Tua casa, orando conosco, sendo consolado, fortalecido pelo Teu Espírito Santo, Pai da Glória. Consola agora, Senhor, os corações angustiados, os corações que estavam agora, meu Deus, tristes, amargurados, mas que agora foi consolado por Ti, recebeu este consolo espiritual. Pai da Glória, meu Deus de poder, tenha misericórdia, Senhor, dá ânimo para esta pessoa, dá ânimo para esta vida, meu Deus, encoraja-nos, ó Pai, a prosseguir, a permanecer firme na presença do Senhor, na rocha que é o Senhor. Meu Deus, graças nós te damos por tudo que o Senhor tem feito e continuará fazendo em cada um da nossa vida, da nossa família, dos nossos parentes, dos nossos familiares. Senhor, meu Deus, aonde esta oração está chegando, esta programação está alcançando, a Pai, estas vidas, estas pessoas, meu Deus, ajuda elas, ó Pai, ajuda eles, Senhor, a perseverar. Talvez está fraco, Pai, é novo convertido, mas a luta está chegando, o vendaval, a tempestade está vindo para lhe derrubar. Meu Deus, fortifica esta casa, fortifica esta pessoa, para que ele possa permanecer firmado na sua presença. Pai, glória a Deus, aleluia, Senhor, obrigado, ó Pai, porque o Senhor é Deus que livra, o Senhor é Deus que guarda, o Senhor é Deus que vai ao encontro visitando a nossa família, a nossa casa, Senhor, em nome de Jesus Cristo. Eu creio, ó Senhor da Glória, eu creio, ó Pai, na manifestação do Teu poder, da Tua glória, da Tua graça, da Sua bondade, da Sua misericórdia. Meu Deus, eu creio, ó Pai, porque o Senhor é o nosso refúgio e fortaleza, socorro bem presente na hora da angústia. Meu Deus, repreenda agora, Senhor, todo o mal que estava sobre esta pessoa, meu Pai, sendo oprimido, perturbado, meu Pai da Glória, mas eu creio, Senhor, eu creio no livramento, eu creio na providência do Senhor, eu creio, ó Pai, na bênção do Senhor na vida desta pessoa. Pai, quantos estão enfermos, internados, Pai da Glória, visita o pastor Lorival, dando saúde, dando graça, dando vigor, restitui a saúde do teu servo, restaura, meu Pai, o teu filho, para a glória de Deus. Pai da Glória, que todas as enfermidades, obras malignas, que caiam por terra agora, em nome de Jesus Cristo, porque o teu sangue é poderoso, o teu sangue tem poder para repreender esta obra maligna, para repreender esta obra do adversário que foi feito para destruir a família. Senhor, o ouvinte, o internauta que está sofrendo agora, meu Pai, que caia por terra esta obra diabólica, que caia por terra esta obra maligna na vida desta pessoa, que toda enfermidade saia agora, caia por terra agora, sai desta casa, sai desta vida, sai do corpo desta pessoa, estas dores nos ossos, estas dores nas articulações, estas dores agora no corpo, que estava os nervos atrofiando, mas eu creio, Senhor, no grande milagre, eu creio, ó Pai, que o Senhor restaura agora a saúde desta

possa cair por terra agora. Em nome de Jesus, já está caindo por terra este mal, já está caindo por terra agora esta enfermidade, este poder maligno que estava oprimindo esta família, oprimindo esta casa, destruindo o casamento, destruindo o lar, destruindo a família. Eu jogo por terra no nome de Jesus Cristo. Eu repreendo agora pelo poder que é no sangue de Jesus Cristo, o Salvador. Meu Deus, quantas crianças não têm paz, quantas crianças, ó Pai, estão sendo oprimidas agora, meu Deus, por espíritos malignos. Pai, estes adolescentes, a juventude, usa, Senhor, para a Tua glória, que o nome do Senhor seja glorificado, que o nome do Senhor seja exaltado. Abençoa o pastor César, Senhor, a sua família, os seus filhos, filhas, esposa, Senhor. Dá graça ao teu filho, dá graça ao teu servo, dando forças, fortalecimento espiritual. No nome de Jesus, seja com ele, ó Pai, seja com teu servo. Pai, toda a equipe de mídia, Pai, a produção, confirma mesmo também a tua bênção. Que o Senhor possa, Pai, confirmar a bênção na vida deles, na vida delas, ó Pai, dos ouvintes, internautas também, daqueles que clamam a ti. Daqueles que estão suplicando ao teu Espírito Santo, porque sabem, Pai, que mesmo batendo em várias portas, eles não podem, Pai, acessar esta porta, porque a porta somente é o Senhor que abre. Abre esta porta, Senhor. Abre esta porta, meu Deus. Porta de escape, porta de livramento. Senhor, a tua palavra nos diz que enquanto a igreja fazia contínua oração pela vida de Pedro, o Senhor enviou anjo naquele cárcere para dar o grande livramento.

Deus condenado à morte, mas enquanto a tua igreja orava, o Senhor deu livramento. Meu Deus, Daniel na cova dos leões, ó Pai, ele também estava condenado à morte, mas a tua igreja orava. Deus, meu Pai, o rei Dário estava confiante, e quando ele chega pela manhã, Daniel estava lá, vivo, para a glória do Senhor. Meu Deus, dá livramento para esta pessoa. Dá livramento para o teu filho, Senhor.

0: Pai, eu creio nisto, Senhor, que esta pessoa está confiante, esta pessoa está crendo na manifestação do Teu poder, da Tua glória, no grande livramento, porque a oração do justo pode muito em seus efeitos. Dai graça, Senhor, dai graça para o Teu servo, dai graça para o Teu filho, ó Pai, para que ele possa permanecer firme, perseverante na Sua presença, na Sua casa. Dissipa agora todo desânimo, todo poder das trevas, todo poder maligno, todo poder diabólico contra esta pessoa. Em nome de Jesus, Pai, usa o Teu servo grandemente para a glória do Teu nome, em nome de Jesus.
1: Meu Pai querido, meu Pai da glória, Senhor, eu agradeço pelas orações do Teu servo, Mão Diácono Lidenberg, Senhor. Pai querido, e continuando esta oração, juntamente com os irmãos, com as irmãs, que neste momento, Senhor, estão se dedicando, Senhor, sim, apenas alguns minutos, mas de coração estão na Tua presença, Pai querido, pedindo a bênção, a vitória, a cura, o milagre. Senhor meu Deus, pedindo portas abertas, abençoa, Senhor. Pedindo a salvação de um filho, pedindo a salvação de uma filha, pedindo a salvação do pai ou da mãe, Senhor, abençoa, meu Deus Todo-Poderoso. Neste momento, Senhor da Glória, eu te peço que o Senhor venha abrir as janelas dos céus e derramar uma bênção tal na vida deles ou na vida delas. Senhor Jesus, que por meio, Senhor, por meio dela, venha, Senhor, a maior abastança, meu Pai. Portas abertas, janelas dos céus abertas, bênçãos sendo derramadas, Senhor. Bênçãos sendo, neste momento, ó Pai, sendo, Pai querido, regadas na vida das pessoas. Senhor Jesus, eu te peço agora, venha abençoar também aquele trabalhador, aquela trabalhadora que saiu de casa, está preocupado, Senhor, porque deixou uma pessoa querida, um filho, uma filha, pai querido, para trás, ou seja, tem que trabalhar, a preocupação é grande, pai querido, mas eu te peço, proteja, guarda e livra, Senhor. Quem está no ônibus, no trem, no monotrilho, quem está neste carro por aplicativo, Senhor meu Deus, abençoa. Abençoa, Senhor Jesus, aquele que está no táxi, Pai, na sua condução própria, este que está pilotando esta moto, Senhor, indo para o seu trabalho, abençoa, Pai. Abençoa, Senhor Jesus Cristo da glória, e guarda, livra, livra do acidente, do assalto, do roubo, do latrocínio. Livra, meu Pai, eu te peço. Pai querido, todas as barreiras malignas que caiam por terra, em nome do Senhor Jesus. Todos os irmãos, todas as irmãs que estão, Senhor, nos acompanhando pelo YouTube, pela Rádio Deus e Amor, neste momento desta oração. Abençoa a cada um deles. Abençoa a cada uma delas, ó Pai, com vitórias. Sim, Senhor Jesus, com o desejo do seu coração, com o desejo do seu pensamento, da sua mente, e sejam cumpridos e cumpridas nas suas vidas, Pai querido, para que a vitória seja, Senhor, um motivo a mais para te glorificar, te engrandecer, te louvar, meu Pai. Sim, Senhor. Abençoa também, Senhor, o novo convertido, aquele que desceu as águas neste domingo que passou, ó Pai, no batismo, está aguardando o dia da Santa Ceia, ansioso, ansiosa, Senhor. Aleluia. Abençoa ele, fortalece, guarda e livra. Senhor Jesus, o novo batizado, ó Pai, que morreu para o mundo e agora está vivendo momentos especiais com o Senhor. Pai amado, abençoa, fortalece mesmo, em nome de Jesus. Pai querido, aquele que te aceitou, aquele que reconciliou o Senhor, Pai amado, para que ele possa estar firme na tua presença, sim Senhor, dá-lhe força Senhor, dê-lhe força meu Pai, dê-lhe Senhor, Pai querido, para que ele possa continuar firme na tua presença até o próximo batismo ou até a próxima Santa Ceia, Senhor, abençoa. Abençoa, Senhor Jesus, eu te peço, confirmando a vitória na vida de cada um. Senhor, eu te apresento, Pai, todos os membros da Igreja Pentecostal, Deus e Amor. Sim, Senhor, eu te apresento, Senhor, os irmãos que são cooperadores, diáconos, presbíteros, evangelistas, pastores, Senhor, missionários, aqueles que estão no campo, ó Pai, levando a Tua palavra, Senhor Jesus, há lugares onde a Tua palavra não é bem-vinda, mas é perseguida, Senhor. E nesses lugares, muitas vezes o pregador arrisca a própria vida para levar a Tua palavra. Proteja ele. Proteja ela, Senhor, para que este local, este lugar, esta nação seja liberta totalmente e assim o Senhor possa operar maravilhosamente na vida da população, Senhor. Guarda o pregador, o evangelista, o missionário, o pastor. Guarda, Senhor, e liberta o povo das garras daquele que se acha um Deus no país. Daquele que se acha, meu Pai querido, o maioral, esquecendo-se que só o Senhor é Deus, e só Deus é o Senhor, meu Pai querido, Deus da glória, trata com vara de ferro com esses governantes, ó Pai, que não permitem que a Tua palavra chegue à sua nação. Meu Deus Todo-Poderoso, tenha misericórdia, Senhor, tenha piedade. Tenha piedade da China, tenha piedade, Senhor Jesus, da Coreia do Norte, tenha piedade de Cuba, tenha piedade, Senhor Jesus, sim, Pai amado, de todos os países que proíbem entrar a Tua palavra ser apregoada, Senhor. Abençoa, meu Deus Todo-Poderoso. Eu te apresento também as nações que estão em guerra, como a Ucrânia, Senhor, como a Rússia, Pai querido, um conta uma vitória, outro conta outra vitória e assim sucessivamente, mas quem está perecendo, sim, o pobre e inocente, Pai. Quem perece, meu Deus, é aquele que não quer saber de guerra, é aquele que não quer saber, meu Deus Todo-Poderoso, desse caos, dessa situação, dessa miséria. Pai, cidades inteiras isoladas, Senhor, famílias, filhos, filhas, meu Deus poderoso, Pai, mãe, passando fome, Pai querido, porque está sitiada pelo inimigo. Senhor Jesus, tenha misericórdia, tenha piedade, tenha compaixão. Eu te apresento, Senhor, a faixa de Gaza, eu te apresento todos os países islâmicos, eu te apresento, Senhor Jesus, o Irã, Pai amado, que não aceita de forma nenhuma que a Tua palavra seja apregoada naquele país, meu Pai. Senhor, cada governante, um mais terrível do que o outro, ó Pai, assumindo o comando daquela nação, Senhor Jesus, venha extirpar todo o plano maligno, diabólico e satânico que está atuando, Senhor, lá no Irã, meu Pai. Tenha misericórdia, meu Deus. Pai querido, todo regime diabólico seja destruído agora pelo poder do sangue do Senhor Jesus. Meu Deus Todo-Poderoso, eu te apresento nas tuas mãos, Senhor. Liberdade para eles. Liberdade, Senhor. liberdade para todas as nações, levando, Senhor, a Tua palavra, a Tua mensagem, Pai querido, para as mais de 8 bilhões de pessoas neste mundo, Senhor, que reconheçam que só o Senhor é Deus e que só Deus é o Senhor, que reconheçam que o Senhor é o Criador dos céus e da terra, do universo e que tudo neles há, Senhor. O Senhor é o Criador, ó Pai. Cada homem, cada mulher, Senhor, que reconheça que o Senhor, Pai querido, é aquele que nos formou no ventre da nossa mãe. Que reconheçam, Senhor meu Deus, que o sacrifício, Pai amado, perfeito, e o sangue inocente foi derramado na cruz do Calvário, ó Pai, para a salvação de todas as nações, para a salvação dos povos, tribos e línguas, ó Pai. Sim, o Teu Filho único, unigênito, pereceu. Mas a vitória foi grande porque ressuscitou ao terceiro dia e agora está à destra do Pai. Senhor meu Deus poderoso, para estender as suas mãos e ordenar bênçãos na vida daquele que te serve, que entrega a sua vida ao Senhor, na vida daquele que faz a tua vontade, que cumpre os teus ensinamentos, os teus mandamentos, Pai querido. Abençoa, Senhor. Abençoa a nossa equipe. Abençoa, Senhor Jesus. Sim, cada um que forma esta equipe maravilhosa, Senhor. Dedicada, Senhor meu Deus, trabalhando com afinco, meu Pai querido, para que este programa chegue aos lares, sim, aos mais distantes lares, Pai querido, que nós nem imaginamos onde estamos, Pai querido, mas abençoa-nos nesta terça-feira, que nós possamos cantar o hino da vitória e que sejamos mais que vencedor nesta terça-feira dos vencedores, em nome do Senhor Jesus Cristo. Amém e amém, Senhor Jesus. Aleluia. Oh, glória a Deus. Que coisa linda.
2: É bom falar com Jesus, né, pastor?
1: Bom demais da conta,
2: menino. A gente se alegra.
1: É verdade.
2: Somos fortalecidos.
1: O peso. É, até tem um louvor, né, um cântico que diz que o peso da minha alma, Jesus lançou do mar.
2: Eita, glória.
1: É, pra nunca mais voltar em nome de Jesus, não é verdade? É. As pessoas recebem a bênção, a vitória. E na hora da oração, irmão Diácono Lindeberg, se sentem aconchegados.
2: Sim.
1: E querem entregar a sua vida ao Senhor Jesus. Você poderia fazer um convite especial para eles?
2: Claro.
1: Por favor.
2: Vamos lá, você que orou conosco, porventura você está agora afastado dos caminhos do Senhor. Eu faço esse convite especial para você que está em casa. Reconcilia-te hoje com o Senhor. A Bíblia Sagrada diz: se porventura, quando ouvides a voz do Senhor teu Deus, não endureçais o vosso coração. E este convite é para você mesmo. Para você mesmo que está me ouvindo e que está me assistindo e que precisa fazer um concerto hoje com Jesus. Ore comigo agora. Senhor Jesus.
1: Senhor Jesus.
2: Eu estou. Reconciliando.
1: Reconciliando.
2: Senhor Jesus.
1: Senhor Jesus.
2: Eu entrego. A minha vida.
1: Minha vida.
2: Ao Senhor.
1: A ti, Senhor.
2: Senhor Jesus.
1: Senhor Jesus.
2: Perdoa.
1: Perdona.
2: Os meus pecados.
1: Mis pecados.
2: As minhas falhas.
1: Mis falhas.
2: As minhas fraquezas.
1: Mis debilidades.
2: Eu pequei.
1: Yo he pecado.
2: E estou. Arrependido.
1: Arrepentido.
2: Pelos meus atos.
1: Por mis acciones.
2: Senhor Jesus.
1: Senhor Jesus.
2: Escreve.
1: E escriva.
2: O meu nome.
1: Mi nombre.
2: Lá no céu.
1: Allá en los cielos.
2: No livro da vida.
1: En el libro de la vida.
2: E sela.
1: E seja.
2: Com teu sangue.
1: Com tu sangre.
2: Até o dia.
1: Hasta el día.
2: Do arrebatamento.
1: Del arrebatamiento.
2: Em nome.
1: En el nombre.
2: De Jesus.
1: Del Señor Jesús.
2: Amém.
1: Amém.
2: Oh, glória.
1: Aleluia.
2: Seja muito bem-vindo, você que agora fez um concerto com o Senhor, reconciliou com Deus.
1: É verdade.
2: Deus abençoe. Nós somos uma equipe aqui, Pastor César, prontamente, já pronto para aconselhar, discipular.
1: Exatamente.
2: Como que estas pessoas podem entrar em contato conosco?
1: É fácil, fácil, fácil. Você pode enviar um e-mail, isso mesmo, para o nosso endereço eletrônico. Quero aceitar Jesus, @ipda.com.br. Eu disse, quero aceitar Jesus, @ipda.com.br. É tudo junto. Aí você vai enviar a sua mensagem dizendo que você aceitou o Senhor Jesus, que você reconciliou e você, então, será atendido prontamente e aconselhado para que você possa estar preparado já para a próxima Santa Ceia ou para o próximo batismo, descer as águas batismais, tá bom? Você pode entrar em contato com a gente também, assim, mas é mais rápido ainda esse contato. 11 9 50 94 46 45. Eu disse 11 9 50 94 46 45. Atendimento especial para aqueles que aceitaram o Senhor Jesus e reconciliaram-se com o Senhor na data de hoje, em nome de Jesus Cristo. Vamos que vamos! Vamos para diante! Seja bem-vindo à Igreja Pentecostal Deus e Amor, mais que uma igreja, uma
2: família!
1: A família.
2: Eita,
1: de Deus!
2: Que maravilha!
1: Aleluia!
2: Glória a Deus!
1: Chapéu na cabeça, menino.
2: Vamos lá, né, Pastor César?
1: É,
2: vamos acordar,
1: mesmo.
2: Vamos acordar. E olha, acorde hoje cedo, ó.
1: Eita! Barulho
2: já vamos
1: no
2: tocar o sino.
1: Barulho.
2: Vamos tocar o sino. Vamos acordar.
1: Eita,
2: porque Jesus,
1: Jesus é bom.
2: Eita,
1: Jesus é bom.
2: É bom demais.
1: Dá,
2: é bem grandão. Ele é grandão,
1: não,
2: ele é bem
1: dá
2: bonzão.
1: Dá vontade de falar bem bom.
2: Eita, Jesus. Por isso que é bom nós estarmos na presença de Deus,
1: verdade,
2: servindo a Ele com alegria, né,
1: com
2: pastor?
1: Toda alegria, verdade.
2: Isso, eita, mesmo. Ei, a vaca já tá aí, ó.
1: Rapaz,
2: a vaca.
1: Meu Deus.
2: Esse é sinal que já tem gente na roça, hein?
1: Tem gente já tirando
2: leite. Já tem
1: leite.
2: Gente trabalhando já, hein?
1: Tem gente tirando leite.
2: Tem gente que já caiu da cama pra trabalhar logo cedo.
1: Eita, glória. E por falar em oração, em aceitar o Senhor Jesus e tudo mais, sempre depois de uma oração, sempre depois de buscar a presença de Deus, nós recebemos uma bênção, um milagre.
2: É,
1: muitas vezes para nós assim não é, palpável, né? Não tem como você, né, tocar, pegar,
2: sim, sim.
1: Mas a proteção de Deus está...
2: Com certeza,
1: né?
2: Livramento de Deus para nossa
1: 24 horas por dia, é verdade. E chega a nossa irmã Maria de Fortaleza, lá da sua terra.
2: Lá da minha cidade, minha amiga irmã Maria, né? Glória, um abraço aí para nossos irmãos conterrâneos.
1: Irmã Maria!
2: Lá do Ceará, que bênção!
1: É,
2: olha
1: isso.
2: Só que maravilha, hein?
1: Conte a bênção, irmã Maria!
2: Vamos ouvir!
3: Pai, Senhor Jesus, meu nome é Maria do Socorro, sou aqui de Fortaleza, Ceará. Venho aqui deixar o meu testemunho. Em 2019, eu estava cuidando do meu pai, que estava com CA, e infelizmente veio a falecer, mas graças a Deus morreu com Cristo, com Jesus. Fiquei de luto durante 3 meses, quando eu já estava para me levantar, melhorar. Em 2020, o meu irmão veio a falecer. O meu irmão sentiu muito a perda do meu pai, e ele já estava doente e também faleceu. Então, quando meu irmão faleceu, aí outro luto, um em cima do outro, foi muito forte. Então, eu acabei entrando em uma depressão. Em 2020, na época da pandemia, eu já estava com uma tristeza profunda, que eu pensava que não ia mais sair desse mal, né, dessa profundidade. Mas aí, ouvindo, né, a palavra do Senhor no rádio, vestindo meu ouvido, foi o que me animou, foi o que me levantou daquela cama. Fui fazer o tratamento com o profissional de saúde. Depressão dá para ser vencida em nome de Jesus. Não dê lugar ao mal, não dê lugar ao inimigo. Tem pessoas ao seu redor que precisam de você. Você é muito importante.

0: lugar e o que Deus fez na minha vida. Amém.
1: Rapaz, pastor, que testemunho.
2: Eita,
1: da nossa irmã Maria.
2: Maravilha, hein?
1: Rapaz,
2: meu Deus do céu.
1: Depois de um testemunho desse aí, a gente hoje derrota nunca mais.
2: Nunca mais.
1: Desânimo pra lá.
2: Pra lá.
1: Frieza pra lá.
2: De Bagdá.
1: É só vitória.
2: É só vitória.
1: Pra glória de Deus.
2: Olha só que tremendo. Passou por uma situação, duas situações difíceis. Perdeu duas pessoas queridas, né?
1: Sim.
2: E algo aconteceu na vida dela. Mas houve um resultado que cobriu esses dois acontecimentos de tristeza, né? Que Deus operou na vida dela. Deus fez algo extraordinário. Aí ela vem aconselhando: sai desse quarto. Vá tomar um banho, né? Levanta a tua cabeça, o Senhor Jesus te ama.
1: O próprio Deus encorajou ela a fazer isso, né, pastor?
2: Exatamente.
1: É Deus quem faz isso na vida das pessoas, né?
2: Quando a pessoa se encontra com Deus, ela abre a porta para Deus, aí tudo fica mais fácil. É algo... A gente, às vezes, quer colocar no coração da pessoa aquilo que a gente sente. A gente quer passar, sabe? Mas se a pessoa não vivenciar na sua vida, é difícil.
1: É, exatamente.
2: É,
1: exatamente.
2: Então, é dessa forma. Você não pode perder. A igreja, Deus e Amor, te convida para você vir a participar dos nossos cultos aqui na Avenida do Estado, 4568. A entrada principal é pela Avenida Prefeito Passos, número 10, para pedestres e automóveis. Aqui você vai entrar, vai cultuar tranquilo, sossegado. É, você vai deixar o seu veículo no estacionamento? Sim, vai ter uma pessoa especificamente profissional que vai cuidar do seu veículo, exatamente para você cultuar tranquilo na presença do Papai do Céu. Horário de culto, Mondiácono Lindenberg.
1: Vamos lá, anota aí já para você não esquecer. 7 horas da manhã, às 9h30, 11h30, 3 da tarde e 7 da noite. 5 horários, pastor César, 5 horários, 5 cultos. E também você poderá vir em um destes horários ou você poderá participar das campanha de oração num santuário.
2: Isso.
1: Santuário de oração é 24 horas, pastor. Pode verdade. Orar, pode prosear com Deus à vontade.
2: À vontade.
1: Ah, vontade é bom demais, hein? Tem gente que vem de muito longe, de outros estados, para fazer campanha de oração no santuário. E recebe bênção,
2: Recebe vitória.
1: Recebe vitória.
2: E olha, você que é de outra denominação evangélica, você também está convidado. Você é para orar? Você gosta de orar? Vem orar também no santuário. Vem cultuar também na igreja, receber a bênção. Todos estão convidados para receberem a bênção de Deus. Quem chega para louvar ao Senhor?
1: Cleidson e Evanilson. Eita, que dupla de dois.
2: É dupla de dois.
1: Dupla de dois.
2: É um duo.
1: Vem cantando.
2: Um duo.
1: Um duo.
2: É um duo.
1: É uma dupla.
2: É uma dupla.
1: Eita, vai chover.
2: Não. Chuva não. Choveu bastante.
1: Vai espantar o povo.
2: É. Mas que tipo de chuva é essa?
1: Chuva de poder, chuva de unção, chuva de milagre. Chuva de bênção. Vem cantar, Cleidson e Evanilson.
2: Jesus.

0: 10:41 minutos na capital paulista. Bom dia, bom dia.
1: Bom dia.
2: Bora acordar. É.
0: Alô. Ô, de casa.
2: Rapaz, vai chegar na roça com só um sino desse aqui.
0: Rapaz,
2: você nem... lá em Minas Gerais nem tomar um café.
0: Eu não chego na roça com isso aqui, não. Eu chego dentro do quarto do peão, assim.
2: Eita, acorda, rapaz. Vamos carregar a inchada.
0: É isso mesmo.
2: Vamos capir.
0: É, vamos capir, meu irmão. É verdade, rapaz. Ei, ô menino de Deus. Mas tem muita gente, né, ouvindo o programa Sertão Evangelho.
2: Sim,
0: eu digo, é o melhor programa caipira evangélico que existe nesse planeta, meu
2: filho. É, com toda certeza.
0: Ah, meu Deus do céu. Por quê? Rapaz, porque é a palavra de Deus, é Jesus
2: oração,
0: sendo apresentado.
2: É louvor, é oração, testemunho.
0: É chuva de poder.
2: Aqui não tem tristeza, né,
0: pastor? Tristeza?
2: Aqui não tem tristeza, aqui é alegria.
0: Tristeza na vida do crente é poder.
2: Do cristão,
0: tá? Não pode não. Pode ter momento assim, sabe, de fica meio abatido, assim, por uma luta, dobrou o joelho, meu filho. Sai dando glória a Deus.
2: Ah, meu irmão, já era.
0: Já era.
2: Como diz aí em São Paulo, já
0: como,
2: era.
0: Como disse o Senhor Jesus, pra trás de mim, Satanás.
2: É. Exatamente.
0: Eita, glória.
2: Que maravilha. Tem gente aí mandando áudio aí, pastor. Tem gente já acordada. Vamos abrir a porteira? Pra ele aí. Vamos.
3: Bom dia. Paz do Senhor Jesus.
0: Diga.
3: A todos da programação Sertão Evangélico. Aqui quem vos saúda é seu irmão Pampilho. Estou ligadinho na programação.
0: Diga.
3: Sertão Evangélico. Deus abençoe a todos.
0: Amém.
2: Amém.
3: Uma saudação para os irmãos da cidade de Tupã. Abençoado de Deus.
0: É, você sabe que...
3: Deus abençoe a todos. Amém.
0: Amém.
2: Olha.
0: Você sabe que Tupã, no Guarani, significa Deus.
2: Deus.
0: A cidade de Tupã tem o nome de Deus.
2: Ô, glória, olha só.
0: É.
2: Mato Grosso.
0: Não, aqui no interior.
2: Interior, né?
0: Interior de São Paulo, meu filho. É, Tupã.
2: Rapaz. Aí, que bênção, hein?
4: Irmão José Geraldo, da cidade de Sertãozinho, mais uma vez ouvindo esse tão maravilhoso programa.
0: Amém.
4: Que Deus abençoe cada vez mais o nosso dia. Já estou no pé do batente.
0: Eita.
4: Mais um dia de trabalho,
2: olha,
4: né?
2: Aí, rapaz.
4: E eu quero ouvir também o toque da trombeta.
0: Tá bom.
4: Fique na paz do Senhor Jesus.
0: É a trombeta pra ele.
2: Toca a trombeta aí.
0: É, trombeta toca pra ele, rapaz. Oxente.
5: Ô, meus irmãos, paz do Senhor.
0: Paz do Senhor.
5: Esses programas são uma bênção em nossas vidas.
0: Amém.
5: Eu não desligo o rádio, meus irmãos.
0: Tá certo.
5: Como que é a vida sem Deus?
0: E é?
5: Eu gosto de colocar os senhorzinhos. Então,
0: olha,
5: toca
0: aí,
5: pra mim, irmão.
0: Vida sem Deus. Tá escutando aí, produção? Vida sem Deus, viu?
2: Já prepara aí, já.
6: Paz, que o Senhor seja conosco, um dia abençoado, consagrado por Deus.
0: Amém!
6: Só alegria. Só alegria.
0: Só alegria.
6: E a misericórdia do Senhor na nossa vida.
0: Amém.
6: Obrigado mais um dia. Obrigado, Senhor. Obrigado.
2: Ô, glória. Esse aí acordou bem.
0: Eita!
2: Acordou alegre esse aí.
0: Acordou agradecendo.
2: Eita, glória.
7: Bom dia, na paz do Senhor.
0: Amém.
7: É Maria José de Piraporinha de Adema.
0: Maria José. É, a vida,
7: Gostaria de ouvir
0: de Adema,
7: Miranda.
0: ABC.
7: Muitas contas para todos que estão ligados no programa Sertão Evangélico. Paz do Senhor, amém.
0: Amém. Deus abençoe toda a região do ABC aí, né? É verdade, Diadema. Deus abençoe vocês aí. Todos que estão ao redor aqui da sede mundial, cidades adjacentes, estão, ó, de parabéns, ouvindo o Sertão Evangélico.
2: Cedinho, já sintoniza ali na rádio, no YouTube, já.
0: Verdade,
2: no Sertão Evangélico.
0: Tem,
2: bênção, hein?
0: Tem gente chegando atrasado. Não é só eu que chega atrasado, não, sabia? É, tem gente que... Eu vou fazer igual você agora, vou dedurar.
2: Oh, tá vendo aí?
0: Vou dedurar.
2: Esse vai ter que amolar inchada hoje.
0: Aí depois vou mandar lá pro RH pra descontar as horas.
2: Vai ter que mandar, vai ter que colocar ele aqui, ó, pra amolar inchada hoje. Tá vendo aí?
0: Eu não vou falar não, sabe, senão a pessoa vai ficar constrangida, né? Porque de repente chegou atrasada, a gente não sabe qual foi, né?
2: Tava trabalhando.
0: Furou o pneu do metrô, né? verdade, é do trem. É do trem, é verdade.
2: Tava,
0: o monotrilho desceu, começou a andar na avenida, aí parou em todos.
2: Aí o trânsito.
0: E parou em todos os semáforos, rapaz, que achou. Que rapaz, luta, hein? Tá difícil.
2: Ah, meu Deus do céu. Pastor, tem gente do Nordeste aí também mandando mensagem.
0: É. Você morou pro Sul, é?
2: Morei no Sul.
0: Morando no Sul, foi? É. Mas você é cearense.
2: É.
0: Agora
2: já fui pra cada lugar e você nem imagina.
0: Aí, agora então você já não é mais Oxente.
2: É barbaridade, tio.
0: Não, agora você é Oxente.
2: Oxente.
0: Oxente.
2: Não tem como.
0: Oxente
2: tá no sangue.
0: Oxente misturado com tchê.
2: Oxente! Oxente!
1: Mas barbaridade. Que barbaridade!
2: É, barbaridade. Esse aí conhece, ó, tá vendo?
0: É. Quem tá com a gente? Quem tá?
2: José Cícero, lá de Pernambuco.
0: Oi!
2: Eita, paz do Senhor, todos do programa Sertão Evangélico.
0: É!
2: O dia clareou. E eu já estou no curral, eita!
0: Já tá
2: malhando trigo no lagar.
0: É, aí é bom, hein?
2: É, tá trabalhando.
0: Rapaz,
2: apartando os bezerros enquanto isso.
0: Tem que apartar os bezerros.
2: O rádio sempre ligado.
0: Ah, tem que apartar os bezerros.
2: Trabalhando e o rádio ligado, sintonizado.
0: Tem que ser assim mesmo, gente. Tem que ser assim. Apartou os bezerros, porque senão os bezerros mama tudo e não tem leite pro dia, não.
2: E ainda sendo abençoado ao mesmo tempo no programa Sertão Evangélico.
0: É desse jeito. Maria das Dores, bom dia, meus irmãos. O café aqui está pronto. Tem cuscuz com manteiga. Pega na mesa.
2: Olha aí. Rapaz.
0: E daqui a pouco vou tratar do galinheiro. Mas primeiro vai comer.
1: Fome, puxou.
0: Salta o galo atribulado pra gente aí. Aí, Galdério. Galo atribulado, que aí o galo atribulado vai tocar, vai correr atrás da Mãe Maria das Dores e nós vamos comer tudo de cuscuz com manteiga aí, ó.
2: Rapaz, esse galo tá atribulado mesmo.
0: Esse aí.
2: Se acalma, galo. Se acalma. Vai dormir um pouquinho, rapaz.
0: Rapaz, esse galo, eu acho que vai ser eterno, viu?
2: Rapaz, pelo amor de Deus.
0: Ele começou no programa Sertão Evangélico lá em 2020.
2: Esse galo...
0: Lá em 2020, esse galo aí.
2: Esse galo é pentecostal, viu?
0: É verdade.
2: O fogo nele não apaga nunca.
0: Não apaga nunca.
2: Ele vai dar uns glória ao outro.
0: Quem mais tá com a gente?
2: Olha, tem a irmã Dayana de Limeira. Ô, povo de Deus de Limeira. Que Deus abençoe. Joga água nos meus irmãos.
0: Ai, ai,
2: Gabriel
0: ai.
2: E Felipe.
0: Tem que jogar água mesmo. Se estão dormindo...
2: Ai, rapaz.
0: Olha, ela já
2: manda
0: tá de
2: eles
0: pé.
2: Caçar o caminho da roça.
0: Ela já tá de pé. Olha. Os irmãos ainda... Ah, não.
2: Aí não, né, pastor?
0: Aí não.
2: Joga água nele aí, produção.
0: Enche um tonel aí e joga água nele.
2: Eita, eles moram junto.
0: Só não passa o carro pipa por cima, não, rapaz. Vigia na terra.
2: Não, eles moram em Juquitiba, no sítio. Deus abençoe e tenha um bom dia. Deus abençoe, irmã Dayana.
0: Irmã Dayana, então esses homens, esses meninos aí têm que levantar mesmo. Tá no sítio.
2: Tem que jogar água na cabeça dele já pra acordar.
0: Irmão Jairo e família lá de Castanhão, no Pará.
2: Pará.
0: Rapaz, estamos aqui
2: paraense,
0: ligados pelo YouTube, pastor César.
2: Eita.
0: Meu cunhado vem só pra dormir. Diz o que fazemos. Joga água nesse homem. Puxa a coberta, derruba da cama. Dá um chute aí. Opa, não, chute não. É só derruba da cama.
2: Sai daí, rapaz.
1: Pastor.
0: Irmão Jair Barreda, disse que o cunhado vai lá só pra dormir, meu
2: irmão. Pelo amor de Deus, pastor.
0: Que é isso,
2: aí não, pô.
0: Aí fica difícil, né? Oxente.
2: Aí a barriga vai só crescendo.
0: Joga uma enxada com o cabo do Guatambu na mão dele, meu irmão.
1: Calma, pastor.
2: Tá vendo aí, rapaz?
0: É, isso aí.
2: Bora acordar.
0: Vamos fazer o seguinte?
2: Bora. Bora.
0: O que nós temos que fazer agora?
2: Olha a palavra.
0: Aí.
2: A nossa regra de fé e prática.
0: Eu até fico em pé,
2: eita,
0: porque é momento maravilhoso demais da conta. Senhor.
2: É uma responsabilidade muito grande, né, pastor?
0: Você aí, sunta aí. Sunta só. A palavra vai ser para você. Deus vai falar contigo através de apenas um versículo. É verdade. Deus vai falar contigo agora e vai usar o nosso irmão diácono Lindenberg para que a palavra chegue até você. E nós tiramos o nosso chapéu para a Palavra de Deus.
2: Oh, glória, que maravilha.
0: Salmos
2: de número 18, verso de número 2. Salmos de número 18, e o verso de número 2. Você que tem a Bíblia, abre a sua Bíblia, talvez, se não tem, não tem problema, vai passar no rodapé da tela. E diz assim: o Senhor é o meu rochedo e o meu lugar forte, e o meu libertador, o meu Deus, a minha fortaleza, em quem confio, o meu escudo, a força da minha salvação e o meu alto refúgio. Meu Deus, pastor.
8: Que é isso?
2: Que tremendo, hein?
8: Que palavra.
2: Em um versículo apenas.
8: Meu pai.
2: Olha só.
8: É incrível, né?
2: Quão grande é o nosso Deus.
8: Verdade.
2: Quão grande, quão bom é este Deus no qual nós servimos.
8: Amém.
2: Esse Deus é bom demais.
8: É verdade.
2: Ele é a força da minha salvação, da nossa salvação.
8: É.
2: É a minha fortaleza, é o meu lugar forte. E para aqueles que ainda não têm força,
8: sim, sim,
2: ele é o nosso libertador.
8: Com toda certeza.
2: Para aqueles que estão escravizados.
8: E tem muita gente. Meu Deus.
2: Tem muita gente.
8: Verdade.
2: Para aqueles que estão aprisionados no pecado, na idolatria, na escuridão, ele é o nosso libertador.
8: Verdade, verdade.
2: Nosso lugar forte.
8: É.
2: A minha fortaleza. A força da minha salvação e o meu alto refúgio.
8: Sim, sim.
2: Que tremendo.
8: Verdade.
2: Internautas, Jesus, ele é tão grande, ele é tão poderoso, que mesmo que você não tenha força, que você não tenha capacidade e estrutura para tal, mas Jesus Cristo, o nosso Deus, ele é o teu alto refúgio. No momento em que você está angustiado, com problemas, circunstâncias da vida, ele é o teu lugar forte. Você não tem força, mas o nosso Deus, ele tem. Você não tem capacidade para exercer algo, mas o nosso Deus, ele é o teu libertador. É a tua fortaleza, no momento da tua fraqueza, no momento da tua angústia, ele vem para te socorrer. Ele vem para te fortalecer. Ele vem para te ajudar. Pastor, quantas pessoas estão enfermas?
8: Verdade.
2: Mas ele vem para nos socorrer, para nos dar vida e vida com abundância.
8: Sim.
2: Quantos que estão em casa agora nos ouvindo, nos assistindo?
8: É.
2: Será que tem jeito esse problema que eu estou passando? Olha só, em um versículo apenas,
8: é.
2: Quantas bênçãos, quantas descrições está sendo feito aqui pelo nosso Deus.
8: Verdade.
2: Senhor.
8: O Senhor, ele tem tudo para fazer em qualquer setor, em qualquer área da vida da pessoa.
2: Exatamente.
8: Bênçãos e vitórias.
2: Sim.
8: Aleluia.
2: Só não podemos desistir.
8: Justamente.
2: Perder a fé, perder o nosso foco. Porque o nosso foco é Jesus Cristo.
8: Amém.
2: Não perca este foco, porque Jesus, ele é poderoso. Amém?
8: Amém.
2: Eita, se for deixar, pastor, eu vou até mais tarde.
8: Vai mesmo, né?
2: Pregador gosta de falar, hein?
8: Gosta mesmo.
2: Eita.
8: Principalmente da palavra de Deus,
2: né? É bom demais, é bom demais.
8: Olha só, você que está pela Rádio Deus e Amor, venha pro YouTube, porque agora chegou o momento do horário político obrigatório já na nossa Rádio Deus e Amor, tá bom? Venha pra nós, venha pro YouTube, venha pra você ver, comentar, compartilhar, também se inscrever, e vai ser bom demais da conta. Pro YouTube agora, porque na Rádio Deus e Amor, horário político obrigatório. É, quero ouvir mentira, fica aí. Mas se você quer ouvir a verdade, venha pro programa Sertão Evangélico da Igreja Pentecostal Deus e Amor.
2: Eita maravilha, é isso aí, pastor.
8: É isso aí.
2: Já vem outra dupla de dois aí pra
8: cantar. Dupla de dois agora, Deus. É dupla de duas.
2: De duas.
8: É.
2: Pra cantar.
8: Quem é? Quem são?
2: Irmã Ereni Miranda.
8: A nossa presidente.
2: E a vice-presidente também.
8: Eita, irmã Débora Miranda.
2: Cantora Débora Miranda.
8: Olha.
2: Cantando. É hora de quê?
8: De despertar.
2: Despertar.
8: Vamos de volta.

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20: 6:58.
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Nos cobre com o teu sangue, Jesus de Nazaré. Vai dissipando toda a obra do mal, Senhor. Vai dissipando toda a obra do inimigo, meu Deus. Estende a tua mão poderosa, Pai, para curar, para libertar, para restaurar, Senhor. Nesta manhã, meu Deus, meu Pai, opere nossas vidas, meu Senhor. Nos ajuda a perseverar até o fim, Senhor. A tua palavra diz que o teu reino é tomado por esforço. A tua palavra diz: esforça que eu te ajudarei, Senhor. Meu Deus, meu Pai, segure nossas mãos, Senhor. Meu Deus, faz uma grande obra em nossa vida, em nossa casa, na nossa família, nas nossas finanças, Senhor. Vai abençoando, meu Pai, cada família que ora comigo nessa manhã. Socorre elas, meu Pai, entra com socorro. Tu é o nosso socorro bem presente na hora da angústia, Senhor. A tua palavra diz que a gente, tu quem pode impedir, ninguém pode impedir o teu agir. É por isso que nessa manhã gloriosa, nós clamamos, meu Pai, pela tua intervenção, pela tua bondade, pela tua misericórdia em favor da nossa vida, Senhor. Não deixa, meu Pai, nós coxarmos em dois pensamentos, Senhor. Não deixa nós olharmos, meu Pai, para as pelejas, para o vento que sopra, Pai. Meu Deus, meu Pai, Pedro estava sobre as águas, meu Deus, mas ele começou a olhar para o vento e ele, meu Pai, submergiu, meu Deus. Ah, Senhor, tem misericórdia de nós, Senhor. Nos ensina a ser vigilante, meu Pai. Nos ensina a nós estarmos cada dia vigiando, meu Pai, para que a gente não venha, meu Pai. Não venha, meu Pai, voltar, Senhor, a comer a próprio vômito, Jesus da glória, a voltar, meu Pai, para o lamaçal do errado, Senhor. Tem misericórdia de nós. Nos cobre com o teu sangue carmesim, meu Pai. O teu sangue que nos purifica de todo pecado. O teu sangue que nos limpa de todas as mazelas que o mundo causou, meu Deus. E nessa manhã gloriosa, Pai, de joelho dobrado, nós clamamos por ti nessa manhã, pela tua bondade, pela tua misericórdia, pelo teu socorro, Senhor. A tua palavra diz que tu guarda a entrada, guarda a saída, Senhor. A tua palavra diz que tu não cochila, Senhor. Tu guardará de todo mal, meu Deus, meu Senhor da glória. Por isso, meu Deus, nós estamos aqui, porque a tua palavra é sujeitável a Deus. Resistir o diabo, ele fugirá de vós, Senhor. Nos ensina cada dia, meu Pai, sujeitarmos os teus mandamentos, teu estatuto, a tua palavra. Sermos dependentes de ti, meu Pai, não do jeito que nós queremos, mas do jeito que tu queira, conforme a tua vontade, meu Deus. Joga por terra toda obra do adversário, Senhor. Joga por terra aquilo que o inimigo está planejando contra esta casa, contra esta igreja, contra esta família, Senhor. Vai jogando por terra, Senhor. A tua palavra diz: operando eu, quem poderá impedir o teu agir? Ninguém pode impedir o teu agir, meu Deus, meu Pai. A tua palavra diz: buscar-me-eis e achareis quando me buscar de todo o coração, Senhor da glória. Meu Deus, tem misericórdia de nós, Senhor. Somos pó e cinza, somos miseráveis pecadores, precisando do teu perdão, precisando da tua cura, precisando da tua direção, Senhor. Opere em nós, meu Pai, os teus desígnios, Senhor. Faz o teu querer nesta casa, Pai, nesta empresa, nesse trabalho, Senhor, e repreende o poder das trevas sobre essa família, Senhor. Joga por terra os planos do adversário contra esta casa, Senhor. Tem misericórdia, Senhor. A tua misericórdia, Pai, é a causa de não sermos consumidos, Senhor. Meu Deus, meu Pai, a tua palavra diz buscar o teu reino, a tua justiça, e as outras coisas tu vai nos dar, Senhor. Já tem um povo buscando a tua face, buscando o teu reino, buscando a tua presença, Senhor. Opere nossas vidas, Pai. Nos ajuda a ser, meu Deus, cada dia mais, Senhor da glória, sermos prudentes, Senhor, sermos vigilantes, meu Deus. Nos ensina cada dia a sermos dependentes de ti, Senhor. Oh, Deus, tem misericórdia, Senhor. Porque a tua misericórdia é a causa de não sermos consumidos, Senhor. É a tua misericórdia que nos faz chegarmos aqui nessa manhã cedo, meu Pai.
e nos ajoelharmos, meu Pai, nos prostrarmos diante de Ti, que Tu é o nosso Senhor, o nosso Deus, o nosso Rei, o nosso Redentor, o nosso Salvador, o nosso General de Guerra, nosso Pai, o nosso Bom Pastor, Senhor. Nessa manhã gloriosa, Pai, nós glorificamos o Teu nome, nós Te exaltamos, nós Te bendizemos o Teu nome, Senhor. O que seríamos de nós se não fosse a Tua doce presença, Senhor? Se o que seríamos de nós, meu Pai, se não fosse o Teu sangue derramado lá na cruz do Calvário, Senhor, para nos resgatar, para nos libertar e nos curar, Senhor. Senhor, Tu se manifestou, meu Pai, não foi preço de ouro nem prata, foi preço de sangue, meu Pai, para nos resgatar, para nos libertar e nos curar, Senhor. E hoje nós seremos livres para Te bendizer, livres para Te exaltar, livres para buscar a Tua face, a Tua presença, o Teu reino, a Tua justiça, Senhor. Tem misericórdia, Deus, das nossas vidas, Senhor. Os dias são maus, Senhor. É tempo de conserto, de arrependimento, meu Deus. Qualquer hora, meu Pai, Tu abre o céu e vem pegar um povo de boas obras, Senhor. Vem nos limpar, Senhor. Vem nos lavar. Vem nos purificar, Senhor. Limpa nossas mentes, Senhor. Tira os pensamentos que não são de Ti. Limpa os nossos corações. Tira os sentimentos que não Te agrada, Senhor. Tira toda a rapina, tira todo o mal que tem assolado os nossos corações. Senhor, vem lavar, Senhor, tirando toda a impureza, tirando toda a incerteza, tirando todo o medo, tirando toda a soberba, tirando todo o orgulho, tirando toda a malícia, tirando todos os males, Senhor, que tem assolado nossas vidas, Pai. Vem nos ajudar, Senhor, a ser prudente, Senhor. Vem nos ajudar, Senhor, a ser vigilante, meu Deus, meu Pai, operando em nossas vidas cada dia, cada manhã. Oh, Deus, tem misericórdia das Tuas servas, dos Teus servo, que já estão desde cedo orando, meu Pai, pelo Teu socorro, pelo livramento, pela porta aberta, Senhor da glória, pedindo, meu Deus, uma cura, Senhor, pedindo refrigério para essa alma que está atribulada, angustiada. Quantas pessoas estão daí do outro lado, atribulado, angustiado, afadigado, Senhor da glória. A Tua palavra diz que nós temos que estar, meu Pai, prudente, meu Pai, buscando o Teu reino, buscando a Tua justiça, Senhor. E o resto vai nos dar, Senhor da glória. Opera, meu Deus, meu Senhor, em nossas vidas, Pai. Vem nos fortalecer cada dia, cada manhã, Senhor. Vem guiar os nossos passos, Senhor. Vem guiar os nossos caminhos, meu Deus. Não deixa, Senhor, nós vacilarmos no meio do caminho. Não deixa a gente se acovardar no meio das guerras, Senhor. Não deixa a gente, meu Pai, se acovardar no meio das afrontas, não, Senhor. É Tu que peleja por nós, Senhor. É Tu que dá o grande livramento para o povo, Senhor. É Tu que derruba os gigantes, Senhor. É Tu que dá a vitória para nós, meu Deus, meu Senhor. Opere nossas vidas, Pai. Nos cobre com o Teu sangue carmesim, Senhor. O Teu sangue que nos limpa de todas as mazelas. O Teu sangue que nos purifica de todo o mal, Senhor. Nesta manhã gloriosa, Pai. Senhor, nós estamos acabando o mês, Senhor. Somos gratos pelos livramentos que Tu nos deste, Senhor. Somos gratos, meu Pai, porque Tu nos livrou, meu Pai, de muita cilada. Porque Tu nos escondeu debaixo do Teu esconderijo, meu Deus. Porque Tu deu grande livramento para nós de um leito, de uma enfermidade, Senhor. Obrigada, meu Deus, pelos livramentos que Tu nos deste, Senhor. Obrigado pelos Teus cuidados, Senhor. Obrigado pela Tua grande bondade, Senhor, pela mesa farta, pelas vestes que Tu nos deste, por termos um teto, meu Deus. Quantas pessoas estão com fome, quantas pessoas estão morando, meu Pai, vivendo uma situação de rua, e Tu nos deste, meu Pai, Tu nos deste em uma morada, Senhor. Obrigada, meu Deus, meu Senhor, por tudo que Tu já fez por nós. Obrigado por esse trabalhador que tem um trabalho, meu Pai. Quantas pessoas desempregadas.
Obrigado por essa pessoa, porque tem saúde, meu Pai. Obrigada, Deus, porque Tu é bom e a Tua misericórdia nos alcança todos os dias, Senhor. Nessa manhã, meu Pai, nós estamos aqui de joelho dobrado, Senhor. Mais um dia de campanha, Senhor, buscando a Tua face, buscando a Tua presença, buscando força para prosseguir, Senhor. Quantas pessoas estão precisando de fortalecimento, quantas pessoas precisando, meu Pai, de certeza que Tu está com elas, meu Pai. Quantas pessoas vivendo uma incerteza. Uma hora estão na Tua presença, outra hora estão lá fora, Senhor, vivendo uma incerteza. Lá fora, meu Pai, esse que o inimigo quer, botar as pessoas longe da Tua presença, Senhor, para que elas sejam alvo fácil, Senhor. Presa fácil, Senhor, para o inimigo, meu Deus. Tem misericórdia de nós, Senhor. Nos ensina nós sermos vigilantes, meu Pai, prudente, vigiar, Senhor, para estarmos totalmente na Tua dependência, Pai, para estarmos, meu Pai, totalmente na Tua direção, meu Deus. Direciona nossos passos, Senhor, direciona o nosso caminho, meu Pai, não deixa nós no meio do caminho nos confundir, não, meu Pai. Nos dá discernimento, sabedoria, para saber o que vem de Ti e o que não vem, Senhor, para que nós não sejamos manipulados pelas situações, Senhor. Tem misericórdia, Senhor, joga por terra toda a obra do adversário, meu Deus, contra nós, Senhor, aquilo que o inimigo está arquitetando contra nós, aquilo que o inimigo está planejando, joga por terra, Senhor, e nos esconde, Deus, debaixo da Tua mão poderosa, da Tua mão, meu Deus, meu Pai, que liberta, que cura, Senhor, que fortalece, meu Pai, que livra de todo mal, meu Deus, meu Senhor, estende a Tua mão poderosa, Pai, sobre essa casa de oração, sobre essa família, meu Pai, que clama pela cura dos seus filhos, Senhor, pela libertação dos seus familiares, meu Deus, Senhor. A Tua palavra diz que nós temos que interceder, que nós temos que clamar pela nossa casa, que nós temos que pedir pela nossa família, Senhor. E aqui já tem um povo orando, meu Pai, clamando pelo seu lar, pela sua casa, pelos seus familiares, Pai. Vai libertando os que estão algemados nas drogas. Vai libertando os que estão algemados, meu Pai, no adultério, na pornografia. Vai libertando os que estão algemados nos crimes, nas facções, Senhor. Vai libertando aquelas pessoas que estão algemadas, meu Pai, na mentira, no engano, na cegueira. Vai libertando aquelas pessoas, meu Deus, de nossos familiares, que estão vivendo uma vida, meu Pai, enganosa, Senhor. Estão caminhando para a porta larga, aonde leva o abismo, Senhor da glória, que pode todas as coisas, mas o final é, meu Deus, meu Pai, é a condenação eterna, Senhor. Meu Deus, nos ensina nós temos que ser prudentes, que a nossa família, que nós estejamos caminhando, meu Pai, na porta estreita, nos esvaziando de nós mesmos, deixando o nosso eu, deixando a nossa vontade, deixando o nosso querer, e ser orientado e guiado pelo Teu Espírito Santo, Senhor, que é a porta estreita, é necessário renúncia, é necessário deixar o nosso eu, o nosso querer, nossa vontade, e sermos conduzidos pelo Teu Espírito Santo, Deus, meu Deus, que leva, meu Pai, a salvação, meu Deus, ah, Deus, Deus da glória, que leva a morada eterna, Senhor da glória, nessa manhã gloriosa, Pai. Deus, é por isso que a Tua palavra diz que o Teu reino é tomado por esforço, Senhor. A Tua palavra diz, esforça que eu Te ajudarei, Senhor da glória. Ah, Deus, nós estamos aqui, nos esforçamos, meu Deus. Deixamos nossas coisas, viemos buscar a Tua face. Aqui tem esse trabalhador que antes de trabalhar está orando comigo, Senhor, buscando o Teu reino, buscando a Tua justiça, buscando graça, renovo, força para prosseguir, meu Pai. Entra com o Teu socorro sobre esta casa, Senhor. Entra com a Tua misericórdia em favor deste irmão, meu Deus. Deus, meu Pai, vai repreendendo, meu Pai, toda obra, Pai, contra esta casa, vai jogando por terra, meu Pai, esse lado do adversário, Senhor, vai repreendendo o poder das trevas contra esta casa, contra essa família, Senhor, esse trabalhador, meu Deus, unge suas mãos, Senhor, sei como Tu foi com José, meu Pai, onde
José ia, meu Pai, aquele lugar prosperava, Senhor, porque Tu era com ele, Senhor. Ser com esse ouvinte, meu Pai. Ser com esse trabalhador, com essa irmã, Senhor. Para onde eles colocarem as suas mãos, Senhor, prospere e abençoe, Senhor. Vai abençoando, meu Deus, meu Pai. Tudo para a honra e para a glória do Teu nome, Senhor. Para que o Teu nome seja exaltado. Para que as pessoas olharem, para que o ímpio veja, Senhor, que onde Tu está, Senhor, da glória, a fartura, a abundância, Senhor. Para que o ímpio veja, meu Pai, que cada dia, meu Deus, é melhor buscar a Tua presença. É Tu que abre portas, Senhor. É Tu que abre os caminhos, Senhor. É Tu que sara, Senhor. É Tu que fortalece os cansados, Senhor. É Tu que dá vida onde não tem vida, Jesus de Nazaré. Vai estendendo a Tua mão poderosa, Pai, para livrar, para guardar o Teu povo, Senhor. Vai jogando por terra todas as astúcias, todas as ciladas do inimigo, Senhor. Estenda a Tua mão em favor desta casa, Pai, que está oprimida pelas enfermidades, Senhor. Pai, entra nesta casa, Senhor, e expulsa esse espírito da enfermidade, Senhor, espírito da morte sobre esta casa. Vai repreendendo todo o mal que tem assolado a vida dessas pessoas, meu Pai. Vai jogando por terra os planos do adversário, Senhor. Vai jogando por terra a cilada do inimigo, Jesus de Nazaré. Estende a Tua mão poderosa, Pai, para libertar e para curar, Senhor. Tu és o Senhor que sara. Tu já levou sobre si as nossas enfermidades. E pelas Tuas pisaduras nós fomos sarados, nós fomos curados, Senhor. E temos essa oportunidade de estarmos aqui para Te engrandecer, para Te louvar, para Te dizer, Senhor, vem reinar em nossa vida. Vem reinar nessa igreja. Vem reinar nesse trabalho. Na vida dessas pessoas que estão caminhando para o trabalho, Senhor. Abençoa os feirantes, Senhor. Abençoa os ambulantes, os comerciantes dessa cidade, meu Pai, desse município, meu Deus, aonde quer que chegue, meu Pai, essa oração. Vai abençoando esse cara, essa pessoa que está no aplicativo, esse motorista, Senhor. Vai abençoando as pessoas que estão, meu Pai, na área da saúde, os que estão saindo, os que estão entrando, meu Pai. Entra com a Tua misericórdia e fortalece os Teus servos, meu Deus. Vai abençoando, meu Deus, meu Pai, os consultórios, Senhor, os escritórios, Senhor, as empresas, o distrito, meu Deus, meu Pai, vai abençoando, meu Pai, as pessoas que estão nos ramais, Senhor, que estão plantando e criando, Senhor, unge as Suas mãos para prosperar essa criação, essa plantação, abençoa, meu Deus, joga por terra as pertes, joga por terra todo o dardo inflamado do maligno, vai desfazendo toda a obra do adversário, Senhor, opera, meu Pai, sobre esta casa, opera sobre essa família, meu Deus. Quantos dessas famílias, Senhor, estão desempregados, Senhor? Abre o céu, abre essa porta de trabalho para essa pessoa que está orando há muito tempo, meu Pai, que a porta se abra, Senhor. E só Tu tem o poder de abrir o caminho, de abrir as portas, Senhor. Vai abençoando esse trabalhador, Senhor da glória, que já está desde cedo, meu Pai, preparado para trabalhar. Está orando comigo nessa manhã, Senhor, para Te vir livrar, para Te vir proteger, para Te vir abençoar esse comércio, essa venda, essa empresa. Ah, Deus, faz uma grande obra, Senhor. Opera as Tuas maravilhas, Deus de glória, Deus de poder. Pai, essas pessoas que estão pedindo, meu Pai, uma porta aberta, que chega ao ponto de estar endividado porque não consegue uma porta, não consegue um trabalho, Senhor. Joga por terra, Senhor, toda a obra do adversário, Senhor. Repreende a escassez dessa casa. Repreende dessa casa a miséria, o desemprego, Senhor. Joga por terra, Senhor. Abre as comportas do céu, meu Pai, derrama as bênçãos sobre essa casa. Abre os caminhos que estão fechados e derruba, Senhor, a fúria do inimigo. Abre as portas, meu Pai, e destrói todas as obras do adversário. Neutraliza toda a fúria do inimigo, meu Deus. Estende a Tua mão poderosa, Pai, para abençoar, Senhor, para livrar, para guardar o Teu povo debaixo da Tua potente mão, Senhor. Vem ajudar o Teu povo, Senhor.
estende a Tua misericórdia, Pai, nessa nação brasileira, Senhor. Entra com a Tua misericórdia, joga por terra o desemprego, joga por terra a escassez, joga por terra, meu Pai, meu Deus, meu Pai, a impunidade, a corrupção dessa nação. Estende a Tua misericórdia, Pai, porque a Tua misericórdia é a causa de não sermos consumidos, Senhor. Joga por terra toda a impunidade, Senhor. Joga por terra a escassez, desemprego. Joga por terra, meu Deus, todo o mal que tem assolado essa nação. Olha, Senhor, com o Teu olhar de misericórdia, Senhor, porque a Tua misericórdia é a causa de não sermos consumidos, Senhor. Já que tem um povo orando, eu tenho um povo, meu Pai, orando comigo, os ouvintes, Senhor. Olha, meu Pai, para essa petição desses ouvintes, Senhor. Tem misericórdia, meu Deus, meu Pai. Abre o céu, meu Pai, sobre essa casa. Abre o céu sobre esse trabalho, Senhor. E joga por terra as obras do adversário, Senhor. Joga por terra as aflições, Senhor. Joga por terra essas preocupações, esse desespero. Joga por terra essa aflição, esse temor, meu Pai. Vai repreendendo toda a obra do adversário. Vai jogando por terra todo ataque do inimigo, meu Deus. Coloca as Tuas mãos sobre as nossas vidas, meu Deus. E nos esconde debaixo da Tua forte e poderosa mão. E nos livra do homem mau, sanguinário, Senhor. Vem nos fortalecer, Senhor. Tu é a nossa força, o nosso escudo, a nossa, meu Pai, nosso sustento, Senhor. Meu Deus, opere nossas vidas, Pai. Nos ajuda a ser perseverante, meu Pai. Nos ajuda a buscar, Senhor, cada dia mais a Tua presença, Senhor. Nos dá força, meu Pai, para enfrentar as dificuldades, Senhor. Nos dá ousadia para enfrentar as guerras, pelejas, Senhor, que vai aparecer das nossas frentes, Senhor. Nos dá, meu Pai, determinação, Senhor. Recuar jamais, Senhor. Nos dá ousadia, nos dá força para, meu Pai, continuar, Senhor, esta caminhada, meu Deus. Joga por terra toda a obra do adversário, Senhor. Joga por terra os projetos do inimigo contra a nossa vida, contra a nossa casa, contra o nosso trabalho, contra a nossa família, Senhor. Vai repreendendo toda a obra do adversário, Senhor, vai repreendendo toda a fúria do inimigo. Eu te peço nessa manhã, Senhor, olha com o Teu olhar de misericórdia, Senhor, porque a Tua misericórdia é a causa de estarmos aqui, Senhor. Obrigado, meu Pai, pelo Teu sangue derramado lá na cruz do Calvário. Pai, o Teu sangue nos remiu de todo pecado, nos libertou e nos curou. E hoje nós temos essa, Pai, oportunidade de estarmos aqui intercedendo por todas as pessoas, meu Pai. Ah, Senhor, entra com a Tua misericórdia em favor de cada família, meu Deus. Entra com a Tua cura, com o Teu perdão, Senhor. Estende a Tua mão em favor de todos os irmãos, meu Pai, joga por terra essa aflição, joga por terra essa perturbação, essa inquietação, dá saúde para essa mente, meu Pai, joga por terra esses pensamentos acelerados, joga por terra essa ansiedade, esse medo, joga por terra esse nervosismo, Senhor, joga por terra, Senhor, joga por terra, meu Pai, toda incredulidade, Jesus da glória, Tu não age onde tem incredulidade, Deus, já joga por terra toda incredulidade dessa casa, dessa família, meu Pai, joga por terra incredulidade, Senhor, repreende todo o mal que tem assolado essas pessoas, meu Pai, estende a Tua mão poderosa, Pai, para dissipar toda a obra do mal, Senhor, nessa manhã gloriosa, nós Te exaltamos, nós Te glorificamos, nós Te bendizemos o Teu nome, Senhor da glória, repreende essa casa, meu Pai, a enfermidade, joga por terra espírito da morte, joga por terra toda bactéria, joga por terra todo vírus, meu Pai, vai jogando por terra, todo demônio do suicídio, joga por terra, todo pensamento de morte, vai repreendendo desta casa, vai jogando por terra toda a obra do inimigo, meu Pai, vai repreendendo o poder das trevas, vai jogando por terra os planos do adversário, meu Pai, contra essa casa, quer ceifar essa vida, quer destruir essa família, Senhor, vai jogando por terra, eu Te peço, nessa manhã gloriosa,
nervosa, Pai. Vai repreendendo o espírito da morte. Vai jogando por terra o suicídio. Vai jogando por terra toda incredulidade, todo medo. Vai jogando por terra toda ansiedade, todo desespero, essa aflição. Vai repreendendo essas vidas, meu Deus. Eu te peço essa manhã, estenda tua mão para dar bênção, para dar vitória. No nome poderoso, santo de Jesus Cristo, de Nazareno. Amém, queridos irmãos, queridos ouvintes. Glória a Deus. Aleluia. Nós estamos aqui nessa manhã gloriosa, hoje, glória a Jesus, aleluia, nós estamos no último dia da campanha, a derrota do gigante, glória a Jesus, aleluia, não sei qual é o gigante que está te afligindo, não sei quais os problemas que estão tirando, roubando a tua paz, mas eu sei, queridos irmãos, que o Senhor é poderoso para desfazer as obras do diabo e te dar a vitória. Nessa manhã nós estamos aqui no Alexandre Morim, 525, Aparecida, e hoje é o primeiro culto, esse horário, o culto dos trabalhadores, temos dois cultos de trabalhadores, amados, um das 6 às 7 e das 7 às 8. Já oramos 30 minutos para a glória do Senhor, porque a oração é que nos faz chegarmos mais próximo de Deus, é um relacionamento com o Senhor, é uma conversa com o nosso Deus. Amém, amados irmãos? É quem vos fala, a irmã Ana Maia, e nós estamos aqui, a minha Bíblia está aberta em 1 Samuel 17, 40. 1 Samuel 17, 40, glória a Jesus, aleluia, glória a Deus, e a Bíblia diz, nos afirma nessa manhã, 1 Samuel 17, 40, e tomou o seu cajado na mão, e escolheu para si 5 cestos do ribeiro, e pô-los no alforje de pastor, que trazia, a saber, no surrão, e lançou a mão na sua funda, e foi-se chegando ao filisteu. O filisteu também veio e se vinha chegando a Davi, e o que levava o escudo ia diante dele. E ele, olhando o filisteu e vendo a Davi, o desprezou, porquanto era jovem, ruivo e de gentil aspecto. Disse, pois, filisteu a Davi, sou eu algum cão para tu vires a mim com paus? E o filisteu amaldiçoou Davi pelos seus deuses. Disse mais o filisteu a Davi, vem a mim e darei a tua carne às aves do céu e às bestas do campo. Davi, porém, disse ao filisteu, tu vens a mim com espada e com lança e com escudo, porém eu vou a ti em nome do Senhor dos Exércitos, o Deus dos Exércitos de Israel, a que tens afrontado. Hoje mesmo o Senhor te entregará na minha mão. Ferir-te-ei e te tirarei a cabeça, e os corpos do arraial do filisteu darei hoje mesmo às aves do céu e às bestas da terra, e toda a terra saberá que há Deus em Israel. E saberá toda essa congregação que o Senhor salva, não com espada nem com lança, porque do Senhor é a guerra, ele vos entregará nas nossas mãos. Amém? Senhor, meu Deus, meu Pai, está aqui a Tua palavra, que é o poder de Deus. É a Tua palavra que nos fortalece. É a Tua palavra, meu Deus, que é a verdade, que é a vida, Senhor. Nós estamos aqui porque somos necessitados, Pai. Olha para a causa desse ouvinte, para essa guerra, para essa peleja, Senhor. Olha para nossas causas, nós colocamos diante de Ti, Senhor. Repreende o poder das trevas, faz uma grande de obra no nome do Pai, do Filho e do Espírito Santo de Deus. Amém, queridos irmãos? Queridos irmãos, nós estamos aqui com o sétimo dia falando, amados irmãos, glória a Jesus, aleluia, dessa peleja de Davi e o gigante. E nós vimos que tudo começou, queridos irmãos, quando Samuel ungiu Davi, e a Bíblia diz que o Espírito Santo de Deus se apoderou de Davi. Glória a Jesus, aleluia, glória a Deus. E Deus, amados irmãos, quando o Senhor chega, o mal é desfeito. Aonde Deus chega, a vitória é certa. E você vê, para Davi vencer o gigante, glória a Deus, chega. Tudo tem o seu tempo determinado, a sua hora, né? Deus, você pode estar aí achando que está demorando, Deus
resolver essa causa, essa guerra está intensa demais e você está ao ponto de desistir e você está achando talvez que Deus está demorando muito a agir. Amados irmãos, Deus, ele trabalha no silêncio. A glória a Jesus, aleluia, é no tempo e na hora de Deus. Nós precisamos somente, não importa a situação, nós precisamos simplesmente continuar confiando em Deus. Então você vê aqui, amados irmãos, Davi era o mais novo dessa família. Eram 8 irmãos. Glória a Jesus, aleluia. E queridos, e Deus chamou, mandou Samuel ir lá ungir. E aí, todos dessa, os filhos de os 7 filhos de Jessé estavam lá. E Samuel olhou logo para o primeiro e achava que era o outro fortão, grandão, né? Glória a Deus, aleluia, que poderia ser ele. O Senhor falou assim, eu não olho para a aparência, eu olho para o coração. Glória a Jesus, aleluia. Então, queridos irmãos, e aí Deus, Davi estava ali, amados irmãos, lá cuidando das ovelhas no pasto. E poderia alguém esquecer de Davi, mas Deus não esqueceu de Davi. Porque Deus, ele olhava

realmente Deus, que é o Deus verdadeiro. Porque muitas pessoas, amados irmãos, estão caminhando do jeito que elas quiserem, tomam suas próprias decisões e depois querem um resultado. Para ter resultado, você precisa estar alinhado com Deus, buscando a presença de Deus. É a primeira coisa, amado. É preciso você ser cheio de Deus. Para mim ser cheio de Deus, eu preciso se esvaziar de mim mesmo. Eu preciso estar buscando a presença do Pai, do Filho e do Espírito Santo de Deus. E você vê, aqueles irmãos, que quando Davi viu, Davi chegou lá, mas, irmãos, ele não foi lá por curiosidade para a guerra. Ele não foi lá ver o que tinha acontecido, quem estava ganhando, quem estava vencendo. Não. O Senhor mandou Samuel ungir Davi. A Bíblia diz que o Espírito Santo de Deus se apoderou dele. Glória a Deus. E aí Davi, o pai de Davi chamou. Davi estava lá no pasto. Foi ungido e voltou lá a cuidar das ovelhas. Glória a Jesus, aleluia. Não ficou altivo, não ficou soberbo porque foi ungido, foi o único que foi ungido daquela casa. Não, voltou lá para cuidar das suas ovelhas, voltou lá para cuidar do seu pasto. O seu pai que foi lá e pediu para ele ir lá ver como tá, ter notícias dos seus filhos e levar alimentos para eles, glória a Jesus, aleluia. Só, amados irmãos, que Davi, ele já tinha uma comunhão com Deus. Ele já tinha experiência com Deus, glória a Jesus, aleluia. Tanto que ele disse, não, para Saul, não desfaleça o teu coração de ninguém, por causa do teu servo irá pelejar contra esse filisteu. Amados irmãos, e aí o próprio Saul, que era um homem de guerra, olhou para aquele menino sem experiência. E Saul, ele era um homem de guerra experiente. E todos estavam com medo, todos estavam acovardados. O gigante afrontando 40 dias de manhã e de tarde. E todos os homens de guerra, inclusive seus irmãos, estavam lá com medo da afronta do gigante. Mas Davi, a Bíblia diz que quando Samuel ungiu Davi, Davi estava cheio da presença de Deus. A Bíblia diz que o Espírito de Deus se apoderou de Davi. Glória a Jesus, aleluia. Havia uma diferença, né, mas muito grande. Aqueles homens estavam agindo nas suas forças. E um jovem, um menino sem experiência, estava cheio da presença de Deus. Então, queridos irmãos, você vê, essa é a diferença. E Saul viu-se contra esse filisteu, tu não poderás ir para pelejar com ele, pois tu ainda és moço. Ele é um homem de guerra desde a sua mocidade. E Davi, amados irmãos, poderia abaixar a cabeça, olhar para o rei Saul e ir embora, porque o rei era um homem de guerra. Aqueles homens lá, o exército de Deus, era um homem de guerra. Mas faltava a presença de Deus na vida de Saul. Porque o Espírito de Deus saiu da vida de Saul. Por que que saiu? Saiu por causa da rebeldia. Saiu porque Deus não habita no meio da sujeira, no meio da vida de rebeldes. Talvez você esteja numa grande guerra, você está lutando sozinho porque você se rebelou, porque você tomou suas próprias decisões, porque você fez do jeito que você queria e não pediu orientação e nem a direção de Deus. E Davi ali, amados irmãos, cheio da presença de Deus, disse para Saul, teu servo apacentava as ovelhas de seu pai, e vinha um leão, um urso, tomava uma ovelha do rebanho, eu saía após ele e o feria e o livrava da sua boca. Levantando-se ele contra mim, lançava-lhe na mão da barba e o feria e o matava. Assim feria o teu servo, o leão como o urso. Assim será esse incircunciso, filisteu como um deles, porquanto afrontou o exército de Deus vivo. Você vê, amados irmãos, que a Bíblia diz assim, que o homem natural, ele discerne o natural. Mas o homem cheio da presença de Deus discerne o espiritual. O Espírito de Deus se apoderou de Davi e ele viu que a afronta não era para os homens, que aquele gigante estava afrontando o exército de Deus, do Deus vivo. Olha a diferença quando você tem
à presença de Deus.

Você olha para o problema, você olha para a situação, você vê de forma diferente. Quem tem a presença de Deus não toma suas decisões precipitadas. Quem tem a presença de Deus tem cautela. E olha as mãos com os olhos espirituais. E ele viu que era uma guerra espiritual, do bem e do mal. E Golias representava o mal. Davi representava o bem, porque estava cheio da presença de Deus. Glória a Jesus, aleluia. Então ele teve o discernimento espiritual de olhar e disse assim, olha, ele afrontou o exército do Deus vivo. O Senhor me livrou da mão do leão e do urso, ele me livrará da mão desse filisteu. Então você vê, aqueles irmãos, que ele falou, olha, eu enfrentei o urso, o leão, ele teve discernimento, mas eu não tinha força para enfrentar o leão e o urso. Mas o Senhor é que me livrou da mão do leão e do urso. Então quem tem a presença de Deus sabe que a peleja não é sua, é de Deus. Se você tem o Espírito Santo de Deus sobre a sua vida, você sabe que é uma guerra espiritual que diante das situações que você está vivendo. Como Davi viu, aquele menino viu, diz assim, ele está afrontando o Senhor dos Exércitos. O exército, Deus vivo, ele não está afrontando esses homens não, ele está afrontando o meu Deus, o meu Senhor, o meu Rei, o meu Salvador. Há uma guerra entre o bem e o mal, e o Senhor, quando eu estava lá no pasto, me livrou da mão do urso e do leão. E o Senhor vai me livrar da mão desse filisteu. Então, por que, amados irmãos, ele pensou? Porque Davi estava cheio da presença de Deus. Então, ele estava olhando com os olhos espirituais para aquela situação. E talvez você esteja aí, amados irmãos, olhando com os olhos carnais, como Saúl falou para Davi, você não vai, você é moço, esse homem é de guerra. Porque Davi, Saúl já estava sem a presença de Deus, já estava agindo na sua própria força. Então, queridos irmãos, comece a deixar, entregue o seu problema, entregue essa guerra, essa peleja, esse gigante na mão de Deus. Olhe com os olhos espirituais, pare de olhar com os olhos carnais, porque se você for olhar com os olhos carnais, amados irmãos, você já é um derrotado. Porque se Davi fosse olhar com os olhos carnais, um menino, um moço, jovem, aquele homem de guerra, um gigante, ia correr de medo, ia embora de lá, ia sair de lá correndo para casa do seu pai, voltava para o seu pasto para cuidar das ovelhas. Mas como ele estava cheio da presença de Deus, ele olhou com os olhos espirituais e disse assim, olha, essa afronta, ele não está afrontando esse exército não, ele está afrontando o exército de Deus vivo. E assim como o Senhor foi comigo, quando eu estava lá nos pastos para defender as ovelhas, Deus vai me dar nas minhas mãos esse filisteu. Olha a diferença de quem serve, de quem está cheio da presença de Deus, queridos irmãos. E aí você vê, e aí o próprio Saúl disse, vai-te embora e o Senhor seja contigo. Glória a Jesus, aleluia. Amados, é assim mesmo. Se você tem a presença de Deus, o inimigo vem com muita fúria, vem com muito barulho, porque o inimigo quer que você fique, vamos dizer assim, aflito, desesperado, oprimido, com medo, porque o medo paralisa. Você viu? O exército estava com medo, então o exército estava paralisado há 40 dias com medo do gigante. Porque é assim que o inimigo trabalha, colocando medo, colocando aflição, colocando desespero, ansiedade, angústia, aflição. Tem pessoas, amados irmãos, que levantam uma guerra, ela se joga numa cama, já entra numa depressão. E aí, amados irmãos, perde a guerra, ainda perde, amados irmãos, de ter uma vida normal, começa a viver uma vida de depressão, medo, ansiedade, aflição, desespero. Porque é isso que o inimigo quer. Te colocar medo, te afligir, te perturbar. E, amados irmãos, e Davi, como ele estava cheio da presença de Deus, glória a Jesus, aleluia, ele olhou de maneira diferente. Então, vamos aprender, amados irmãos, com esses 7 dias que nós estávamos aqui falando de Davi. Primeiro, Davi, para enfrentar o gigante,
ele estava cheio do Espírito Santo de Deus. E quando você está cheio do Espírito Santo de Deus, você não olha para a dificuldade, você olha para Deus. Você não olha para o gigante, você não olha para o problema. Glória a Deus. Segundo, amados irmãos, tudo é no tempo e na hora de Deus. Davi, amados irmãos, foi ungido e voltou para o pasto e continuou cuidando das ovelhas. Quando chegou a hora, Deus usou o pai dele e mandou ele lá ver como estavam os irmãos. Então, espere o tempo de Deus. Não tome a frente de Deus. Não tome as decisões precipitadas. Não faça do seu jeito. Espere no Senhor que ele mais o fará, amados irmãos. Outra coisa, amados irmãos, o terceiro, Davi, quando ele olhou com os olhos espirituais, ele confiou em Deus. Ele viu o gigante, mas ele disse, meu Deus é maior, a minha confiança está no Senhor. Ele me livrou do urso, do leão, e ele vai me livrar dos filisteus. Continue confiando no Deus que você serve. Continue colocando a sua confiança, a sua esperança em Deus. Glória a Jesus, aleluia. Não olhe para as situações, olhe para Deus. E aí, amados irmãos, nós aprendemos que nós precisamos vigiarmos e orarmos, porque nós sabemos que nós temos um inimigo de nossas almas, que quer lutar, que quer nos tirar do foco, que quer nos tirar da direção que Deus está nos direcionando, ele quer nos confundir. E nós precisamos vigiarmos e orarmos, porque nós vamos ler lá na frente, como nós tivemos falar, que lá na frente, um homem cheio do poder de Deus, cheio da presença de Deus, não vigiou como Davi, lá na frente, adulterou e matou uma pessoa. Então, amados irmãos, a Bíblia diz que nós temos que vigiarmos e orarmos para que nós não entramos em tentações. A Bíblia diz que nós temos que sujeitarmos a Deus, resistir o diabo e ele fugirá de vós. Nós temos que nos sujeitarmos a Deus. Então nós aprendemos que nós temos que ser vigilantes também na caminhada, amados irmãos. E não acharmos que somos imbatíveis, não. Nós não somos imbatíveis, nós precisamos da presença de Deus. Nós temos o inimigo de nossas almas, nós temos o adversário que está ao nosso derredor, rugindo como um leão, tentando alguma coisa para que possa nos tragar. E se nós não vigiarmos, nós vamos cair como Davi caiu lá na frente. Porque, amados irmãos, porque ele deixou a carne prevalecer e aí não vigiou, matou, adulterou e matou uma pessoa. Mas glória a Jesus, aleluia. Nós vimos, amados irmãos, que depois de tudo isso, Davi já era o rei. E aí Deus mandou o profeta ali, glória a Deus, afrontar Davi. E Davi poderia ter matado o profeta, amados irmãos. Mas ele tinha um temor de Deus, e ele reconheceu que ele pecou, reconheceu os seus pecados, pediu perdão para Deus, reconheceu que ele tinha pecado contra Deus, não contra as pessoas, se prostrou, se humilhou, clamou, pediu perdão, e Deus, amados irmãos, é um Deus perdoador, longânimo e tem misericórdia de nós. Tanto que ele diz no Salmo, Davi fala no Salmo 23, ainda que eu andasse pelo vale da sombra da morte, eu não temeria mal nenhum, porque a tua vara, o seu cajado me consolam. Então, amados irmãos, a vara e o cajado alcançou Davi quando ele adulterou e matou. E ali, diante da repreensão de Deus contra Davi, diante de tudo o que aconteceu, Davi não se rebelou e disse que ele era um pecador e que ele tinha pecado contra Deus e pedia perdão e que Deus não apartasse dele o Espírito Santo de Deus e nem a direito à salvação, amados irmãos. Então você vê, amados irmãos, que nós não estamos imunes de pecar e nós temos que vigiarmos, orarmos para que nós não entremos em tentações, porque o nosso inimigo, o nosso adversário, ele ruge como um leão, ele tenta nos tragar, ele tenta usar de alguma artimanha para nos
para nos enfraquecer. Então, nós precisamos, nessa caminhada, nos encher do Espírito Santo, vigiarmos, orarmos e confiarmos em Deus. E saber, amados irmãos, que o nosso Deus, Ele é perdoador, Ele é longânimo, Ele é benigno. Então, se você, de repente, nessa caminhada, está, tomou alguma decisão, fez algo que não agradou a Deus, se proste como Davi, peça perdão de Deus, peça perdão do nosso Pai, que Ele é perdoador, Ele é longânimo, Ele é bondoso, Ele é misericórdia. Deus não desampara ninguém, amados irmãos, por isso que Ele diz que Ele não resiste um coração quebrantado, um coração verdadeiro, e Ele não resiste, amados irmãos. Então você que talvez esteja aí perdendo as batalhas, o gigante tem prevalecido sobre a tua vida, se proste diante de Deus, peça perdão dos seus pecados, das suas decisões, das suas falhas, faça como Davi, amados irmãos, reconheça o seu erro, a sua falha. Glória a Jesus, aleluia, porque Deus é bondoso, longânimo, e Ele é perdoador. Assim você vai, glória a Deus, na sua frente o gigante vai cair por terra. Talvez o gigante se levantou porque você deu lugar, você deixou ele crescer. E agora, para você vencer esse gigante, você precisa reconhecer, pedir perdão de Deus, pedir perdão das suas falhas, para que Ele vá na sua frente e derruba esse filisteu, e derruba essa afronta, e te dê a bênção e a vitória, amados irmãos. Eu não posso terminar a campanha e dizer que você vai vencer se você está desconcertado. Eu não posso dizer que você vai vencer esse gigante se você está caminhando ao contrário à vontade de Deus. Eu não posso dizer para você que você vai vencer o gigante, que esse gigante vai cair. Se você, o gigante só vai cair quando você estiver aos pés da cruz. O gigante só vai ser vencido quando você for dependente de Deus. O gigante só vai ser vencido se você botar a tua confiança, a tua esperança, esperança diante do Todo-Poderoso. Aí, amados irmãos, a vitória é certa. O mal não resiste à verdade. O mal não resiste, amados irmãos, um coração verdadeiro, quebrantado. Não importa o que você fez, não importa a situação em que você se encontra, simplesmente, amados irmãos, se ajoelhe, se proste diante de um Deus Todo-Poderoso, e Ele é poderoso para te perdoar, para te libertar dessas algemas, dessa afronta que o inimigo tem feito sobre a tua vida. E você olha para essa situação e vê como Saul, amados irmãos, ele olhava para o gigante e não via como vencer o gigante. Por quê? Porque o Saul estava na sua própria força, tomou suas próprias decisões. Então é necessário, amados irmãos, nós colocarmos a nossa confiança, e para você vencer esse gigante, a nossa confiança, a nossa esperança no Senhor. Para você ter esse resultado que Davi teve, não importa o gigante, não importa o tamanho do problema, não importa a situação que você esteja vivendo, para você ter resultado nessa batalha, é necessário você ser determinado, é necessário você olhar somente para Deus e colocar todo esse problema, toda essa dificuldade diante de Deus e continuar perseverando em oração, vigiando e orando, e no tempo certo, na hora certa, quando você olhar, o gigante já caiu por terra, o Senhor venceu essa batalha por você. Amém? Então coloque, amados irmãos, seja determinado a partir de hoje. Nós estamos no sétimo dia dessa campanha. A partir de hoje, amados irmãos, você se tomar uma atitude e dizer assim: eu vou colocar todas as minhas causas, todas as minhas queixas, todos os meus problemas, minhas dificuldades diante da mão do meu Senhor. Porque assim que ele falou, Davi, ele viu que lá, quando ele tomava conta das ovelhas, o Senhor deu a vitória do urso, do leão. Ele mesmo não tinha força para vencer o urso, ele não tinha força para vencer o leão, mas o Senhor me deu a vitória
e ele vai me livrar desses filhos teus. Então, amados irmãos, para você ter resultado da vitória, coloque toda essa causa, toda a tua confiança nas mãos de Deus, e mais ele vai fazer. E aí, amados irmãos, não tem gigante, não tem problema, não tem dificuldade diante do nosso Deus. E ele vai agir no teu favor, e esse gigante vai cair por terra da tua vida, no nome de Jesus. Amém? Então fique com essa palavra, nós encerramos a campanha nesse dia hoje, sétimo dia da campanha, a queda do gigante. Glória a Jesus, aleluia. Então deixa Deus tomar o comando da tua vida, deixa Deus controlar a tua vida, deixa Deus te guiar. Porque aí, amados irmãos, se Deus estiver na nossa frente, as guerras vão vir, os problemas vão aparecer, as dificuldades vão aparecer, os gigantes vão se levantar, as afrontas vão se levantar, mas os teus olhos vão estar no Senhor. E isso não vai roubar a tua paz, isso não vai roubar o teu sossego, a tua confiança, a tua esperança em Deus. E na hora certa, ele derruba esse filisteu. Na hora certa, ele derruba essa afronta. Na hora certa, ele desfaz tudo aquilo que o inimigo arquitetou contra você, contra a sua casa, contra essa família. Coloque em primeiro lugar Deus na sua vida, Deus na sua frente, para que ele venha acalmar o vento, para que ele venha acalmar a tempestade, porque só ele tem o poder de calar o mar, de calar o vento. Só ele tem o poder de abrir porta, de abrir caminho, de sarar e de curar. Então fique, amados irmãos, com essa palavra. Em primeiro lugar, confiar em Deus. Não importa se o barco está, amados irmãos, ali, o vento está forte e você está vendo o barco, se Deus estiver se você botar a confiança, Deus estiver nesse barco, ele não vai a pique. Ele não vai, amados irmãos, não vai prevalecer o mal. Amém? Deus é é todo poderoso para te livrar, para te guardar e te proteger de todo mal. Amém? É com essa palavra, queridos ouvintes, nós encerramos. Deus abençoe a sua casa, a sua família. E coloque, amados irmãos, hoje Deus fala muito forte. Coloque a tua confiança no Senhor e mais ele vai fazer no teu favor. Amém? Fique na paz do Senhor Jesus. Vamos ficar de pé, queridos irmãos. Glória a Jesus, aleluia. Deus abençoe todos os irmãos. Deus abençoe todos os trabalhadores. Vamos fazer a oração da fé. Glória a Jesus, aleluia. Senhor, meu Deus, meu Pai, nessa manhã nós somos gratos por mais uma oportunidade de estarmos na Tua casa para ouvir a Tua palavra. A Tua palavra diz que a fé vem para ouvir a Tua palavra, Senhor da glória. E sem fé é impossível Te agradar, Senhor. Obrigado, meu Deus. Nós queremos colocar, Senhor, os nossos problemas, as nossas dificuldades diante de Ti, Senhor. Nós queremos entregar nosso fardo em Tuas mãos. Colocamos nossa confiança, nossa esperança em Ti, Senhor. Sabemos, meu Pai, que na hora certa, no tempo certo, Tu vai agir em nosso favor, meu Pai. Na hora certa, as coisas vão acontecer, meu Pai. Toma nossa vida em Tuas mãos, Senhor. Obrigado por essa palavra, Senhor. Nos leva debaixo da Tua paz, debaixo da Tua proteção, Senhor. Guia os nossos passos, Senhor. Guia os nossos caminhos. Toma o comando, toma o controle da nossa vida, meu Pai. Nos leva, Senhor, na Tua presença, Senhor, guiando nossos caminhos, fortalecendo a nossa vida, a cada dia, a cada manhã, meu Pai, nos livrando dos gigantes, nos guardando debaixo da Tua forte e poderosa mão, nos livrando das tempestades, meu Pai, nos livrando dos levantes, das afrontas, Senhor, vai na nossa frente, meu Pai, faz o que Te apraz, no nome do Pai, do Filho e do Espírito Santo de Deus, amém? Yeah.

0: 9h59, Rádio Deus e Amor é a programação, a voz da libertação de Chile, meu povo, que Deus abençoe a sua vida. Vamos ao prefixo, voltamos daqui a pouquinho, hora 8 em rede, vamos orar, vamos clamar a Deus, vamos falar com o Senhor, tem imitação, tem palavra, tem alimento, tem graça e tem favor sobre a sua vida e sobre a sua família. Vamos lá adorar o Senhor. Prefixo, voltamos daqui a pouquinho. Não sai daí, até já.
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0: 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São 8:04, Rádio Deus e Amor. E programação Avov da Libertação. Vem conosco, vem com fé, vem com alegria na presença de Jesus Cristo. Temos a certeza que Jesus mudará o cenário da nossa vida. Estamos em rede, você é bem-vindo no nome de Jesus Cristo. E eu estou certo, estou convicto de que esta manhã é nossa, no nome de Jesus Cristo. Certo e convicto de que a bênção do Senhor mudará toda a nossa estrutura e transformará todo o nosso ser. Certo e convicto de que o tempo do Senhor é perfeito e a graça do Senhor está em nós. Você não pode ficar de fora, você não vai ficar de fora. Vem conosco, vem com fé, vem com alegria para esta manhã. Senhoras e senhores, manhã de comunhão, manhã de bênção, manhã também de vitória. Cristo Jesus tem a bênção para a tua vida, a bênção para a tua casa, a bênção para a tua família. Somos a Igreja Pentecostal Deus e Amor e esta é a nossa programação, a voz da libertação. Sejam bem-vindos de perto e de longe, os animados, os cansados, os alegres, os tristes, vamos adorar a Deus, o nosso Pai. É tempo ou tempo? Voltamos já.
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0: Muito bem, tempo e temperatura, e nós temos os climas um pouquinho alterados aqui, tá? Palmas em Tocantins, 41, com 36, Boa Vista, Roraima, Porto Velho, Rondônia, Rio Branco no Acre, parcialmente chuvoso durante o dia. 41 para Palmas em Tocantins, senhoras e senhores, que Deus abençoe o povo aí, tá? Nessa temperatura altíssima. Porto Alegre, Rio Grande do Sul, 22 também para Florianópolis. Chove em Porto Alegre e parcialmente chuvoso em Florianópolis. Curitiba, no Paraná, parcialmente chuvoso, mas um pouco mais intenso durante o dia. Para São Paulo, 32 de máxima, também parcialmente chuvoso. 36 de Goiânia em Goiás, Campo Grande, Mato Grosso do Sul. Para Campo Grande, chuva ou parcialmente chuvoso. Para Goiânia, céu limpo. Cuiabá, no Mato Grosso, com 37 de máxima. Belo Horizonte, 32, céu nublado. Rio de Janeiro, 31, ligeiras pancadas de chuva durante o dia. Tempo e temperatura das 8, fonte climatempo.com.br.

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paz do Senhor, amados ouvintes. Está no ar o programa Meu Casamento nas Mãos de Deus. São exatamente 7:10 e quem fala com você é sua irmã em Cristo, Ana Paula Alves. Que Deus abençoe esta manhã maravilhosa, que Deus abençoe seu dia, em nome de Jesus Cristo. Fique comigo até às 8:00 da manhã. Compartilhe aí o link no seu estado do WhatsApp, na sua rede social, para outras pessoas também você pode compartilhar, para que outras pessoas também venham aprender mais com o Senhor, falar a respeito do casamento, você que tem passado dificuldade aí no seu lar, e às vezes você quer uma resposta sobre algo, talvez a resposta esteja num desses assuntos tratados no dia. Portanto, compartilhe para outras pessoas, aquela que está passando dificuldade, ou esteja passando algum processo de divórcio, separação, para que ela também possa aprender.

Já tô pedindo um alô aqui pra Coaria. O Coaria hoje já amanheceu. Amanheceu cedo, eu ia falar assim, amanheceu cedo. Coaria hoje acordou cedo. Deus abençoe grandemente minhas irmãs de Coari, Deus abençoe irmã Dani, que tá ouvindo aí de Coari, Deus abençoe, saudade de vocês, mulheres lindas, pra glória de Deus, Deus abençoe grandemente em nome de Jesus. Já tomaram café?

Vamos lá para começar com os 104 erros que um casal não pode cometer. E hoje é uma reclamação da esposa. E talvez você esteja também passando por essa situação, então se prepare. Olha só o tema de hoje, meu Deus do céu. Esse aqui é a maior reclamação de uma mulher, é esse aqui. Vamos lá. Perder a conexão relacional com a esposa. Ou seja, meu marido morreu. Sabe aquela dita frase que dizem que eu sou casada, não, eu sou mulher, não, sou viúva de marido vivo? Pois é, quem nunca ouviu isso? Porque este meu filho estava morto e viveu de novo. Estava perdido e foi achado. E começaram a festejar. Minha mãe ficou viúva aos 48 anos de idade. Escute só. Meu pai era pastor. A caminho de uma escola de líderes evangélicos, seu carro chocou-se de frente com o outro e ele teve morte instantânea. Depois de algum tempo de viuvez, ouvi minha mãe dizer algo que tem tudo a ver com essa questão. Ela disse: a pior viuvez não é a minha, porque meu marido está sepultado. Porém, deixou lembranças tão agradáveis como o marido que não sinto necessidade de casar-me novamente. Meu Deus do céu, que coisa... Vocês entenderam? A pior viuvez não é a minha, porque meu marido está sepultado. Porém, deixou lembranças tão agradáveis como o marido que não sinto necessidade de casar-me novamente. Pior são aquelas viúvas com o marido vivo dentro de casa. Não basta estar presente, é fundamental estar vivo. Verdade. Há muitos casamentos dessa forma, meu Deus. E isso é triste demais, porque acaba com a nossa vida sentimental, acaba com a nossa vida emocional, com o psicológico da gente. E, portanto, vai tendo esfriamento espiritual. É nesse ponto que o inimigo ele quer chegar. Ele quer acabar. Ele conta uma brecha. Aí ele quer acabar com o teu psicológico até chegar na tua parte espiritual. Essa é a verdade. Aí depois que ele entra, ele começa a colocar setas malignas na mente do homem e da mulher. E quantos dois estão calados? E quantos dois já estão vivendo no automático? Exatamente. Aí sabe o que acontece com o cotidiano? Ambos vão querer dormir separados. É. A pior coisa na vida de um casal, meu querido irmão, é quando ambos começam a dormir separados, por pequenas coisas. Sabe aquela brincadeirinha, eu chamo de brincadeirinha, mas isso aqui é muito sério. Sabe aquela parte da tua vida que tu se chateou com teu marido, hoje eu não quero nem dormir com esse homem. Aí você pega, manda ele sair do quarto e ele vai dormir na sala? Pois é, é o maior erro que a gente comete na nossa vida, tá? O inimigo só quer uma brecha para entrar no teu relacionamento. Não se esqueça de que o amor é o ar que mantém a vida conjugal, que dá sentido à vida. Sem ele, nada faz sentido. O que caracteriza um morto é a indiferença, a frieza, a morbidez, a incapacidade de agir e reagir. Mortos não abraçam, não beijam, não estendem as mãos, não sentem, não choram, não riem. Você está vivo ou morreu com o marido, apesar de dormir na mesma cama e comer na mesma mesa de sua esposa? Essa é uma pergunta. Você está vivo ou morreu com o marido, apesar de dormir na mesma cama e comer na mesma mesa de sua esposa? Aquele que já sentiu o verdadeiro amor faz qualquer coisa para mantê-lo vivo e atuante. Sabendo seu valor, não há como não prosseguir esse sentimento que faz a vida pulsar mais forte, dinâmica e com a verdadeira felicidade que só o amor pode proporcionar. Quando a mulher é como uma viúva com o marido vivo dentro de casa. Tudo tem o seu tempo determinado e há tempo para todo o propósito debaixo do céu. Não podemos pegar nossas preocupações, frustrações, pressões e outros ões mais e levá-los para o nosso ambiente doméstico.
Nosso lar é um refúgio para onde nos dirigimos e a fim de obter a calma e a tranquilidade em um ambiente de paz e de recuperação de nossas energias e emoções. Levar para casa as preocupações de um dia de trabalho poderá não ajudar muito na solução dos problemas, mas poderá contaminar o ambiente pela falta da participação e envolvimento com os membros da família que podem estar ansiando pela sua atenção e carinho. Sabe aquela parte, se você deixa isso acontecer todos os dias da tua vida, de você chegar em casa, sei que o meu marido falou a respeito disso no domingo. E quando terminou o culto, que era um culto de casais, era uma campanha, o que Deus uniu, o homem não separe. E eu dei praticamente uma hora de estudo. Quando chegou no final, eu dei 2 minutos para ele falar. Por quê? Porque mulher fala muito. Não, é porque tinha muita coisa mesmo. Eu fui ler desde Gênesis, eu vou fazer o estudo desde Gênesis, para que as pessoas compreendam o que o Senhor Deus instituiu desde o princípio. Ou seja, tudo baseado na palavra de Deus. Porque hoje em dia é assim. Se você não levar tudo dentro da Bíblia, a pessoa ela acaba não acreditando e acaba fazendo o que quer. Aí eu dei 2 minutos para ele no final e ele falou a respeito disso. Eu deixei ele ficar à vontade com qualquer assunto que ele queria falar. E ele falou algo que é muito importante. Os homens, os provedores, os homens que trabalham fora, eles levam muita pressão no dia a dia. Isso é uma realidade. É a pressão de pagar as contas no final do mês, é a pressão de sustentar a família, é a pressão de muitas das vezes não conseguir dar conta, é a pressão de muitas coisas, problema para resolver o dia todo, é algo que ele não conseguiu resolver, é algo que aconteceu com ele no dia. E você, mulher, nem imagina o que esse homem vem passando, porque o homem ele não fala, o homem ele não conversa, ele não tem assim, muitas das vezes não tem ninguém para conversar, para desabafar. E a gente não, a gente mulher, a gente fala até sozinha. E o homem é diferente. E muitas das vezes esse homem, ele chega dentro de casa, ou ele descarrega em cima da família, ou então ele se fecha. É verdade. E o marido falou a respeito disso, que era para as esposas terem mais paciência com os homens, porque você não sabe o que esse marido, ele passa dentro de casa. E muitas das vezes você fica com raiva, ou pensa mal a respeito dele, aí você quer brigar, você quer se agitar, você perde a paciência. E ele não vai reagir da forma como a esposa ela quer. Aí é que entra. Sabe o que acontece? Ambos vão acabar um dia, a mulher para de falar, o homem também já não falava e para de falar, e ninguém vai conversar mais. Aí quando há falta de diálogo, há afastamento de corpos. E o marido estava falando a respeito disso, eu até me surpreendi. Porque a gente nunca sabe o que Deus ele quer falar para algumas pessoas. E às vezes eu falo tanto a respeito da esposa, mas a gente tem que se ligar também que o marido também ele tem o psicológico, viu? É, tem emoções, tem sentimentos. E a gente só quer olhar pra gente mesmo, nunca quer olhar pra parte do marido, de como ele tá, o que ele pensa, se ele quer comer bem, o que ele quer comer no dia. Ou seja, vou deixar essa pergunta aqui. Você já pergunta, você tem o costume, você aí esposa, de perguntar do seu marido o que ele quer almoçar? Ou o que ele quer jantar antes dele chegar em casa? Hã? Você tem preparado a mesa do café? Você tem tido cuidado com esse marido no cotidiano? A esposa deve se perguntar, quando meu marido compartilha alguma luta comigo, como eu reajo? Eu dou atenção? Eu espero ele parar de falar e começa a falar de mim? Outra pergunta. Eu considero a opinião dele como sábia ou desprezo e sigo outro caminho? Viu só? Eu acabei de falar a respeito disso. Muitas das vezes um homem, quando ele quer falar alguma coisa, ele olha logo para a reação da mulher. Ah, mas se eu falar essa daí, irmão, essa daí vai só criticar e reclamar. Então é melhor nem falar. É. Vou repetir o tempo todo. Homem é diferente da mulher. Só que tem mulher que ela quer que o marido seja conforme ela quer e que ela manda. Exatamente. Será que, de alguma maneira, tornei o ambiente familiar desagradável para o meu marido? Eu procuro sempre algo bom em meu marido e o elogio, ou costumo apenas criticar? É. Vocês já separaram tempo para elogiar?
Muitas das vezes você chega com tanta coisa, com tanta cobrança para cima desse homem, em vez de criar um ambiente para os seus filhos, para você mesma, mulher. Cria um ambiente da casa, primeiramente, para você. Preste atenção, você ia querer morar num lugar, numa casa, onde você é destratada, onde só tem briga, contenda, crítica, falta de elogio? Não. Ou seja, se você não quer esse ambiente, não crie esse ambiente desse jeito. Aí você quer introduzir o teu marido em qualquer ambiente, não tem como. Ninguém aguenta. Aí, ou seja, por exemplo, essa pergunta aqui. Com que tom de voz costumo conversar com meu marido? Isso aqui é uma verdade. Hoje em dia eu deixo o meu falar. Eu até falo, fala. Eu começo a perguntar. Aí ele começa a falar. Porque se o marido, presta atenção, se o marido ele não tem confiança na mulher para conversar, ele não vai dialogar com você. Tem marido que já perdeu confiança dentro de casa. Tem marido que tem medo de conversar com a esposa, por causa da reação. Tem marido que, meu Deus do céu, ele se fecha no mundo, fica calado por causa da reação da mulher. A gente não pode viver desse jeito. Outras situações... Não, isso daqui. Olha só. Como eu recebo o meu marido quando ele chega em casa? Você lembra da palavra do Senhor Deus em 1 Pedro? Que fala a respeito disso, das mulheres serem submissas. E também... Ele fala a respeito disso, que as mulheres devem ser submissas. O ato de ser submissas está sobre uma missão. Ou seja, se a palavra do Senhor Deus vem me ensinando lá no livro de Efésios que eu devo honrar, respeitar ao meu marido como ao Senhor, que isso daí é a respeito de tudo isso na palavra submissão, que inclusive vai entrar no assunto da próxima reunião. Aí o que acontece? Assim como eu trato o meu Cristo, assim como eu sou diante de Jesus. Aí, ou seja, se eu, sendo Cristo, estou falando aqui entre nós, ouviu? Aqueles que já conhecem a Cristo. Aí, se eu já tenho a palavra de Deus, aí eu estou numa situação péssima dentro da minha casa. Aí, eu já não estou bem com meu marido. Aí, o marido chega dentro de casa, chega do trabalho. Aí, eu já vou recebê-lo mal. Eu não faço um pingo de esforço para receber bem o meu marido, para receber bem, principalmente, os meus filhos também dentro de casa, para criar esse ambiente, fica ruim. Aí, sabe o que acontece? A palavra do Senhor Deus, na 1 Pedro, fala assim, sobre a missão da mulher, e aquele marido, sendo descrente, ele seja ganho até pelo bom proceder dessa esposa. Ou seja, até quando o marido ele anda frio espiritualmente, muitas das vezes você quer praticamente empurrar, fazer com que ele coma a Bíblia. Você não vai conseguir mudar ele, porque tu não tem o poder de mudar o teu marido. Mas o teu caráter, o teu comportamento vira testemunho de respeito para com ele. Tá entendendo? Vou falar mais uma vez, isso aconteceu comigo, viu? Aí o que acontece? Você quer a todo custo, você se enche de ir para fazer um monte de campanha, mas não tem um comportamento dentro de casa. Continua na mesmice, continua com mau comportamento dentro de casa, não muda. Não muda a respeito de xingamento, qualquer coisinha que você vai conversar, você começa a criticar, a falar mal. Às vezes até, como eu falei na reunião, até chamar o próprio marido de burro, que ele não sabe fazer nada, que ele não presta para nada. Jesus, não! Gente, que é isso? Deixa eu falar uma coisa para vocês, isso aqui é muito sério. Eu tenho falado nas igrejas que eu vou. E para algumas pessoas que recebem, que querem receber o ensinamento. Se você é uma mulher verdadeiramente de Deus, que se diz de Deus, limpa a tua língua, é a tua boca. Isso aqui não é só para mulher, não é para o homem também, tá? Limpa a tua boca para qualquer coisa. Porque se você diz que tem o Espírito Santo de Deus, que você ora, que você prega, que você é serva de Deus, mas não vigia a língua, falta Deus sobre a tua vida. Porque o Espírito Santo de Deus, ele está aí. Ele tem os seus frutos. Aí você não tem um pingo de arrependimento quando fala, quando ofende os filhos, quando ofende o marido, pelo amor de Deus. Tá vazia. Tá, minha filha, tá vazia. Isso aqui é Bíblia, eu preciso falar. Tá na carne. É como dizem algumas pessoas, dizem, falta libertação. Tem que libertar essa língua, essa boca. Pode libertar. Vai ler a Bíblia, vai orar e diz, Jesus, olha,
Eu preciso de uma libertação no meu, na minha língua. Eu só vivo ofendendo, critico meu marido, critico meus filhos. Só ando dizendo coisa ruim dentro de casa. Ou seja, você mesmo se examina. Quando a Bíblia fala que eu devo me autoexaminar, é sobre essas coisas, sobre meu caráter, meu comportamento, o que eu ando fazendo, o que eu ando pensando, o que eu ando falando. Ou seja, eu preciso ter o arrependimento dentro do meu coração, fruto digno de arrependimento. E eu bem sei que eu tenho o Espírito Santo de Deus, que traz mansidão, longanimidade, tem todo estudo na Bíblia. E eu continuo com as ofensas. Não, minha irmã, te liberta. Te liberta. Não vem com essas conversas dizendo que Jesus te conhece. Conhece a velha criatura do jeito que era. E quer agora vestir a roupa da velha criatura? Ainda conhecendo a Cristo? Não, dá não. Bora, continua. Outras situações podem ocasionar a ausência participativa do cônjuge. Neste caso, no momento certo, da forma adequada, com paciência e muito amor, ponha-se à disposição dele para ajudar na busca da solução. É, quando eu vejo que meu marido assim está estressado, aí se ele está procurando alguma coisa, se ele não acha alguma coisa, ou se ele tem alguma coisa para fazer, ele não está conseguindo sair daquela situação. Irmãs, eu espero. Eu fico olhando. Eu olho, examino. Aí eu falo assim, eu me dá discernimento. Da forma como eu vou ajudar esse homem a sair dessa situação aí, que ele não está conseguindo resolver. Aí depois que ele já está quase desistindo, aí eu vou lá e digo assim, me dá aqui, deixa eu terminar, deixa eu fazer aqui para ti. Pronto. Eu me sinto a tal, tá? Eu me sinto a super heroína. Por quê? Porque eu consegui resolver aquilo que ele não conseguiu resolver. E eu vou jogar na cara dele? Não, pare com isso. Eu tô como ajudadora, auxiliadora, idônea. Você sabe o significado da palavra idônea? Eu achei maravilhoso. É alguém que complementa o marido. É a esposa que é o complemento do marido, que esteja à altura dele. É. Ou seja, eu preciso estar à altura do meu marido. Não é nada daquelas coisas que muita gente vem imaginando, que veio da costela, por isso aí tá, ela tá abaixo do homem, aquela coisa toda. Não, não. É idônea. É uma complementação. Isso aqui é no hebraico, tá? Que eu vou buscar lá no hebraico. Idônea, algo que complementa, que esteja à altura desse marido. Ou seja, eu estou ali lado a lado dele para complementar ele. Porque o Senhor Deus disse, não é bom que o homem esteja só. Ou seja, olhou para o homem e viu que não é bom ele esteja só. E deu para ele uma esposa que ele seja idônea, auxiliadora e ajudadora. Característica de uma serva de Deus, tá? Pronto, engole. Dica. Veja o que diz, por exemplo, uma das coisas que eu já falei a respeito aqui, como conversar com o cônjuge sobre questões delicadas. Exatamente. Portanto, esse foi o tema de hoje sobre os 104 erros que um casal não pode cometer. Vamos para o próximo? Mas primeiramente quero tocar um louvor e mandar a paz do Senhor Jesus Cristo, mandar a paz do Senhor para a irmã Lucélia, lá do São José. Meu Deus do céu, glória a Deus. A irmã Elci Alves, minha querida irmã Elci Alves que está escutando nessa manhã, Deus abençoe em nome de Jesus Cristo. Adriele Maiara também que está ouvindo, a irmã Iris está na escuta. Deus abençoe vocês em nome de Jesus Cristo. A irmã Suelen de Niterói, em nome de Jesus. E falar nisso, meus amados irmãos, sábado pela primeira vez eu estive com meu marido lá em Iranduba. E, nossa, eu fiquei muito emocionada, porque eu cheguei lá e eu tinha sido já espalhado e tava me conhecendo pela irmã da reunião, o pastor. Olha a irmã da reunião, ai, irmã, eu lhe conheço da reunião, são frutos, viu? Frutos, ou seja, você que tem ouvido, você que tem aprendido, você que tem retido os ensinamentos de Cristo, que você possa verdadeiramente crescer na tua área espiritual, que você seja mais maduro espiritualmente, porque tudo isso faz parte da nossa salvação, amém? E eu fiquei muito feliz ali falar a respeito de casamento. E domingo também foi outra campanha lá no Manaus 2000, respeito de casamento.
Eu passei o final de semana todinha me metendo no casamento dos outros. Vamos de louvor?

Vamos lá. Agora vamos de curiosidades e ensinamentos? Bora. Você sabia que a sua esposa deve ocupar o lugar que ninguém mais ocupa? É. Você lembra que desde o princípio, Senhor, eu achei maravilhoso o ensinamento desse final de semana, porque a Bíblia se completa desde Gênesis até Apocalipse. E quando eu fui estudar a respeito do homem, que é o cabeça da mulher, o Senhor Deus, você sabia que o Senhor Deus, ele colocou isso desde o princípio? Ele fez isso com Adão. Exatamente. Você vai entender isso em Gênesis, mas vou deixar esse estudo para outro dia. A esposa deve ocupar um lugar que ninguém mais ocupa. Sua mãe, ela te ama porque você é filho. É um vínculo de origem. Seus irmãos amam você porque você é um irmão. É um vínculo de sangue. Seus filhos amam você porque você é pai. É o amor que nasce por descendência. Mas a esposa, ela não te ama por função. Ela ama você por escolha. Ela poderia ir, mas decidiu ficar. Por isso ela não está no mesmo nível, ela está em outro patamar. Quem é escolhido merece prioridade, amor e respeito. Honre quem te escolheu quando não precisava. Ou seja, o ato de você honrar a própria esposa no seu dia a dia. Você sabe que cada qual tem a sua função e a aliança que Deus sustenta não é apenas um livro sobre casamento. É um chamado para construir um relacionamento firmado em Deus, fortalecido pelas palavras e preparado para permanecer mesmo em meio às tempestades. É como se fossem os dois dentro de um barco e a tempestade vem de lá e vem de cá. Uma só carne, quando os dois se unem, se tornam uma só carne. Por isso, a resposta vem logo em seguida. O que Deus uniu, o homem não o separe. Ou seja, o matrimônio, o casamento. Sabe aquela parte assim em que os dois estão dentro do barco e vem uma grande tempestade? Pois é. Aí quem é que está ajudando no leme, quem é que está estendendo as velas? É o marido, claro, que é o cabeça para dar segurança para a mulher. Só que tem uma parte dessa tempestade que o marido ele vai se cansar. Os seus braços cansam, as pernas cansam. E a esposa que ele é idônea precisa estar do lado dele para ajudar esse marido. Muitas das vezes você pode estar passando isso dentro do seu lar. Em determinado momento, seu marido ele pode ter um esfriamento espiritual, sentimental, esgotamento físico. E você, como esposa idônea, que é a tua missão, você não pode simplesmente deixá-lo e abandoná-lo no barco e cair fora. Não. Ah, eu estou com medo dessa tempestade, eu vou ficar aqui. Não. Não. Você é esposa, o Senhor Deus lhe concedeu uma missão. Portanto, continue, você está aí para levantar esse homem, você está aí para elogiar esse homem, o esforço que ele tem feito dentro de casa, o esforço que ele tem feito fora de casa. Há momentos que ele vai se cansar, que ele vai deixar de jogar. Por exemplo, olha só, meu Deus, hoje eu fiquei admirada.

lembrei agora. Meu Deus do céu. Aí, enquanto eu tava me arrumando pra vir pra rádio, e eu escutando barulho lá no pátio. Eu, senhor, esse homem já tá lavando o pátio todinho, de manhã cedo. Eu até fiquei admirada, porque ele só costuma lavar mais tarde, né? E não é lavar, é só passava uma água onde os cachorros sujavam. Quem lavava sempre era eu. E ele lava na parte da tarde, né? Aí, quando foi hoje, de manhã cedo, lavando, mas ele lavou assim, com tanto gosto que passou sabão e detergente. Meu Deus, ou seja, a primeira coisa que eu vou fazer é elogiar esse homem. Meu Deus do céu, ele tirou, foi um alívio de manhã de mim. Eu vou chegar em casa e o pátio tá brilhando. Ou seja, vai ter momentos que esse homem não vai jogar o lixo e tá tudo bem. Vai ter momentos que ele não vai lavar o banheiro e tá tudo bem. Vai ter um momento que você vai chegar, vai encontrar uma roupa jogada. E, minha irmã, tá tudo bem. Vai brigar com isso? Por quê? Meu Deus. E lá em casa também acontece isso. Se precisar ver, tá? É por fora. É roupa que eu tenho que juntar. É o filho mais velho que deixa as coisas de resto de comida lá no... Meu Deus, em cima do balcão. Eu que tenho que ir ontem à noite ainda conseguir fazer ele. Bora, você vai descer. Você pensa que eu gritei? Não, eu não grito, não gosto de gritaria. Eu, venha cá, meu filho, venha, bora. Bora, senão eu vou chamar teu pai. Ainda fingi que chamei o pai, o Sérgio. O pai tá dormindo, mãe. Então, pois é, então pegue. Aí, tudo bagunçado, louça, resto de comida, venha cá. Bora, isso aqui vai tudo pro lixo, o mais velho, viu? E esse negócio aqui você vai deixar na pia, tá? Nem que você não lave, amanhã de manhã eu lave e tá tudo bem. Pronto, sabe? Coordena a tua casa, você vai ver que sem gritaria esses filhos vão te obedecer. Você vai ver que sem xingamento, sem gritar com o marido. Meu Deus, não esqueci da irmã que se elogiou por xingar o marido. Ou seja, sem espetáculo, sem uma tempestade no copo d'água, vai tudo bem. Pra que se estressar com pequenas coisas? Aí eu saio juntando, saio varrendo, espero tal horário, faço as coisas. Tem hora sim que realmente eu vou ficar chateada, mas aquilo ali passa, acaba. Entendeu? Aí, ou seja, escuta só. Se você deseja um casamento mais forte, uma comunicação que cura, intimidade verdadeira, perdão, proteção contra aquilo que ameaça a sua união e uma vida espiritual mais profunda a dois, eu te aconselho a isso. Busque no Senhor. Não busque em si mesma. Tem muitas mulheres que querem mudar o casamento da maneira delas. Querem sim tornar o casamento de princesa. Não tem casamento de princesa. Esquece isso. Esquece. Vida a dois, minha amiga, é o barquinho no meio da tempestade o tempo todo, tá? Aí vem o vento da bonança e depois vem a tempestade de novo, pra lá e pra cá. Continue sendo, se você tem sido essa esposa idônea, continue sendo. Cuide do seu marido, cuide. Agora vamos de outra coisa, escute só. E se amanhã a sua esposa não estiver mais aqui? Você não verá mais os sapatos dela perto da porta. Não haverá pequenos lembretes para você comer ou descansar ou se cuidar. E muitas das vezes não haverá mais grito dentro de casa. Aquelas mulheres que falam alto, que gritam. Pois é, tudo se perde. Não haverá mais aqueles hábitos que costumam incomodar você. Não haverá mais as risadas preenchendo os cantos silenciosos da casa. Mas também não haverá uma mulher carregando em silêncio o peso emocional da família. Não haverá mais mensagens inesperadas perguntando se você precisa de algo no caminho de volta para casa. Ou muitas das vezes aquela esposa que, meu Deus, que manda uma mensagem assim só para brigar, não haverá mais. Não haverá mais conversas de madrugada sobre sonhos, preocupações e planos. Não haverá mais apoio nos dias em que a vida parecer pesada demais. Não haverá mais alguém para

data do namoro, data de casamento, data que se conheceram, data de aniversário dos filhos. Ela é que tem a mente assim para lembrar todas as coisas. E às vezes tem aquela esposa que ela é tão impulsiva que ela chega até a brigar com o marido porque ele esquece certos dias de comemoração, não é? Pois é. Eu sou o contrário, sou aquela que esquece, meu marido é que lembra. Não haverá mais o aconchego que transforma uma casa em lar. Não haverá mais pequenos gestos de amor que tantas vezes passam desapercebidos, ou seja, uma camisa dobrada, o ato de você fazer um café,

Não haverá mais alguém perguntando se você chegou bem em casa. Enquanto sua esposa ainda está aqui, valorize-a. Escute quando ela falar, agradeça por tudo que ela faz, sem que você precise pedir. Porque um dia, esses momentos comuns podem se transformar em lembranças. E o arrependimento costuma chegar tarde demais. Ela pode não ser perfeita, mas todos os dias carrega responsabilidades, preocupações e sacrifícios que talvez você nunca consiga enxergar por completo. Se você está passando por esse momento que você não tem percebido essas pequenas coisas dentro do seu lar, eu te aconselho a você voltar e a examinar mais o seu lar. Crie o ambiente. Vocês dois são uma só carne. Nunca esqueça disso. Amém.

0: Paz do Senhor, mulher de Deus. Tô aqui no Iranduba. Cheguei agora aqui no Iranduba. Deus abençoe grandemente. Em nome de Jesus, essa rádio aí, povo. Todos os irmãos, ouvintes. Manda a paz do Senhor para todos aí, em nome de Jesus Cristo. Os ouvintes dessa rádio maravilhosa. Essa palavra maravilhosa aí que nos guarda, nos sustenta, nos fortalece na presença do Senhor. É um ensinamento, né, para nós. Eu recebo todas as palavras que vêm da parte de Deus. Eu escuto essa programação maravilhosa de Deus. E me encho muito da graça do Senhor. Muito maravilhosa mesmo. A gente tira dúvidas, né? A gente tem ensinamento, né, sobre a família. Louvado seja o nome santo do Senhor. É muito maravilhoso, né? Eu creio que tem feito muito lá seus efeitos. Todos os ouvintes que ouvem essa rádio maravilhosa. Na paz do Senhor, mulher de Deus.
1: Paz do Senhor Jesus Cristo, meus amados irmãos de cor. E essa aí quem falou com você foi a irmã Lourdes, que hoje ela está no Iranduba, dizendo ela que acabou de chegar no Iranduba. Deus abençoe grandemente, meus amados irmãos aí do Iranduba. Ah, e minha irmã também do Manaus 2000, que ela falou que não perde nenhuma programação. Deus abençoe também, em nome de Jesus Cristo, que o Senhor é maravilhoso quando você tem um coração ensinável. Você tem um coração ensinável, é totalmente diferente, sabe? Porque você aprende e o Senhor Deus, ele tem compromisso com aqueles que verdadeiramente querem aprender a palavra de Deus. E você, isso aqui é um incentivo para que todos nós, como cristãos, venhamos voltar a praticar a Bíblia, praticar a palavra do Senhor Deus. Como eu estava falando, a gente fala muito sobre a volta de Jesus. As pessoas ficam com medo do noticiário, quando tem terremoto, essas coisas. Mas a gente continua nas mesmas práticas e não podemos continuar assim. Isso faz parte, não adianta falar em santificação e não falar sobre as práticas. E nós devemos realmente mudar. Nós não podemos continuar sendo velhas criaturas que o Senhor Jesus Cristo nos resgatou para que a gente venha ser uma nova criatura. Não ter os mesmos hábitos na qual tivemos no passado, não. Eu lhe convido você a buscar mansidão, humildade na presença do Senhor Deus. Convido você a ser uma mulher mais humilde, mais mansa. Mansa no falar. Eu amo falar a respeito disso, minhas irmãs. É lindo. Meu Deus, nós precisamos ser mais femininas e não feministas. Elas são brutas. Mulheres do mundo são brutas, são ignorantes. Nós não. Nós somos vaso delicado, vaso frágil. Não adianta querer o marido de Efésios se a gente não quer ser uma esposa de Efésios. Não dá, entendeu? Se eu luto para ter um marido conforme o livro de Efésios, eu preciso ser uma esposa de Efésios, no mínimo, né, minha filha? Eu preciso estudar Provérbios 31. Portanto, peço que você verdadeiramente estude na Bíblia e busque no Senhor essa sabedoria, discernimento. Senhor, me ajuda, me ensina a fechar mesmo mais minha boca aqui. Talvez você esteja aí lutando contra o leão, dizendo para Jesus tampar a boca do leão. Talvez você mesmo esteja com o leão. Talvez o leão tenha até te usado aí dentro da tua casa. De tanta brabeza que tu é, mulher. Não, seja feminina, para. Deus, ele deu... criou homem e mulher, imagem e semelhança com ambos, com uma missão. Portanto, seja menos, tá? Em nome de Jesus. Vamos orar?

ter ouvido, por favor, dome esse leão que se encontra aí na sua esposa. Que nem Davi, como o pastor fala aqui. Portanto, às vezes você tá orando para tampar a boca do leão. O leão tá dentro da gente. Vamos orar? Quero orar aqui pelo teu casamento, pela tua vida, pela tua família, vida dos teus filhos, em nome de Jesus. Senhor, meu Deus e meu Pai, nessa manhã maravilhosa, Senhor da glória, na qual nos encontramos perante a tua presença, graças eu te dou, Senhor. Graças eu te dou por tudo que o Teu tem feito e muito mais fará. Graças eu te dou pelas Tuas misericórdias, Senhor, que foram renovadas esta manhã, nos concedendo mais um novo dia, Senhor, permitido por Ti, ó Pai. Agora que nós venhamos usar, Senhor, esse novo dia para glorificar o Teu santo nome, que nós possamos honrar, Senhor, o Teu santo nome, Senhor, honrar a Ti com as nossas práticas, com a nossa vida, Senhor. Em nome de Jesus Cristo, eu Te peço, Senhor, e Te apresento cada lar, cada família nessa manhã. Eu Te apresento cada filho, Senhor da glória, os filhos dos Teus servos, meu Pai, na qual muitos pais e muitas mães têm orado, Senhor, pela conversão, têm orado pela transformação, pela libertação, Senhor. Eu Te apresento essas orações que eles têm feito perante a Tua presença. Eu Te apresento, Senhor, cada lar, Senhor da glória, na qual o inimigo tem tomado conta, com brigas, contendas, separação, divórcio, Senhor. Onde é um lugar que muitas das vezes que deveria ser aconchego de paz, Senhor, é um lugar de briga, Senhor. Senhor, agora em nome de Jesus Cristo, Pai, repreende toda a obra do mal, toda a obra, tudo aquilo que o inimigo tem setado essa mente, Senhor, desse marido, dessa mulher, tudo aquilo que ele tem tentado, Senhor, contra esta casa, trazendo inimizade, Senhor, entre esse casal, Pai, em nome de Jesus Cristo, em nome de Jesus, Senhor da glória, toda autoridade foi entregue nos céus e na terra, entregue a Jesus Cristo, e é em teu nome, Senhor da glória, que é repreendido todas essas coisas, tudo aquilo que o inimigo tem preparado, Senhor, contra os filhos do teu servo, toda a amizade ruim, afasta da vida deles, ó Pai, em nome de Jesus Cristo apresento a descendência dos teus servos, ó Pai, em nome de Jesus Cristo, que sejam abençoados. Eu oro, Senhor, para que esses filhos tenham encontro contigo, Senhor. Eu oro, Senhor da glória, para que haja o amor nesse matrimônio, o amor do Senhor da glória, um para com o outro, o amor do marido seja para com a esposa, o amor da esposa seja para com esse marido, ó Pai, e que toda palavra de separação venha perder as forças, Senhor, pela autoridade que há no nome de Jesus. Amém. Aleluia. Aqui vou despedindo de você. Espero você amanhã às 16 horas, juntamente com a irmã Dioneia Oliveira, no espaço Momento de Fé. Fiquem todos na paz do Senhor Jesus.

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2: Maravilha, ouvintes do programa Voz da Libertação. Estamos de volta com você aqui dentro do programa Voz da Libertação, órgão oficial informativo da Igreja Pentecostal Deus e Amor. Tem a sede mundial em São Paulo, na Avenida do Estado, 4568, no bairro Liberdade. E está na responsabilidade da irmã Irene Miranda, que é a presidente das Igrejas Deus e Amor do Brasil, do exterior, do programa Voz da Libertação. E a sede estadual das Igrejas Deus e Amor em Manaus localiza-se na rua Comendador Alexandre Amorim, número 525, no bairro Aparecida, e está sob a supervisão do pastor André Zimbruski. E os cultos são diários às 8 da manhã, às 12, às 14 e às 18 horas. O fundador é o saudoso missionário Davi Martins Miranda. Comunicação e apresentação, eu, Raimundo Cruz, nesta terça-feira de bênção de vitória, onde Deus tem bênçãos para você. Na terça-feira, às 8 horas da manhã, nós temos um culto especial com a irmã Conceição Brito, ministrando a palavra de Deus, orando por todos, e o nosso Senhor Jesus Cristo é mais interessado em abençoar. Às 12 horas, nossa irmã Dora Carvalho, pregando a palavra de Deus, orando, buscando a Deus por nós. E também às 14 horas, nossa irmã Elci Alves, e às 18 horas, o Círculo de Oração Unidas por Cristo.
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2: Que Deus abençoe Manaus, Amazonas, Brasil, você que nos acompanha nos quatro cantos do nosso planeta. Porque o programa Voz da Libertação pela internet chega onde tiver um Wi-Fi, e a pessoa tiver o link, é só conectar, que já vai estar ouvindo ao vivo esta programação, que foi criado especialmente para quem? Para mim, para você, para nós. Foi criado para nós nos conectarmos com Deus, nosso Pai. Quero mandar a paz do Senhor Jesus para nossa irmã Maria Raimundo. Ela diz: a paz do Senhor Jesus, peço oração pela minha família. Márcio de Souza, Maria Raimunda, Wesley Silva, Manuel Antônio, Ivanete, Safira, Rana Eloá e Raimunda Ferreira. Vamos estar orando, sim. Tenho certeza que o nosso Deus, ele é mais interessado em abençoar você. A dona Carla diz: peço oração pela minha vida e a minha família. Me chamo irmã Carla. Que Deus abençoe a sua vida, irmã Carla. Vamos estar orando, Luciano. Que Deus abençoe a nossa irmã Val, aí no Japim. Que Deus abençoe a sua vida. A irmã Joelma. Que Deus abençoe a irmã Joelma. Deus abençoe a sua vida, a sua casa e a sua família. Que Deus abençoe a nossa irmã Alexander. É, o nosso irmão Alexander, que é da Venezuela e agora está já naturalizado brasileiro. Deus abençoe meu amigo e irmão Alexander. E que Deus abençoe a nossa irmã Socorro. Deus abençoe sua vida, sua casa, sua família. Está na escuta do programa A Voz da Libertação. Deus abençoe nosso irmão Rogério, aí no Barra do Piraí, no Rio de Janeiro. Deus abençoe sua vida, a sua casa e a sua querida e amável família. E agora nós vamos clamar a Deus, vamos buscar a face do Senhor. Após os acordes musicais, nós estaremos clamando ao Senhor, e o Senhor nos ouvirá.

entrega teu caminho ao Senhor. Confia nele e ele tudo fará. Para cessar a sua dor, o seu desespero, o seu pranto, fará com que você sinta agora a certeza de sua segurança. Através desta oração, confia, pois, no Senhor.

Deus maravilhoso, eterno Pai, Pai de nosso Senhor e Salvador Jesus Cristo. Nesta hora, Senhor, de oração, em que nossos pensamentos estão voltados a Ti, nós queremos, uma vez mais, Senhor, Te pedir perdão de nossos pecados, de nossas falhas, de nossas fraquezas. Perdoa, Senhor, nossos pecados cometidos por palavras, pensamentos, gesto, olhar e também por obras. Senhor, meu Deus, meu Pai, Deus de vida, Deus de salvação, nesta hora, Senhor, em que nossos pensamentos se voltam a Ti em oração, livra-me, ó Senhor, do homem mau. Guarda-me do homem violento que pensam mal no coração e continuamente se ajuntam para a guerra. Aguçaram as línguas como a serpente, o veneno das víboras está debaixo dos seus lábios. Guarda-me, ó Senhor, das mãos do ímpio, guarda-me do homem violento, os quais se propuseram desviar os meus passos. Os soberbos armaram-me laços e cordas, estenderam a rede ao lado do caminho, armaram-me laços corrediços. Eu disse ao Senhor, Tu és o meu Deus, ouve a voz das minhas súplicas, ó Senhor. Ó Deus, o Senhor, fortaleza da minha salvação, Tu cobriste a minha cabeça no dia da batalha. Não concedas, ó Senhor, ao ímpio os seus desejos, não promovas o seu mau propósito, para que não se exalte. Quanto à cabeça dos que cercam, cubra-os a maldade dos seus lábios. Caiam sobre eles brasas vivas, sejam lançados no fogo em covas profundas, para que senão não tornem a levantar. Não terá firmeza na terra o homem de má língua. O mal perseguirá o homem violento até que seja desterrado. Sei que o Senhor sustentará a causa do oprimido e o direito do necessitado. Assim os justos louvarão o Teu nome e os retos habitarão na Tua presença. Grande e soberano é o Senhor, Pai da eternidade, Príncipe da paz. Senhor Deus tremendo, Deus glorioso, Deus maravilhoso. Ó meu Senhor da glória, porque aquele que habita no esconderijo do Altíssimo, à sombra do Onipotente descansará. Direi do Senhor, Ele é o meu Deus, o meu refúgio, a minha fortaleza, e nele confiarei, porque Ele te livrará do laço do passarinheiro e da peste perniciosa. Ele te cobrirá com as suas penas e debaixo das suas asas te confiarás, a sua verdade será o teu escudo e o teu broquel. Não terás medo do terror de noite, nem da seta que voe de dia, nem da peste que anda na escuridão, nem da mortandade que assola ao meio-dia. 1.000 cairão ao teu lado e 10.000 à tua direita, mas não chegará a ti. Somente com os teus olhos contemplarás e verás a recompensa dos ímpios, porque tu, ó Senhor, és o meu refúgio, o Altíssimo fizeste a tua habitação. Nenhum mal te sucederá, nem praga alguma chegará à tua tenda, porque aos seus anjos dará ordens a teu respeito, para te guardarem em todos os teus caminhos. Eles te sustentarão nas suas mãos, para que não tropeces com o teu pé em pedra alguma. Pisarás o leão e a cobra, calcarás aos pés o leão jovem e a serpente. Porquanto tão encarecidamente me amou, também eu livrarei. Pô-lo-ei em um retiro alto, porque conheceu o meu nome. Ele me invocará e eu lhe responderei, estarei com ele na angústia. Dela o retirarei e o glorificarei. Fartá-lo-ei com longura de dias e lhe mostrarei a minha salvação. Deus tremendo, Deus santo,
Ajuda, Senhor, esta vida. Ajuda, Senhor, esta casa, esta família. Ajuda este homem, esta mulher, pelo seu poder grandioso, Papai. Deus de vida, Deus de salvação. Abençoa, Senhor, meu Deus poderoso. Oh, Deus Santo, Pai da eternidade, Príncipe da paz. Abençoa, Senhor, essa vida, esta senhora, Senhor, a dona Dalva Mendes, que pediu oração, que ela estava passando mal, Senhor. Meu Deus poderoso, Senhor, eu não a conheço, mas o Senhor conhece. Meu Deus, cura esta mulher, Senhor, visita pelo seu poder. Visita a dona Dalva Mendes, em nome de Jesus Cristo, Senhor. Abençoa o seu Jonas Batista, a sua família. Abençoa, Senhor, a irmã Carla, a irmã Cátia, a irmã Deusa lá em Cajati. Abençoa a Eliette, a Irlei Pereira. Abençoa a Ana Paula, Senhor. A Cristiane, Senhor, meu Deus, da Alabela. Abençoa, Senhor, a irmã Ivaneide Costa, a sua casa, a sua família. A irmã Val lá no Japirim. Visita, Senhor, essas vidas pelo seu poder grandioso. Abençoe a irmã Francisca lá no Suborena, a irmã Claudete, o pastor André Coutinho, a irmã Aline, o Bruno Ilha. Visita a irmã Pâmela, Senhor, do Suborena, o Edivan Lopes lá no Parque Riachuelo, a Lúcia, o irmão Alexandre, ali da Venezuela, que está, Senhor, aqui em Manaus. Abençoa o teu filho, Senhor, que está no trabalho. Abençoa a Aline Nogueira, ali em Portugal, Senhor. Abençoa o Diogo, o Aparecido, lá em Tatinga. Abençoa o Clóvis, o Davi Furtado, a irmã Conceição Brito, a sua família, o Cristiano, lá de Juiz de Fora. Abençoa também, meu Pai, a irmã Maria José, lá no Carmo do Paranaíba, Senhor. Visita a sua filha, Pai, pelo seu poder grandioso. Meu Deus, abençoa. Em nome de Jesus Cristo, Senhor, eu te peço também, meu Pai, visita, Senhor da glória. Oh, meu Deus, a irmã Simonete, a sua família, a sua mamãe. Meu Deus poderoso, a sua casa e seus familiares. Em nome de Jesus Cristo, meu Deus poderoso, Santo de Israel, confirma, meu Deus poderoso, o teu milagre, a tua bênção, a vitória, nesta vida, nesta casa, nesta família. Oh, Senhor, meu Deus, meu Pai querido, meu Pai amado, confirma, Senhor, confirma, meu Deus, meu Pai, a bênção, a vitória. Oh, meu Deus poderoso, abençoa meu irmão Júnior de Oliveira, Senhor, meu Deus poderoso, em nome de Jesus Cristo, abençoa a Érica Evelyn, Senhor, a Andrelina, a Ruda, a Eliette, a meu Deus, meu Pai, irmã Guedes Fernandes, meu Deus, em nome de Jesus Cristo, Senhor, abençoa a Carol, a Rosane Melo, abençoa o pastor André Zimbruski, a sua casa, a sua vida, a sua família, Senhor. Abençoa o pastor João Arantes, a sua família. Abençoa, meu Deus poderoso. Abençoa a irmã Tamires Brito, a sua família. Abençoa a irmã Aurinéia, a sua família. Abençoa, Senhor, os membros da sua casa, os membros da igreja, Deus e amor. Abençoa, Senhor, os teus filhos, pelo teu poder grandioso, Papai. Abençoa, meu Deus, a Bialessa, pelo teu poder, a Ananda, a Seriane Mendonça, a Andresa, meu Pai, ali no bairro do Mauazinho. Meu Deus poderoso, abençoa a irmã Nelba, abençoa o seu esposo, o irmão Márcio Souza, Senhor, abençoa a sorveteria Serrão, abençoa, Senhor, também, meu Deus, os teus filhos, pelo teu poder grandioso, Papai. Ó, Senhor, abençoa, visita, irmãos Marina, a sua casa, a sua saúde, pelo seu poder. Meu Deus, fica conosco, fica com este ouvinte, ao que nós pedimos, Senhor, e também nós agradecemos desde já.
Nós certos estamos da sua resposta de nossas orações. Meu Deus poderoso, muito obrigado, Senhor. Muito obrigado, meu Deus. Meu Deus poderoso, graças te dou, Senhor. Confirmo a bênção, a vitória. Em nome do Pai, do Filho e do Espírito Santo, abençoa esta família, esta criança no hospital. Visita, meu Pai, essa pessoa no presídio, essa pessoa no hospital, Senhor, na enfermaria. Visita, Papai, confirma o teu milagre, em nome de Jesus. Abençoa minha família, minha mãe, meus irmãos, em nome do Pai, do Filho e do Espírito Santo. Amém, Jesus, e amém. Muito bem, ouvintes do programa Voz da Libertação, nós oramos, creia no poder de Deus, procure a enfermidade, as dores que você estava sentindo, beba desta água, faça uso da sua fé, coloque a sua fé em ação e creia que o milagre de Deus já chegou na sua vida. Confia no Senhor e o mais Ele fará. Vem cantando para nós, Débora e Leia, restaura do CD Débora e Leia ao vivo, volume 2, volume 1, CD Boas Novas, aliás, Débora e Leia ao vivo, volume 1, Boas Novas, é para você. Ouça e divulgue esta programação.

0: agora nada melhor do que nós acompanharmos as maravilhas que o nosso Senhor está fazendo aqui na Igreja Pentecostal Deus e Amor, aqui na sede estadual da Igreja Deus e Amor de Manaus. Vamos acompanhar.
1: Tem três pessoas, o Senhor está repreendendo uma enfermidade física. Ele tem poder de curar uma enfermidade física e também espírito de enfermidade, que é diferente os dois. Físico, às vezes você come demais e o teu estômago fica, né, Fidelis? Fica prejudicado, come muita gordura, né, muito peixe gorduroso. Às vezes come muito doce e a diabetes altera. Isso é doença física, faz parte do nosso organismo. E existem os espíritos de enfermidade, aquela que o médico não consegue ver, encontrar. Mas o Senhor revela três pessoas de uma enfermidade física constatada pelo médico, pela medicina, pelos exames. E você vem sofrendo muito. E você tem orado, Senhor, esse ano o que eu quero é me liberta desse mal, dessa enfermidade. Me dê saúde, Senhor. Onde está você? Jesus te dá saúde. Vem aqui, meu irmão. Vem aqui, minha irmã. Isso. Vem aqui, quero orar. A senhora aqui de azul e branco. A irmã, vem aqui, minha irmã, de óculos. Isso, vem aqui. Jesus dá saúde hoje. Ele está repreendendo essa enfermidade física. Ele está dando vitória. Você pediu ao Senhor, repreenda essa enfermidade. Estava difícil. Crê no poder de Deus. Crê na saúde que Jesus vai lhe dar hoje. Já está dando, em nome do Senhor Jesus. Amém? Já vamos orar. Assim mesmo, minha irmã, muito difícil.
2: É. Tomando remédio é controlado, né? Aí fica difícil todo mês.
1: Gasto. É. E ainda mais que a gente não se sente bem, né, irmãos? O remédio tem seus efeitos colaterais. Ajuda uma parte, mas prejudica a outra. Crê na vitória de Deus. Se Deus revelou, porque está confirmando.
2: Eu creio.
1: E a senhora vai testemunhar, vai fazer prova com Deus. E Deus já operou. É assim mesmo, irmão? Crê no poder de Deus.
3: Eu fiz o exame, deu ano passado. Eu creio que já deu minha vitória hoje.
1: Em nome de Jesus, vai voltar a fazer exame. Você dizer, médico, esse exame aqui não deu mais nada porque Jesus já me curou.
3: Vou fazer, não.
1: Levante as suas mãos, Senhor Jesus. Vai repreendendo agora essa enfermidade física, meu Deus. Aonde constatado pela medicina, Senhor. Aonde essas irmãs e esses irmãos, ó Pai, tomam medicamento, ó Pai. Repreenda agora. O sangue de Jesus tem poder. O sangue de Jesus tem poder. Toda enfermidade seja repreendida agora. No nome do Senhor Jesus. Pode aplaudir ao Senhor.
0: Amanhã, quarta-feira de vitória, quarta-feira de bênção, aqui na Igreja Pentecostal Deus e Amor, Rua Comendador Alexandre Amorim, 525, bairro Aparecida, às 8 horas da manhã, pastor André Zimbruski, é orando já no altar, trazendo depois uma palavra do coração de Deus aos nossos corações, e a boa notícia de Deus chega até você.
1: Quero orar por três pessoas, e nesta manhã, o Senhor está derramando um bálsamo sobre a sua vida. Está derramando um óleo sobre a sua vida. Por quê? Porque você se encontrava ferido, machucado, por causa de palavras, por causa de ações de pessoas em volta de você. E isso lhe trouxe um ferimento profundo, uma angústia, um desânimo. Vontade de fazer tantas besteiras por aí. Mas Jesus, nesta manhã, te consola. Três pessoas, onde está você? Jesus derrama um bálsamo nesta manhã e ele te consola. Onde está você? Três pessoas. Vem aqui, meu irmão, quero orar pelo Senhor. Irmã La Obreira, vem aqui, minha irmã, quero orar pela senhora. Vem aqui, minha irmã de preto, isso mesmo, vem aqui. Quero orar por vocês. Aleluia. Derrama o seu bálsamo, Jesus. Como bom pastor, meu Deus, derramava o óleo sobre as suas ovelhas, Senhor. Tripa, lavar, suriana, lavar. Derrama no seu bálsamo, Senhor, trazendo a paz, trazendo a alegria, trazendo a esperança, Senhor, pelo poder da tua palavra, Jesus. Pelo poder da tua palavra, pelo poder da tua palavra, em nós. Senhor Jesus. Amém. Assim mesmo, minha irmã.
4: Uma angústia muito grande.
1: Fé no poder de Deus.
2: Amém.
1: Nossa oração sentiu diferença. Livre. Amém, Jesus. Pode aplaudir o Senhor. Assim mesmo, irmão. O Senhor não era de ter fé, não, irmão? Glória a Deus, aí tem interferência.
4: Olha,
1: maravilha, hein? É assim mesmo, irmão?
4: É assim.
1: Muita angústia. Aflição. Mas creio que o Senhor derramou um bálsamo.
4: Eu creio, irmão.
1: É o que o Senhor sentiu após a oração. O que o Senhor sentiu?
4: Aleluia, glória a Deus.
1: Na oração, o Senhor sentiu o quê?
4: Uma paz muito grande. Eu estava sentindo no meu coração. Glória a Deus.
1: Aleluia. Pode aplaudir ao Senhor.
4: Aleluia.
1: Porque o Senhor já derramou do seu bálsamo. Pode aplaudir ao Senhor. Cadê a irmã obreira aí? Pode chorar. E o choro, as lágrimas, Deus transforma em vitória na nossa vida. Amém? Melhor coisa é chorar na presença de Deus. É ou não é? Para o mundo, quem chora é fraco. Para Jesus, diz, não, esse é forte, porque chora na minha presença. Amém, Jesus? Glória a Deus.

0: esta quarta-feira. Deus tem uma bênção para a sua vida, para a sua família. Deus tem uma boa notícia ao seu coração. Rua Comendador Alexandre Amorim, 525, aqui no bairro Aparecida. Pessoas chorando, pessoas ali que já não tinham mais esperança de um viver melhor, mas ao encontrarem-se com Jesus, Jesus mudou as suas histórias, Jesus mudou a sua vida. Isso você recebe na Igreja Pentecostal Deus é Amor, sede estadual, localizado aqui na Rua Comendador Alexandre Amorim, número 525, no bairro Aparecida. Vamos agora ao depoimento de fé, os testemunhos de pessoas que foram alcançadas por Jesus Cristo aqui neste lugar. Seu nome?
1: Antônia Maria Lopes.
0: Conte a bênção.
1: Hoje eu recebi um grande milagre. Há muito tempo que eu estava sofrendo disso. Ontem mesmo eu estava sentindo que minhas pernas queriam paralisar. Mas para a glória de Deus, hoje eu recebi um milagre do Senhor muito grande.
0: Está curada?
1: Estou curada.
0: Jesus revelou e curou?
1: Jesus revelou e curou, na hora.
0: Na hora aqui na Igreja Deus é Amor?
1: Na Igreja Pentecostal Deus é Amor.
0: E qual convite você faz aos ouvintes do programa Voz da Libertação?
1: Não fique em casa, venha, porque aqui tem milagre todo dia, tem culto hora por dia.
0: Que maravilha, confirme seu nome e seu endereço.
1: É Rua Alexandre Dumas, 245, bairro Santo Antônio.
0: Honras e glórias ao nosso Senhor e Salvador Jesus Cristo pela vida da irmã que acaba de relatar este maravilhoso depoimento de fé.
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0: Seu nome?
3: Simonete.
0: Conte a bênção.
3: A bênção, irmão. São tantas bênçãos que eu recebo aqui nas campanhas, graças a Deus. Mas uma bênção que eu vou contar aqui é da minha coluna. Eu sentia muita dor na minha coluna. Já tinha feito vários exames e fisioterapias e nada dava jeito. Eu tomava muita medicação e nada dava jeito. E através do Espírito Santo eu fui revelada. E para a honra e a glória do Senhor Jesus Cristo, eu estou curada da minha coluna.
0: Fez vários exames e não dava jeito.
3: É, fiz os exames, aí passava, o médico passava medicação, passava fisioterapia, mas aliviava, mas não.

0: casal, o que você tiver de necessidade, de dor, de aflição, angústia na alma, pode vir aqui, que o Senhor está operando, curando, salvando.
1: Confirme o seu nome e seu endereço.
0: O meu nome é Simonete, moro no bairro Fazendinha, na Cidade de Deus.
1: Honras e glórias ao nosso Senhor Jesus Cristo pela vida da irmã que acaba de relatar este maravilhoso depoimento de fé. Seu nome?
2: Meu nome é Ednelson de Oliveira. Bom, a vez que eu tenho que contar, que Deus revelou hoje agora de manhã, foi verdade. Fiz exame e constatou, sim, essa doença na minha vida. E graças a Deus, hoje, Deus já me curou, já botou por terra, em nome de Jesus Cristo. E eu vou trazer os exames para constatar que Deus me curou, em nome de Jesus Cristo.
1: Quem te curou?
2: Jesus Cristo.
1: Em qual igreja?
2: Igreja Pentecostal, Deus e Amor.
1: Confirme o seu nome e seu endereço.
2: Meu nome é Ednelson de Oliveira, bairro São Francisco, número 370.
1: Honras e glórias ao nosso Senhor Jesus Cristo pela vida do irmão que acaba de relatar este maravilhoso depoimento de fé. Seu nome?
3: Maria Valda.
1: Conte a benção.
3: Estava sofrendo muito da coluna e mais outras coisas, mas eu estava orando, confiando no Senhor. Estava podendo nem andar, mas graças a Deus fui ouvida hoje e o Senhor me ouviu.
1: Não podia nem andar devido ao problema na coluna. Quem lhe curou?
3: Jesus.
1: Em qual igreja?
3: Deus sempre.
1: Foi revelada e curada?
3: Foi revelada.
1: Dores nunca mais?
3: Nunca mais.
1: Confirme o seu nome e seu endereço.
3: Maria Valda.
1: Honras e glórias ao nosso Senhor Jesus Cristo pela vida da irmã que acaba de relatar este maravilhoso depoimento de fé. Seu nome?
4: Tatiane.
1: Conte a benção.
4: Eu vim de Florianópolis muito preocupada com meu pai, né? Que ele estava sentindo umas dores e estava com suspeita de apendicite. E ele foi parar no hospital 2 vezes por conta disso. E nós oramos muito. O médico disse que era duas pedras, né? Que estava na uretra, que ele precisava expelir. E eu vim aqui, orei, não somente eu, mas também minha família estava em oração por isso. E graças a Deus, hoje já conseguiu expelir as pedras.
1: Vocês fazendo as campanhas, ele expeliu as pedras?
4: Expeliu as pedras, graças a Deus.
1: Não foi preciso passar pela cirurgia?
4: Não foi preciso.
1: Quem curou?
4: Jesus.
1: Aqui Deus opera maravilhas?
4: Opera. Pode que Deus opera.
1: Maravilha. Confirme o seu nome e seu endereço.
4: Tatiane Alves e eu moro no Novo Israel.
1: Honras e glórias ao nosso Senhor Jesus Cristo pela vida da irmã que acaba de relatar este maravilhoso depoimento de fé.
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1: é o nosso Deus, poderoso é o seu Deus, é o meu, é o nosso Deus, aqui na Igreja Pentecostal, Deus e Amor, sede estadual de Manaus, na rua Comendador Alexandre Amorim, número 525, no bairro Aparecida. Você e sua família são nossos cordiais convidados especiais a comparecer conosco nesta quarta-feira, às 8 horas da manhã, com o pastor André Zimbruski, ministrando a palavra de Deus e orando por todos. Às 12 horas vai estar presente a nosso irmão José de Jesus. Às 14 horas, irmã Diane. 18 horas, nossa irmã Fátima Viana, trazendo uma palavra do coração de Deus aos nossos corações. Na quinta-feira é o culto da Fundação EBV, às 8 horas da manhã, às 12 às 14 horas. E 18 horas, oração do Getsêmani. Vamos dar uma canção da gravadora MC Music, que vem cantando para nós, Caterine Magalhães, é o do CD Um Novo Coração e do mesmo título, Um Novo Coração. Este louvor é para você. E vai para todos que estão na escuta do programa Voz da Libertação.

Hoje vamos falar do segundo país mais perseguido e que merece a nossa oração, a nossa súplica a Deus. Vamos falar da Coreia do Norte.

perseguição aos cristãos neste país. Ser descoberto como um cristão é uma sentença de morte neste país. Se um cristão não for morto instantaneamente, ele será levado para um campo de trabalho forçado como um criminoso político. E essas prisões têm condições terríveis. São poucos os que saem de lá vivos. Qualquer um da família receberá a mesma punição. E fontes relatam que o líder do país expandiu o sistema de segurança dos campos de prisão, onde se estima que 50 a 70 mil cristãos estão presos atualmente. Mudou alguma coisa este ano? Olha, desde 2002, a Coreia do Norte, ela é classificada como o país onde os cristãos enfrentam a perseguição mais extrema após o Afeganistão. Os cristãos norte-coreanos continuam a enfrentar perseguição extrema em todas as áreas da vida, seja pública e privada. Vejam, irmãos, como podemos ajudar os cristãos norte-coreanos? Lá existe um rebanho que muitas vezes está ali escondido num porão, buscando a Deus, um prestando ao outro um Velho Testamento, um Novo Testamento. Vamos orar pelos cristãos secretos da Coreia do Norte, para que Deus continue a fortalecê-los, suprindo as necessidades e mantê-los seguros. Peça por aqueles que estão presos. Clame por conforto e força para eles e que mesmo na prisão eles conheçam a presença e o amor de Deus. E apesar dos riscos, a gente ouve histórias de cristãos que compartilham o evangelho com outras pessoas, mesmo em campos de prisioneiros na Coreia do Norte. Ore para que os nossos irmãos norte-coreanos sejam luz nos lugares mais escuros da terra. Vamos pedir a Deus que abençoe o trabalho das redes secretas, de várias redes sociais na China. Ore por sabedoria, discernimento para aqueles que fornecem ajuda vital e comunhão aos cristãos norte-coreanos. Olha, irmãos, não é fácil. Ainda bem que o nosso país é livre. Temos total liberdade de servir a Deus, vir à igreja a hora que quisermos. Aproveitemos essa bênção, este privilégio que Deus nos dá. Numa outra oportunidade, eu estarei contando um pouquinho da história da igreja na Coreia do Norte. Se lembre, quando você for orar por missões, ore pelos nossos irmãos norte-coreanos. Que Deus os abençoe em Cristo Jesus.

Que a graça e a paz do Senhor Jesus seja com todos os ouvintes. E tem prazer de vos saudar, seu irmão em Cristo, o presbítero André Zimbruski. Quero deixar aqui uma palavra de meditação e também fazer uma oração. A palavra de Deus nos diz no livro de Salmo, número 68, versículo 20, que diz assim: o nosso Deus é um Deus que salva, Ele é o soberano, Ele é o Senhor que nos livra da morte. Muito bem, ouvintes, aqui está uma palavra onde o salmista declara: nosso Deus é um Deus que salva, Ele é soberano, Ele que nos livra da morte. Quando nós olhamos para as Sagradas Escrituras, nós compreendemos que o maior propósito de Cristo Jesus vir sobre este mundo é nos salvar da morte, porque morte é sofrimento, morte é a condenação eterna, mas Cristo veio para nos salvar. E é que o salmista já declarava: Ele é um Deus que salva, Ele é o soberano, Ele que livra da morte. Então receba esta palavra, creia, persevera. Você que está em Cristo Jesus, persevera. Talvez você esteja parado, afastado, lembra: Cristo, Deus é o que salva, Ele é o soberano e Ele que tem poder de nos livrar da morte. Amém? Receba esta palavra e eu quero fazer uma oração pela sua vida, pela sua casa, pela sua família. Glorioso Deus, eterno Pai, ó Deus de maravilha, Deus de poder, estamos diante de uma palavra, Senhor, uma palavra poderosa, uma palavra que o salmista diz: o nosso Deus é um Deus que salva, Ele é soberano, Ele é o Senhor que nos livra da morte. Senhor, eu sei que nesse momento há pessoas que nos ouvem, ó Pai, pessoas que estão à beira da morte, pessoas que estão a caminho da morte, pessoas que estão vivendo uma vida tão difícil, meu Deus, a qual eles não conseguem enxergar a esperança na frente, mas talvez eles tenham enxergado a morte e o sofrimento. Mas eu creio, ó Deus, porque Tu és soberano. Vá ao encontro, Senhor, de cada vida, de cada pessoa. Vá ao encontro, Jesus querido, desse irmão, desta irmã, com as suas mãos poderosas, com a sua soberania, Jesus, dando força e graça pelo poder do Teu Espírito Santo. Alcança, ó Deus, os de perto, os de longe. Alcança, ó Deus, desde o menor até o maior, com as suas mãos poderosas, ó Pai. Abençoa, meu Deus, o nosso departamento da Igreja Pentecostal Deus de Amor, do Estado do Amazonas, a sede estadual, todos os departamentos, Senhor. Abençoa, Deus, cada vida que tem colocado as mãos neste arado, nesta grande obra, Deus. Vai abençoando, vai fortalecendo, porque Tu és o Deus que levanta o caído, Tu és o Deus que fortalece o fraco, Tu és o Deus que sustenta os que estão de pé. Senhor, meu Deus, o Senhor sabe que é uma grande obra, e se esta obra, meu Deus, é gigantesca, é porque as Suas mãos está, meu Deus, presente, as Suas mãos está sobre a vida de cada pessoa. Senhor, eu creio, vai abençoando, continua abençoando, ó Pai, continua dando a direção para os Teus servos, para as Tuas servas, para a nossa vida, para que esta obra possa continuar, para que nós venhamos alcançar almas para o Teu reino, para que nós venhamos alcançar vidas para o reino de Deus. Muito obrigado, Senhor, por esta oportunidade. Abençoa em nome do Senhor Jesus. Que Deus abençoe o ouvinte. Creia-nos na vitória. Creia no que Deus pode fazer na sua vida, na sua casa e na sua família. É um prazer de se despedir desta oração, pastor presbítero André Zimbruski.

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0: 9:59. Glória a Jesus, estamos aqui no programa Voz da Libertação, no espaço Reviver. Na direção geral está a nossa presidente Erini Miranda. Na direção estadual, o presbítero André Sibuski. Nos botões eletrônicos, cooperador. Aliás, nos botões eletrônicos, presbítero André Sibuski. Quem vos fala, irmã Rita. A paz do Senhor a todos os ouvintes. Deus abençoe grandemente a vida de vocês nesta manhã. E quem vos fala também é a irmã
1: Ivaneide Rebouças. A paz do Senhor Jesus.
0: A paz do Senhor Jesus a todos. Estamos aqui para anunciar todas as programações do Espaço Reviver. Estamos aqui para falar para vocês que temos uma programação especial na quinta-feira. Na quinta-feira estamos com a campanha, o sétimo dia da campanha. A farinha da panela não se acabará. Então você que está aí pode vir para o culto da Fundação de Reviver. Pela manhã, a cooperadora Elizabeth, direto de onde é a pessoa que ela é? A irmã Elizabeth, ela está no interior aqui no Iranduba, é. Isso. Glória a Deus. A irmã Elizabeth, mulher do Teodoro, que vai estar aqui pregando a palavra de Deus pela manhã. Mulher muito usada no louvor, na pregação, nos dons. Você que está aí, venha, que Deus vai abençoar grandemente a sua vida. Também temos ao meio-dia a cooperadora Tamires, jovem da Casa de Deus, mulher muito usada na palavra do Senhor, vai estar aqui pregando a palavra de Deus ao meio-dia. E à tarde nós temos uma programação especial. Você vê que nós já estamos no primeiro culto da Fundação Reviver, é no dia 1º, que é uma quinta-feira agora. E nós já vamos estar com Outubro Rosa. E nós temos uma programação especial. Às 14 horas, o grupo vai estar louvando ao Senhor. Às 14h15, o grupo vai estar louvando ao Senhor, as Guerreiras de Cristo. Às 14h30, vai estar levando uma palestra a doutora Cristiane Marie. Doutora cirurgiã vai estar com uma palestra falando, né, das doenças da mulher. Estamos no Outubro Rosa, vai dar uma palestra. Você que está aí, venha ouvir essa palestra para esclarecer as suas dúvidas, as suas dificuldades. Na quinta-feira passada foi uma bênção, um culto especial. Do Setembro Amarelo também teve uma palestra, as pessoas gostaram muito da palestra. Venha para o culto da Fundação, isso vai acontecer à tarde, às 14h30, a doutora Cristiane Marie vai estar levando uma palestra sobre as doenças da mulher. E às 15 horas, a cooperadora Conceição vai estar aqui pregando o último dia da campanha. A farinha da panela não se acabará e o azeite da botija não faltará. Olha que bênção, irmã Vaneide.
1: Abençoada mesmo vai ser. É você que gosta, né, do culto da Fundação Reviver, muita gente gosta mesmo, né, de estar aqui. Venha, traz um convidado, né, irmã? Né, irmã
0: Isso mesmo, traga um convidado. Né? Você vê que de manhã tem uma pregadora muito usada que vem direto ali do interior ali, perto do Iranduba, vai estar aqui pregando a palavra de Deus. E ao meio-dia, a cooperadora Tamir vai estar pregando a palavra de Deus. E à tarde, nós temos um culto especial, que às 14h15 nós vamos estar louvando ao Senhor. Às 14h30, a doutora Cristiane Marie vai estar fazendo uma palestra sobre as doenças da mulher. E você que tem aí dúvidas, dificuldades, você não consegue resposta, venha para essa palestra. E às 15 horas vai estar pregando a irmã, a cooperadora Conceição, mulher de Deus, muito usada, cheia do poder de Deus. Você que está aí, venha para o curso da Fundação Reviver. E o Senhor garante a vitória, glória a Jesus. Vamos orar ao Senhor. Vamos orar ao Senhor para você que está aí precisando de uma oração. Vamos orar.

0: Tu és o nosso refrigério, meu Pai. Olha para nós com teu olhar de misericórdia, Senhor. Olha para este ouvinte, Senhor. Senhor, passa o teu refrigério, meu Pai. Tira toda a preocupação, a incerteza, meu Pai. Reveste do teu poder, da tua graça, Senhor. Entra com teu poder de glória neste lar, Senhor. Opera tuas maravilhas, meu Pai. Tu és grande, tremendo, poderoso, Senhor, para resolucionar todos os problemas, todas as dificuldades, todas as barreiras, Senhor. Entra neste lar, entra neste trabalho, nesta casa, Senhor. Entra neste quarto, Senhor. Traz a luz, traz a esperança, renova a fé, renova o ânimo, meu Deus. Entra com o teu poder, Senhor. Tu és grande e poderoso para resolver as causas impossíveis, meu Pai. O Senhor Deus de perto, Deus de longe, Senhor. Segura na mão deste homem, segura na mão desta jovem, deste jovem, segura na mão desta mulher, Senhor. Entra, Senhor, neste lar, nesta causa, Senhor, e opera teus milagres para que teu nome seja glorificado, Senhor. Entra com teu poder, com tua graça, Senhor. Traz a harmonia, traz a alegria de te servir, Senhor. É o que nós te pedimos nesta manhã, Senhor. Olha para nós, Senhor. Olha para este ouvinte com teu olhar de misericórdia, Senhor. Guia seus passos, meu Pai. Refrigera esta alma que está, meu Pai, cansada, fadigada, Senhor. É que eu te peço nesta manhã, pelo nome do Pai, do Filho, do Espírito Santo de Deus. Amém. E amém, Jesus. Glória a Jesus. Glória ao Senhor. Vamos de louvor. Vamos ouvir o louvor Maranata. E eu gostaria de oferecer para todos os ouvintes que estão aqui na escuta da programação. Gostaria também de oferecer para a irmã Léo, para seu pai, sua irmã. Ofereço para a irmã Ivaneide Castro. Gostaria também de oferecer para a irmã Leoneide, que está na escuta. E todos que estão ouvindo, irmã Ivaneide, a senhora oferece para quem?
1: Ah, eu vou oferecer para toda a equipe da Fundação Reviver, Senhor de Deus.
0: Ouça esse louvor e Deus vai abençoar grandemente a sua vida.

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1: 9 horas e 12 minutos na capital, você que está nos ouvindo, estamos no espaço Reviver, queremos falar um pouco da Fundação Reviver, você que está nos ouvindo, nós somos da Deus e Amor, e o braço assistencial da Deus e Amor é a Fundação Reviver Help. Você que está aí ouvindo, a Fundação Reviver tem 32 anos, você que está trabalhando, fazendo a obra assistencial, ajudando o necessitado, ajudando a viúva, ajudando o estrangeiro, e não para por aí, as coisas vão acontecendo. Se você vê ali no Nordeste, mais de 14 postos já foram abertos. Nós temos também o projeto dos kits escolares para dar no Nordeste, onde aquelas crianças não tinham condições alguma de ir para a escola, e a Fundação Reviver foi lá e está dando esses kits escolares. Você vê, tem vários projetos da Fundação Reviver, vários projetos, você pode ajudar a Fundação Reviver. Temos o projeto da estampinha, você que tem aí a sua estampinha, já junte sua estampinha, traga para cá, para nós, porque nós vamos separar todas as cores e vamos levar para fazer, as estampinhas, elas se transformam em arrecadação financeira para ajudar a Fundação Reviver. Então, os pastores, dirigentes, continuem motivando a sua igreja para continuar juntando a estampinha, porque através das estampinhas nós vamos ajudar a Casa Aberta. E a Casa Aberta, nós estamos orando para abrir a casa. A Casa Aberta precisa de uma reforma para que possamos começar a inaugurar, e nós precisamos da sua ajuda. Você sabe que precisamos de ajuda para pintar a Casa Aberta, para colocar móveis, para colocar toda a necessidade que nós vamos ter para atender os moradores de rua. E nós precisamos da sua ajuda. Ajude através do Pix, ajude através das cestas básicas. Você pode trazer roupas em bom estado, você pode trazer... Também precisamos de mais, irmão, de fraldas bariátricas. Precisamos de fraldas infantis também descartáveis. Ajude, tem muitas crianças que chegam aqui. Nós não vamos dar um pacote para elas, nós damos uma, duas, três, para todos terem condições de receber. Muitas vêm aqui no culto, estão precisando de uma fralda, nós damos essa fralda descartável. Então você pode ajudar, ajude a Fundação Reviver. A palavra de Deus diz que aqueles que emprestam o pobre, o Senhor vai recompensar e vai livrar do dia mal. A palavra de Deus diz que os que semeiam com lágrimas colherão com alegria. Semeie no reino de Deus, semeie na terra fértil. É uma terra fértil quando você semeia no reino de Deus, porque você vai colher frutos bons, porque o Senhor não fica devendo nada para ninguém. Você que está aí, temos também temos trabalho da casa dos idosos, as creches. Agora nós temos também o trabalho lá na Ilha de Marajó, onde tem o espaço Abrigo Mãe Reviver, que estamos precisando de ajuda, irmãos. Nos ajude. Ajude através do Pix. Ajuda você trazendo uma cesta básica, um fardo. É muito importante. Ah, mas eu não tenho fardo. Traga 1 quilo também. Nós recebemos com muito amor. O que vale é o seu coração generoso. A vontade de ajudar. A vontade de ajudar um necessitado. Traga com coração alegre. Não porque alguém pediu. Não. Traga com alegria. Com vontade de servir, porque nós estamos nesse mundo para servir. Nós precisamos da sua ajuda. A irmã Ivaneide também vai falar um pouquinho. Irmã Ivaneide.
2: Sim, a irmã já pediu, né, algumas coisas. E você, que você não pode trazer aqui, né, você pode ajudar com o Pix, né, irmã Rita? Né, enviando um Pix para a Fundação Reviver, né? Glória a Deus. E você também vai ser abençoado, como ela falou das tampinhas, né? Das fraldas, fraldas para criança e também para idoso, né? Sim. Aleluia. Inclusive, irmã Rita, eu ganhei 4 pacotes de fralda para idoso.
1: Ganhou?
2: Eu pedi e ganhei. Ganhei, tá lá, falta só trazer.
1: Eita, agora!
2: E também as tampinhas. Eu tenho quase um saco de tampinha aqui também. Eu tenho pessoas que ajudam, né? Eu quero agradecer a Cleide, né? Que é a secretária da minha filha, que ela junta as tampinhas, mais o outro senhor, que ela, vizinho dela, que a junta. E o Márcio, daqui do lanche, né? Conjuntamente com a Josi, né? Agradecer a eles, né? Que eles também, eles ajuntam as tampinhas e eu vou lá só buscar, para a glória de Deus, e orar por eles. Né? E as fraldas também foi o irmão da Cleide que enviou para mim, que ele é cadeirante, né? E ele ganha bastante. Aí eu pedi e ela já me trouxe essas fraldas, está em casa.
1: Deus,
2: eu já vou trazer. Então, irmãs, se você não puder trazer aqui, liga, né? Para a gente ir lá buscar, né, irmã Rita? Pode
1: isso.
2: Também, o nosso pastor, ele pode ver uma pessoa aí e buscar, né? Onde você tiver roupas, fraldas, né? E também a cesta básica, né? Os quilos, né? Você não pode vir, você liga que a gente vai dar um jeitinho de aí pegar. E aí eu vou passar o Pix, né? Se você não puder de ajudar de nenhuma maneira dessas que eu falei, você ajuda com o Pix, tá? Aqui está, pegue a caneta, o papel para anotar o Pix, tá bom? E você ajuda com amor, irmão, porque quando você ajuda, Deus, ele te recompensa, ele te dá em dobro. Se você vê o que Deus faz, para quem ajuda a Fundação Reviver, você vai ficar assim, admirada do que o Senhor faz. Vamos, anote o Pix. É 00274-85. 850-000-131. Vou repetir. 00-274-7. Vou corrigir. 00-277-850-0001-31. Tá? Vou passar também o número do telefone do rádio, né? É 984-47-6580. Tá bom? Você pode enviar, né? O recibo, né? Para esse telefone, tá bom? Que Deus abençoa, a gente vai ficar no aguardo, tá, irmãos? Aleluia.
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1: Glória a Jesus. Você viu que a irmã Ivaneide ganhou 4 pacotes de fralda, né, bariátrica, né, para adulto. Você vê? Você que está aí, as pessoas que estão ao teu redor podem ajudar. Muitas pessoas, elas não têm não têm isso no coração de ajudar, mas se você pedir, ela vai ajudar. Então, ajude a Fundação Viver. Olha, ela já tem até distribuidor aí, pastor. Ela já tem 3 distribuidores, ela tem 3 filiais para receber essa tampinha, né? Ela tem lá o lanche, tem a empregada da filha dela, a outra pessoa. Você vê, quando a pessoa tem disposição de ajudar, ela arranja um meio de procurar mais pessoas para ajudar. Então, você que está aí, ajude a Fundação Viver. Ajude com o coração aberto, com vontade de ajudar o necessitado. E Deus vai te recompensar grandemente nesta terra. Aleluia, glória a Deus. Vamos de louvor, vamos ouvir o louvor. Vaso de honra da Débora. Eu ofereço para todos os ouvintes, para as guerreiras de Cristo, para a Marisa, para a irmã Diene, que está na escuta do programa. E também para todos os expansões jovens, para o pessoal da Ótima Alma. Deus abençoe. Ouça esse louvor para a irmã Jus, que está na escuta, que eu creio. Ouça esse louvor, essa mensagem vai falar contigo, em nome de Jesus.

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2: Glória a Deus, estamos aqui no Espaço Reviver. E eu queria te convidar, você que está aí, para vir participar conosco. Dia 1º de outubro é a quinta-feira que vem. E além de ser Outubro Rosa, ela é a data nacional dos idosos, Dia Nacional dos Idosos. E você sabe que as Guerreiras de Cristo são maioria idosas. Quase todas idosas. Tem uma ou duas jovens, mas a maioria idosas. Então, nessa quinta-feira, vamos encerrar a campanha A Farinha da Panela Não Se Acabará. E o azeite da botija não faltará. E pela manhã vai estar pregando a palavra a irmã, a cooperadora Elizabeth, esposa do presbítero Teodoro, que vai estar aqui pregando a palavra de Deus. Você que está aí pode vir ouvir a palavra de Deus, que Deus vai abençoar grandemente a sua vida. Então, você que está aí, venha ao culto. A Elizabeth está vindo ali da vila de Paracatu, né, pastor? Paracatu, né? Paracatuba, né? Você vê, ela está vindo direto de lá. Você que está aí pode vir a palavra de Deus. E ao meio-dia, a cooperadora Tamires. Olha, a irmã Tamires vai estar aqui pregando a palavra de Deus ao meio-dia, serva de Deus, muito usada na palavra do Senhor. E à tarde temos uma programação especial. Como já vamos estar no mês de outubro, rosa, também no dia 1º de outubro é Dia Nacional dos Idosos. E nós temos uma programação especial, às 14h15, vai estar louvando as Guerreira de Cristo, às 14h30, a doutora Christiane Marie vai estar dando uma palestra sobre doenças da mulher. Você que tem dúvida, você que tem algo para perguntar para a doutora, venha para o culto da Fundação Reviver. E às 15 horas vai estar pregando a palavra de Deus, cheio do poder, cheio da unção, a cooperadora Conceição. A irmã Conceição, que está aqui por alguns tempos, que ela está ali morando em Itacoatiara, mas está aqui e nós aproveitamos já chamamos para ela vir levar a palavra de Deus. Então nós te convidamos, venha para os cultos da Fundação Reviver. Pense você que tem mulheres aqui orando pela sua vida, pedindo para Deus falar contigo, pedindo para Deus entrar na tua peleja, pedindo para Deus te dar um refrigério, mas você precisa vir para a casa de Deus. Você precisa congregar, você precisa vir para os cultos. E a igreja, nossa igreja Deus e Amor, está aqui com 5 cultos durante o dia, de segunda a sexta. Pense você, é oportunidade. Tem culto às 6 da manhã, tem culto das 7 da manhã, tem culto das 9 horas, tem culto do meio-dia, tem culto das 14 e tem culto das 19. Não tem como dizer assim, eu não tenho como ir para o culto, porque a igreja só abre noite. Não, não. A igreja Deus e Amor aqui de Centro, eu fico na rua Alexandre Morim, número 525, Aparecida. Você vai encontrar a igreja aberta. 6 horas a igreja já está aberta. 5h30 nós já estamos aqui chegando para orar. 6 horas a igreja já está aberta para você ouvir a palavra de Deus. Tem o culto do trabalhador. Irmãos, tem gente mesmo, tem trabalhadores que chegam aqui, ouvem a palavra de Deus, recebem a palavra de Deus e depois vão trabalhar. Tem várias pessoas já vindo para o culto do trabalhador, então nós te convidamos para o culto da Fundação Reviver. E Deus vai te abençoar grandemente nesta quinta-feira. E eu gostaria de te convidar para vir para o culto. Se você não pode vir de manhã ao meio-dia, mas se esforce. Traga mais um, como a irmã Ivaneide falou, traga mais um no culto especial do Outubro Rosa e Dia dos Idosos, que vai estar aqui uma doutora, aproveite, a doutora Christiane Marie, que é cirurgiã, vai estar aqui para palestrar sobre as doenças da mulher, e você pode vir receber esta palavra de Deus. Também depois, às 15 horas, vai estar a irmã Conceição pregando a palavra de Deus. E todas as guerreiras de Cristo estão convocado para estar aqui antes das 14h15, né, irmã Ivaneide? Para louvar o Senhor. Queremos todas aqui, se preparem. A fada já está no grupo. Lá você já só precisa separar a sua fada para você vir aqui e louvar o Senhor. Aleluia, glória a Deus. Vamos de louvor, você que está aí nos ouvindo. Gostaria, ouça esse louvor que vamos pedir para o pastor colocar. Pastor, Filadélfia, para você ouvir esse louvor, ouça esse louvor. Deus vai falar grandemente contigo. Eu ofereço para todos os ouvintes, para as guerreiras de Cristo. Que Deus venha abençoar grandemente a vida de vocês nesta manhã. Irmã Ivaneide.
3: Também para as guerreiras, né? Elas precisam ficar ouvindo essa palavra. Esse louvor maravilhoso, né? Isso. Porque tem umas que moram sozinha, né? Que a gente, quando mora sozinha, a gente tem que ficar cantando, né?
2: Ouvindo, adorando ao Senhor, ouvindo a palavra de Deus. Ouça esse louvor e Deus vai abençoar grandemente a sua vida.
3: Aí depois eu vou passar.
4: Deus fala com a sua igreja. E Ele traz uma mensagem para vocês nesta noite. Eis que venho sem demora. Guarda o que tens para que ninguém tome a tua coroa. Igreja de Filadélfia! 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

0: Paz do Senhor, irmãos. Hoje eu vim agradecer ao Senhor porque eu me formei ontem, né, em massoterapia, estudei muito, mas muito pedindo a Deus, eu fiz muitos votos e sempre eu venho na igreja agradecer ao Senhor. E hoje eu estou muito alegre, né, agradecendo ao Senhor por mais um motivo, né, na minha vida de ter estudado e ter alcançado, né, essa grande bênção, né? Ah, então, eu estou muito agradecida e eu tinha que vir compartilhar, porque eu sempre estou aqui, né? E são bênçãos que Deus me deu. Aí a outra bênção é a seguinte. Parecia uma feridinha no pé, que essa ferida começou a ficar desse tamanho. Foi, aí começou, aí eu passar remédio, nada. Aí eu comecei a orar, falar para o Senhor, ô Senhor, essa ferida não sara, o que que tá vendo? Eu nem sou diabética, que eu fiz esse exame todinho, né? Aí tá. Aí aconteceu que um dia eu fiz uma oração tão fervorosa, irmãos. Aí eu passei a pomadinha. Olha, tá com 3 dias que ela ficou lisinha assim. Não tem mais. E eu creio que foi a oração, né? Com o Espírito Santo de Deus, porque quando a gente ora, Deus, ele age, né? E aí essa ferida foi embora, acabou. E eu tenho que contar essa bênção para engrandecer o nome do Senhor Jesus. Meu nome é Maria Aparecida de Moraes Barbosa. Eu moro aqui na Aparecida, na Leonardo Malché. E eu estou muito feliz de estar aqui neste momento contando esta bênção.
1: Nove horas e 39 minutos, você viu aí o testemunho da irmã, ela foi bem clara, ela se formou em terapia e ela fez votos. Você viu, ela falou que ela fez vários, fazia vários votos, vinha sempre no culto da Fundação Reviver. Você viu que apareceu uma enfermidade, ela foi orar para o Senhor, é oração, é propósito, é esse esforço de estar na casa de Deus. Você vê que ela sempre está aqui no culto da Fundação Reviver e ela fez propósito, ela se formou, hoje tem uma profissão. E é isso mesmo, você que está aí, você precisa ter propósito, determinação, buscar a face de Deus, buscar o reino de Deus enquanto se pode achar. Nós estamos aqui no quinto dia da campanha, a farinha da panela não se acabará e o azeite da botija não faltará. E nós estamos te convidando, temos vários horários, você pode vir. Pela manhã, a cooperadora Elizabeth vai estar vindo. Ao meio-dia, a cooperadora Tamires. À tarde, uma programação especial. À tarde, vamos estar aqui com a... Estaremos com o grupo Louvando ao Senhor às 14h15. Temos uma palestra com a doutora, que vai estar palestrando aqui às 14h30. E você que está aí pode vir. Você sabe que dia 1º é o primeiro dia do mês e é outubro rosa. Além disso, dia 1º é o Dia Nacional dos Idosos. E nós fizemos uma programação especial à tarde, onde a doutora Cristine Marie vai estar palestrando sobre doenças da mulher e você pode vir receber

0: palavra de Deus. Deus vai te abençoar grandemente. Às 15 horas, a cooperadora Conceição vai estar pregando a palavra de Deus. E você que está aí, pode vir. Ai, mas não posso vir à tarde. Venha de manhã. Venha meio-dia. Deus vai te recompensar. A palavra de Deus, esforça-te, tem bom ânimo, que eu te ajudarei. A palavra de Deus é clara, que nós temos tudo é perseverança, esforço, obediência na presença de Deus. E nós te convidamos a participar toda quinta-feira dos cultos da Fundação Reviver. Pense você que tem pessoas, mulheres de Deus que já chegam aqui 5h20, 5h30, para orar, para que Deus venha falar contigo, para Deus falar contigo grandemente através da palavra, dos louvores, para que você venha receber a sua bênção, a sua vitória. Mas você precisa dar o primeiro passo, né, irmã Ivaneide? Vim para a casa de Deus. Amém? Glória a Jesus.
1: Depois do culto também tem a oração do Getsêmani, né?
0: Isso mesmo. E à noite, a oração do Getsêmani. Então, a quinta-feira tá, é forte, a quinta-feira. Pela, tem o culto da Fundação Reviver e à noite o Getsêmani. Você precisa orar. Você viu a irmã? Ela estava com uma ferida a qual não cicatrizava e já estava um buraquinho que ela fez. Foi orar ao Senhor. E depois ela passou o remédio e sarou, meu irmão. Então tudo é oração. Tudo é buscar o reino de Deus e a sua justiça. E as demais coisas lhe serão acrescentadas. E você que está aí pode também nos ajudar, você que está nos ouvindo, ajudar a Fundação Reviver através do Pix. Eu gostaria de repetir o Pix que a irmã Ivaneide passou, mas eu queria repetir novamente. 00-277-850-0031-31. Você pode mandar o Pix para nós e mandar o comprovante para a rádio. O telefone da rádio é o 92-984-476580. Deus vai abençoar grandemente a sua vida, porque você está semeando no reino de Deus para ajudar um necessitado. Glória a Deus. Glória a Jesus. E já vamos para a palavra de Deus. A irmã Vaneja está preparada para levar uma palavra para você, para te fortalecer, para te renovar através da palavra. Glória a Deus.
2: Glória a Deus. Nós vamos ler a palavra de Deus nessa manhã, né, para nossas vidas, né, irmão? De manhã a gente já pregou a palavra do Senhor. E agora nós vamos pregar novamente. Quantas pessoas ouviram a palavra hoje, vão sair daqui abençoada. Amém? A minha Bíblia ela está aberta no Salmo 125, apenas 2 versículos da palavra de Deus, aleluia. E o Senhor vai falar conosco nesta manhã. Salmo 125, versículo de número 1 e 2. Vamos ler a palavra do Senhor. Glória a Deus. Os que confiam no Senhor serão como os montes de Sião, que não se abala, mas permanece para sempre. Como estão os montes à roda de Jerusalém, assim o Senhor está em volta do seu povo, desde agora e para sempre. Aqui está a palavra do Senhor, essa palavra maravilhosa qual o Senhor me deu nesta manhã, aleluia. Glória a Deus. E o Senhor vai falar conosco, louvado seja Deus, através da sua santa palavra. Aleluia, Jesus. Glória a Deus. Se você já orou, e você já depositou todas essas orações na mão do Senhor e colocou seus problemas, suas causas, a sua dificuldade, a sua saúde, a sua família, minha irmã, meu irmão, aleluia, que está ouvindo a palavra do Senhor aí na sua casa, lá no escritório, no seu carro, onde você estiver. Louvado seja Deus, você estiver ouvindo essa palavra, aleluia, confia no Senhor somente. Deposita tudo aquilo que você tem, se preocupa, né? Porque nós temos muita preocupação do dia a dia, a gente se preocupa com as coisas, mas nós esquecemos de colocar nas mãos do Senhor, porque é Ele que resolve todas as coisas para nós. Pode ser difícil o teu problema, minha irmã, você pode estar com uma enfermidade, você pode estar com um problema assim, que para você é difícil, é impossível. Mas se você orar e colocar nas mãos do Senhor, Deus ele vai solucionar a tua causa, vai solucionar o teu problema, vai resolver a tua causa. Pode ser aquela causa que você já está orando tantos anos, aleluia. Mas Deus, Ele está ouvindo e Ele está preparando a tua vitória. Aleluia, Jesus, glória a Deus. E para te entregar, porque primeiro Ele prepara nós para receber a vitória. Ele não dá a vitória para nós assim de qualquer maneira, não, irmão. Nós temos que orar, nós temos que esperar que o Senhor venha nos entregar essa bênção, mas procurando orar, vigiando, né? E buscando a face do Senhor. Glória a Deus, fazendo os propósitos, fazendo as campanhas de oração, aleluia. E assim o Senhor vai entregar a tua bênção. Você precisa confiar, você precisa depositar toda a tua confiança, a tua esperança no Senhor. Porque Ele está aí só com os seus ouvidos abertos para ouvir a tua oração, para ouvir o teu clamor. Quando você ora, irmã, com fé, quando você entrega na mão do Senhor todas as tuas causas, a tua família, aquela pessoa que está dando problema para você, o seu esposo, sua esposa, seus filhos, e o Senhor, Ele vai e resolve a tua causa. Mas você precisa buscar, você precisa confiar, você precisa colocar nas mãos do Senhor a tua toda a confiança, a tua esperança, porque nós temos que esperar no Senhor, mas não parado. Mas sim, a gente tem que confiar no Senhor e aguardar nele, mas nós temos que estar orando, nós temos que estar buscando a presença do Senhor, a face dele, aleluia, e confiar, porque ele vai entregar a tua bênção, a tua vitória, aleluia. Olha só, os que confiam no Senhor serão como os montes de Sião, que não se abala. Aleluia. Quando você está firme na presença do Senhor, quando você confia, que você crê que o Senhor vai resolver o teu problema, irmão, aleluia, você não teme. Pode vir as lutas, pode vir as pelejas, as provas, pode se levantar em os demônios, né, contra você, para tirar você da presença do Senhor, para te paralisar. Não tem nada que faça você parar quando você confia, quando você entrega os teus problemas, quando você está confiando no Senhor grandemente, poderosamente, aleluia. O Senhor resolve todas as tuas causas. Você não precisa fazer nada, é só buscar, só orar, só confiar, só colocar os problemas, aleluia, para que ele venha resolver para você. Glória a Deus. E o versículo de número 2. Como estão os montes à roda de Jerusalém, assim o Senhor está em volta do seu povo, desde agora e para sempre. O Senhor, Ele nunca te deixa só. Ele nunca te abandona. O Senhor, Ele sempre está contigo. Pode você estar achando que o Senhor te esqueceu, que o Senhor te esqueceu, que o Senhor não está ouvindo a tua oração, que Ele não está respondendo. É porque Deus está trabalhando. Quando Ele fica em silêncio, é porque Ele está trabalhando, irmão. Aleluia. Então confia, coloca no Senhor a sua confiança, deposita toda a tua confiança, tua esperança no Senhor, e tu vai ver o que é que Deus vai fazer, porque Ele te ama, Ele não te esqueceu. Glória a Deus, Ele não esqueceu o que você pediu para Ele, o propósito que tu fez com Ele, aleluia. Ele não esquece nunca de nós, Ele nunca nos desampara, Ele não deixa-nos só, Ele não nos abandona. Pode todos nos abandonar, mas Ele não abandona a gente, irmãos, aleluia. O Senhor está conosco, o Senhor está diariamente conosco, amém? Vamos orar pela palavra. Vamos agradecer a Deus. Aí você que está na sua casa, que você está no seu carro, no seu escritório, no seu trabalho, eu não sei onde você está, onde você estiver, fecha teus olhos, vamos orar. Senhor, meu Deus e Pai, nesta hora de oração, nós queremos agradecer por mais uma oportunidade, Senhor. Agradecer por esse dia abençoado, Pai, por esse programa. Agradecer pelos ouvintes que ouviram a palavra, que estão conosco desde cedo. Que o Senhor venha abençoar, que o Senhor venha visitar essa pessoa, onde estiver, no hospital, que estiver no trabalho, onde ele estiver, Pai, visita ele, Senhor da glória, livra, guarda, protege, cobre com teu sangue, em nome de Jesus. Amém.
3: paz do Senhor, irmã. É, que o presbítero Assino queria pedir um louvor. É, com Débora Miranda, minha vida está escondida em Deus, uma coisa assim. A Débora Miranda.
0: Glória a Deus, o presbítero Alcino pedindo louvor aí, você que está aí, ouça esse louvor e Deus vai falar contigo grandemente nesta manhã.

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1: 9:55, estamos já finalizando a programação e você que está aí, Deus abençoe grandemente a sua vida. E queremos te convidar para o culto da Fundação EV na quinta-feira de manhã. Uma serva do Senhor vai estar pregando a palavra de Deus, a irmã Elizabeth, direto de Paracatuba, vai estar vindo aqui pregar a palavra de Deus. Ao meio-dia, a cooperadora Tamires vai estar pregando. À tarde, a cooperadora Conceição, no último dia da campanha, a farinha da panela não se acabará. Eu quero te convidar para tarde, um culto especial dia quinta-feira, o primeiro dia do mês de outubro, é outubro rosa, também tem dia primeiro, é o dia nacional dos idosos, estamos com uma programação especial às 14h15, as guerreiras de Cristo vão louvar o Senhor e às 14h30 a doutora Cristiane Marie vai trazer uma palestra para você, você que tem dúvidas sobre a saúde da mulher, venha para esta palestra, vai estar pregando a palavra de Deus, a doutora Cristiane Marie, ela é cirurgiã, vai estar aqui pregando a palavra de Deus, e às 15 horas a cooperadora Conceição vai estar pregando a palavra de Deus. E eu creio que Deus vai abençoar grandemente a tua vida. Se esforce para dia 1º, quinta-feira, estar aqui no culto da Fundação Reviver. Deus vai abençoar grandemente a sua vida. Deus vai trazer uma palavra do coração de Deus para você renovar, se fortalecer, renovar o teu ânimo, te alegrar na presença de Deus, porque tudo que o inimigo quer é te entristecer, tudo que o inimigo quer é te colocar preocupação, perturbação, mas se você vir para os cultos, Deus vai te renovar, te fortalecer, Deus vai mudar os teus pensamentos, vai te alegrar e vai renovar a tua fé, aleluia, glória. Eu já me despeço aqui, irmã Rita, fique todos na paz do Senhor Jesus, que Deus abençoe grandemente a sua vida, a irmã Vanei também vai se despedir.
2: Na paz do Senhor Jesus.
1: E venha nos escutar na próxima terça-feira no espaço Reviver. Deus abençoe grandemente a sua vida. Fique com Deus.

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0: você aqui no Voz da Libertação, 11 horas e 6 minutos, ao vivo para você diretamente de São Paulo. Olha, você que está chegando agora através da rede de rádios Deus e Amor, seja bem-vindo ao nosso programa Voz da Libertação, sempre de segunda a sexta, das 10 ao meio-dia. Programa oficial da nossa igreja Deus e Amor, aqui para comunicar sobre a palavra de Deus, sobre a nossa igreja, eventos, projetos, missões e muito mais. Eu sou o Ítalo Siqueira, aqui na comunicação. É um prazer imenso estar com você. E é claro que eu estou aqui com os meus amigos apresentadores, presbítero Levi Muniz, Gabriel Araújo. Já tomou uma água hoje, Levi Muniz?
1: Tomei água.
0: Ah, tá tudo bem por aqui?
1: O programa ao vivo, às vezes acontece isso, né? Peço desculpa aos irmãos, mas é uma
0: acontece,
1: alegria.
0: Acontece, né, Varão?
1: Acontece. É uma alegria, é um prazer, é um privilégio muito grande estar aqui nesta manhã, manhã de terça-feira, dia 29 de setembro. Deus abençoe você que nos acompanha. Eu sou o Levi Muniz, é um prazer ter a sua audiência.
0: Terça-feira dos vencedores, hein, Gabriel?
2: Sim, é a terça-feira dos vencedores. Então, se você é um vencedor, ou se você acha que não é, mas quer ser, vem para a nossa igreja, que aqui nós vamos fazer uma oração poderosa e você vai sair daqui, como a própria Bíblia diz, mais do que vencedor por aquele que te amou, a saber, Jesus Cristo.
0: Glória a Deus. Levi Muniz e Gabriel Araújo, essa equipe de milhões, com você aqui para falar sobre, falar de Deus, falar da nossa igreja e muito mais. Olha só, falando sobre palavra, nós chegamos a um momento especial, que é o momento do devocional. Eu quero que você abra a tua Bíblia no livro de Atos dos Apóstolos, capítulo 16, verso 4. Eu quero falar hoje sobre viver em união e em direção. Atos 16, verso 4 diz o seguinte: e quando iam passando pelas cidades, lhes entregavam para serem observados os decretos que haviam sido estabelecidos pelos apóstolos e anciãos em Jerusalém, de sorte que as igrejas eram confirmadas na fé e cada dia cresciam em número. Você sabia que seguir orientações e manter a unidade pode transformar completamente a tua vida e a tua igreja? O apóstolo Paulo visitava as igrejas e transmitia as decisões que haviam sido tomadas pelos apóstolos em Jerusalém. As igrejas eram fortalecidas na fé e cresciam em número a cada dia. Quando a igreja anda em concordância e de coração aberto para aprender, o crescimento espiritual e comunitário acontece de forma natural. Isso significa para você que acompanha agora que a tua fé não foi feita para ser vivida de forma isolada, individual ou sem direção. Quando você decide caminhar em comunhão com a igreja, ouvindo com humildade os ensinamentos da palavra de Deus, respeitando a liderança que Deus colocou sobre a tua vida, algo profundamente muda a tua vida. A obediência aos princípios de Deus traz uma estabilidade que o mundo não pode oferecer, firmando os teus passos nos momentos de dificuldade e renovando a tua fé e a tua esperança. Por isso, meu amado irmão, minha amada irmã, fortaleça a tua fé através do compromisso diário com a verdade, que é a palavra, e com o próximo também, com a união, com a igreja. Abra o teu coração para ser moldado, perdoe com facilidade, sirva com alegria e permaneça unido aos seus irmãos em Cristo. Quando você viver essa comunhão sincera, você será fortalecido pelo Espírito Santo e se tornará um canal de bênção para que outras pessoas conheçam o amor de Deus através do teu testemunho. Então a palavra de Deus para você nesta manhã é que você não foi chamado para viver sozinho. Você não foi escolhido para ser que é a palavra. E com o próximo também, com a união, com a igreja, abra o teu coração para ser moldado, perdoe com facilidade, sirva com alegria e permaneça unido aos seus irmãos em Cristo. Quando você viver essa comunhão sincera, você será fortalecido pelo Espírito Santo e se tornará um canal de bênção para que outras pessoas conheçam o amor de Deus através do teu testemunho. Então a palavra de Deus para você nesta manhã é que você não foi chamado para viver sozinho. Você não foi escolhido para se buscam ao Senhor, que temem a Deus, que buscam a palavra e seguem a liderança. Então, viva em união e em concordância com a palavra de Deus e com a tua igreja. Quando você segue as orientações da palavra do Senhor, Deus te abençoa poderosamente. É por isso que nós vamos acompanhar o testemunho da Edith Santos. Ela recebeu uma bênção da parte do Senhor e eu quero que você preste muita atenção. Vamos acompanhar.

0: Olha, tivemos um pequeno probleminha aqui, mas a irmã Edith, Gabriel e Levi, nós fomos até a igreja de Parque São Lucas, se não me engano. Tiago e eu estávamos lá. E ela conta que Deus abençoou a vida dela através da casa própria. Ela teve que fazer uma mudança já na fase idosa. Saiu do bairro onde ela morava, foi para outro bairro, começou a pagar aluguel e pediu para Deus: Senhor, não quero mais pagar aluguel, eu preciso de uma casa própria. E aí ela orando na igreja, fazendo campanhas, hoje ela mora no apartamento próprio dela. Deus deu condições para eles comprarem e o Senhor abençoa também materialmente, né?
1: Deus deu condições para ela sair do aluguel e morar numa casa própria. Quando a pessoa chega numa certa idade, as forças elas vão, né, diminuindo, e é necessário ter um pouquinho de conforto ali. E ela colocou isso diante do Senhor. E é tão gostoso, Ítalo, quando a gente coloca diante do Senhor. A Bíblia diz: descansa no Senhor e espera nele, pois ele é a tua salvação. Então, quando você tem uma certa dificuldade em alguma área da vida e você coloca na mão do Senhor, o Senhor resolve. E foi o que aconteceu com a irmã Edith, e o que pode acontecer com alguém, talvez alguém que está nos assistindo, né? Está aí pagando aluguel, passando por dificuldades. Deus é poderoso para mudar a história e tornar essa pessoa mais que vencedora.
0: É verdade. Inclusive, a gente tem muitas heresias hoje em dia, né, Gabriel? É o pessoal da teologia, enfim, materialismo, né, que só fala sobre dinheiro, confissão positiva, né, que só fala que vai ter bênção. É bênção, bênção, bênção, mas o nosso Deus também...
1: Descansa no Senhor e espera nele, pois ele é a tua salvação. Então, quando você... tem uma certa dificuldade em alguma área da vida e você coloca na mão do Senhor, o Senhor resolve. E foi o que aconteceu com a irmã Edith, e o que pode acontecer com alguém, talvez alguém que está nos assistindo, né? Está aí pagando aluguel, passando por dificuldades. Deus é poderoso para mudar a história e tornar essa pessoa mais que vencedora.
0: É verdade. Inclusive, a gente tem muitas heresias hoje em dia, né, Gabriel? É o pessoal da teologia, enfim, materialismo, né, que só fala sobre dinheiro, confissão positiva, né, que só fala que vai ter bênção. É bênção, bênção, bênção, mas o nosso Deus também...
1: Deus é poderoso para mudar a história e tornar essa pessoa mais que vencedora.
0: É verdade. Inclusive, a gente tem muitas heresias hoje em dia, né, Gabriel? É o pessoal da teologia, enfim, materialismo, né, que só fala sobre dinheiro, confissão positiva, né, que só fala que vai ter bênção. É bênção, bênção, bênção, mas o nosso Deus também é
2: Deus de cuidado. Por mais que esteja longe, o Senhor fala assim: ó, eu posso curar, eu posso proteger vocês, mas eu vou deixar vocês perto dos filhos, porque eles têm essa assistência mais próxima. Então isso é o que Deus faz, isso é lindo da parte de Deus.
0: Glória a Deus. Olha, Deus quer cuidar de você, Deus quer cuidar da tua vida, da tua família, quer te abençoar. E nós queremos convidar você a vir à nossa igreja para nós orarmos juntos com você e por você. Avenida Prefeito Passos, número 10, centro de São Paulo. Todos os dias nós temos cultos e tem uma IPDA próxima de você. Acesse o nosso site ipda.com.br ou pesquisa na internet, no Google Maps, e você vai encontrar uma de nossas igrejas pertinho de você e poderá cultuar com a gente. 11 horas e 14 minutos, nós recebemos um áudio aqui da nossa vice-presidente e cantora Débora Miranda. Ela tem um recadinho especial para você. Vamos ouvir.
3: Olá, gente. A paz do Senhor. Boa tarde. Melhor dizendo, bom dia, né? Irmã Débora falando. Eu estou acompanhando o programa. Eu estava vendo vocês comentando e muita gente não soube, né? Realmente não soube, porque nós temos um grupo de WhatsApp para todas as mulheres entrarem e participarem. Então, não foi anunciado no rádio e nas redes sociais, apenas no grupo das mulheres de fé da nossa igreja. Que é esse número aqui, olha, 11-9-50-94-5741. 11-9-50-94-5741. Entre agora no grupo de WhatsApp das Mulheres de Fé, que no próximo evento de Off-Road 2, vocês poderão participar. Um grande abraço, esperamos vocês lá.
0: Amém, irmã Débora Miranda, muito obrigado aí pelo recado, pela informação. Muito bem, olha, um evento fechado para as mulheres, né? Sim. Que foi informado ali, geralmente esses eventos são fechados mesmo, sim, né? Sim. Não são públicos assim, quando é evento só para mulheres, ou só para homens, ou só para os jovens. Exato. E aí nós temos esse WhatsApp. Você tem aí, Levi?
1: Anotei aqui.
0: Poderia, por favor, olha, atenção, hein? Atenção, vocês mulheres de fé. Você que é pastor também, que quer incluir as mulheres aí da tua igreja no próximo Off-Roads versão 2 para 500 mulheres ou mais, eu estou crendo que vai ter muito mais pessoas, muito mais mulheres querendo. Atenção, que agora o presbítero Levi vai repetir o WhatsApp vagarosamente, sim, né, com muita calma, para você anotar aí, hein? Vamos lá, Levi.
1: 11 9 50 94 47 41. Vou repetir, DDD 11, porque é São Paulo, 9 50 94 47 41, para as mulheres de fé entrarem no grupo e ficarem preparadas, né, quando aparecer o próximo evento, já se inscreverem e não perder, né, Ítalo? E
0: é
1: nem reclamar depois.
0: Isso. Muito bem, já fique preparado, fique acompanhando aí o Voz da Libertação. Para mais informações, entre em contato com esse WhatsApp para participar do próximo encontro de mulheres de fé da nossa Igreja Deus e Amor. Olha só, 11 horas e 17 minutos, no último domingo, dia 27, nós tivemos o batismo nas águas aqui da sede mundial e região, e nós fomos até lá. Nós estivemos lá para fazer essa cobertura, para trazer para vocês imagens maravilhosas. Então, preste muita atenção e vamos acompanhar a matéria do último batismo da nossa sede mundial. Vamos lá.
2: Senhor, meus irmãos, hoje estamos aqui na Ilha do Bororé, onde muitas pessoas que foram transformadas pelo poder da palavra, hoje confessaram publicamente a sua decisão em seguir Jesus. Porque foi mesmo Jesus quem disse que aquele que crê e for batizado, ele será salvo. E é por isso que aqui neste lugar, as pessoas irão morrer para o mundo e nascer para viver uma vida extraordinária com Jesus. E é claro que nós não íamos deixar você de fora, por isso Voz da Libertação veio conferir de pertinho o que vai acontecer neste lugar.

0: você. Você vai viver em função de Jesus Cristo, o Deus da tua salvação. Isso é graça.
1: Cara, eu sou muito feliz. Eu fui aconselhado pelo presbítero Ângelo, né? Eu sou lá do Central Ressaca. Ele trouxe pra gente todo o ensinamento do batismo, coisas que a gente precisaria tomar decisão pra estar fazendo isso hoje. E eu fico muito feliz, porque pra mim, cara, se resolveu. Deus abriu a porta, ele pegou e me direcionou pra onde eu tinha que andar. E hoje eu fico muito feliz de estar cumprindo com a justiça de Deus. Cara, foi incrível.
2: Eu tenho nem palavra pra dizer, pra justificar a gratidão imensa que eu tô de estar aqui hoje, né? No batismo. Muita felicidade.
1: Eu era da igreja, eu não era, sabe? Não estava reconectado. E no começo desse ano eu me reconectei com a igreja. Eu vim no batismo de março, eu me alegrei muito, eu chorei nesse batismo, fiquei muito feliz, sabe? E eu falei que no próximo batismo eu ia me batizar. E foi um processo muito longo, eu fiz aula do batismo. Foi um processo difícil, porque às vezes você esfria, sabe? Mas a presença de Deus é muito linda, sabe? Não tem como você se afastar 100%.

0: sobre a dúvida de se batizar, tem muita gente que fica com empecilho por conta das renúncias. Pode ter certeza. Concede ao Espírito Santo, dedica um pouco na oração, que tudo que você precisa se libertar, automaticamente você se liberta.
1: Que não se batize por pressão, que seja quando você realmente estiver pronto. Porque não adianta nada você se batizar para amanhã você desviar. Então esteja pronto, leia a palavra do Senhor, porque ela é o melhor remédio para você poder tomar essa decisão.
2: É agora que eu vou morrer pro mundo e vou viver a vida com o papai. Uma nova vida, uma nova história e uma nova criatura.
3: E foi a melhor coisa, né, que eu pude fazer na minha vida até hoje. Através de muito esforço, muita renúncia, né, dedicação, eu nasci de novo, né? Através da palavra de Deus que conheci na Casa Aberta, com o trabalho da Casa Aberta, aprendi a buscar a Deus com mais frequência, né, a se entregar a Deus, a resistir às minhas vontades, né? Consegui, fui liberto do álcool, fui liberto das drogas, e para mim é o melhor dia da minha vida.

vivemos um momento extraordinário na presença do Senhor, onde muitas pessoas que confessaram publicamente as que estão servindo a Cristo foram transformadas. Entraram nas águas, mas saíram diferentes. Outra vida, uma nova pessoa, porque é isso que o Senhor faz. E não acabou por aqui, porque a Deus de amor, como sempre, está empenhada para que muitas pessoas alcancem e encontrem a Cristo. Daqui 6 meses, teremos uma nova multidão que descerá as águas e voltará uma nova pessoa.

0: Esse foi o batismo nas águas da nossa sede mundial e olha que imagens maravilhosas. A qualidade dessa matéria. Parabéns, Gabriel, também pela apresentação. E olha, ver, Levi, pessoas assim, sabe, decididas, jovens, adultos, idosos, pessoas até com cadeira de rodas, mas entregando a vida para Jesus completamente, isso não tem preço, não.
1: Mas eu vendo essas imagens aí, eu me lembrei do meu batismo e deu vontade de batizar de novo.
0: Daqui a 6 meses tem o próximo, Marão.
1: Pois é. Lindo demais. E glória a Deus pela vida dos novos convertidos, aqueles que entenderam, né, a necessidade de se batizar, de se tornar uma nova criatura em Cristo Jesus. E parabéns aos pastores, né, que durante todo esse tempo prepararam esses irmãos. Parabéns aos batizados, parabéns a todos os envolvidos. E glória a Deus. E no próximo batismo eu quero estar lá na beira das águas também para prestigiar os nossos irmãos. Em nome
0: glória
1: de Jesus.
0: Glória a Deus. E como você se sentiu, Gabriel, ali acompanhando isso? A gente vai para trabalhar, né?
2: Sim, sim.
0: Mas a gente não consegue evitar essa emoção e sentir a presença de Deus também, né?
2: Primeiro falar... Fazer a matéria, ser o repórter ali foi difícil, até porque Thiago e Ítalo estavam lá, e os dois são grandes repórteres, então fiquei nervoso, isso eu tô falando de forma sincera, vocês viram tanta vez de que repetir, repete, mas ver as pessoas ali se batizando, depois entrevistando elas, e ver de fato que elas estavam emocionadas, de fato elas tomaram a decisão, e participar desse momento, e entrevistá-las, teve uma parte ali que aquele casal, quando saíram das águas, se abraçaram ali, depois foram dar uma palavra para nós, o corpo arrepiava, me emocionei junto com eles, então foi uma matéria incrível que... Participar dela me trouxe, animou a minha fé, por assim
1: dizer. Glória a Deus.
0: Muito bem. Então, olha só, você que deseja acompanhar mais informações a respeito do batismo, daqui a 6 meses teremos o próximo, mas a missão já começou, né? Acabou o batismo ali, já começamos a missão para o próximo. Quem sabe você, que não se batizou no último batismo, poderá se batizar no próximo. Então, aceite a Cristo, entregue tua vida ao Senhor e tome essa decisão pública de confessar o nome do Senhor Jesus Cristo. Gabriel, nós chegamos ao momento de encerramento da enquete, né? Qual será o jovem acompanhante de Paulo que foi chamado de filho na fé?
2: Bom, Tito e Timóteo eles foram. Silas, ele acompanhou, mas não era filho na fé, talvez não era jovem também. Mas, se você for olhar os escritos, a Bíblia e o Novo Testamento, você vai encontrar Timóteo e Tito sendo chamados de filhos na fé e os dois chamados de companheiro. Como é que nós resolvemos essa questão? Porque Paulo chama Tito de companheiro, mas ele é o que envia sempre Tito para Troade, envia Tito sempre para algum lugar, Creta. Só que Timóteo é diferente, Timóteo é o que permanece acompanhando. Como que eu sei disso? A partir de Atos, capítulo 16, do verso 1, diz assim, olha, e chegou a Derbe e Listra, e eis que estava ali um certo discípulo por nome Timóteo. Vou pular dois versículos. Verso 3. Paulo quis que esse fosse com ele, e tomando o circuncidou, ou seja, a partir do 16, Timóteo, ele é jovem, ele é filho na fé, mas ele é o que acompanha de perto todas as ações de Paulo ali.
0: Então a resposta certa é a letra B.
2: É a letra B, Timóteo.
0: Inclusive, esse texto é muito lindo, porque fala que Timóteo, apesar de ser jovem, ele tinha muito bom testemunho por parte da igreja local ali, né?
2: Sim. O versículo de número 2, do qual dava bom testemunho aos irmãos. Ou seja, ele dava bom testemunho dentro e fora da igreja, né, irmão?
0: Muito obrigado, Gabriel. Deus abençoe. Obrigado para vocês que votaram, que participaram. A resposta certa, letra B. Embora Tito também fosse companheiro de Paulo, mas ele era muito enviado, né, para outras missões, e Timóteo estava mais ao lado de Paulo ali nas viagens missionárias. Olha, Deus abençoe a vida de vocês, muito obrigado por hoje, e amanhã, 10 horas em ponto aqui, tá?
1: 10 em ponto, estaremos
0: em atraso. Infelizmente, nós chegamos ao fim de mais uma edição, mas, porém, no entanto, todavia, amanhã estaremos com você aqui no Voz da Libertação. Muito obrigado pela sua audiência, pela participação. Fique agora com a oração das 11h30. Se Deus permitir, amanhã estaremos com você. Fique na paz do Senhor. Jesus Cristo.
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4: 11 horas e 28 minutos.

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1: Deus abençoe a todos, recebam a paz do Senhor e Salvador Jesus Cristo, do seu irmão presbítero Alan Feitosa. Vamos agora falar com o nosso Deus. Sejam todos bem-vindos à Oração do Meio-Dia. Aqui em Salmos, de número 86, nos diz: Inclina, Senhor, os teus ouvidos e ouve-me, porque estou necessitado e aflito. Deus ouve a oração do aflito e também do necessitado. Vamos agora falar com Deus. Maravilhoso e eterno soberano Pai, adentramos, Senhor, na Tua presença, Pai, para Te agradecer, meu Deus, por tudo que o Senhor tem feito, realizado, meu Pai. Ó Deus, inclina as Tuas misericórdias, meu Pai. Ouve a oração do aflito e também do necessitado. Senhor, perdoa todos os nossos pecados em palavras, em pensamentos e obras, meu Deus. Senhor, meu Deus, tende compaixão, meu Pai. Atende, meu Deus, nosso pedido, meu Deus, de perdão, meu Pai. Senhor, nos ajuda a nós fazermos a Tua vontade, não a nossa. Meu Deus, contempla, ó Deus, a petição, meu Pai, do Teu filho, da Tua serva, esta pessoa, meu Pai, que estava preparando até almoço, já parou tudo para dobrar o seu joelho e buscar a Ti nesta oração do meio-dia, meu Pai. Senhor, abençoa esta pessoa que se encontra no seu local de trabalho, que está pedindo a bênção, que está, meu Pai, consagrando a sua vida e também a sua querida e amada família para Ti, meu Deus. Senhor, guarda, meu Pai, este homem, esta mulher no seu local de trabalho. Deus, prospera, faz, ó Deus, que tudo possa correr bem para a Tua glória, Pai. Livra esta loja do assalto, livra, meu Pai, de todos os males, Senhor. Meu Deus, contempla, meu Pai, esta criança, este jovem que está saindo da escola, alguns estão adentrando na escola, meu Deus, nesse momento, vai abençoando, vai livrando do homem mal, do homem sanguinado, do homem fraudulento. Protege, meu Deus, eu oro, meu Pai, por esta pessoa que te pede um milagre, uma resposta, uma cura, Senhor. Meu Deus, se compadece do sofrimento desse homem, do sofrimento desta mulher, meu Deus. Eu creio na Tua palavra que escrita está, que o choro pode durar uma noite, mas a alegria, ela vem pela manhã. Senhor, que esta pessoa possa contemplar o Teu agir, a Tua provisão, a Tua providência. O Senhor, meu Pai, é um Deus, Senhor, que guarda. É um Deus que envia a providência, assim como enviou a providência naquele deserto de Berzeba, aonde se encontrava Ismael e Agar, sem água. Ó Deus, o Senhor enviou a providência, um poço de água naquele deserto. Meu Deus, que o Senhor possa socorrer esta vida, socorrer esta pessoa, Senhor, que está em

fidelidade, Senhor. Tu és fiel, meu Pai. Oh Deus, tende compaixão agora. Essa pessoa que está enfrentando uma crise emocional. Essa pessoa que está, meu Pai, enfrentando, meu Pai, Senhor, a depressão, meu Deus. Já está tomando medicamentos e até mesmo não está adiantando nada, Senhor. Deus, restaura agora. Cura ele, cura ela, esse jovem que está trancado neste quarto. Esse senhor, essa senhora, meu Deus, que perdeu a alegria de viver, Senhor. Não tem prazer mais na vida, Senhor. Tem de misericórdia que a tua mão forte possa abençoar, possa libertar esta opressão maligna. Porque eu creio, há poder no sangue do Senhor Jesus Cristo. Pai, confirma esta vitória. Confirma esta bênção, Senhor. Alegra este coração, este comércio. Abençoa, meu Pai, esta pessoa que é autônoma, meu Pai. Abençoa, Senhor, a vida dele, a vida dela, as suas vendas, as metas. Essa pessoa, meu Pai, que está, Senhor, meu Deus, passando por dificuldades, Senhor. Deus, cuida dele, cuida.

enfermidade no coração, nos pulmões. Pai, tende misericórdia agora. Eu clamo o Senhor que tem poder de curar. Meu Deus, faça um milagre para que o teu nome seja glorificado. Dá saúde para ele, dá saúde para ela. Essa pessoa que está compartilhando esta live de oração, meu Pai, dá a bênção, dá a vitória. Alcança, meu Pai, essa pessoa que se encontra desempregada. Senhor, prepara um emprego, prepara uma vitória. Eu creio, meu Pai, na tua grande providência, que o Senhor está ouvindo, meu Pai, a petição, a súplica. Inclina, Senhor, ó Deus, os teus ouvidos, a oração, meu Pai, do pobre, do necessitado, essa pessoa, meu Deus, que não aguenta mais essa situação, essa pessoa, meu Pai, que está há dias, há meses, ó Deus, pedindo uma resposta. Fala com ele, Senhor, fala, Espírito Santo da verdade, dá o direcionamento para ele, meu Pai, que nós possamos a cada dia, ó Senhor, abrir o nosso coração, abrir o nosso entendimento para ouvir a voz do Senhor falar conosco, que nós possamos ser dirigidos e guiados por ti, ó Deus. Pai, muito obrigado pelo livramento, pelo ar que respiramos, por mais um dia na tua presença. Muito obrigado pela nossa família, meu Pai. Consagramos a nossa família perante o Senhor e cremos na obra, Deus, de salvação, porque escrito está: crer no Senhor Jesus Cristo, será salvo tu e a tua casa. Meu Deus, esta mulher, esse homem que ora pela salvação da sua família, meu Pai. Deus, muda a história, muda a situação. Essa pessoa, meu Pai, que está com crise, ó Deus, precisando de um milagre, meu Pai, da vitória, Senhor, meu Deus. Essa pessoa que está nos vícios, Senhor, liberta agora. Esta mãe que ora pela libertação dos seus filhos, ó Deus, liberta, meu Pai, esse jovem desta droga, meu Pai. Deus, o cigarro, da cachaça, liberta, meu Deus, com teu poder. Esta mãe, meu Pai, que está sofrendo, pois o seu filho está no mundo do crime, meu Deus, venha fazer uma grande obra de libertação. Esta jovem que está na prostituição, Senhor, tem de misericórdia. Ouve, meu Pai, a oração, meu Pai, desse pai, desta mãe que clama pela libertação dos seus filhos. Eu creio.

da sua família, do seu lar. Espírito Santo, a verdade, intercede por nós diante do Pai com gemidos inexprimíveis, porque escrito está: não sabemos como convém orar, como convém pedir, mas o teu Espírito Santo que intercede por nós. Meu Deus, visita agora essa escola, visita agora, meu Pai, esse manicômio. Repreenda, espírito da loucura, meu Pai, que tem atuado na vida desse senhor, dessa senhora, meu Pai, liberta essas vidas, Senhor, visita os orfanatos, ó Pai amado, prepara uma família para esta criança que está aguardando a doação, meu Pai. Meu Deus, abençoai essas criancinhas, ó Pai, na creche, abençoai esse bebê, esse recém-nascido, que está com dor, que está com febre, meu Pai, dá saúde, abençoe esse idoso, esta idosa, meu Pai, derrama a benção, a saúde, meu Pai, Deus, guarda o teu povo que está viajando, esse motorista, meu Pai, que está dirigindo agora, guarda, meu Pai, nesta viagem, livre do acidente, livre de todos os males agora, protege para a tua glória, Senhor, meu Deus. Pai, eu te peço, meu Pai, a grande providência, essa pessoa que ora na chácara, no sítio, na fazenda, nesse país, nessa cidade, nessa província.

essa pessoa, meu Pai, que sofre até bullying, meu Deus, no seu local de trabalho, na faculdade, esse jovem que sofre bullying na escola, meu Pai, guarda a mente e o coração. Não permita essa pessoa entrar, meu Pai, em depressão, meu Deus. Guarda, poupa, Deus, faça uma grande obra. Ajuda, meu Deus. Pai, apresentamos a nossa pátria brasileira, meu Pai. Socorre o nosso querido Brasil, meu Pai. Tende misericórdia do Brasil. Abençoai a economia, as fábricas, a indústria, Senhor. Pai, que essas pessoas que estão desempregadas possam, meu Deus, conseguir um emprego. Assina, meu Pai, esta vitória. Meu Deus, abençoe esse contrato de trabalho. Abençoai, meu Deus, Senhor, para a Tua glória, Pai. Eu te peço, meu Deus, saúde. Cura, meu Pai, esse homem. Cura esta mulher. Meu Deus, visita esta pessoa que na sua casa parece uma farmácia, Senhor. Cura essas enfermidades. Restaura, meu Pai, a saúde dele. Restaura a saúde dela. Essa pessoa que teve um AVC, meu Pai, dá saúde para essa pessoa que está em recuperação, fazendo, meu Pai, fisioterapia, meu Pai. Restaura os movimentos dos braços, das pernas, das mãos, Senhor, da saúde agora, manifesta o poder sobrenatural da Tua parte, Papai. Vai curando, meu Deus, cada vida, Senhor. Vai restaurando, meu Pai amado, meu Deus querido, essa pessoa que não consegue mais escutar. Toca nessa audição, meu Deus, dá saúde agora, repreende, meu Pai, esse câncer que está lastrado, meu Pai, nesse estômago, Senhor, dá saúde para esse homem, para esta mulher, repreende essa enfermidade na coluna, meu Deus, Senhor, esta pessoa que está orando, pedindo uma confirmação para efetuar uma viagem, meu Pai, abençoa ele, abençoa ela, vai na frente, vai guardando, vai abençoando, para a Tua glória, meu Deus, essa pessoa que fez um voto contigo, Pai, confirma, meu Pai, esta bênção, confirma esta vitória. Nós oramos, ó Pai, e pedimos a intervenção divina da Tua parte, meu Deus querido. Senhor, esta pessoa que está desanimada, que o Senhor possa renovar a vida dele, renovar a vida dela, Senhor, da força, da ânimo, da graça, derrama unção do Teu Espírito Santo, Pai. Levanta pessoas que estão caídas espiritualmente falando. Essa pessoa, meu Pai, que outra hora estava na Tua casa, Senhor. E agora essa pessoa, meu Pai, não tem mais força. O pecado dominou. Meu Deus, liberta esse homem, Senhor. Liberta esta mulher. Traga de volta, Senhor. Pois o Senhor ama a vida dele. O Senhor ama a vida dela, Senhor. Traga essa pessoa de volta, Espírito de Deus. Ajuda ele a vencer esse mal, esse pecado, esta luta, meu Pai. Eu oro para esta pessoa que está nesse deserto, essa pessoa que tem derramado lágrimas na Tua presença, Senhor. Ajuda a Tua filha, ajuda o Teu servo, meu Deus. O Senhor está com ele, o Senhor está com ela. Essa pessoa não está sozinha nesta prova, Senhor. O Senhor está sustentando. Oh, glória, assim como o Senhor esteve com aqueles três jovens naquela fornalha, o Senhor está, meu Pai, ajudando o Teu filho, a Tua serva, meu Deus. Pai, abençoai essa pessoa que está enfrentando uma crise financeira, meu Deus. Tu és o Deus da providência, essa pessoa que está endividada, meu Pai. Ó Deus, prepara, meu Pai, esse dinheiro para esta pessoa quitar as suas dívidas, o seu aluguel, a prestação, meu Pai. Abençoa cada pedido de oração que está chegando aqui no canal no YouTube, meu Pai. Dá vitória, meu Pai. Dá a bênção, Senhor. Responde, meu Pai. Consagramos esses nomes, essa família em Tuas mãos, Senhor. Confirma o milagre, a mudança, a libertação, a transformação, a restauração da Tua parte, meu Pai. Restaura esse homem, restaura esta mulher que eu te peço, Senhor. Senhor, meu Deus, contempla, meu Pai, a necessidade, Senhor, meu Deus. Livra esta pessoa dessa ansiedade. Que esse homem, que esta mulher possa colocar tudo nas Tuas mãos e confiar no Deus que tudo podes, ó Deus querido. Confirma, meu Pai, esse grande milagre, Senhor. Confirma, Senhor, meu Deus, essa grande providência, meu Pai amado. Senhor, meu Deus, tenha compaixão de nós, ó

perseguida, que o Senhor possa, meu Pai, livrar de toda a perseguição para a Tua glória, Senhor. Essa pessoa, meu Pai, que está enfrentando uma grande batalha, meu Deus, essa pessoa que está sendo invejada, caluniada, meu Pai, tem de misericórdia, joga por terra agora toda a obra do maligno, Senhor, que está atuando, meu Pai, na vida desse homem.

0: presença, da tua graça, da tua misericórdia. Ó Deus, derrama agora o teu Espírito Santo para a tua glória, Senhor meu Deus. Sim, meu Pai, confirma, meu Deus, a cura, o milagre. Confirma, meu Pai, as portas abertas, Senhor. Essa pessoa, meu Deus, que está orando por um familiar, meu Pai. Ó Deus, que está, meu Deus, precisando de uma bênção, de uma vitória, meu Pai. Essa pessoa, Senhor, que até mesmo, meu Deus, está enfrentando, meu Pai, uma batalha espiritual. Deus, repreenda esta macumba, repreenda, meu Pai, esse feitiço que está atingindo a vida dele, a vida dela. Essa pessoa que outra hora estava tudo bem, estava trabalhando, estava, meu Pai, bem com a família, de repente, as brigas, ah, meu Pai, o emprego, meu Pai, não está nada bem. Ó Deus, repreenda toda a influência do mal agora, pelo poder que é no sangue do Senhor Jesus Cristo, ó Pai. Apazigua a tempestade, faz essa família, meu Pai, ó Deus, até mesmo se compreender, se amar, ajudar um ao outro. Tira, meu Pai, toda a discórdia. Tira, meu Pai, toda a desavença. Ó Deus, vai trabalhando nesta família, porque a família é projeto divino, é projeto do Senhor. Pai, abençoa esta família para a tua glória, Deus. Pai, eu quero apresentar, Senhor, a nossa liderança mundial. Meu Deus, abençoar a nossa presidente, a nossa irmã Helene Miranda, dando vitória para a tua filha, dando saúde. Abençoar a nossa irmã Débora Miranda, meu Pai, fortalecendo, abençoando, ajudando a tua filha, meu Pai, dando vitória. Pai, nós levantamos também a nossa, meu Pai, voz para interceder pela vida e pela saúde do nosso pastor Olivaldo Almeida. Visita o teu filho agora, meu Pai. O Deus da saúde, restaura ele agora com o teu poder, com a tua glória, Senhor, meu Pai. Ó Deus, cremos no milagre na vida do teu servo, Senhor. Abençoai o pastor Davi Miranda Neto, meu Pai, dá vitória para o teu filho, dá saúde, dá graça. Usa em tuas mãos, ó Deus, para a tua glória, Senhor. Abençoa a diretoria executiva, pastor Milton de Almeida, sua família, o pastor, meu Pai, Marco Magno, sua família, o pastor Jerry e a sua família, meu Pai, pastor Wilson, sua família. Visitai, meu Deus, o pastor Osmar e a sua família, meu Pai. Deus, abençoe o pastor Fabrício e sua família, meu Deus. Abençoai, meu Pai, a nossa irmã Maria Josefina e sua família, meu Deus. Toma a nossa liderança mundial em tuas mãos, meu Pai. Guarda, meu Pai, protege, usa em tuas mãos, Senhor. Abençoa a Fundação Reviver, meu Pai. A Help, Deus de amor, esses braços assistenciais da tua casa. Abençoa os pastores, igrejas. Abençoa os novos convertidos, meu Pai. Os irmãos que se batizaram no último batismo, Senhor. Segura na mão desse homem, desta mulher, desse jovem, meu Pai. Deus, derrama a bênção para a tua glória. Abençoai, ó Deus, a cada ministério, a cada departamento da tua casa. O ministério infantil, pequeno Galileu, meu Pai. O ministério jovem, o expansão, o regenere, dai a bênção. A escola teológica, Deus de amor, abençoai as mulheres de fé, os homens de fé da tua casa. Abençoai, meu Pai amado, Pai. A equipe de evangelização, Senhor, usa o teu filho para pregar a tua palavra nos hospitais, ó Deus, nos presídios, meu Deus, nas casas, Senhor, nas praças, ó Pai, unge o teu filho, a tua serva, que tem sede de ganhar almas para o teu reino, derrama os dons, as ferramentas, usa, meu Pai, esta equipe de evangelismo para a tua glória, Senhor, muito obrigado por tudo, Pai, visita agora, Senhor, esta vida que necessita, meu Pai, desta libertação, essa pessoa que não consegue abandonar esse vício, meu Pai, tem de misericórdia agora, Senhor, essa pessoa que tem gastado toda a sua renda com jogos online, meu Pai, liberta essa vida, meu Pai, deste mal, desta opressão, Senhor, esta pessoa que não consegue, meu Pai, largar, meu Pai, o pecado, ó Deus, liberta esta vida, Senhor, transforma, que a tua graça, que a tua misericórdia possa fazer uma grande obra nesta vida, é que eu te peço, meu Pai, eu creio no milagre, meu Pai, cura as enfermidades, abençoa o teu povo, que clama com fé, ô glória, para o teu nome ser glorificado, eu te agradeço, em nome do Pai, do Filho, do Espírito Santo de Deus, amém. Amém. Amém, Senhor Jesus. Glória a Deus. Louvado seja o nome do Senhor, que já nos deu a vitória nesta oração do meio-dia. Queridos irmãos, recebam a bênção de Deus por intermédio da fé. Agora eu quero chamar a atenção, você que ainda não aceitou Jesus, ou você se encontra afastado do Evangelho da casa do Pai. Ore comigo a seguinte oração. O filho pródigo falou: eu pequei contra o céu, eu pequei contra o meu Pai, mas eu vou voltar para a casa do meu Pai. Então você sabe o caminho da volta. O Pai está te aguardando de braços abertos. Ele te perdoa, Ele te recebe. Ore comigo agora, você vai entregar a sua vida para Jesus. Diga assim: Senhor Jesus, eu reconheço os meus pecados. Senhor, escreve o meu nome no livro da vida e sela com teu sangue para a vida eterna. Senhor Jesus, me dá força para eu ser um crente fiel até a morte. Amém, amém, amém, Jesus. Glória a Deus. Sejam todos bem-vindos à família Deus e Amor. Queremos agora te ajudar nessa nova trajetória. Entre em contato conosco, nosso WhatsApp, prefixo 11 950 94 46 45. Envie a mensagem dizendo que você aceitou ou reconciliou com Jesus, que a nossa equipe vai te ajudar. Procure também a Igreja Pentecostal Deus Amor, mais próximo da sua casa. Fale com o pastor que você aceitou Jesus, tá certo? Deus abençoe a todos. Vou ficando por aqui. Pastor Alan Feitosa, fique com Deus, na paz de Cristo Jesus.
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18: 12:24. 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
20: Meu nome é Fausto Marques de Melo, de Araxá, Minas Gerais. Sou obreiro da Igreja Pentecostal Deus e Amor, do bairro Leda Barcelos, em Araxá, Minas Gerais. Estou frequentando a igreja há 7 anos, aceitei Jesus, foi um grande milagre que ele fez na minha vida, graças ao nosso bom Deus e nosso Senhor Jesus Cristo. Eu creio só no poder do Deus Pai Todo-Poderoso, ele me salvou, me tirou do mundo, da prostituição, me tirou da vício da bebida, do cigarro, e hoje eu sou um obreiro da casa do Senhor, aqui em Araxá, Minas Gerais.
21: Meu nome é Zilda. Irmãos, eu conheci a IPDA tem 8 anos, que estou nesse ministério, graças a Deus. Grandes coisas Deus tem feito na minha vida. E creio que Deus vai continuar fazendo nesse ministério, muito maravilhoso. Amém.
22: Meu nome é Fátima, moro na cidade de Joia. Encontrei Jesus Cristo através do programa de rádio A Voz da Libertação, morava no interior. E Jesus me curou do câncer, eu estava com leucemia. Em 91, Jesus me curou e eu tive encontro com Deus. Eu agradeço muito esse Jesus.
0: Sou Luiz Carlos, sou de Dracena, conheci a Igreja Pentecostal Deus e Amor e eu estava desempregado, devendo pensão, mas graças a Deus, através dessa igreja, Deus abriu as portas para mim. Deus abriu as portas e hoje eu estou muito feliz. Meu nome é Luiz Carlos, sou de Dracena.
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0: vocês o programa Mensagens Cantadas. Sou o vosso irmão em Cristo, pastor Lourival de Almeida, uma hora e meia de coisas boas para você. Seja bem-vindo ao nosso programa, com reflexões, teremos também momento da família, informações, nós teremos os hinos maravilhosos da nossa gravadora, MC Music, e eu espero que você se sinta confortado através da nossa programação. Pai do Senhor, Débora.
1: A paz do Senhor, Lourival, tudo bem?
0: Estamos vivendo uma vida maravilhosa, com lutas, é evidente.
1: É verdade. E hoje estamos no horário, não temos nenhum problema, está tudo certinho, né?
0: Está tudo na paz.
1: Vamos glorificar ao Senhor, exaltá-lo através desta canção, Débora e Leia, ao vivo, volume 2, Tu és Precioso.

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1: Tem muita gente que, ao postar qualquer coisa nas redes sociais, quando tem a resposta desejada, elas mesmas reclamam. E aí, gente? Ninguém vai curtir, não? Ninguém vai dar um like, não? É. Eu não sou adepto às redes sociais, mas nós estamos vivendo um momento de autopromoção, um momento de pessoas que querem ser vistas a qualquer custo. E, de repente, a gente vê um homem sendo emburrecido, não é? E se expondo de forma desnecessária, muitas vezes de forma até ridícula, né? O que as redes sociais revelam sobre o homem? Ah, não estou pensando em coisas externas, né? Tipo localização, segurança, nada. Estou falando do homem interior, as suas complexidades, os seus traumas, as suas mazelas, as suas dores. E nossa história nunca houve, na minha opinião, pelo menos, nunca houve. Se houve, eu não conheci. Um tempo que o homem tivesse tantos mecanismos de exposição quanto nessa época que nós estamos vivendo. É uma coisa doida, né? É totalmente possível externalizar para o mundo inteiro os seus gostos, os seus planos, os seus fracassos, as suas vitórias, as suas decepções, as suas intimidades, que você está comendo naquele momento, que você comeu de sobremesa, o zoião que você fritou, entendeu? Que faz a foto até do zoião. Eu comendo zoião. Bom, é a globalização. É o pós-modernismo. E é também o hedonismo. Infelizmente, muitas pessoas estão sendo emburrecidas em suas relações nas redes sociais ao manifestarem-se de forma reprovável. Muitas vezes, desculpe a minha expressão, mas de forma ridícula, em uma velocidade estratosférica. Por uma questão de justiça, nós não podemos culpar as redes sociais por essa exposição sem fim, pois elas são boas, né? Bem concebidas. E é evidente que foram construídas para que as pessoas se relacionassem nos mais diferentes níveis, nas mais diferentes camadas sociais, distâncias. Nós somos seres sociais, seres gregários. Eu gosto de falar de seres gregários. Isso é bom. Nós somos criados para nos relacionar, claro que sim.

0: até o que está no seu coração. No impulso insano de alardear o que acontece à sua volta ou no que está sofrendo e sentindo, o homem tem divulgado informações íntimas e pessoais a outras pessoas que definitivamente não precisavam ser informadas. E em sua maioria, muito provavelmente, nem se interessariam em ser, em saber. Mas a rede social acaba impondo às pessoas coisas assim. Nesse afã, o bom senso é jogado para as cucuias e os sem noção vão se revelando aos montões. Eu não quero nem falar da situação, eu diria, absurda de nós estarmos reunidos num local, num ambiente, e ter um grupinho sempre se comunicando com gente que está a quilômetros de distância enquanto você está sentado ao lado delas. Eu não quero nem falar sobre isso. Mas, infelizmente, muitos têm sido escravizados verdadeiramente, pela necessidade, da obrigação de divulgar tudo que está acontecendo e receber o famoso like, que fala, Débora?
1: É curtida,
0: né? E quando não está acontecendo nada com algumas pessoas, elas acabam até inventando, até fabricando situações a fim de render curtidas, né? Curtidas, comentários, compartilhamentos. E é justamente nesse afã surreal que a exposição ao ridículo torna-se inevitável. E esse fenômeno tem dado o nome de um emburrecimento decorrente da necessidade de ser visto, de ser aceito, de ser proclamado, de ser louvado e de ser aplaudido. Por isso que eu não entro. Sinceramente, eu não vou ficar aplaudindo marmanjo e marmanja noite e dia. Que tem pessoas que têm a necessidade de ficar sendo aplaudida. Como eu disse, o irmão que eu conheço tem esse negócio. Não sou eu que estou dizendo. Pessoas dizem, ele posta. Se passou um pouquinho e ninguém deu uma curtida, minha gente, ninguém vai curtir, não? Aí começa, eu estou aqui sozinho, estão desprezando. Ah, francamente. Francamente, tá sem fazer nada? Vai varrer uma sala, pega uma enxada, vai capinar um matinho, vai fazer uma horta, qualquer coisa.
1: Vai estudar a Bíblia.
0: Estudar a palavra de Deus. Tem o seu tempo, é claro, tudo tem o seu tempo. Mas, infelizmente, ouvintes amados, é assim. Quando se perde, se envereda pelo caminho insano da autopromoção para a aceitação, simplesmente o homem revelará para o mundo as lacunas da sua vida que deveriam ser sim preenchidas, mas com relacionamentos saudáveis, reais e não virtuais, que seriam aí sim, eu diria, desencadeadores de uma vida abundante e de grande satisfação que realmente se almeja ter. Repito, a exposição em redes sociais de recalques, dramas, tragédias, fofocas, traições, inimizades, decepções, é uma forma errada, absolutamente solitária de se viver, de lidar com vazios existenciais e de demonstrar uma baixíssima autoestima. É. E de se mostrar o quanto você está insatisfeito consigo. De mais a mais, ao se divulgar essa pseudo-vida, uma vida mentirosa, é, você vai desnudando para o mundo a sua vidinha irreal, porque as pessoas também já não estão mais naquela, né, vamos comer tudo sem verificar o sabor, né? Então, de forma positiva, sim, podemos usar as redes sociais, mas quando você começa a achar que a solução para a sua solidão, para o famoso tenham dó de mim, passa pela exposição das suas tragédias, fica difícil. Eu gosto da frase, gosto das sentenças. Quanto mais maduro, menos ofendidos ficamos. Quanto mais satisfeitos, menos comparações fazemos. Quanto mais amados, menos afirmação precisamos. De fato, não precisamos das redes sociais para sermos felizes, mas sim de deixar de meninices, de nos ofender menos e fazer uma leitura correta do mundo, das pessoas e dos relacionamentos. De fato, não precisamos das redes sociais para sermos felizes, mas sim de mais gratidão no coração e de deixar de achar que somos os coitadinhos e que a grama do jardim do vizinho é sempre mais verdinha do que a nossa. De fato, não precisamos das redes sociais para sermos felizes, mas sim de amar mais, colher mais desse amor. Dessa forma, o desejo da afirmação através daquela meia dúzia de curtidas, né? Uhum. Curtidas.

0: nos parecerá tão ridículo que nos aperceberemos que é muito mais inteligente viver a vida que temos do que tentar mostrar o glamour de uma vida que só existe nesse reino subjetivo de uma mente insatisfeita. Ó, quero finalizar com a melhor forma de retratar a satisfação que está em nosso coração. O reconhecimento do salmista, rei Davi, sobre o motivo da sua felicidade. Mais alegria colocaste no meu coração do que a alegria deles, quando lhes há fartura de cereal e de vinho. Salmo capítulo 4, versículo 7. Pois ele segue dizendo, em paz, me deitarei, também dormirei, porque só tu me faz habitar em segurança. Bom, de qualquer forma, ou seja, a alegria de um homem deve ser unicamente pelo fato de tê-la no coração, porque foi colocada por Deus. Definitivamente, ela não está condicionada a nada.
1: Coisa, nem pessoa.
0: Exato, muito menos a redes sociais. Percebam aqui, ouvintes, não é que eu sou contra redes sociais. A Débora gosta de redes sociais, tudo. Eu participo de grupos, de um grupo de WhatsApp. Tem muitas pessoas no WhatsApp. Mas eu não sou de ficar ali, até. Eu acho que a gente tem que valorizar, não é? Muito as pessoas que estão ao nosso lado. Não sei se a Débora se lembra também de uma sentença. Muitas pessoas, ao divulgarem questões da sua vida que não tinham necessidade de serem divulgadas, estão vivendo aquilo que nós ouvimos num estudo uma vez nos Estados Unidos, né? Tem coisas que você não precisa falar, porque pessoas que não sabem ficarão sabendo. E são pessoas que não precisariam saber. Simples assim.
1: Vamos a mais uma mensagem musical após essa mensagem tão atual, né? Isso é tão bom, o equilíbrio. E sabemos que aquilo ali é uma ferramenta ao nosso favor. Nós não sermos escravas dela, né? Princípio e fim, a Ângela traz essa mensagem do álbum Holocausto Vivo. Vamos ouvir. Música.

0: pastor Lorival de Almeida, Lolo, cantora Débora Miranda. Eu estou aí neste momento parabenizando vocês por esse programa maravilhoso, programa de grande audiência aqui na cidade de Curvelo, Minas Gerais. Eu me chamo Lavo dos Santos, aprecio muito aí o quadro Minha Vida no Passado e Experiência com Deus. Um abraço a vocês aí do programa Mensagens Cantada.
1: Minha Beatriz de Porto Velho, Rondônia. Agradeço pelo programa e agradeço a Deus por ter colocado vocês. Eu e minha família, nós ouvimos sempre o programa Mensagens Cantadas. Deus abençoe.
2: Paz do Senhor Jesus, pastor Lorival de Almeida, Débora Miranda, sou aqui de Goiânia e acompanho sempre o programa Mensagens Cantadas.
3: Paz do Senhor, irmã Débora, pastor Lorival, eu sou a irmã Veroni, aqui de Porto Alegre. 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
4: Alguns aí estão com vozes de locutores.
5: É o estilo, né? Almeida.
4: Eu gostaria de ter esse vozeirão também. Minha voz é feia, que não acaba mais, né?
5: Mas você sabe que esse negócio da voz é uma questão de... Eles dizem que quando a gente fala, devido à nossa caixa craniana, a gente tem um sentido da voz, né? A gente vê a voz de um jeito, mas quem nos ouve, ela ouve de outra maneira. Já ouviu falar disso?
4: Eu já ouvi a minha voz gravada, é...
5: Não, mas por causa da sua caixa craniana que está ouvindo aquela sua voz, tem um jeito. E quem está ouvindo a gente é outro.
4: Eu sei que você quer me confortar, meu amor, mas minha voz é feia mesmo, ponto final.
5: Eu também não gosto da minha voz no rádio, né? Parece que voz de criança, né? Vamos falar de saúde?
4: Vamos.
5: Saúde física agora, né? A gente está lendo aqui, eu li que 56% da população tem dificuldade para usar o banheiro. E tem o transdifício intestinal, intestino preso. E a gente consegue mudar isso com, vamos dizer, mudanças de hábitos, né? Para destravar o intestino, não corra sempre nas prateleiras da farmácia para pegar um... Como chama aqueles remédios, Lorival, que usa para destravar o intestino, que é...
4: Laxantes
5: intestinais, isso vicia demais o intestino. Você vai estabelecer uma rotina. É possível você ensinar o seu organismo a funcionar na hora certa. Basta designar um horário para ir ao banheiro e tentar segui-lo todos os dias. Você vai criar ali uma memória intestinal. Tá estranha essa palavra, né? Memória intestinal. Reserve pelo menos 15 minutos para ficar lá depois de cada café da manhã. Aí, de repente, o seu organismo começa a seguir aquele horário. Respeite sua vontade, ou seja, a urgência de ir ao banheiro pode aparecer a qualquer momento, né? Especialmente se o corpo não é treinado com a estratégia que nós falamos agora. Então, obedeça ao seu corpo. Quando adiamos essa tarefa, as fezes ficam duras e secas. Monte um prato balanceado, isso é muito importante, com muita água. Comece o dia com um probiótico, por exemplo. Iogurte, né? E na hora do almoço, invista em uma salada temperada com limão, adicione um filé de carne grelhada ao azeite, por exemplo, e evite refeições ricas em gordura e açúcares, porque isso torna mais lenta a atividade do intestino. Beba mais água, não adianta você encher o organismo de grãos e não ter água. É outro motivo para ingerir muito líquido, só não vale abusar das bebidas gasosas, que favorecem o refluxo. A água combinada com alimentos fibrosos forma um bolo fecal mais macio e homogêneo. E qual é a recomendação? A recomendação de água gira em torno de 30 ml por quilo de peso. Então faça aí a sua conta, tá bom? Mais ou menos 2 litros de água por dia. Acerte as contas com a balança, porque os quilos a mais retardam todo o processo digestivo, criando obstáculos para as visitas ao banheiro. Pratique mais atividades físicas, porque a gente já sabe que o exercício estimula os movimentos intestinais, melhorando a frequência das idas ao toalete. E você sabia que quem toma muito remédio com tarja preta tem intestino preso? Tipo antidepressivos, eles favorecem a prisão de ventre. Então, demos aqui algumas dicas para vocês destravarem o intestino. Colorido é o título que vem cantando Daniela Balabem.

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2: 13 horas e 2 minutos.
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2: Da gravadora MC Music, nós vamos ouvir Não Ficarei Aqui, do álbum É Assim Que Adoro, com Débora Miranda.

0: 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Em um dia muito quente, um corvo sedento voou por todo aquele campo à procura de água. E por um longo tempo, aquele corvo não conseguiu encontrar nenhuma gota. Ele se sentia muito fraco e já quase desistindo de manter a esperança de beber pelo menos uma gotinha de água. De repente, aquele corvo viu um jarro de água bem abaixo dele. E ele fez um voo rasante direto para baixo para ver se havia alguma gota no interior daquele jarro. Sim, ele podia ver um pouquinho de água no interior daquele jarro. E aquele corvo tentou enfiar a cabeça dentro do jarro. Mas, infelizmente, ele descobriu que o pescoço do jarro era muito estreito para que a sua cabeça passasse por ali. Mas ainda ele insistiu e tentou empurrar a jarra para baixo para que a água fluísse para fora, para que ela despejasse a água que estava no seu interior. E assim ele descobriu, contudo, que o jarro era pesado demais para ele. Ele não conseguia entornar aquele jarro. Então aquele corvo pensou seriamente durante um tempo. E então, olhando em volta, ele viu umas pedrinhas. De repente, ele teve uma boa ideia e ele começou pegando as pedrinhas uma por vez e deixando-as cair dentro do jarro. À medida que mais e mais pedras enchiam o jarro, o nível foi subindo e ficou alto o suficiente para que o corvo bebesse aquela água. O plano funcionou. O seu plano tinha funcionado. E eu posso trazer para você essa história trazendo um grande exemplo. Se você tentar o suficiente, você pode rapidamente encontrar uma resposta para o seu problema. Aqui o mais importante é saber que a primeira tentativa traz muita esperança. E quando ela não funciona, às vezes nos traz desânimo e desistimos do intento. Mas a palavra do Senhor diz que somos mais do que vencedores. A palavra do Senhor diz que um dos frutos do Espírito é realmente a persistência, é estar insistindo, é estar sempre tentando uma, duas, três, quatro, cinco vezes. E sabemos que tudo podemos, por Jesus, naquele que nos fortalece a cada dia. Não desista, mesmo que seja difícil, continue em oração, continue fazendo a sua parte e Deus fará o resto por você.
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0: Triunfo da Igreja, hino bonito, vamos ouvir Novos Valores, volume 3.

0: meu nome é Dinólia, eu falo aqui de Mauá, São Paulo. Eu amo mensagens cantadas, amo todos os quadros, uma experiência com Deus, minha vida no passado, quadro da família, conhecendo melhor sua Bíblia. Eu amo muito, tenho aprendido muito com vocês.
1: Aqui quem está falando é a irmã Laíde, aqui da cidade do Jardim Ingá, no Goiás. E eu quero falar para vocês que eu sou de outro ministério, sou Assembleia de Deus, mas eu amo esse ministério. Não perco um dia esse programa. Tenho feito campanhas e mais campanhas através desse programa e Deus tem me abençoado ricamente. É um programa que está dentro do meu coração e eu amo muito vocês dois.
2: Eu sou a Eliette, aqui de Porto Velho. É um prazer falar com vocês. Sou muito feliz com o programa de vocês. A gente aprende bastante.
3: Aqui é a Sanildo da Igreja Deus é Amor. Moro aqui na Fazenda Barreira, município de Patos de Minas, o UPMC. Tem uma audiência muito boa aqui na Fazenda. É momento da família, dica de saúde.
4: Muito obrigada a todos vocês que estão mandando o seu recadinho, a sua mensagem de voz aqui para o nosso WhatsApp. Mande a sua mensagem também para 98292-3392. DDD 11 98292-3392 e desde já o nosso agradecimento.
5: Muito bem, ouvintes amados, e olha, algumas coisas interessantes aqui para vocês, né? A gente sempre tem coisas interessantes, a gente traz para vocês. A primeira tradução completa da Bíblia para o inglês foi feita por Wycliffe em 1380. Martinho Lutero foi o primeiro tradutor da Bíblia para a língua alemã. E na biblioteca da Universidade de Göttingen, Alemanha, existe uma Bíblia que foi escrita em 470 folhas de palmeira. Interessante, hein? Como assim, né? Difícil, gostaria de ver. O livro mais antigo da Bíblia não é Gênesis, mas Jó. E acredita-se que foi escrito por Moisés quando esteve no deserto. O primeiro salmo encontra-se em 2 Samuel. Não é no livro de Salmos. 2 Samuel, capítulo 1, versículo 19 até o 27. Uma elegia de Davi em memória de Saul e o seu filho Jonatas. A Bíblia contém 1189 capítulos. Esther 8, 9 é o maior versículo da Bíblia. São algumas curiosidades que certamente você já ouviu, mas que a gente sempre traz para você aqui, tá? E uma só também, Débora, bem curiosa, que muitas pessoas nunca pararam para pensar. Dos quatro evangelistas, só dois andaram com Jesus, Marcos e Lucas. Dos quatro evangelistas, Marcos e Lucas, os outros não, tá certo? São curiosidades para vocês aqui no nosso programa Mensagens Cantadas.
4: Eu confio em Deus, canta Caterine Magalhães.

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1: E nós vamos ao Momento da Família. E hoje, na verdade, eu gostaria de falar de 5 valores a serem recuperados. 5 valores a serem recuperados nas nossas famílias. Em primeiro lugar, eu gostaria de falar sobre respeito, né? Já ouviu falar daquela frase, respeito gera respeito? Violência gera violência, enfim. Agora, se a gente pegar essa palavra respeito, ela tem muitos significados. Apreço, consideração, significa acatamento, obediência, enfim. Por que as pessoas ferem quem mais amam? É uma pergunta para a gente pensar. E como seria a família se todos se respeitassem? O apóstolo Paulo, ao escrever as suas epístolas sobre os deveres domésticos, ele disse: mulheres, cada esposa deve respeitar o seu marido. Filhos, respeite o seu pai e sua mãe, quer dizer, honre seu pai e sua mãe. Para os pais, não provoqueis vossos filhos à ira. E o que Pedro disse aos maridos? Tendo consideração para com a vossa mulher como parte mais frágil, tratai-a com dignidade. Então a palavra respeito, ela tem que estar em primeiro lugar. Porque as pessoas são pessoas únicas, têm as suas diferenças, têm as suas opiniões. E nós devemos respeitar a cada um, independente de ser nosso parente, nossa família ou não, né? Outro valor a ser recuperado em nossa família, lealdade. A palavra lealdade pode ser definida como qualidade de alguém fiel. Pode significar firmeza nas afeições, nos sentimentos, perseverança. Podemos dizer que lealdade significa observância rigorosa da verdade, da exatidão, né? Podemos incluir ainda franqueza, sinceridade, enfim. Todos esses valores que estamos estudando têm a ver com caráter. Com caráter. Uma das definições de família é: a família é o lar, onde temos a forma que forma o nosso caráter. O lar é a forma. Assim como você assa um bolo, você vai definir o formato daquele bolo, né? Se tem tipos variados de formas, coração, redonda, retangular, enfim. Da maneira que você quer formar o caráter do seu filho, é a atitude dentro do lar, é o exemplo dentro do lar, enfim. A família é a oficina modeladora do caráter da pessoa. Então, os pais devem ser, para os filhos, um exemplo de lealdade. Adultos leais tiveram um lar leal. E o inverso também é verdade. Pessoas leais protegem os ausentes, não aceitam difamação, resistem aos fofoqueiros e lutam pela verdade. Lealdade. Se não tiver a lealdade dentro do lar, dentro da família, este lar não vai subsistir.
2: Bem, chegando para cantar agora a Cristina Santana. O hino é O Meu Socorro, do CD Deus no Controle. Vamos ouvir.

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1: Alô, alô, crianças! Aqui está chegando o seu programa Sessão da Criança. Aqui estou, a tia Débora, com o coração enorme, cheio de amor. E eu gostaria de estar dando um abraço em cada um de vocês. Mas, através desse programa, recebo o meu carinho, a minha saudação na paz do Senhor Jesus. É muito bom estar aqui. E como eu gosto de fazer a Sessão da Criança, vocês não imaginam, eu estou falando a verdade. Eu adoro fazer a Sessão da Criança. Eu adoro contar histórias. Eu adoro criança. Ah, mas deixa eu falar uma coisa para vocês. Se eu já amo vocês, mas tem uma pessoa que ama muito mais do que eu. Tem uma pessoa que ama vocês muito mais que a mãe e o pai de vocês. Sabem quem é? Claro, é o nosso Deus. Deus nos ama demais. E a gente tem que se alegrar com isso, porque a gente tem tantas coisas ruins no nosso coração e às vezes a gente fica, né? Meu Deus! Não, olha, Deus ama a gente do jeito que a gente é. Ele só não ama aquilo de ruim que a gente faz. Quando a gente mente, né? Ele fica triste. Quando a gente puxa o cabelo do nosso amigo, a gente quer brigar, a gente quer desobedecer, né? Mas a gente tem que lutar contra isso, sabia? Tem um fruto do Espírito que nós temos de produzir. Eu vou explicar, porque às vezes você não vai entender direito quando eu disser fruto do Espírito, mas quando vem aquela vontade de fazer algo errado, você tem que lutar contra aquilo. A gente tem que dominar aquela vontade ruim, aquela vontade de fazer as coisas ruins. A gente chama isso de fruto do domínio próprio. A gente dominar o pecado e não ser dominado pelas coisas ruins que a gente quer fazer. Então, a partir de hoje, quando você sentir aquela vontade de brigar, de mentir, aí você vai dizer: ah, Senhor, eu não quero fazer isso, me ajuda a não fazer. E o Senhor vai te ajudar, você vai estar produzindo o fruto do domínio próprio. Não é bom isso? Vamos ouvir um hino antes da história? Eu quero louvar a Deus juntamente com você. Vamos cantar? Cante com a tia Débora esta mensagem bonita.

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1: São quatro? Ah, não, são três pessoas. Não, parece que eu vejo quatro. A Bíblia nos conta que havia um homem chamado Daniel. Ele era um jovem que amava Deus. Ah, Daniel gostava de orar e gostava de agradar a Deus. E como a gente faz para agradar a Deus? O que Daniel fazia? Buscava vencer aquelas coisas ruins que às vezes surgiam no coração dele. E Daniel tinha três amigos que também gostavam de servir e gostavam de agradar a Deus.

0: significa servir e agradar a Deus. Porque esta terra se chamava a terra da Babilônia, um lugar longe da casa deles, um lugar onde o povo não fazia as coisas que agradavam a Deus. Então, mais do que nunca, Daniel e seus amigos tinham de fazer as coisas para agradar a Deus. E naquela terra havia um rei que não amava Deus. Era um rei que era orgulhoso e muito severo. E aquele rei, chamado Nabucodonosor, ele pediu que levantasse uma imagem bem grande, um bonecão, para vocês entenderem melhor. Era uma imagem quase igual àquela da qual ele tinha sonhado, mas era toda de ouro. E ao lado desse bonecão, ele mandou construir uma fornalha. Fornalha, tia Débora, o que é? É um grande forno de tijolos, onde se podia fazer um fogo enorme. Então ele mandou chamar todos os seus servos, todos os seus empregados, de todas as partes do país, talvez uns 1000. E ele então disse assim para eles:
1: escutem bem todos vocês. Logo a música vai tocar. E então todos vocês deverão se ajoelhar e orar perante esse boneco, esta imagem que eu mandei fazer. Vocês entenderam bem? Todos deverão se ajoelhar e adorar a imagem. E quem não o fizer, eu vou mandar lançar nesta fornalha ardente.
0: Todos ficaram em silêncio. Tudo ficou em silêncio. Só se ouvia o barulho das chamas da grande fornalha. Olhem, escutem o crepitar das chamas desta grande fornalha. E a fumaça subia em grandes nuvens pretas. Aí todos ficaram com um medo enorme. E agora a música vai começar. E as pessoas vão ter de fazer o que o rei havia ordenado. A música começou a tocar, gente. E agora? Será que aquelas pessoas vão se ajoelhar e orar perante a imagem? Não, nem todos, mas a maioria se ajoelhou diante da imagem e começou a orar diante daquele boneco. Mas 3 pessoas, a Bíblia fala, ficaram de pé, não se ajoelharam. E quem eram estes? Eram os 3 amigos de Daniel, Sadraque, Mesaque e Abidnego. Estes não se ajoelharam. E então, quando o rei ficou sabendo, mandou chamá-los à sua presença. E o rei estava zangado. Estava muito bravo e ele disse, batendo na mesa:
1: vocês fizeram isso de propósito? Farei outra tentativa com vocês. Se então dessa vez vocês não se ajoelharem, eu vou mandar jogar vocês 3 na fornalha ardente. E então, quem então poderá livrar vocês da fornalha ardente? Vocês serão queimados vivos, estão entendendo?
0: Meu Deus, vejam, o rei está mandando que esses homens se ajoelhem e eles não vão se ajoelhar, porque eles creem no Deus vivo e poderoso.

0: todas as coisas da terra, dos céus, dos mares. E este Deus, ele não divide a sua glória com ninguém. Deus quer que nós adoremos somente a Ele. E somente a Ele. E diante dEle podemos ficar de joelhos e orar diante dEle também. Crianças, este Deus é maravilhoso. E este Deus, como eu disse, somente a Ele devemos prestar o nosso louvor. Então os três amigos de Daniel disseram: Rei, nós não vamos nos ajoelhar perante uma imagem. Isso nós não devemos fazer. Deus não o quer. E por isso nós não vamos fazer. E se o Senhor nos lançar no fogo, ainda assim Deus nos poderá ajudar. Crianças, que coisa maravilhosa. Eles acreditavam que este Deus poderia livrá-los de tudo, da morte, da fornalha. Ah, o rei não aceitou. Ele ficou muito zangado. Ele ficou vermelho de raiva e ordenou em voz alta assim:
1: Esquente a fornalha. Aqueçam a fornalha 7 vezes mais. Aqueçam a fornalha mais. Mais quente, mais quente, mais quente.
0: Em seguida, o rei Nabucodonosor mandou chamar os soldados mais fortes que tinha. E naquele momento ele disse assim, com muita ira:
1: Lancem esses 3 jovens da fornalha e aqueçam ela cada vez mais, 7 vezes mais.
0: E os soldados obedeceram. Eles não eram bobos de não obedecer. Eles não tinham um Deus como Daniel e seus 3 amigos tinham. Ah, crianças, o fogo estava tão quente, mas tão quente, a fornalha estava tão aquecida, que só dos soldados chegarem à frente da fornalha, eles caíram mortos. Mas isso não importava ao rei Nabucodonosor. Ele não fez caso dos soldados. Ele ficava só olhando para a fornalha, para o fogo e para os 3 jovens que tinham sido lançados lá para dentro. Será que aqueles jovens já estavam mortos? Mas de repente ele se assustou muito. Ele gritou aos seus servos assim:
1: Ei, nós lançamos 3 homens na fornalha?
2: Sim, ó rei, exatamente 3.
1: Ué, mas agora são 4.
0: Vejam, crianças, o rei estava vendo 4 pessoas dentro da fornalha. Ele havia lançado 3, Sadraque, Mesaque e Abednego. Mas quem será que era esta 4ª pessoa?
1: Pera, vejam só.
2: 1, 2, 3, 4?
1: E estão andando de lá para cá, no meio do fogo. E o 4º homem parece ser um anjo.
0: O rei chegou um pouco mais perto do fogo e chamou:
1: Ei, vocês aí, servos do Deus Altíssimo, venham para fora, venham para cá. Não estou mais zangado com vocês.
0: Crianças, quem será que estava lá juntamente com os 3 jovens que foram jogados da fornalha ardente? Era Jesus quem estava lá. Jesus, o Filho perfeito e sem pecado, o Filho perfeito de Deus. Vejam, crianças, que os 3 amigos de Daniel obedeceram à voz de Deus. não adoraram a imagem. E com isso, eles foram cuidados pelo próprio Deus. Eles fizeram questão de obedecer o que Deus havia dito, que não se ajoelhassem diante da imagem. Porque isso é pecado, quando nós trocamos Deus por outras coisas. Isso nós chamamos de idolatria. Não é somente você se dobrar, se ajoelhar diante de uma imagem de escultura, de gesso, mas é você colocar no lugar de Deus outra coisa. E isso nós chamamos de pecado. E isso desagrada a Deus. Como nós também podemos desagradar a Deus quando a gente mente, quando a gente bate no nosso colega. E isso desagrada o coração de Deus. Em Romanos diz que todos nós pecamos. Capítulo 3, versículo 23. Quando o rei chamou os jovens para fora, eles obedeceram. Cruzaram o fogo da fornalha como se nem estivesse quente e chegaram na presença do rei. O anjo do Senhor, diz a Bíblia, já não estava mais ali. Jesus já não estava mais ali. Ele tinha voltado para o céu. Ele tinha vindo somente para cuidar daqueles três jovens que obedeceram à ordem de Deus de não se ajoelharem diante daquela imagem de escultura. Vocês estão vendo, quando nós obedecemos, quando nós adoramos a Deus, Ele vem em nossa direção. Ele vem cuidar de nós, Ele vem nos abençoar. E por isso, nem um fio de cabelo daqueles jovens estava chamuscado pelo fogo. Nem as roupas deles, nem se sentia cheiro de fogo. Isso é maravilhoso. Deus cuida de nós. Isso não é fantástico? É maravilhoso. Eu fico tão feliz em saber que quando nós realmente obedecemos, Deus cuida de nós. Deus quer que nós oremos e o adoremos somente a Ele. E os três amigos tinham confiado em Deus e sabiam que Deus iria receber aquela adoração. Eles não adoraram aquele boneco enorme, eles adoraram unicamente e adoravam a Deus. E Deus os ajudou por isso. Eles receberam um grande presente, o presente da salvação da vida deles, de não serem mortos naquela fornalha ardente. E hoje nós temos um presente muito maior do que estes que os jovens receberam. Vocês sabem qual é? Ah, é o presente da salvação. Salvação, tia Débora? É. Quando Jesus morreu na cruz do Calvário, derramando seu sangue ali, foi para que nós tivéssemos os nossos pecados perdoados. E graças a Deus que ele não ficou morto ali. Ele ressuscitou o terceiro dia. Então, quando nós aceitamos a Jesus, nós podemos receber esse presente. O presente da salvação das nossas almas. Ah, eu posso imaginar como era difícil ali na terra da Babilônia, aqueles jovens, somente eles ali servindo a Deus, e de repente recebem esta ordem, se não adorarem aquele grande boneco, aquela grande imagem de escultura, eles poderiam ser mortos, eles poderiam até ficar apreensivos, porque eles eram pessoas como a gente. Às vezes a gente fica com medo, às vezes a gente fica até apreensivo, ansioso diante de uma situação difícil, não é? Que às vezes a nossa família passa, mas aqueles jovens tinham tanta confiança em Deus e eles sabiam que eles tinham de adorar somente a Deus e mais ninguém. Não deveriam trocar Deus por nada. E eu creio que Deus ficaria muito decepcionado se aqueles jovens se ajoelhassem diante daquele grande boneco, não é mesmo? Mas não, eles fizeram o que tinham de ser feito. Deus quer que nós adoremos somente a Ele. Não devemos trocar Deus por nada. Ah, o nosso coração sempre quer trocar Deus por outras coisas deste mundo. Às vezes, queremos ficar em casa somente jogando, brincando, se divertindo e não queremos ir cultuar a Deus. Não é verdade? Então, nós estamos trocando Deus pela nossa diversão. Não é que seja pecado você brincar, se divertir, não. Mas tudo tem a hora certa. E aqueles jovens bem sabiam disso. E eles, então, receberam esse grande presente, a salvação da vida deles. E você, criança, que ainda não é crente ainda, quer receber a salvação da sua alma. E quando você morrer, você saberá onde você passará a eternidade com Jesus. Você, pai e mãe, talvez não conheçam esta história de Jesus, que morreu por causa de você, morreu por causa de mim, por causa de nós. Aceite esse presente de Deus, quando ofereceu Jesus para morrer por nós. E você, aceitando esse Jesus, você receberá a salvação da sua alma. Quer orar comigo agora, pedindo perdão de seus pecados e para que você tenha a salvação em Cristo? Então ore agora assim. Senhor Jesus, aqui estou na Tua presença. Obrigado, porque o Senhor ofereceu um grande presente para a humanidade. E eu quero ser o Seu amigo, Jesus. Eu quero ser a Sua amiga. Perdoa as minhas iniquidades, os meus pecados. Quando falei mentiras, quando briguei, quando enganei, limpa o meu coração e escreve o meu nome no livro da vida, em nome de Jesus.

0: história linda, não é? Eu amei essa história. Você gostou? Então mande sua mensagem pra gente dizendo se você gostou ou não dessa história. Olha o nosso WhatsApp, 11 98292-3392. Olha, essas crianças ligaram pra mim e deixaram essas mensagens. Vamos ouvi-las?
1: Meu nome é Rebeca, eu tenho 5 aninhos, eu falo de Pernambuco e eu gosto muito de Vícius, sou uma criança.
2: Oi, tia Débora, eu sou aqui de Porto Velho, Rondônia, meu nome é Samile e eu gosto no quadro todas as histórias que a senhora conta. Beijos e a paz do Senhor.
3: Meu nome se chama Débora, eu moro aqui no Jardim Gá. Estou esperando a história das crianças muito.
0: Beijo, beijo, beijo para todas vocês, suas lindinhas, crianças maravilhosas que estão sempre ouvindo a tia Débora, não é? Olha, antes de nós terminarmos o nosso programa, eu queria lembrar vocês que Deus ama a gente do jeito que a gente é. Recado importante, é verdade. Tem crianças que acham que Deus só gosta de criança boazinha, de criança que não chupa chupeta, de criança que não faz xixi na cama. Deus ama você do jeito que você é. Ele só não ama as coisas ruins que você faz. Tá certo? Tá dado o recado.
4: Ah, que peninha. Acabou a sessão da criança.
0: E assim vamos deixando o nosso abraço para todas as crianças do Brasil. Um beijo da tia Débora. Um grande abraço. Fiquem todas na paz do Senhor Jesus.
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3: 14 horas e 1 minuto.
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0: falando de Nova Esperança, Paraná. Estou aqui para testificar uma grande bênção qual Deus fez na minha vida neste culto maravilhoso. Estava sentindo muita dor ali, fazendo meus afazeres ali com dificuldade. Ali só clamando a Deus pela misericórdia. E quando o irmão pediu para que os irmãos aí na sede colocassem as mãos sobre a enfermidade, que Deus ia curar. O vídeo que estava em casa, enfermo, Deus ia curar. Eu coloquei com muita fé a mão sobre a minha enfermidade, que estava na altura dos meus rins, doendo muito. E para a honra e a glória do Senhor Jesus, estou curada. Eu agradeço ao Senhor por essa grande cura. Amém, irmãos? Que Deus abençoe a todos. É para a edificação da fé dos ouvintes. Em nome do Senhor Jesus, que você receba o seu milagre também. Tenha fé, meus irmãos. Fiquem na paz do Senhor Jesus.
1: O que Jesus fez na vida dessa pessoa, Ele pode também fazer na sua. Não desista. Creia. Tenha fé. Deus muda a sua forma de viver. Dê uma chance.

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2: Mais uma vez nós estamos com o nosso programa Espaço Eu Mais Um. Com alegria, sua mãe Cristo Débora Miranda vos saúda na paz do Senhor. Hoje nós queremos, nesta aula, a gente responder algumas perguntas. Eu creio que, resumindo todas elas, dessas pessoas que nos escreveram, eu creio que 90% dessas perguntas estão focadas nas dificuldades em que o discipulador tem. E ele pede, muitas vezes, alguns deles, estratégias, como fazer para atrair a pessoa, como levá-la à igreja. Então, eu vi que, resumidamente, todas essas perguntas caem numa só resposta. Em outras palavras, eu diria que o discipulado é uma vivência. Não é precisamente você sentar-se com ela e pegar a Bíblia. Não necessariamente isso. É o contato do dia a dia, é a vivência. Por exemplo, na faculdade você tem seus amigos, colegas, não é? Como você faria para discipular uma pessoa que aceitou Jesus ali? Ou então até falar de Jesus para elas, não é? É conversando no dia a dia, você indo à casa dela para fazer um trabalho da escola. Então você não precisa dizer, olha, a partir deste momento eu vou falar de Jesus, do Evangelho, não. Com o seu testemunho, com a sua atitude. No dia a dia você vai encontrando situações que você pode revelar o amor de Deus. A primeira coisa que eu creio que o discipulador tem de ter em mente é transmitir o amor de Deus. Não precisa exatamente você sentar-se com ele, olha aqui eu trouxe a apostila, nós vamos começar falando. Não, é no dia a dia, você pegou aquela pessoa para discipular, então você começa já através de uma mensagem do WhatsApp, por exemplo. Olha, nós fomos na igreja ontem, olha, estou aqui para qualquer dúvida, se você tiver alguma dificuldade, você pode me chamar em qualquer área que você tiver dificuldade, estou aqui. E talvez no dia seguinte aquela pessoa te ligue para dizer que está com dificuldade em encontrar um emprego. Você pode entrar com o discipulado aí através do quê? Demonstrando a sua disposição, o seu amor que o Senhor derramou em seu coração por aquela vida. Você então vai ajudá-la a encontrar um emprego. Vocês viram? Então, é a vivência. De repente, vocês vão cair numa situação, podemos dizer assim, cair entre aspas, né? Vocês vão chegar a uma situação em que ela vai perguntar alguma coisa. Você vai ter momentos na sua vivência com esta pessoa de ter oportunidade de contar um pouquinho da sua vida. Você vai pegar ganchos de situações desse discípulo para você falar de Jesus, para você ensinar, tanto como evangelizar, como discipular. Então, eu estou vendo aqui que pelas perguntas, as pessoas têm dificuldade na abordagem. Ah, como eu começo o discipulado? Como eu começo a dar a aula? Qual é o primeiro tema que eu devo abordar? Não, gente, vamos com calma. Vamos, primeiramente, cativando a amizade daquela pessoa. Não precisa, inicialmente, no primeiro dia que você estiver com ela, já começar a falar do Evangelho. Não, você tem que ganhar esta pessoa, ter a confiança dela, para depois você ter essa intimidade e ela abordar temas que você pode entrar falando do amor de Cristo, falando do Evangelho. Entendem? Então, não é uma coisa sistemática, robotizada, em que você precisa marcar um horário e falar, a partir desse momento nós vamos começar a nossa aula e tal. Não. É claro que há pessoas que gostam desse sistema de sentar e, ah, vamos falar disso. Então, espere a pessoa se interessar. Então, continue tendo essa vivência, essa convivência com esta pessoa que você quer evangelizar e aquela que já aceitou Jesus e você quer discipular. Então, é uma coisa, assim, natural. Podemos dizer que é você sendo amigo, você sendo ali uma pessoa companheira, ajudando, se dispondo, e aos pouquinhos você vai encontrar oportunidade de você falar do amor do Senhor. É claro que o Espírito Santo é quem nos inspira, quem nos ajuda, quem nos orienta. Então comece falando de Jesus de maneira em que ela realmente se sinta confortável. A abordagem não é chegar, olha, você precisa aceitar Jesus. Olha, você não é assim, você vai para o inferno. Não é assim. Você vai espantar a pessoa. Nós temos que ir devagar. Primeiramente com a convivência, como amizade. E de repente o próprio Deus vai fazer com que você encontre uma oportunidade muito grande de você falar do amor do Senhor. Você vai ter esta abertura dada pelo próprio Espírito Santo. E não deixe de orar por esta pessoa na sua casa. Se você estiver no trabalho, Senhor, visita aquela pessoa que eu estou querendo evangelizar. Senhor, me dê oportunidade, me dê uma situação para que eu possa falar do Senhor. Espero que eu tenha respondido as dúvidas dos irmãos. Aos pouquinhos a gente vai tirando dúvidas. E se você quiser ainda tirar mais dúvidas, dar o seu comentário, sugestões para estas aulas do projeto Eu e Mais Um, nosso contato é 11 98292-3392. Um grande abraço e até a próxima oportunidade. Se despede Débora Miranda, na paz do Senhor Jesus.
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0: maravilha, o som do hino Galileu chega até você, o programa A Voz da Libertação, órgão oficial informativo da Igreja Pentecostal Deus e Amor, que tem a sede mundial em São Paulo, na Avenida do Estado, número 4568, no bairro Liberdade. Está sob a supervisão da nossa irmã Ereni Miranda, que é a presidente da Igreja Deus e Amor e do programa Voz da Libertação. E a sede estadual das Igrejas Deus e Amor em Manaus está na rua Comendador Alexandre Amorim, número 525, no bairro Aparecida.
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0: E está sob a supervisão do pastor André Zimbrusco. Os cultos são diariamente às 6 da manhã, às 7, às 9, às 12, às 14, às 18 horas. E o fundador é o saudoso missionário Davi Martins Miranda. Comunicação e apresentação, Raimundo Cruz, que Deus abençoe você, a sua vida, a sua casa e a sua família.
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0: Juntos vamos até às 14 horas, se Deus permitirmos, e não voltar até lá. Nós vamos estar aqui falando do amor de Deus, da alegria, da salvação em Jesus Cristo e do que Deus está fazendo na Igreja Deus e Amor, aqui através do programa A Voz da Libertação, até às 14 horas. Esta canção, Santo, cantando este cover, Evelyn Rodrigues, para você, e logo mais teremos orando por você e com você.

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1: Grande eterno Deus, Pai de nosso Senhor e Salvador Jesus Cristo, nesta hora, Senhor, de oração em que os nossos pensamentos voltados estão a Ti, ó Pai. E nós, uma vez mais, queremos Te pedir, Senhor, perdão de nossos pecados, das nossas falhas, perdão de nossas fraquezas, de nossas transgressões. Pecado este, Senhor, cometidos por palavras, pensamento, gesto, olhar e também por obras. Grande eterno Deus, o Pai de nosso Senhor e Salvador Jesus Cristo, nesta hora, Senhor, em que nossos pensamentos voltados estão a Ti, nós venhamos, ó Deus, Te agradecer por mais esta tarde, por mais este dia, esta manhã a qual passamos, a noite, Senhor, o dia de ontem que o Senhor nos concedeu. Te agradeço, Senhor, meu Deus, meu Pai, pela nossa vida. Te agradeço, Senhor, pelo Seu amor, pela Sua misericórdia. Te agradecemos, ó Deus poderoso, por tudo. Meu Deus, o impossível é só o Senhor que pode fazer. Graças dou a Ti, Senhor, por tudo, pelo Seu poder, pela Sua misericórdia. Te agradeço, Senhor, pela Sua benevolência. Te agradeço, Senhor, meu Deus, meu Pai, pela diretoria deste ministério, pela diretoria deliberativa, executiva. Te agradeço pela vida, Senhor, da irmã Ereni Miranda. Te agradeço, Senhor, pela vida, meu Pai, da irmã Débora Miranda. Te agradeço pela vida, Senhor, do pastor Davi Miranda Filho. Te agradeço, Senhor, pela vida da sua família. Te agradeço, Senhor, meu Deus, pela vida do pastor Lorival de Almeida. Meu Senhor, visita o pastor Lorival de Almeida, ali naquele hospital, Senhor. Está com pneumonia, Senhor. Visita ele com milagre, com a cura divina. Meu Deus, visita. Meu Pai, te agradeço também, Senhor, pastor Davi Miranda Filho, neto, Senhor. Abençoa, meu Pai, o pastor Davi Miranda Neto. Abençoa, Senhor, a irmã Eliana Miranda, a irmã Leia Miranda de Oliveira. Abençoa, Senhor, seus familiares. Abençoa o Diego de Almeida Miranda. Abençoa, meu Pai, o André de Almeida Miranda. Abençoa, meu Deus poderoso, a família Miranda. Abençoa, Senhor, meu Deus, seus filhos, pelo Seu poder. Abençoa, Senhor, a diretoria deliberativa e executiva. Abençoa os gestores em geral. Abençoa, Senhor, meu Deus, meu Pai, a irmã Joelma, lá no Paranã do Mamuri. Abençoa o presbítero Alcino. Abençoa, Senhor, a irmã Rita, a sua família. O irmão Edvan Lopes. Visita o Edvan Lopes. A irmã Raimunda Teixeira. Visita, Senhor, meu Deus, meu Pai, pelo Seu poder grandioso. Abençoa a Ellen Cristina, Senhor, a sua vida, a sua casa, a sua família. Confirma o Teu milagre, a bênção e a vitória na vida, meu Pai, da Ellen Cristina. Abençoa, meu Deus, meu Pai, também, pastor João Arantes, a irmã Rosimeire, Senhor. Meu Deus, meu Pai. Ó, Senhor, meu Deus, meu Pai. Meu Deus poderoso, abençoa, Senhor. Abençoa mesmo, ó Pai, a irmã Rosimeire. Realiza o desejo do seu coração. Realiza os seus sonhos. Abençoa a irmã Antônia Matos, a sua família. Abençoa a irmã Isa, Senhor. Meu Deus, abençoa, Senhor, a irmã Isa, a sua família, pelo seu poder grandioso, Papai. Eu também venho agradecer, meu Pai, pela irmã Jéssica Jennifer Lima. Abençoa tua filha. Abençoa, meu Deus poderoso, pelo teu poder. Abençoa a irmã Débora, sua família, o irmão Wellington Santos, a Nete, a Maria de Fátima, ali de Registro, São Paulo. Abençoa a Liliane. Abençoa, Senhor, visita a irmã Ana Paula, o seu esposo, Meu Deus poderoso, abençoa, Senhor, irmão Antônio, meu pai de Souza, a sua família. Abençoa, irmão Regino Nogueira, a sua família. Abençoa, meu pai, o Gilzen, a Gilzen, o Vladimir Benjamin. Abençoa, meu pai, em nome de Jesus. Abençoa a Aline, a Eva, o Matheus Lucas, a irmã Elza Machado. Meu pai, visita a irmã Elza Machado. Abençoa a irmã Elizabeth Lobato, irmão Juarez Matias. Abençoa, meu pai, a irmã Ivonilde e toda a sua família. A irmã Elciane, lá em Manaquiri. Meu Deus, abençoa o Jonas Batista, a irmã Vianney, meu pai. A irmã Vianney Vieira, abençoa pelo seu poder grandioso. Em nome de Jesus, ó Senhor. Confirma a bênção, milagre na vida dessas pessoas. Pelo teu poder grandioso. Abençoa os pastores, meu pai. Eu te apresento o pastor André Zimbruski, a sua família, a sua esposa, seus filhos. Também te apresento, meu pai, a irmã Simone Teixeira, a sua família. Eu te apresento, meu Deus, meu pai, a irmã Jeane, a sua família. Te apresento, Senhor, meu Deus poderoso, a vida, meu pai, das tuas filhas. Abençoa, Senhor, meu Deus, meu pai, ó Senhor da glória, a irmã Vânia, a sua família. Meu pai, te apresento também nesta oração a irmã Tamires Brito, Senhor. Abençoa, visita a tua serva. Faz um milagre na vida dela, Senhor. Opera, Senhor, tuas maravilhas pelo seu poder. Confirma, meu Deus, a bênção na vida, Senhor, da tua serva. Abençoa, Senhor, também a sua mamãe, a irmã Conceição Brito, a sua família. Meu Deus, abençoa, Senhor, a irmã Dora Cavalho, a sua família. Abençoa, Senhor, os irmãos na portaria. Abençoa o irmão Manuel, abençoa o pastor Daniel. As irmãs da livraria, da Fundação Reviver, da Help. Meu pai, abençoa os irmãos que ajudam na sua obra, direto e indiretamente. Abençoa cada ouvinte, Senhor, do programa Voz da Libertação, que nos ligam pedindo oração. Em nome de Jesus, ó Pai. Opera o teu milagre. Opera, Senhor, tuas maravilhas na vida desta pessoa. Pelo seu poder grandioso, é o que eu te peço, te agradeço, certo da sua resposta. Em nome de Jesus. Amém, Senhor. Amém. Muito bem, ouvinte de você que orou conosco, que Deus abençoe sua vida, a sua casa, a sua família. Deus abençoe o seu caminhar, o seu deitar, o seu levantar. Que a mão de Deus esteja sobre a sua vida. Fique aí com esta linda canção da gravadora MC Music. Olhar de Jesus. É um cover com a Cristiane e Roberta, para você.

maravilha, Olhar de Jesus, com a Cristiane Roberta, hein? Deus abençoe você, a sua vida, a sua casa, a sua família. Neste momento, nós vamos acompanhar o que marca o programa Voz da Libertação. Vamos aos depoimentos, testemunhos de pessoas que foram alcançadas pelo nosso Senhor e Salvador Jesus Cristo, aqui mesmo na Igreja Pentecostal Deus e Amor, na rua Comendador Alexandre Amorim, número 525, no bairro Aparecida. Vamos acompanhar os depoimentos de fé.

0: escutaremos agora um testemunho verídico.
1: Qual o seu nome?
2: Aleirton.
1: Conte a bênção.
2: Sempre onde eu ia pregar, os irmãos, olha, Deus vai lhe dar um veículo próprio, vai lhe dar um transporte próprio. Eu ficava, meu Deus, é dificultoso, né, ficar nas paradas de ônibus, esperando no ônibus, né, e
1: correndo risco de assalto e várias outras situações constrangedoras, né?
2: Sim, verdade. E às vezes eu ia pregar para lugares longe, aí nos bairros, que eu sou cooperador já há muitos anos do ministério, né? E o Senhor usando, olha, Deus vai lhe dar um transporte. E Deus me deu a benção completa. Aí me deu condição para tirar a habilitação, né? Carro e moto. Aí me deu a moto. E agora eu já vou pegar meu carro próprio também, né? E a moto já tá tudo no meu nome, né? Aí a minha casa eu tava construindo, o Senhor me deu condição. Já terminei minha casa, né, própria, que saí do aluguel, né? Que o Senhor me tirou do aluguel. Me deu já minhas duas casas próprias. E graças a Deus, é só bênção, a vitória. Você tem me dado bênçãos grandes mesmo.
1: Ao invés de uma, agora é duas casas. E também uma moto e um carro agora.
2: Sim, para a glória de Deus, irmão. Não para querer me engrandecer, né?
1: Engrandecer o nome do Senhor, né? Que isso aí é o impossível, só Deus faz.
2: Só Deus faz. Deus é bom. Deus é bom mesmo. Tenho a agradecer a Deus. Deus não me deu um trabalho, né? Eu...

0: Confirme o seu nome e seu endereço.
1: Aleirton Bezerra, e moro no Grande Vitória, lá atrás do Baratão da Carne.
0: Honras e glórias ao nosso Senhor Jesus Cristo pela vida do irmão que acaba de relatar este maravilhoso depoimento de fé.
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0: Seu nome?
3: Rosilene Oliveira.
0: Conte a bênção.
3: A minha grande bênção foi durante as campanhas que eu participo na Igreja Deus é Amor, eu fiz um voto do livramento. Eu tenho um filho de 18 anos e nesse domingo ele passou por uma situação na frente da minha casa. Tinha um meio fio bem na frente, tem câmeras na frente. Ele viu a moto passar e ele estava com fone de ouvido e ele falou: mãe, eu não sei, mas algo me dizia que era um assalto. Quando a moto voltou, eu ouvi o barulho mais forte. Eu falei para ele: filho, não era você, era o Espírito Santo de Deus te alertando. E na hora que o rapaz passou e parou na moto, ele já viu a arma e ele saiu correndo, atravessou a rua, bem na frente da minha casa, e eu creio que foi o voto, durante as campanhas, o voto do livramento. Então, eu honro e glorifico toda a honra e toda a glória ao Deus de Israel. Então, é meu coração cheio de gratidão, porque durante essa campanha, Deus honra, e o Senhor é um Deus fiel, Deus de poder, de graça e de livramento.
0: Louvado seja Deus. Qual conselho você dá aos ouvintes do programa Voz da Libertação?
3: Que participem, que venham, busquem ao Senhor em primeiro lugar, que venham para as campanhas, que participem dos cultos, das orações, não deixem de buscar o Senhor, porque o Senhor, Ele é um Deus de milagre, é um Deus de poder, é um Deus de unção, de transformação. Então, eu peço aos ouvintes que venham, não deixem de cultuar, porque aqui você encontra a presença de Deus, você encontra o poder de Deus, e é um são de Deus na nossa vida.
0: Confirme o seu nome e seu endereço.
3: Meu nome é Rosilene Vasques de Oliveira e eu moro no Dom Pedro.
0: Honras e glórias ao nosso Senhor Jesus pela vida da irmã que acaba de relatar este maravilhoso depoimento de fé.
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0: Seu nome?
5: Jessé Alves.
0: Conte a bênção.
5: Eu estava com muita dor de cabeça, eu fui revelado aqui, né, pelo pastor. Recebi a minha cura em nome de Jesus.
0: Glória. Chegou aqui com muitas dores de cabeça e após a revelação foi curado.
5: Eu fui curado através da revelação e até a minha vista que estava embaçada, ela clareou. Glória a Deus.
0: Em qual igreja recebeu este milagre?
5: Aqui na Igreja Deus é Amor. Glória a Deus.
0: E qual o convite você faz a este ouvinte que está agora ouvindo esse depoimento de fé?
5: Que ele venha também receber sua bênção. Glória a Deus, que aqui o Senhor Deus cura, salva e batiza com o Espírito Santo. Glória a Deus.
0: Confirme seu nome e seu endereço.
5: José Alves, eu moro aqui no centro mesmo. Glória a Deus.
0: Honras e glórias ao nosso Senhor Jesus pela vida do irmão que acaba de relatar este maravilhoso depoimento de fé. E a nossa sede estadual das Igrejas Deus e Amor está na rua Comendador Alexandre Amorim, número 525, no bairro Aparecido. Os cultos são diariamente às 6 da manhã, às 7, às 9, às 12, às 14 e às 18 horas. Seu nome?
6: Ednelson.
0: Conte a bênção.
6: Não, a bênção eu vou contar. É a campanha de quarta-feira que foi revelado de derrame, através do nome de Deus. Graças a Deus, Deus me deu a vitória. Em nome de Jesus Cristo.
0: O Senhor foi revelado que Deus estava dando livramento do derrame.
6: De derrame. Eu sentia muita dor de cabeça, aquele sistema muito assim perturbante. Graças a Deus, Deus revelou a palavra do seu servo. A campanha de segunda-feira foi revelado da próstata. Já faz um ano que eu fiz esse exame e me deu. E graças a Deus, Deus me deu a vitória segunda-feira.
0: Há um ano atrás foi ao médico e constatou o problema na próstata. E foi revelado na segunda-feira e foi curado.
6: Através do irmão.
0: Quer dizer que então todos os dias o Senhor está curando, salvando, libertando aqui na Igreja Deus e Amor?
6: Sim, está sim. Ele está curando, está libertando, graças a Deus.
0: Se chegar aqui com problema e confiar no Senhor, Jesus resolve, cura e salva.
6: Resolve sim, irmão. Depende da fé da pessoa, né? Fé e fazer as campanhas.
0: Confirme seu nome e seu endereço.
6: Meu nome é Ednelson Pena de Oliveira, mano, no bairro São Francisco, no 1970.
0: Honras e glórias ao nosso Senhor Jesus Cristo pela vida do irmão que acaba de relatar este maravilhoso depoimento de fé.

0: Seu nome?
1: Alvinete.
0: Conte a bênção.
1: A minha bênção é de cura. É que eu tinha uma dor terrível, mais de 10 anos. Depois do acidente que houve comigo, eu fiquei sem sequelas. Uma dor no meu pescoço que vinha para a coluna. Aí, um certo dia, eu estava aqui, né, na campanha e na revelação que Deus usou o pastor. E Deus revelava, né, que ele estava me curando daquela enfermidade. Irmão, e graças a Deus, para a honra e glória do Senhor Jesus, até hoje essa dor, essa enfermidade nunca mais apareceu na minha vida. Era uma dor que ela aliviava, mas não passava. Era uma dorzinha muito acomodante, mas graças ao meu bom Deus.
0: Aliviava e não passava, mas após a revelação, Jesus curou. E nunca mais apareceu.
1: Graças, meu bom Deus. Eu agradeço muito a Deus pelo hospital que tem aqui em Manaus, aqui na igreja Pentecostal Deus e Amor. Você que está enfermo, venha para a igreja. Venha para o hospital do Senhor Jesus.
0: Confirme seu nome e seu endereço.
1: Meu nome é Alvinete Sampaio. Moro no Tarumã Sul.
0: Honras e glórias ao nosso Senhor Jesus Cristo pela vida da irmã que acaba de relatar este maravilhoso depoimento de fé. É isso aí, ouvintes. A nossa igreja Deus e Amor está na rua Comendador Alexandre Amorim, número 525, aqui no bairro Aparecida. 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
1: Seu nome?
2: Meu nome é Laísa, eu moro no bairro do Novo Lixo agora, né?

0: Era tudo certinho, né? E como na nossa vida, às vezes, nós temos uns altos e baixos, né? Eu fiquei com um pouco de dificuldade para pagar a parcela da casa e da moto. Aí tinha uma pessoa que tinha uma loja, né? E tinha condições de pagá-la, né? Para quitar para mim. Era um conhecido, né? De uma pessoa próxima de mim. Aí ele falou assim, olha, como tu tá passando esse momento, eu vou ficar com a tua motocicleta e vou quitar. Ela tá toda em dia, né? Ela é nova da loja. E eu passei para ele. E ele ficou com essa motocicleta um ano e pouco na posse dele. Durante esses 2 anos, ele começou a atrasar as parcelas. Eu fui até ele para pegar a motocicleta de volta. Aí ele falou que tava guardada na casa da sogra. E aí o banco ficou me ligando para fazer acordo, porque a moto permaneceu no meu nome e a dívida também. Essa dívida chegou a 29 mil, né? Ano passado, eu fui de entrada lá pelo fórum, pela Defensoria Pública, porque nas delegacias não podia fazer nada, porque como eu passei de espontânea vontade para ele, então eu tinha que ter feito um contrato compra e venda, e eu não fiz. Quando você tira um bem de uma loja, aquele bem tá, fica no seu nome, é como se você tivesse comprado, é seu. E aí eu me senti assim, muito injustiçada, né? Porque tiraram uma coisa de mim, tava aumentando a dívida e eu não tinha como receber de volta. Aí procurei os meios, né? Fui lá no fórum, fiz tudinho. Eu fui 6 audiências. Nenhuma das 6 conseguiram receber essa moto, porque ele tirou tudo o nome dele, fechou conta, fechou tudo. E eu fiquei Senhor, vou na igreja Deus e Amor, porque minha mãe foi 40 anos obreira daquela igreja. E lá eu sei que eu vou ter a vitória em nome de Jesus, porque lá eu consigo. Tem coisas que é só pro Senhor. Eu, ano passado aqui, eu comecei a fazer as campanhas em março, eu recebi essa moto de novamente, a pessoa que tava na mão de terceiros, me devolveu a moto pelo Detran, me devolveu a moto, a dívida de 29 mil reais, através das campanhas aqui, de quase uns 8 meses, eu permaneci fiel na presença do Senhor, e o Senhor foi me abençoando. Eu paguei 1.800 reais da moto, que quitei a dívida, fiquei com a moto e dei ela de entrada numa casa agora que eu tô construindo. Tudo isso aqui através das campanhas aqui dos pastores aqui na igreja Deus e Amor.
1: Louvado seja Deus. Uma dívida de 29 mil reais pagou apenas 1.800 reais. Interessante é que Deus, ele resolve todos os problemas, né? Ela já tinha batido em várias portas ouvintes e aí ela já tinha tido 6 audiências e nada de resolver. Aí ela lembrou, a minha mãe foi obreira há mais de 40 anos lá na igreja Deus e Amor. E tudo o que ela pedia, ela recebia. Eu ouvi muitos testemunhos lá. Então ela veio aqui, ela falou, eu vou lá e Jesus vai me dar essa causa, porque o Senhor, ele resolve causas impossíveis. Porque isso era impossível, né, minha irmã?
0: Impossível. Muitas das vezes a própria advogada falou, olha, não tem como, porque ele já tirou tudo dos bens do nome dele, não tem como você resolver. O jeito você é procurar outros meios através de... atrás, e procurar se ele tem alguma coisa, algum bem. Aí eu falei, eu já sei onde eu vou, no lugar certo, que lá eu vou ter a vitória, em nome de Jesus.
1: E o meio que você procurou foi Jesus, né? E Jesus resolveu mesmo.
0: Resolveu. Mais de 2 anos nessa peleja, eu fiz as campanhas aqui rapidamente, pela misericórdia do Senhor, foi alcançada.
1: Glória a Deus. Qual o conselho você dá àquela pessoa que está nos acompanhando neste momento?
0: Venha para a igreja, venha para as campanhas, creia, porque tem coisas que é só para o Senhor resolver. Quando os irmãos fizerem o convite, que você tiver a oportunidade e saúde, venha para a casa do Senhor, que aqui você vai ter a vitória.
1: Confirme o seu nome e seu endereço.
0: É, meu nome é Laísa Monteiro, agora eu tô residindo no Novo Aleixo, né, no endereço novo, ali perto onde que é a Alphaville, perto onde é a antiga Natan Xavier.
1: Honras e glórias ao nosso Senhor Jesus Cristo pela vida da irmã que acaba de relatar este maravilhoso depoimento de fé. Comprou uma moto, tava impossível, Deus resolveu o problema e agora ele está com uma casa nova, construindo uma casa nova, o seu novo lar. Deus é o Deus do impossível. O endereço é Rua Comendador Alexandre Morim, número 525 no bairro Aparecida. Deus tem a resposta para você. Seu nome?
2: Ana Paula.
1: Conte a bênção.
2: Irmão, eu quero contar a bênção sobre meu esposo. A gente tinha um comércio, né? E ele só vinha dia de sexta-feira ir pra igreja. Então ele era tão apegado nesse comércio que ele não vinha pra igreja, só dia de sexta-feira. Ele ficou doente, né? Os médicos sempre falavam para ele, rapaz,

0: às 10 da noite e não vinha para a igreja. E eu sempre orando nas campanhas, um ano perseverando, fazendo campanha. Eu via meu esposo chorando ali, não querendo deixar aquele comércio, e a saúde dele se agravando. Aí a gente foi para o médico disse, olha, você tem que ter repouso, você não pode se estressar. E lá ele se estressava com o cliente. E era uma vida, a gente ganhava, mas também a saúde dele já estava assim, se acabando ali naquele comércio, né? Aí eu entrei nas campanhas, comecei a orar a Deus. Aí a gente disse que ia vender lá. E mesmo assim eu via ele triste, chorando. Apareceu um homem lá que alugou, o colega dele alugou tudo lá. Isso foi uma grande bênção para mim. Ele está na presença do Senhor desde quarta-feira, que ele já começou a vir para a presença do Senhor. Quinta-feira, no Getsema, a gente veio. Getsema é uma oração muito poderosa. E ele veio dirigindo. E ele está na presença do Senhor. E eu estou muito feliz na Igreja Pentecostal Deus e Amor, na presença do Senhor, eu e ele. E aqui nessa igreja a gente só tem a agradecer a Deus e as campanhas que a gente... Eu não quebro campanha, eu persevero. E foi há um ano eu perseverando na presença do Senhor nas campanhas.
1: Para quem vinha só na sexta, agora vem na segunda, quarta, quinta, sexta. Se for possível, até todos os dias que a senhora vinha.
0: Agora ele vai ter que vir todo dia, porque a gente, eu falei, olha, a gente é, nós dois, nós somos aposentados, então nós não precisamos estar se matando no trabalho. Eu não vou ficar tomando conta desse comércio, porque esse comércio vai atrapalhar a minha presença no Senhor.
1: Louvado seja Deus. A oração, Deus responde aqui neste lugar.
0: A oração, Deus corresponde. Você persevere, você falar assim, que Deus vai lhe responder, ele pode até responder, mas se você desistir, persevere, vá até o final que você recebe a vitória.
1: Confirme seu nome e seu endereço.
0: Ana Paula, eu moro no condomínio Eloá Ponta Negra, 01, apartamento 503.
1: Honras e glórias ao nosso Jesus pela vida da irmã que acaba de relatar este maravilhoso depoimento de fé.
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0: Deus abençoe toda essa família abençoada por Deus.
1: Por natureza, o homem é esquecido. Esquece dos fatos, datas, pessoas e compromissos. Por outro lado, a tendência humana é para não esquecer certos fatos que ocorrem na vida. Principalmente quando se trata de perdoar ou pedir perdão. Vemos e ouvimos muitas pessoas afirmarem: eu perdoo, mas não esqueço. Perdoo, mas não quero mais amizade com ele ou com ela. Isto não é perdão. O perdão que a Bíblia ensina é cheio de amor, misericórdia, e normalmente se perdoando se esquece, se sepulta no passado. Isso é possível se a pessoa experimentar o perdão divino, tornando-se revestida do grande amor de Deus. Deus é onisciente, é onipresente, é onipotente, mas, sem dúvida alguma, Ele esquece dos nossos pecados. Pois eu mesmo, o Senhor de Israel, apago as tuas transgressões por amor de mim, e dos teus pecados eu não me lembro mais. O Senhor Deus lança os teus pecados perdoados para trás de suas costas e joga nas profundezas dos mares. Caro amigo ouvinte, o sangue de Jesus Cristo nos purifica de todo pecado. Através do seu sangue que temos a comunhão uns com os outros. E o sangue do Cordeiro de Deus, o Filho de Deus, nos purifica de todo pecado. Isso se conhecermos a Jesus Cristo e sabermos que Ele é o Senhor. Mantemos a comunhão uns com os outros. E o sangue do Cordeiro nos purifica, nos lava e nos limpa de toda iniquidade. Amigo ouvinte, pare, pense, confesse os seus pecados. E a partir de hoje, você será uma nova pessoa em Cristo Jesus, o Filho de Deus. Aprenda a perdoar e serás perdoado. Pois quem conhece a Deus, sabe perdoar. Esta é mais uma mensagem da igreja. Conhecermos a Jesus Cristo e sabermos que Ele é o Senhor. Mantemos a comunhão uns com os outros. E o sangue do Cordeiro nos purifica, nos lava e nos limpa de toda iniquidade. Amigo ouvinte, pare, pense, confesse os seus pecados. E a partir de hoje, você será uma nova pessoa em Cristo Jesus, o Filho de Deus. Aprenda a perdoar e serás perdoado. Pois quem conhece a Deus, sabe perdoar. Esta é mais uma mensagem da igreja.
2: Maravilha, maravilha, é ouvintes, estamos de volta, nós acompanhamos esses maravilhosos depoimentos de fé, testemunhos de pessoas que foram alcançadas por nosso Senhor Jesus Cristo na nossa igreja pentecostal Deus e Amor, na rua Comendador Alexandre Amorim, 525, bairro Aparecida. Deus tem uma bênção, uma vitória para você, para sua casa, para sua querida, amada família. E hoje, hein? Hoje, nós temos confraternização das mulheres de fé. Hoje, dia 29 de setembro, às 18 horas. Culto com as mulheres de fé, confraternização. É, estará pregando a palavra de Deus a nossa irmã Elivane Bezerra.
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2: E trazendo uma palestrante é também a Natália Guedes.
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2: Natália Guedes estará trazendo a palestra desta tarde, desta noite de hoje.
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2: Então você não pode ficar de fora, hein? Muitas bênçãos, vitórias aqui mesmo na igreja Deus e Amor. O alívio da pressão. É o tema, hein? no alívio da pressão entre o chamado e o cansaço. Quando a mulher forte também precisa de cuidado. É a campanha aí do... A fraternização aí do Setembro Amarelo. Aqui mesmo na sede estadual de Manaus, na rua Comendador Alexandre Amorim, número 525, no bairro Aparecida, no coração da Grande Manaus.

0: É, você vencerá, nós venceremos. Com Deus, nós somos mais que vencedores. Então, hoje, em confraternização com as Mulheres de Fé, às 18 horas, aqui na sede estadual de Manaus. Rua Comendador Alexandre Amorim, 525, bairro Aparecida. Amanhã, quarta-feira do Mover de Deus, às 9 horas da manhã, pastor André Zimbrusco ministrando a palavra de Deus e orando por todos. Vamos agradecer ao Senhor em oração, vamos agradecer ao Senhor. Estamos chegando ao momento final desta programação, aqui desse horário, tá? Mas daqui desse horário. E nós vamos voltar logo mais após o espaço reviver. Vamos orar. Senhor, meu Deus e Pai, Pai de nosso Senhor e Salvador Jesus Cristo, muito obrigado, Senhor, por tudo em nossas vidas. Graças te dou, Senhor, por até que o Senhor tenha nos ajudado. Fica conosco, Pai, fica com este ouvinte. Confirma o teu milagre, a bênção, a vitória em nossas vidas, na vida deste ouvinte. Em nome de Jesus, ó Pai, confirma o teu milagre, pelo seu poder. Meu Deus, muito obrigado, Senhor. Muito obrigado, meu Pai. Eu te agradeço por mais este dia, em nome de Jesus. Amém, Senhor. Amém. Muito bem, ouvintes, vamos ficando por aqui. Já se despede o Raimundo Cruz, que a graça, a paz, o amor e a comunhão do Espírito Santo esteja presente em sua vida, em sua casa, em seu coração. Pai do Senhor Manaus, Pai do Senhor Amazonas, Pai do Senhor Brasil, voltamos no próximo bloco após o Espaço Reviver, às 14 horas e 35 minutos.
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2: Fala, Deus é amor, que está aí pela Fundação Reviver e Associação Reviver Help, Deus é amor.
3: Maravilha, daqui a pouquinho vamos ouvir um pouquinho dessa viagem, dos trabalhos, projetos, o que já tem preparado para esses próximos meses e já estamos projetando para 2027, a obra de Deus não para. Lembrando que a direção geral está na responsabilidade da nossa irmã Ereni Miranda e os trabalhos técnicos do diácono Armando Medina.
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0: Vamos então, prosseguindo com a programação na tarde de hoje. Monelson vai nos dar aí um relatório, um trabalho, um pouquinho desse trabalho maravilhoso que tivemos nesses últimos dias lá na região do Piauí. O irmão esteve visitando lá os nossos projetos Reviver no Sertão, também o Água para o Nordeste. Como está e o que tem aí para atualizarmos para os ouvintes, principalmente da nossa Vila Reviver?
1: Ô, pastor Paulo, mais uma vez, graças a Deus, foi uma bênção estar ali. Nós estivemos ali em Paulistana, vendo os nossos projetos, acompanhando a evolução, programando já para uma próxima viagem, porque nós queremos expandir a criação, né? Nós temos animais ali, as cabras, aqueles que nos acompanham já sabem que nós temos esse projeto de criação ali dos animais, para, na verdade, ensinar a população também a que ela aprenda tudo direitinho ali e tenha condições de replicar esse projeto na sua propriedade rural e daí ter mais condições, ter a subsistência. Então, são cabras leiteiras, onde eles podem ter ali o provimento do leite e também nós pretendemos ali, já estamos instalando na Vila Reviver, uma queijaria, pastor Paulo, também para ensinar a população. Então, a população vai ali aprender a criação dos animais, toda a criação, a questão também de que nós falamos aqui, que nós compramos um capim, aquela região é muito seca, mas nós compramos um capim aí identificado pela Embrapa, o nosso consultor, né, o professor ali Polacchini, o Luciano Polacchini tem nos ajudado e desenvolveu muito bem ali aquele capim, pastor Paulo. Agora já compramos uma forrageira, já estamos fazendo a nossa própria ração para os animais, já não estamos comprando mais. E também já com este capim que está grande, nós vamos ceder mudas para essas pessoas que estarão ali aprendendo, para que elas tenham condição também na sua propriedade plantar, criar o animal, ter o leite, ter a carne e também aprender a fazer o queijo. E em contrapartida estão ali crescendo também as galinhas, que nós começamos bem pequenas, e nós já cremos que agora, na terceira semana de outubro, já vamos ter ovos ali, pastor Paulo. Ovos, olha com que benefício, pastor Paulo. Ovos que nós teremos aproximadamente 130 por dia, a gente pode falar pouco, mas nós vamos poder atender os alunos do Oasis. Já vamos poder atender as comunidades onde nós entregamos a água potável, podemos ali para os próprios irmãos da igreja, então será uma grande bênção. E eventualmente, depois mais para frente, nós também até comercializar os ovos para que venha dar o subsídio aos próprios projetos.
0: Mas se a gente fazer um cálculo mensal, serão 3.900 ovos mensais.
1: Isto. Então, olha que bênção. Quanto nós já podemos suprir aquelas pessoas, aquelas famílias que hoje não têm condição de comprar uma carne. Aquelas crianças não têm uma alimentação apropriada, então já vão poder ter ali a proteína, pastor Paulo. E também vai ser mais uma bênção para aqueles alunos que se beneficiam do projeto Oasis, que é mais um projeto da Fundação Reviver. Então hoje eles vão ali, aprendem de forma gratuita, tem a questão da condução e agora vão poder também levar alimento para casa. Então estamos felizes com isso porque nós vemos que a cada dia os projetos na Vila Reviver vão avançando com o objetivo que nós sempre sonhamos, pastor Paulo, aquilo que foi direcionado pela nossa líder, a irmã Ireni, de cuidarmos daquela população. Então, nós estamos cuidando ali com o ensino profissionalizante, capacitando, estamos ali provendo água potável para a população, agora vamos ensinar de forma técnica para que eles possam criar também os animais, mas falar assim, mas se eles não têm dinheiro, como vão ter os animais? Nós vamos ceder uma matriz, eles começam a criar na propriedade deles e quando essa matriz tiver a reprodução, aí ele devolve uma para a Fundação Viver e assim nós criamos um ciclo para ir beneficiando as famílias. E logo em breve já com os ovos, enriquecendo a alimentação daquela população. Então essa foi uma parte ali em Paulistana, foi uma grande bênção, pudemos ir entregar água potável de novo numa comunidade ali, foi o Riacho do Meio, onde nós, eu creio que já foi para o Instagram, onde nós carregamos o caminhão-pipa agora na Vila Reviver e já saímos e fomos entregar na comunidade. Então ficamos muito felizes e temos avançado porque ali no retorno, pastor Paulo, nós temos aquele posto que foi perfurado em Afrânio, no Pernambuco, o posto que foi perfurado em Dormentes, também em Pernambuco, já todo equipado, né, já está ali tirando água, o próprio município de Dormentes vai prover agora a energia, que vai ser uma energia comunitária, e a convite do o próprio pastor Mareno, o pastor Paulo que está coordenando junto a esses trabalhos agora de expandirmos, eu fui convidado para fazer uma ação do JSAP, ali no Juazeiro da Bahia, do outro lado do Rio São Francisco, e nós somos numa comunidade, pastor Paulo, que como eu estava comentando off, a cada dia a gente se surpreende de visitar locais necessitados, que foi ali um bairro ou comunidade chamado Sol Levante. Então, muito gratificante tudo de ir ali e a gente fica feliz, pastor Paulo, porque a gente vê que com a ajuda de todos aqueles que nos ouvem, daqueles que frequentam os cultos da Deus e Amor, aqueles que acompanham pela rádio e fazem a sua contribuição, a sua doação, com esses recursos nós estamos podendo alcançar muitas pessoas.
0: Exatamente. Né? Esse projeto JSAP da Fundação é um projeto que nós temos ele há bastante tempo. E é o projeto Jesus, Salvação, Água e Pão. Então, esse projeto visa nós visitarmos comunidades, regiões carentes. Aqui em São Paulo visitamos locais de invasão, comunidades, locais bem difíceis. E nós levamos, o próprio nome do projeto já diz, Jesus Salvação, Água e Pão. Então, nós realizamos concentrações e as pessoas ali são convidadas a participar, porque estão ali numa situação difícil, e levamos o quê? A salvação. Mas ele não volta de mão vazia, ele leva água e pão, leva o alimento para eles. Então, eles estão entendendo qual é o trabalho social da igreja, o amor que os membros, sem conhecê-los, membros do Brasil todo, irmãos do Rio Grande do Sul, irmãos do Norte, irmãos de São Paulo, do Rio de Janeiro, do Espírito Santo, que doam para a fundação e levaram lá em Juazeiro, na Bahia, essa doação para os irmãos nesse projeto JSAP.
1: E é bonito ver, pastor Paulo, essa integração. Igreja Pentecostal Deus e Amor, Fundação Reviver, Associação Reviver Help Deus e Amor, os irmãos ali sendo voluntário. Pastor Paulo, nós estávamos ali a quase 42 graus.
0: Quente, hein?
1: E os próprios irmãos vieram caminhando para chegar nessa comunidade e fazer todo aquele trabalho de adentrar na comunidade, convidar as pessoas a participarem. Então é muito bonito ver esse trabalho efetivamente voluntário, esse trabalho evangelístico e esse trabalho social. Um trabalho lindo que eu creio em breve, aí o pastor Paulo, o pastor Maranhão, quem estiver atuando ali, vai estar divulgando nas redes sociais tudo que está sendo alcançado. Então é esse projeto JSAP, Jesus, Salvação, Água e Pão.
0: Exatamente, é um trabalho maravilhoso e a gente depara com muitas situações nesses nossos projetos, trabalho, e nós sempre dizemos, e a irmã Eleni sempre frisa, nós não vamos onde nós queremos ou fazemos escala, vou para isso, vou para aquilo, não, é o Senhor Jesus, é o Espírito Santo de Deus que nos guia para levarmos a palavra de Deus, a salvação e também o Evangelho.
1: É muito voluntário esse trabalho evangelístico e esse trabalho social. Um trabalho lindo que eu creio em breve, aí o pastor Paulo, o pastor Maranhão, quem estiver atuando ali, vai estar divulgando nas redes sociais tudo que está sendo alcançado. Então é esse projeto JSAP, Jesus, Salvação, Água e Pão.
0: Exatamente, é um trabalho maravilhoso e a gente depara com muitas situações nesses nossos projetos, trabalho, e nós sempre dizemos, e a irmã Eleni sempre frisa, nós não vamos onde nós queremos ou fazemos escala, vou para isso, vou para aquilo, não, é o Senhor Jesus, é o Espírito Santo de Deus que nos guia para levarmos a palavra de Deus, a salvação e também o Evangelho. Fala um pouquinho, aquele vídeo que já está no Instagram, os irmãos queiram ver no Instagram da Fundação, da Help, tem lá. É muito fácil você ter um recipiente para acomodar as tampinhas e ajudar os nossos projetos.
1: Isso, pastor Paulo. O pastor Morena coordenou ali a aquisição, a compra de 45 bombonas, né? É um primeiro trabalho. E juntamente com os irmãos, os pastores ali de Paulistana, nós contatamos o fornecedor, foi desenvolvido o adesivo. Adesivo descrevendo bem o projeto, adesivo que tem o QR Code, telefone de contato da Associação Reviver Help Deus e Amor. E nós fomos ali e pegamos aquelas bombonas. E nós levamos, né, o pastor agora já está ali no nosso polo de apoio da obra assistencial ali em Petrolina. E agora vai começar a ser distribuído para as igrejas, pastor Paulo. Então as igrejas vão estar recebendo já essa bombona, totalmente identificada com o projeto, descrevendo o que é o projeto das tampinhas para apoiar o projeto Casa Aberta. E ali tem o contato telefônico da Associação Reviver Help Deus e Amor e também já tem o QR Code para as pessoas colaborarem. Então, um trabalho mais uma vez, um trabalho de muita união, pastor Paulo. Ali nós pegamos aquele adesivo e tudo, esse é o padrão, né? Daqui para frente, todos os projetos são identificados com os logos da Igreja Pentecostal Deus e Amor, o logo da Fundação Reviver e o logo da Associação Reviver Help Deus e Amor. Então, como o pastor Paulo falou, vocês podem acessar ali no Instagram, já está divulgado esse vídeo, onde nós fomos lá, pegamos essas bombonas, estávamos carregando o veículo para levar até a Petrolina.
0: Maravilha! Está aí, então, você pode participar de todos os nossos projetos, recolhendo tampinhas, acomodando elas, vendendo e ajudando a Associação Reviver Help e a Fundação Reviver, todos os nossos projetos. E agora eu quero, vamos colocar aí para você a chamada do kit escolar. É, não podemos esquecer, estamos aí batendo porque 2027 está chegando e nós estamos aí lutando para alcançar mais crianças esse ano, ajudar as nossas crianças com o kit escolar da Fundação Reviver. Vamos lá!
2: A Fundação Reviver prossegue com o projeto Kit Escolar, realizado no Sertão do Nordeste. Estamos nos preparando para 2027. O projeto consiste em beneficiar alunos das comunidades quilombolas do Sertão, alunos do maternal ao nono ano. Os kits serão entregues em embalagens personalizadas, tudo muito bem planejado e preparado para que os alunos possam ter uma experiência prazerosa em suas atividades do dia a dia. 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
0: Deus abençoe você que está sintonizado conosco. Olha, eu quero agradecer aqui, irmão Pedro Carlindo. Nós estamos falando aqui do projeto Kit Escolar e ele encaminhou aqui a sua doação. Deus abençoe ele aqui de São Paulo. Deus abençoe grandemente em nome do Senhor Jesus. Que Deus possa te recompensar grandemente. Ele já fez agora no mês de setembro e ele mandou uma mensagem aqui, ó. Hoje vou fazer minha ajuda para o kit escolar. Ô, irmão Pedro, Deus abençoe. Ele é lá de Pirituba. É, que Deus abençoe, né, na Coab, parada de Taipas, ou Coab de Taipas, aqui ele colocou. Deus abençoe, muito obrigado, viu, irmão Pedro. É assim, ó, o rádio, ele é interativo. Ah, eu quero agradecer também a irmã Geni Maria Silva, ela é lá do Espírito Santo, enviou seu comprovante aqui ajudando as instituições a viver. Deus abençoe a sua vida grandemente. Outro aqui que enviou, o Olavo Reis Barbosa Filho. É, o Olavo Reis, ele enviou aqui a sua doação. É, muito obrigado, Deus abençoe meu irmão grandemente. Ele enviou agora há pouco, às 14h36. Muito obrigado, viu? Deus multiplique na sua vida grandemente. Irmão Nelson, isso que nos motiva, né? Os irmãos que estão aí fazendo o trabalho voluntário e os irmãos que estão também enviando as suas doações.
1: Sim, eu quero saudar os irmãos ali de Juazeiro da Bahia. e ver o empenho. Pastor Paulo, fiquei feliz de ver o empenho dos irmãos, das irmãs ali, para efetivamente realizarmos esse trabalho evangelístico, visitar essas comunidades necessitadas. Pessoas, Pastor Paulo, que nós sabemos que estão ali, chegam oprimidas. Sabe, nós ouvimos testemunho das pessoas, as pessoas pedem para ingressar lá na casa e orar, porque realmente estão necessitadas. E foi isso que Jesus, né, ele disse que ele veio para aquele que está ali oprimido, cansado, e esse trabalho que estão nos esforçados para fazer, e aí sim, detectando a necessidade da comunidade, as instituições entram com apoio. Mas eu não vou falar aqui o nome de todos, até esqueço o nome de todos, mas os irmãos aí de Juazeiro da Bahia, que Deus os abençoe, que Deus continue dando força e graça para os irmãos continuarem com esse lindo trabalho, e com certeza a recompensa vem do Senhor.
0: É, vocês foram também visitar uma região lá perto do Quilombo São Martins? Aquela região tinha um local lá precisando também de apoio com água?
1: Isso, é uma nova comunidade que se chama Veredão. 40 casas, Pastor Paulo, 40 famílias necessitadas, realmente não tem água. Nós já suprimos ali com um carro-pipa e nós fomos visitar para ver como que nós podemos atender. Se nós vamos colocar uma caixa d'água e levar com carro-pipa, ou se for o caso, fazer a perfuração de um poço. Né? A perfuração de um poço sempre é uma incógnita para nós, só Deus mesmo, porque a região lá é muito salina, a água é muito salobra. Então, nós é aquilo, estamos atentos e cada vez é assim, Pastor Paulo, devagarzinho o projeto vai crescendo, nós vamos conhecendo as comunidades e fazendo a prospecção para ver como a melhor forma que nós podemos atender essas comunidades. Então, ali vai ser mais um trabalho onde o presbítero Misael, depois com a equipe da igreja, também vão visitar mais esta comunidade, que é o Veredão, ali em Paulistana, no Piauí, sertão do Piauí.
0: Maravilha! Olha aí que alegria, o irmão Pedro, acabei de citar o nome dele agora, ele já encaminhou aqui o seu comprovante do Pix para ajudar o nosso kit escolar. Já enviou, já está doando aqui um kit escolar. Deus abençoe, irmão Pedro! Deus possa honrá-lo grandemente em nome do Senhor,
1: Pastor Paulo,
0: Salvador
1: ano,
0: Jesus.
1: Esse ano, mais uma vez, estamos crescendo. A expectativa foi nesse mais do que o ano passado.
0: Sim, esse ano nós vamos de 4, vamos passar para 6 mil kits escolares. 6 mil kits escolares, atendendo o Nordeste e agora também o Norte do Brasil.
1: Pastor Paulo, que lindo trabalho, porque nós que já temos uma idade, lá na nossa infância tivemos necessidade também, né, de material escolar. Eu me recordo que quando eu fui ter, Pastor Paulo, o que eles chamam de cartela, né, ou coleção, que são aqueles lápis de cor, aqueles lápis coloridos, eu ia pequeno, hein? Mas a gente vê a felicidade deles quando recebem o kit escolar, as famílias, as próprias professoras. É um trabalho lindo e maravilhoso que você que está aí do outro lado, no, ouvindo o que nós estamos falando, você pode acessar também o Instagram ali da Fundação Reviver, que tem vídeo de anos anteriores que nós temos a entrega de kits. Mas que felicidade quando você entrega aquele kit para as crianças.
0: É maravilhoso, são os trabalhos que nós estamos fazendo, como a visita lá no Veredão para ajudar no projeto Água para o Nordeste. Vamos ouvir a chamada do projeto Água para o Nordeste, que é um projeto que está fazendo a diferença. Chegando água, não é que tenha, tem um pouquinho de água, vem um pouquinho de água por dia, irmãos, não tem nada, zero água, e nós estamos atendendo essas pessoas. Vamos lá.
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1: Está aí a nossa vinheta explicando o que, se trata o projeto Água para o Nordeste, onde nós estamos ali, na verdade, provendo água potável para as regiões onde não tem água. Nós falamos muito ali de Paulistano, no Piauí, pastor Paulo, foi o projeto piloto, mas efetivamente ali, aquela população, a água ali é toda salobra. E tem muita necessidade. É uma região do Piauí que até por estudos governamentais, aquela região efetivamente não tem água. Não é todo o Piauí, mas justo ali em Paulistano, e hoje a gente entende por que, Deus deu a direção por ser ali, pastor Paulo. Porque aquele sertão, o Nordeste ali, eles efetivamente não têm água. Quando chegam aqueles que têm a condição de perfurar um poço cacimba, como é uma região, a água ali é toda salobra. Mas tem outros locais que você não tem como perfurar um poço, até pela condição do solo. Mas nós não ficamos só ali no Piauí. Nós já perfuramos no Pernambuco, nós ali perfuramos agora e vamos perfurar ali no Mato Grosso, né, está se estendendo o projeto, numa aldeia indígena, na cidade de Coronel Sapucaí, e nós já temos programado, depois ali de Coronel Sapucaí, a cidade de Camalaú, na Paraíba, pastor Paulo, vai ficar distante 50 quilômetros depois de Sumé. E conforme vão aparecendo as necessidades, nós estamos fazendo uma escala, até porque para perfurar o poço, você precisa ir conhecer a região, fazer uma prospecção. Meus irmãos, há todo um trabalho administrativo, burocrático primeiro, porque para perfurar um poço, você precisa ter outorga do governo federal, você precisa ter autorização do município para que você vá fazer ali. Então você tem que ter toda uma licença de autorização primeiro, para depois perfurar. Então, o ato de perfuração é o menos trabalhoso, porque você faz o quê? Você faz cotações com empresas e depois, fechando o orçamento, vai ali e faz essa perfuração. Então, essa questão da prospecção, de buscar os órgãos competentes para ter essa autorização, é que é o mais trabalhoso. Então, é um trabalho que nós estamos aí a cada dia também aprendendo um pouco mais, pastor Paulo, mas tem toda essa demanda, essa necessidade administrativa.
0: Nós estamos aí, então, como o irmão Nelson passou essas informações, estamos aí em outros estados, avançando em todo o Brasil, chegando nessas regiões tão necessitadas, tantos lugares, mas o nosso Deus vai nos levando e nos dando condições. Vocês nos apoiando, isso aí vai chegando lá, fazendo esse trabalho em nome do Senhor e Salvador Jesus.
1: Além do trabalho que nós fazemos com água também, ali, se a pessoa olha e fala, tem água em abundância, que é na região do Pará, as regiões ribeirinhas, eles têm água, mas numa condição diferente. É uma água totalmente barreta do rio, onde nós provemos ali caixa d'água, filtros e um produto que faz uma decantação, né, onde nós, depois colocando a água ali, ele decanta, a terra desce e a população tem acesso a essa água limpa, pastor Paulo.
0: E olha, falando sobre água, né, nesse mês agora de setembro que eu estive lá no Riacho do Meio, nós perguntamos lá, nós estávamos fazendo o culto, entrega das cestas básicas, porque, meus irmãos, os projetos nossos não é só em si, deixa a caixa d'água lá, leva o caminhão de água. Não, nós temos os cultos realizados, pregamos a palavra de Deus, vamos falando de Jesus, distribuímos cestas básicas. E eu perguntei para os moradores, né, como era aqui antes que não tinha a caixa d'água? Como era a água? Não tinha. Mas como vocês se viravam? Ah, um pouquinho da cisterna que alguém tinha, e tem água para beber? Tem. Não tem, a gente vai se virando e busca num barreiro longe, aquela água barrenta, e agora eles têm a água própria ali para eles, né, no riacho do meio 1, né, que é aquela primeira parte ali, as duas caixas, e o 2, que é naquela parte de cima lá, que também ficou muito bom. Isso é maravilhoso. Então a gente vê que tá dando resultado.
1: E vocês que estão nos ouvindo, coloquem aí na sua cabeça, imagine esse cenário que eu vou falar. Essa própria região do riacho no meio, pastor Paulo, ficou uma cena para mim quando eu estava ali, em uma das visitas, que veio ali uma menina de 8 anos, com um carrinho de mão e com uma bombona de 20 litros, juntamente com a sua irmãzinha de 6 anos. Elas vêm quilômetros, mata dentro, porque não tem acesso a carro, para vir ali e buscar água potável. Agora imagine, pastor Paulo, uma criança de 8 anos com um carrinho de mão vindo com uma bombona de 20 litros, que praticamente vai pesar 20 quilos. Uhum. Né, quase que na proporção. É. Ela ter que vir ali fazer esse esforço para buscar água para a família. Vocês imaginam isso? Então, este é o benefício, isso é o que Deus permite nós alcançarmos esta comunidade, e a sua contribuição, a sua doação, beneficia essas famílias com essa necessidade.
0: É exatamente. Então, nossos projetos, irmãos, estão alcançando vidas de uma forma extraordinária, tremenda, e vamos avançando para a glória de Deus. Então, estamos chegando ao final da nossa programação no dia de hoje, e eu quero agora orar por você, orar com você, e juntos alcançarmos as bênçãos de Deus. Quero orar por você que está sintonizado em nossa programação, está precisando de uma vitória, precisando de uma bênção. Deus está aí te abençoando, visitando você, cuidando da sua vida, e eu tenho certeza que haverá uma resposta de Deus na sua vida grandemente, em nome do Senhor e Salvador Jesus. Por último, quero agradecer que o irmão Fábio Rodrigues de Oliveira, lá de Minas Gerais, e ele enviou a sua doação e escreveu: bênção demais, glória a Deus, Deus abençoe meu irmão por esse amor, por essa alegria, irmão Fábio, que ajudou as instituições a viver. Que Deus possa recompensá-los grandemente.
1: E pastor Paulo, antes de começarmos a oração, só lembrar os irmãos também que dia 20 de dezembro nós teremos um culto de ação de graças lá na nossa unidade Sarutai, onde acolhemos os idosos. Pastor Davi Miranda Filho estará conosco ali nesta grande concentração. E você que é aqui de São Paulo, da Grande São Paulo, nós teremos caravanas saindo aqui da sede mundial. Um valor médio de R$170 a passagem e de volta. E se você quiser, nós estamos parcelando ali em 4 vezes, para que não pese para você e você possa já se programar e ir na caravana.
0: Maravilha. E falando do pastor Davi Miranda Filho, ele estará pelo Nordeste apoiando os projetos da Fundação Reviver. Ele estará no dia 16 de outubro em Petrolina, lá na nossa sede estadual de Petrolina, onde temos o polo das instituições Reviver. Ele estará realizando esse culto maravilhoso. No dia 17, no sábado, ele estará em Euclides da Cunha, na Bahia. Lá em Euclides da Cunha nós temos o projeto Reviver no Sertão, o projeto Pão em Vida, e ele estará então pregando a palavra de Deus ali em Euclides da Cunha, na Bahia. E no dia 18, no horário das 18 horas, ele estará na cidade de Casa Nova, na Bahia, onde temos também nossos projetos, entregamos cestas básicas na região, e ali o pastor Davi Miranda Filho estará pregando a palavra de Deus nesses 3 lugares no mês de outubro, para a obra do Senhor, a obra social, crescer mais, através da obra social, a chegar à evangelização. Dia 12 de outubro, o pastor Davi Miranda Filho estará com os irmãos no Rio de Janeiro. Nós temos nossos projetos no Rio de Janeiro. O pastor Davi Miranda estará pregando, orando por todos na nossa sede estadual aí no Rio de Janeiro. Vai ser uma festa maravilhosa em nome de Jesus. Vamos todos agora então falar com o nosso Deus. Grandioso Deus, maravilhoso e eterno Pai, estamos na Tua presença, Senhor, nessa tarde. Primeiramente, agradecemos pela oportunidade de estarmos aqui, Senhor, diante de Ti, juntamente com os nossos queridos e amados ouvintes. Senhor, abençoe poderosamente a nossa vida, perdoa nossos pecados, falhas, transgressões. Abençoa, Jesus, cada um que precisa agora do milagre e da bênção, aqueles que têm se voluntariado, aqueles que têm doado, o povo que tem, Senhor, lutado em prol do necessitado. Abençoe a vida de cada um. Senhor, eu apresento nossos projetos, apresento todos que estamos envolvidos nessa obra maravilhosa, que possamos crescer ainda mais em Teu nome. Glorificado seja o Senhor em nossas vidas. Abençoe a nossa presidente, a irmã Irene Miranda, a diretoria da fundação, da associação, da nossa igreja. Senhor, abençoa. Nós cremos, ó Deus, no milagre verdadeiramente, Senhor.
1: Em comunhão ainda, Senhor, em nome do Teu Filho amado Jesus Cristo, nós intercedemos por todos aqueles que têm colocado aí seus pedidos pedido de orações, ó Pai, aí através do programa Voz da Libertação na Rádio Deus e Amor. Pai, são necessidades de cura, são necessidades de porta aberta, Senhor, são necessidades de libertação espiritual, são necessidades ali, Senhor, de livramento do vício do álcool, das drogas, da bebida, da prostituição. Ah, Senhor, nosso Deus, Criador dos céus e da terra, Tu tens todo este poder, Pai, Tu és onipotente, onisciente, meu Deus, Tu és, Pai, querido e amado, aquele que conhece todos, porque o Senhor é nosso Criador. Nós pedimos a Tua misericórdia, o Teu amor, a Tua bondade. Visita, Senhor, todos esses que colocaram seus pedidos de oração, aqueles que estão juntamente conosco agora orando, Pai. Ah, meu Deus, coloca o pão sobre a mesa para aquele pai, aquela mãe que está clamando, porque já não tem mais o que ali dar aos seus filhos. Nós cremos, Pai querido e amado, Tu tens operado tantos sinais e maravilhas, Senhor meu Deus. Continua operando, Pai. Usa, Senhor, a Igreja Pentecostal Deus de Amor, as instituições Reviver, que aqui através do Imperial Play, Senhor, o programa Voz da Libertação, seja mais um canal para que o Seu nome venha a ser, Senhor, louvado, glorificado e exaltado. E assim, Senhor, muitas pessoas recebam das Tuas bênçãos, aqueles que ainda não tiveram experiência para contigo, Pai, que sintam o calor e a presença do Teu Espírito Santo. Santo, glória Deus eterno, Pai. Ah, Senhor, nós sabemos que Tu és poderoso e Tu tudo podes. Então é nesta certeza que nós cremos que Tu está operando, meu Deus. E nós ouviremos muitos testemunhos das bênçãos que aqueles que estão agora nos acompanhando, clamando a Ti, receberão, para que o Seu nome seja glorificado em nome de Jesus. Amém.
0: Vocês que quinta-feira em todas as nossas igrejas de Deus e Amor do Brasil é o culto em prol às instituições Reviver. Você vai, sabe aí, os pastores estão avisando, seja pela manhã, à tarde ou à noite, nós temos esse culto maravilhoso. E aqui na sede mundial, nós estaremos aqui realizando o culto às 15 horas. E quinta-feira começa uma campanha poderosa, a campanha de Deus estará te abençoando, a campanha da multiplicação e da saúde, onde Deus estará usando poderosamente o presbítero Wellington Alves, e Deus abençoando grandemente. É quinta-feira, às 15 horas. E quinta-feira, às 14 horas, nós temos o podcast das instituições Reviver, onde são abordados assuntos dos nossos projetos, dos trabalhos, e você é convidado a assistir conosco através das nossas redes sociais e ouvindo também através do programa A Voz da Libertação e esse trabalho especial das instituições Reviver. Que Deus abençoe, fiquem na paz do Senhor Jesus, despedem-se nessa tarde os seus irmãos em Cristo.
1: Presbítero Nelson Santos.
0: Pastor Paulo Martins, na técnica, diácono Armando Medina, e a direção geral é da nossa querida irmã Ereni Miranda. Fiquem agora com as contas das instituições Reviver para você apoiar os nossos projetos.
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0: maravilha, em Ele eu confio. No Senhor nós confiamos, no Senhor nós colocamos a nossa confiança. E você, que está aí do outro lado, também deve colocar sua confiança no Senhor nosso Deus, que é Criador do céu e também da terra. O Senhor nosso Deus é poderoso para nos abençoar. Nós estivemos aí direto de São Paulo, da capital dos bandeirantes, no Espaço Reviver. E agora estamos com você aqui direto de Manaus, capital do Amazonas.
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0: todo. E a nossa sede estadual das Igrejas Deus Amor aqui em Manaus está na rua Comendador Alexandre Amorim, número 525, bairro Aparecida. Na responsabilidade está do pastor André Zimbrusque. Os cultos são diariamente às 6 da manhã, às 7, às 9, às 12, 14 e 18 horas. O fundador é o saudoso missionário Davi Martins Miranda.
1: Chorando lágrimas.
0: Comunicação é o Raimundo Cruz.

0: Vamos ver o depoimento de fé e já já voltamos.
1: Meu nome é Raimunda, eu vou contar o testemunho da minha sobrinha Sofia Vieira Xavier. A Sofia era uma criança, até os 6 anos era uma criança sadia, não tinha problema nenhum de saúde. De repente ela ficou gripada, apresentou uma crise convulsiva e ficou desacordada. A mãe dela, Wanda, levou ela para o hospital. Desde quando chegou no hospital ela não acordou mais, ela entrou em coma e aí ela ficou internada numa UTI pediátrica por 2 meses em coma, totalizando 4 meses internada nesse hospital. Ela ficou muito grave, os médicos por várias vezes desenganou a Sofia, falou que ela estava correndo risco sério de morte, falou para a mãe dela, para o pai, que só Deus para fazer um milagre na vida dela, porque da parte de medicina eles estavam fazendo tudo o que era possível e não estava resolvendo o caso dela. Ela ficou em coma, eles não descobriam o que tinha levado ela a ter essa convulsão. E aí, depois de 2 meses em coma, descobriu que era uma meningite rara, que é dificilmente acontecer essa meningite aqui no Brasil e que por isso que ela tinha ficado tão grave. Mas mesmo depois de descobrir que era meningite, eles não conseguiam achar o tratamento certo, mas a gente sempre acreditava em Deus que a Sofia ia ser curada. E eles falavam, os médicos falavam para a família que se a Sofia sobrevivesse, que ela não ia mais falar, que ela não ia andar e que ela não ia comer, que ela ia se alimentar por sonda, que provavelmente ela ia ficar uma criança cheia de sequelas, que eles falaram assim, que estava tratando dela como se estivesse num incêndio, e o que sobrasse depois daquilo que seria a Sofia depois de curada. Só que a gente sempre acreditou muito em Deus, eles falavam isso para a mãe, para o pai, e eles sempre aceitavam, confiante que Deus ia curar ela. Eram várias igrejas orando para ela, Igreja Deus e Amor da minha cidade de Minas, daqui de São Paulo, a gente jejuava e orava todos os dias e acreditava que cada dia que a gente fosse no hospital, que a gente ia ter uma notícia melhor. Ela ficou entubada por esses 2 meses, ficou recebendo sangue, recebia dieta por sonda, não andava, não falava uma sequer palavra. Até que um dia, a médica da UTI estava fazendo um exame da cabeça dela e viu que ficou tudo liso no exame. Aí ela pediu um exame de imagem, de urgência, porque eles tinham suspeitado que ela estava em morte cerebral. Foi para esse exame, desligou todas as sedações dela para ver se ela acordava. Mesmo assim, ela não acordou. Isso era por volta de meio-dia. Quando foi umas 6 horas da tarde, ela começou a abrir o olho. A médica falou, meu Deus, é um milagre. A Sofia, pelo menos, está começando a abrir o olho. Então, foi um caso muito grave, até que depois de 35 dias, e a gente orava, a gente veio aqui nessa igreja e orou para Deus que se fosse para fazer traqueostomia, que se fosse da vontade de Deus, que podia fazer, mas que se não fosse, que era para Deus dar o livramento para Sofia. Isso veio nessa igreja aqui da sede e orou para Deus dar uma direção, se fosse para ela ficar sem essa traqueia, para ele dar essa decisão no final de semana. Quando a médica chegou na segunda-feira, ela falou para a Wanda, a mãe da Sofia, assim, que simplesmente ela estava sem palavras, que a Sofia resolveu acordar de repente. Ela ficou de 9 de dezembro de 2014 a 3 de março de 2015 internada. Saiu do tubo, não precisou fazer a traqueostomia, graças a Deus. Aí só que eles falaram que ela ia voltar para casa com uma sonda na barriga, que é a gastrostomia, para receber dieta, e que ela não estava andando e não estava falando sequer uma palavra. Era uma criança que falava normal, até os 6 anos de idade. Nós voltamos para casa, mas todos nós sabíamos que Deus ia curar, que Deus ia devolver a fala para Sofia de volta. Nós continuamos em casa com ela, em casa orando, jejuava. A gente fazia campanha. Meu pai é da Igreja Deus Amor, ele fazia campanha lá em Minas, a gente fazia aqui. Eram muitas pessoas orando pela vida da Sofia, mas ela em casa, ela ficou 8 meses sem falar, do jeito que deixava ela na cama, do jeito que deixava de um lado, ela ficava. Para virar de lado, era a Wanda que virava, remédio, dieta, tudo por sonda, nem abria o olho. Aí quando foi numa semana, meu pai veio aqui em julho, fez campanha na casa dela, orou bastante. Depois que ele foi embora, na mesma semana, do nada, a Sofia começou a descer da cama, dar os primeiros passos, começou a falar, já saiu as primeiras palavras, e daí em diante, até no pula-pula, ela foi brincar. Para honra e glória do nome de Jesus. Ela foi curada. Deus foi devolvendo os passos, a fala. O médico, quando foi ver ela no mês seguinte, ele falou, chegou na sala, ele olhou para Sofia e falou, eu não acredito, Sofia. Isso só pode ser um milagre de Deus. Nem no melhor das hipóteses, nós não esperávamos que você ia se recuperar desse jeito. E a Sofia começou a conversar com ele. Ele falou, eu já vou programar para tirar a sua sonda, porque isso é um milagre o jeito que eu tô te vendo aqui. E a Sofia agora tá falando,
2: Jesus
1: come tudo por boca, e amanhã já tá programado para ela voltar a estudar, porque nada da memória dela foi alterado. E a gente, nós estamos muito felizes, eu que sou tia da Sofia, o pai, a mãe dela, a família inteira fez um voto de quando a Sofia estivesse falando, andando e comendo, que a gente ia trazer ela na igreja aqui na sede para contar o testemunho para o Brasil inteiro ouvir e acreditar assim que para Deus nada é impossível. Deus pode fazer um milagre assim, mesmo diante da morte, diante de qualquer situação. Para Deus nada é impossível. Ele pode ressuscitar mortos, assim como ele curou a Sofia. Ele pode curar muitas outras pessoas que estão passando por situações difíceis como a que a gente passou.
0: Jesus me curou.
2: Jesus me curou.
1: E o que eu tenho para falar diante de todo esse milagre que Deus fez na vida da Sofia é que você que está passando por um momento difícil, você que está passando por uma situação difícil, onde está pensando que não tem mais nada que fazer, vem para a igreja Deus é Amor, que aqui Deus cura, Deus liberta e Deus faz milagre. Assim como ele fez esse milagre na vida da Sofia, ele vai fazer um milagre na sua vida também, de que está passando por dificuldade. Deus pode fazer o impossível na sua vida.
2: 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Jesus me curou da igreja. Me amo.
1: Meu nome é Raimunda Xavier Alecrim. Eu moro na rua Santo Agostinho, Jardim Miriam, São Paulo.
2: Jesus me curou. Jesus me curou da igreja. Me amo.

paz do Senhor, irmãos, meu nome é Kessia, gostaria de contar meu testemunho. Eu sempre fui da classe média, né? E quando eu tinha lá pelos meus 12 anos, minha mãe me deixava muito sozinha, né? E nisso eu comecei a usar maconha. Usei maconha até os meus 21 anos de idade eu usei maconha. Mas já com 16 anos já comecei a usar outros tipos de drogas, que foi o doce, a bala, o loló, né? Entre outras drogas. E já com os meus 18 anos, eu comecei com a cocaína, que eu achava que não estava suficiente, né? Não estava suprindo, assim, eu poder sair de mim. Então, eu comecei a usar a cocaína. E eu estava grávida com 21 anos, e daí eu falei assim, meu Deus, e agora, o que eu faço, né? Ele pode nascer com alguma doença, de tanta droga que eu usei. Então, eu acabei fazendo um voto com Deus, um conserto com Deus, e pedindo para Deus nunca mais deixar eu usar droga, pedindo perdão para Deus de tanta droga que eu usei, para que meu filho nascesse saudável e tudo mais, né? E graças a Deus meu filho nasceu saudável, nasceu uma criança linda, não tem nenhum problema de saúde, né? Graças a Deus ele tá muito bem. Eu não consigo nem sentir cheiro de cigarro, não consigo ficar perto de alguém que esteja fumando, não consigo sentir cheiro. Só de pensar em sair de mim, sabe? Coisa de droga, assim, sair de mim, sair do meu normal, eu já fico assim, encabulada. Não gosto, Deus me libertou totalmente e essa foi o meu grande testemunho. Amém.

maravilha, nós acompanhamos aí esses depoimentos de fé, testemunhos de pessoas que foram alcançadas por Jesus. E agora nós vamos à mensagem da Palavra de Deus, a reprise de um culto doutrinário da Palavra de Deus aqui dentro do programa A Voz da Libertação.

da palavra do Senhor. Salmo de número 37 e o versículo 39 e 40. Quem nos visita pela primeira vez nesta noite, tem alguém nos visitando pela primeira vez, tem alguém? Aleluias, de outro ministério, quem está nos visitando, tem alguém nesta noite? De outro ministério, que Deus abençoe nossos irmãos, irmãos congregados, os membros, cooperadores da obra do Senhor. Salmo de número 37 e o versículo 39 que diz assim: do Senhor vem a salvação dos justos, Ele é a sua fortaleza na hora da adversidade. O Senhor os ajuda e os livra. Ele os livra dos ímpios e os salva, porque nele se refugiam. Amém, Jesus? Coloque

e glória a Deus. Abre as vossas Bíblias, ainda de fé, livro de 2 Crônicas, capítulo 20, e o versículo 12 da palavra do Senhor. Livro de 2 Crônicas, capítulo 20, e o versículo 12. Próximo domingo temos culto.

versículo 12. Todos encontraram? Quem pode dizer? Segunda Crônicas, capítulo 20 e o versículo 12. Glória a Deus. Diz a palavra do Senhor, livro de 2 Crônicas, capítulo 20, versículo 12. Ó nosso Deus, não irás tu julgá-los, pois não temos força para enfrentar este exército imenso que vem nos atacar. Não sabemos o que fazer, mas os nossos olhos se voltam para ti. Amém, Jesus. Diga, Senhor Jesus, há poder.

queridos irmãos, se encontra aqui uma passagem bíblica a respeito

decidir agora buscar a Deus fielmente. E vai chegar o momento que Josafá agora vai ter que colocar em prática aquilo que ele falou para o Senhor. Por quê? Porque a Bíblia nos

mais de 1 milhão de soldados. Só que Josafá, meus queridos, não vai confiar nos soldados. Josafá vai recorrer em Deus, buscar

precisa que o Senhor venha agir ao seu favor. E a Bíblia vai dizer para nós, então, que eles mandam notícia dizendo: Josafá, essas três nações, esses três reis com seu exército, estão vindo, estão se aproximando, e aonde eles estão passando, a destruição está sendo total. Aleluia!

Todo-Poderoso, aleluia. Josafá, nosso querido, não convoca o exército para se preparar, aleluia, mas ele convoca o povo para buscar o Senhor, para orar e jejuar, aleluia. E a Bíblia diz para nós que Josafá, ele vai clamar o Senhor, vai apresentar a Deus todas as causas, vai fazer uma oração semelhante à de Salomão, como fez na inauguração do templo, aleluia. E após a oração de Josafá e o jejum que eles apresentaram ao Senhor, Josafá vai declarar dizendo: ó nosso Deus, não irás tu nos julgar, pois não temos força para enfrentar esse exército imenso que vem nos atacar. Não sabemos o que fazer, mas os nossos olhos estão postos em ti. Aleluia! Josafá está dizendo: Senhor, o que nós podemos fazer agora é confiar no Senhor, é confiar no seu poder, é confiar naquilo que somente o Senhor pode fazer por nós. Aleluia! Josafá vai compreender, meu irmão, minha irmã, ficar olhando para o inimigo que vem se aproximando, isso vai lhe causar mais medo, mais desespero, mais aflição, vai fazer ele perder o foco, o propósito daquilo que Deus tem para a sua vida. Porque o inimigo das nossas almas, ele sempre usa as suas estratégias para querer nos amedrontar, para querer fazer nós baixar a cabeça, para querer

0: Josafá orou,
1: Josafá jejuou.
0: Ele diz: agora os nossos olhos estão postos em ti, Senhor. Ele está dizendo: nós não vamos olhar para a esquerda nem para a direita. O nosso olhar está voltado para o Senhor. E quem olha para o Senhor tem resposta de Deus para a sua vida. Quem confia no Senhor tem resposta de Deus para a sua vida. Oh, aleluia! O segredo da igreja, de nós vencer, é fazer como Josafá. Enquanto alguns ficam se lamentando, se queixando, aleluia, nós aprendemos aqui que o segredo é se voltar para o Senhor. O segredo é buscar o Senhor por misericórdia. Ele vai dizer algo aqui, meus queridos, muito profundo. Não sabemos o que fazer. Vai ter situações na nossa vida que não sabemos o que realmente vamos fazer. Não sabemos o que devemos fazer. Mas se nós buscarmos Deus, Ele tem uma direção certa para mim e para você. Se nós buscarmos ao Senhor, aleluia, Ele vai conduzir no caminho certo. Assim como Neemias buscou o Senhor, no momento que ele recebe a notícia dos seus familiares que estão em Jerusalém, Neemias não sabia nada o que ele poderia fazer pelo seu povo. Mas a Bíblia diz que ele chorou, orou, jejuou, e Deus abriu as portas para Neemias. Deus vai conduzir Neemias, Deus vai levar Neemias para Jerusalém, para restaurar os muros, porque ele buscou em Deus a direção para a sua vida. Aleluia! E aquele que busca o Senhor, ele vai encontrar, Deus vai responder, Deus vai agir. O salmista declara dizendo: clamou este pobre homem, e o Senhor me ouviu e me livrou de todos os rumores. E a Bíblia vai dizer para nós que após essa declaração de Josafá, declarando que está confiante no Senhor, que está olhando somente para o Senhor, de

Jaziel, aleluia. E Jaziel, usado pelo Espírito Santo, diz para Josafá: escute todos os que vivem em Judá, em Jerusalém, ó rei Josafá, assim diz o Senhor para vocês, aleluia. Não tenha medo, não fique desanimado por causa deste exército enorme, aleluia, pois a batalha não é de vocês, mas a batalha é do Senhor, oh, aleluia. A resposta de Deus veio para Josafá, que Deus ia pelejar por eles. Deus ia agir por eles. A batalha não é vossa, mas é do Senhor. Aleluia. Fracasso de muitas pessoas é querer lutar com as suas próprias forças. É querer lutar com a sua própria sabedoria. Mas quando nós colocamos a confiança no Senhor, é Ele que vai pelejar por mim e por você. É Ele que vai agir na causa, meu irmão, minha irmã. Josafá recebe a resposta que agora a peleja não é mais dele. A peleja agora

Marcelo.

piedade na nossa vida. Em certa circunstância, a gente quer resolver o mais rápido possível. Mas Deus tem seu modo e seu tempo determinado para pelejar pela nossa vida.

dia do Senhor, ele também não vai ficar de braço cruzado, não. Ele vai adorar o Senhor. Ele convoca os músicos, os cantores, os levitas, para começar a adorar o Senhor, aleluias. Porque, meus irmãos, eles já estavam comemorando a vitória. Eles já estavam comemorando, aleluia, que a vitória já era deles, porque o próprio Deus ia pelejar por eles. E a Bíblia diz para nós que enquanto eles vão adorando o nome do Senhor, o Senhor vai confundindo os seus inimigos, o Senhor vai fazendo as três nações se confundir entre eles e começar a se destruir entre eles mesmo, enquanto o povo está adorando. Oh, meu irmão, minha irmã, compreendemos isto sobre a nossa vida. Se Deus falou que a peleja é dele, não tem para o que ficar aí parado, desanimado, não. Começa a adorar o Senhor, começa a louvar, começa a glorificar, porque ele vai agir de tal forma que vai lhe surpreender. Aleluia! Oh, glória a Deus! Aleluia! E eles cantam no versículo 21, parte final, eles declaram: dê graças ao Senhor, pois o seu amor dura para sempre. É a forma que eles vão cantar, adorar o Senhor, dando graças ao Senhor, pois o seu amor dura para sempre. E a Bíblia vai dizer para nós que os moabita, aleluias, e também os de Amon, os de Moab e Amon, eles começaram a se desentender entre eles. E eles começaram a guerrear entre eles mesmos. E no dia seguinte, passando-se os dias, quarto dia, diz a palavra do Senhor, que eles se reuniram no vale de Beeca para lá enfrentar, que era para onde Deus tinha estabelecido para eles ir, para ver a peleja. E quando eles chegaram lá, meus queridos, só encontraram as pessoas mortas. Todos eles estavam mortos. Só sobrou o despojo, as armas, os bens que eles possuíam.

entre eles, porque o Senhor pelejou por Israel, o Senhor pelejou pelo rei Josafá, aleluia, louvado seja o nome do Senhor. E Bereca significa, meu irmão, minha irmã, louvor ou bênção, aleluia. Lá ficou registrado este lugar, é o lugar de louvor ao nosso Deus, é o lugar de bênção de Deus sobre a nossa vida. E assim, meu irmão, minha irmã, nós precisamos confiar no Senhor como Josafá confiou. Se nós ir sozinho na peleja, seremos vencidos pelo inimigo, seremos vencidos pelo adversário. Mas veja o segredo é olhar para o Senhor.

porque a palavra é Cristo, Cristo é a palavra. Se nós olhar para a palavra diante das adversidades, diante das situações, você vai ter resposta de Deus para sua vida. Deus vai falar contigo, Deus vai te dar direção, Ele vai pelejar por você, aleluia, Ele vai pelejar ao nosso favor. Ensina a respeito de Davi e os seus irmãos. Seus irmãos olhavam para o tamanho do gigante, que era Golias, para sua estatura, e por 40 dias não tiveram coragem de

Com certeza ele olhou, mas ele olhou para o Deus que ele servia. Ele olhou para o Deus que ele confiava, meu irmão, minha irmã. Aleluia! E a Bíblia vai dizer para mim, para você, que ele vence o gigante. Mas não foi diretamente Davi, foi o Deus Todo-Poderoso que agiu por Davi. Foi o Deus Todo-Poderoso que colocou o gigante por terra, meu irmão, minha irmã, porque Davi apenas confiava no Senhor, confiava no poder do Senhor, e o Senhor pelejou por Davi, por aquele povo, e deu vitória para Israel. Aleluia! E nos dias de hoje não é diferente.

nos vencer. Como muitas pessoas têm feito isso nos dias atuais.

avanço, aleluia. Tem pessoas olhando para A, olhando para B. Vamos olhar para a palavra, vamos viver a palavra, porque se nós estivermos na palavra, Cristo está conosco, Cristo está contigo, e vamos vencer, aleluia. E qual é a nossa vitória? É alcançar o céu, a salvação da nossa.

só porque olhou para o lado. Esqueceu de olhar, permaneceu olhando para frente. E assim a nossa vida é espiritual, irmãos. Se nós olharmos para o lado, o inimigo vai nos enganar.

morte, aleluia. Se olhar para o lado, se olhar para baixo, seremos semelhante a Pedro quando estava andando por cima das águas, quando tirou o olhar de Jesus, começou a se afundar, diz a palavra do Senhor. E lá o Senhor

Deus, o propósito de Jesus era vencer a morte. O sofrimento estava aí na sua frente. A cruz estava lhe aguardando. Mas ele olhava já além da cruz, o terceiro dia, ressuscitado, aleluia. E assim é o nosso gozo, o propósito é a vida eterna, meu irmão, minha irmã, aleluia. Nós olhamos para a dificuldade, sim, mas nós sabemos que vamos vencer para alcançar a salvação. Vamos vencer para um dia morar com Cristo Jesus, o lugar que Ele tem preparado para mim, para você.

dificuldade, mas ele vê o céu aberto, lhe esperando, lhe aguardando para a vida eterna, para a salvação da nossa alma. Aleluias! A Bíblia nos dá exemplo de muitos homens e mulheres que venceram, mas porque olhavam para o Senhor.

certa para você. Ele tem uma direção certa para a nossa vida. Ele vai nos conduzir no caminho certo, mas os inimigos, a adversidade, Ele vai pelejar por nós. Ele vai agir ao nosso favor, aleluia. Ele vai pelejar por ti, meu irmão, minha irmã, a ponto de você dizer, meu Deus, era tão fácil assim. Não, é porque o Senhor pelejou por você, o Senhor pelejou por nós. Quando o Senhor age ao nosso favor, a história é diferente, meu irmão, a história é outra, porque agindo Deus, quem impedirá, diz a palavra, operando Deus, quem impedirá, aleluia, louvado seja o nome do Senhor. E nesta noite a pergunta é, para onde você está olhando?

estamos olhando para o Senhor e adorando a Ele. Olhando para a palavra e adorando o nome dEle.

sabemos que existem muitos livros que são excelentes. Existe hoje muito esforço, tantas coisas.

fortalece diante dos desafios da vida, aquela que nos ensina a permanecer com a cabeça erguida, apesar do inimigo ser grande ou numerosa, porque, aleluia, ele nos ensina que a vitória vem de Deus sobre a nossa vida, a peleja é do Senhor, e quando Deus peleja, a vitória é garantida, o milagre é garantido, você apenas vai testemunhar do poder de Deus sobre a sua vida. Pode aplaudir o Senhor, aleluia, louvado seja o nome do Senhor. Quando alguém perguntar o segredo de vencer, você vai falar: o segredo é olhar para o Senhor, o segredo é olhar para a sua palavra, o segredo é adorar o Senhor, mesmo em tempos difíceis, irmãos. E esse é um grande desafio. Cantar, todo mundo canta, mas agora adorar é diferente. A adoração é diferente. Os verdadeiros adoradores não adoram só quando as coisas estão bem, não. Mesmo diante das dificuldades, eles estão adorando. Eles estão glorificando, eles estão dando graças ao Senhor, aleluia. Tem pessoas, irmão, nesse exato momento, está lá no hospital, desenganado pelo médico, mas está dando graças ao Senhor, está adorando o Senhor, está glorificando o Senhor, aleluia. Quantas pessoas que estão em situações difíceis, mas estão adorando o nome do Senhor Jesus.

sei se é difícil. Não é nada fácil. É difícil. Mas é algo que vale a pena. Para viver milagre do Senhor é fazer como Josafá fez. E muitos almejam milagre, mas agora não almejam passar o processo para alcançar o milagre. Mas se Cristo venceu, a Bíblia nos dá exemplo de homens que eram sujeitos às mesmas paixões que nós e venceram. Eu e você também vamos vencer pelo poder do Espírito Santo. Eu e você

de sangue. Havia dois pacientes naquele procedimento. E havia um paciente que a porcentagem da certa era muito baixa.

nos leva a compreender a palavra de Deus, que não estamos só. Maior é o Senhor que está conosco, maior é o Deus vivo, o Deus poderoso que está sobre a sua vida. Pode aplaudir o Senhor Deus Todo-Poderoso. Oh, aleluia! Se coloque de pé nesta noite. Eu li o testemunho de

foi o melhor resultado. E o médico foi perguntar para o paciente como que ele estava diante do procedimento, porque ele viu que algo foi fora do normal. Aí o paciente falou assim: doutor, enquanto você fazia todo o procedimento, eu estava em oração com meu Deus.

passou a crer em Deus, essas pessoas vão passar a confiar nesse Deus que em você confiamos, nesse Deus que em você adoramos, a Ele, diante das adversidades.

reis e adoradores. Como Josafá, aleluias, não baixou a cabeça, mas estava confiante no poder de Deus.

Mas nesta noite eu convido você a voltar a olhar para Jesus, fazer um conserto, reconciliar, aleluias, confessar para o Senhor. Ele está pronto para lhe perdoar. Tem alguém nesta noite que você quer?

desta vida está te vencendo. Mas sabe por quê? Porque deixou de olhar para Jesus. Mas nesta noite convido você, volte a olhar para o Senhor. Tem alguém nesta noite para fazer um concerto, para reconciliar, para se unir, fazer parte da família Deus e Amor?

Deus não tem, que Deus possa abençoar. Oremos ao Senhor. Aleluia, Senhor nosso Deus, Senhor nosso Pai. Nos ajude, meu Deus, a olhar para a Tua palavra, Senhor.

mas que nesta noite, ó Pai amado, nós podemos, Senhor, sair daqui, meu Deus, confiante nesta palavra, que se nós olharmos para o Senhor, como Josafá fez, Senhor, dizendo, não sabemos o que vamos fazer, mas os nossos olhos estão postos em Ti, Senhor, temos certeza que vamos vencer. Temos certeza que o Senhor vai agir ao nosso favor. Temos certeza, meu Deus, que o Senhor vai pelejar por este irmão, vai pelejar por esta irmã, Senhor. Oh, Deus vivo, Deus tremendo, Deus poderoso. Realiza, meu Deus,

cerca, para querer fazer baixar a cabeça, Senhor. Vem nos ajudar, Senhor. Vem nos ajudar, vem nos ajudar, vem nos ajudar, para a glória do Pai, do Filho e do Espírito Santo de Deus. E a igreja diz amém, Jesus, com palmas e glória a Deus. Oh, aleluia! Louvado seja o nome do Senhor. Se coloque de pé. Vamos orar ao Senhor, oração da fé. Que Deus abençoe todos os dizimistas, todos os ofertantes da obra do Senhor. Que Deus possa lhe abençoar, prosperar grandemente. Quinta-feira, nossa oração do Getsêmani. Venha conosco. Quarta-feira estamos aqui pela manhã, à noite. Sexta-feira, domingo, nosso culto de ceia. Participa conosco. Segunda-feira também temos o culto de Santa Ceia. Então, os membros, venha conosco participar da ceia do Senhor Jesus. Oração da fé. Senhor nosso Deus, nosso Pai, graça te damos, ó Deus, por mais esta oportunidade. Nos ajuda, Senhor, que no decorrer desta semana, Pai, diante dos desafios da vida, diante das dificuldades,

esta confiança para vencer. Ah, Espírito Santo de Deus, nos encoraja todos os dias, Senhor, para lutar, meu Deus, para perseverar. O nosso alvo é o céu, o nosso alvo é a coroa da vida que o Senhor tem preparado para nós, ó Deus, mas para alcançar, precisamos perseverar até o final, Senhor, como Paulo declara, dizendo, não é somente um que vai levar o prêmio, mas todos aqueles que perseverar até o final, quem perseverar até o fim será salvo, Senhor. Essa é a nossa esperança, meu Deus, vencer esta vida para alcançar a vida eterna. Ajuda este irmão, esta irmã, direciona os nossos passos, direciona os passos, meu Deus, da sua igreja, do seu povo, e vem nos ajudar para a glória do Pai, do Filho e do Espírito Santo de Deus. Amém, Jesus, amém. Temos o batismo, meus irmãos, mês de setembro, tá bom? No último domingo do mês, nós vamos ter o batismo aí. Os irmãos que estão no ensinamento do batismo, então dia 27, pela parte também vamos ter a ceia também aqui, juntamente com os irmãos, os novos integrantes, que vão se batizar no domingo, dia 27, amém? Vamos se despedir com a paz do Senhor Jesus, a paz do Senhor Jesus e a paz do Senhor Jesus.

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Uma boa tarde de salvação aos meus caros e amados ouvintes. Estamos iniciando mais uma terça-feira, 29 de setembro, a programação Mulheres Virtuosas. Aqui quem vos fala é sua irmã em Cristo Jesus, Elane Ventilari. Estamos aqui juntamente com a nossa irmã Dora Carvalho, o nosso irmão Raimundo e a nossa irmã Tami, a nossa participante especial desta tarde, para juntos trazermos as boas novas do Senhor Jesus ao teu coração, nesta tarde graciosa, nesta tarde, né, abençoada, cheia do Espírito Santo do Senhor, né? Fique aí ligadinho conosco que nós temos muita coisa boa hoje para apresentar aqui na programação.

glória a Deus. É, quem tem o imenso prazer de cumprimentar os amados ouvintes nessa tarde, sua irmã em Cristo, Dora Carvalho, e conhecereis a verdade, e a verdade vos libertará. Essa verdade é Jesus Cristo, e eu tenho certeza que hoje Ele já está entrando no teu lar. Já está entrando, eu creio, se você deixar no seu coração, nessa tarde gloriosa, estamos aqui todos juntos para levar essa palavra de poder, os louvores, as orações. Tenho certeza que o Senhor já está visitando o teu lar nessa tarde, em nome de Jesus.

Glória a Deus, e para darmos início a esta programação, vamos orar ao Senhor. Para que o Senhor venha abençoar, né, a nossas vidas, a sua vida aí nesta tarde. Vamos nos conectar com o Senhor através da oração. Senhor, meu Deus e meu Pai que está no céu, nesta hora de oração, Senhor, estamos visitando o Teu lar nessa tarde, em nome de Jesus.

Glória a Deus, e para darmos início a esta programação, vamos orar ao Senhor. Para que o Senhor venha abençoar, né, as nossas vidas, a sua vida aí nesta tarde. Vamos nos conectar com o Senhor através da oração. Senhor, meu Deus e meu Pai que está no céu, nesta hora de oração, Senhor, estamos no Senhor, perdoa-me, perdoa nossos irmãos, Pai, e abençoa, Senhor Jesus, esta programação, toma primazia, Senhor, visita-nos, Senhor, visita os lares nesta tarde, Senhor Jesus, com a Tua bênção, com a Tua paz, com a Tua alegria, com... Senhor Jesus, os Teus cuidados, o Teu livramento, Senhor. Oh, Pai querido, Pai amado, sabemos sim, Pai, que o Senhor é nosso refúgio, nossa fortaleza, e é no Senhor para quem corremos, Senhor, para os Teus braços nesta tarde, Pai. Ah, Pai querido, Pai amado, muito obrigada, Senhor. Muito obrigada, meu Pai, por estar aqui. Muito obrigada, aleluia, pela companhia do meu irmão e da minha irmã que está aqui conosco nesta tarde. Senhor Jesus, usa-nos, Senhor, para edificação de vidas nesta tarde, que seja tudo para a honra e a glória do Senhor. Fica conosco, Pai. Confirma, Senhor Jesus, a bênção, a vitória, em o nome de Jesus, Senhor. Amém, amém, amém, Jesus.

E desde já, já quero oferecer, nesta tarde gloriosa, um louvor que tem como tema Deus te levanta, da cantora Cristina Santana. Eu quero oferecer para você aí que nos escuta, seja edificado através desta mensagem cantada. Eu creio que o Senhor vai falar grandiosamente com você.

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1: A paz do Senhor, pastor, aqui quem fala é o Pedro Paulo de Guaianazes. Estou aqui na sintonia da rádio A Voz da Libertação. Já quero mandar um abraço, um beijo também para minha mãe Rubênia, que está no serviço. Também para o meu avô João Pedro, amém? Glória a Deus. Fiquem na paz.
2: Alô, irmãos, a paz do Senhor, eu sou a Rosenice Lopes, da cidade de Goiânia. Estou ligada no programa 24 horas. A paz do Senhor para todo mundo.
3: E nessa tarde maravilhosa, estou aqui para fazer um convite todo especial para você. Hoje nós estamos no culto do ciclo de oração e estamos numa grande confraternização de senhoras, mulheres de fé. Hoje, já com início 18h30, estaremos ali em nome de Jesus Cristo, orando por todos que se fizer presente. Hoje a nossa preletora é Elivane Bezerra. E a nossa palestrante também nesta noite é Natália Quedes. O tema da confraternização é o alívio da provisão. Você está convidado nesta noite a se fazer presente para receber das mãos do Senhor as bênçãos, as vitórias que você tanto almeja da mão do Senhor. Ali estará a serva do Senhor, vaso de Deus, aleluia, ministrando a palavra de Deus, e você vai ser inteiramente abençoado pelo poder da palavra de Deus. Ao entrar a casa do Senhor nessa noite, eu tenho certeza e convicção e fé que você não vai voltar para sua casa como você chegou. Se você chegar enfermo, tenho certeza que você vai sair daqui curado. Se você chegar triste, angustiado, você vai sair daqui alegre, porque na casa do Senhor, na presença do Senhor, há fartura de alegria. Então venha nessa noite receber as bênçãos do Senhor. Convide um amigo, um familiar nessa noite, venha buscar do Senhor as bênçãos lá dos altos céus. E o nosso endereço é Rua Alexandre Amorim, 525, Aparecida. Venha nessa noite, com certeza, eu garanto a você que você vai sair daqui ricamente abençoado, porque o Senhor estará usando o seu vaso de uma forma tremenda e gloriosa para abençoar todos que se fizerem presente nesta noite. Estará grupo de senhoras louvando ao Senhor, glorificando o nome do Senhor, se alegrando, agradecendo por mais um mês. Aleluia, louvado seja Deus, que estamos findando as bênçãos que foram derramadas, e aleluia, agradecendo por tudo que o Senhor tem feito pelas servas do Senhor, e tenho certeza que você vai ser abençoado pelo poder da palavra. Em nome de Jesus, você está intimado a comparecer nesta noite. Aleluia. E com certeza a sua bênção já está decretada em nome de Jesus nesta noite. Amém?
4: Glória a Deus. E lembrando que o endereço da bênção é Rua Encomendador Alexandre Morim, 525, bairro Aparecida, nossa igreja pentecostal. Deus e amor, você é o nosso convidado mais que especial para estar aqui conosco nesta festividade de fé, de poder, aqui na igreja pentecostal. Deus e amor, vai começar, só para fortalecer aqui o aviso da irmã, vai começar a partir das 18h30. E vai ser uma bênção. Venha receber, né? Venha receber graça do Senhor aqui na nossa igreja pentecostal Deus e Amor. Eu creio que você não vai sair da mesma maneira que você entrou, porque o Senhor jamais, ele despede aquele que vem ao seu encontro de mãos vazias. Ele sempre tem algo para nos dar, nos oferecer. Então venha, você é o nosso convidado nesta tarde. E Eu quero saudar nesta tarde a nossa irmã Francisca, que está aí na audiência da programação com a paz do Senhor Jesus. Ela fala lá de Presidente Figueiredo. Olha onde ela está. Lá em Presidente Figueiredo. A paz do Senhor Jesus, minha irmã Francisca, a paz do Senhor Jesus, todo o povo de fé aí de Presidente Figueiredo, que o Senhor venha abençoar este povo. E ela quer ouvir um louvor, né, que tem como tema Batalha de Josué. Vamos já estar colocando aqui o louvor, minha irmã, né, para escutarmos e sermos edificados através da mensagem cantada também. Eu quero saudar o nosso irmão Mateus, lá do Campo Grande. Ele está na audiência da programação. Deus abençoe meu irmão. Deus abençoe o senhor, sua família, todo o povo aí do Campo Grande, né? Em nome de Jesus, seja aí abraçado, abençoado. Eu também quero saudar nesta tarde a nossa irmã Aline, que está na audiência da programação com a paz do Senhor Jesus, minha irmã. Ela pede oração. Nós vamos estar orando sim no final da programação por todos e por você também. E pela a causa aí a qual a senhora está, né, nos explicando aqui através da mensagem. Creia no poder do Senhor. Creia que Deus, ele é o Deus do impossível, Deus que liberta, Deus que salva. Aleluia, ele tem poder para fazer, aleluia, infinitamente, né? Tudo aquilo que pensamos ou imaginamos, ele pode, ele está aí com você. Apenas creia no Senhor, confia no Senhor. Amém, minha irmã? E eu quero saudar também nesta tarde, com a parte do Senhor Jesus, a nossa irmã Neila, que está em casa hoje, não pôde estar aqui conosco, né? Que o Senhor venha abençoar a sua vida, seu ministério, sua família, minha irmã. Estamos aqui com saudade da senhora, tá bom? Deus abençoe a nossa irmã Elciane, lá de Manaquiri, que também está na audiência da programação. Deus abençoe, minha irmã, a senhora, sua família e todo o povo de fé aí de Manaquiri, né? Que benção, todo o povo de fé do Amazonas, do Brasil e até fora do Brasil, que está aí na audiência da programação, seja abençoado nesta tarde, em nome de Jesus, e receba nosso abraço. A sua companhia é muito importante para nós, né? Todas as terça-feiras, né, para estar aqui conosco. É um grande prazer tê-los aqui nesta tarde de terça-feira. Eu creio que o Senhor, né, vai operar grandes coisas através dessa programação, pois estamos aqui como instrumentos do Senhor para abençoar a tua vida. Amém? Fique aí, não saia daí não, porque temos reflexão bíblica, temos louvor, temos oração e temos palavra do Senhor para a tua vida nesta tarde. Nossa irmã Tami está aqui já preparada, cheia do poder de Deus, cheia do Espírito Santo, né, para trazer a mensagem revelada ao teu coração nesta tarde. Então fique aí, temos programação, né, até às 17 horas, então não saia daí, fique aí conosco.

Glória a Deus. E voltando a falar com nossos irmãos que estão na audiência aí da programação, quero saudar com a paz do Senhor Jesus a nossa irmã Elizabeth Lobato, que está aí na audiência da programação. Deus abençoe minha irmã e a paz do Senhor Jesus. Ela é lá do bairro Nova Cidade. Que Deus abençoe todo o povo de fé aí do bairro Nova Cidade. E ela pede oração, né? Pela sua família. Vamos estar orando, minha irmã. Vamos estar orando pela sua família, né? E pela família dos nossos irmãos, por todos, é no final da programação, amém? Só não saia daí, continue aí, que o Senhor tem bênção para a senhora. Eu quero também, nesta tarde, antes de colocar o louvor Batalha de Josué, eu quero falar sobre o WhatsApp da programação, que nós acabamos esquecendo, né? Mas eu lembrei, vamos passar o WhatsApp da programação. Muito importante. Né? E se você quiser falar conosco, manda sua mensagem, peça seu louvor, participe do nosso WhatsApp 984-476580. 984-476580. E sinta-se à vontade para estar conosco nesta tarde, interagindo conosco através, né, do nosso WhatsApp. Mande aí o louvor. Teremos imenso prazer de estar aí soltando o louvor para que você possa ouvir e ser edificado através da mensagem cantada. Mande o seu alô. Ou peça aí o pedido de oração, ou se você recebeu uma bênção, se você recebeu um milagre através aqui da programação, mande mensagem, mande um áudio para testemunhar. Teremos também um imenso prazer de estar colocando seu testemunho, e eu creio que aumentará a fé de muitos que ouvirem o testemunho. Sinta-se à vontade, a programação é minha, é a sua, a programação é nossa. Continua aí ligadinho. Vamos ouvir, vamos de louvor. Vamos ouvir o louvor da nossa irmã Francisca, Batalha de Josué. Seja edificado aí através dessa mensagem.

0: Glória a Deus, que louvor lindo, né? E nessa tarde também eu quero falar com o nosso irmão Leoni, que está aí na sintonia da programação. Todas as terças-feiras ele está conosco. A paz do Senhor Jesus, meu irmão, primeiramente, que o Senhor abençoe o senhor e sua família e todo o povo de fé, né, abençoado aí do bairro do Mauazinho. Ele pediu um louvor que tem como tema Chorando e Sorrindo, da cantora Leia Miranda. E vamos estar colocando agora aí o louvor para que nosso irmão possa ser edificado através desta mensagem cantada. E nós também, né? Ele oferece ao nosso irmão cooperador Raimundo Cruz e oferece a todas nós aqui da programação. Muito obrigada, meu irmão. Receba aí o nosso abraço. Deus abençoe sua vida. E vamos ficar aí com o louvor Chorando e Sorrindo, da cantora Leia Miranda.
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Deus, aleluia, louvado seja Deus. Também nessa tarde gostaria de convidar você, meu irmão, minha irmã, que gosta de orar, que gosta de falar com Deus. Nós estamos na quinta-feira na oração do Getsêmani. Venha buscar o Senhor. Estaremos todos ali orando, buscando a presença do Senhor nessa noite. Nosso pastor André Zimbruschi, a sua esposa, a irmã Lorena, todos estamos aqui nessa noite, aleluia, para buscar o Senhor em oração. A palavra de Deus diz que Ana, quando foi orar no altar de Deus, com amargura de coração, a Bíblia fala que ela se derramou diante de Deus, abriu seu coração, pedindo uma bênção tal que para ela parecia tão impossível, né? Ela gerar um filho, mas ao se lançar aos pés do Senhor na oração, no seu altar, aleluia, Eliana derramou suas lágrimas diante de Deus e o Senhor concedeu a petição de Ana. Aquilo que parecia tão impossível para ela, o Senhor fez o impossível acontecer na vida dela. Então, as nossas orações hoje também não é diferente. Aleluia, você sabe o que você tem passado, eu não sei o que você pede do Senhor, mas em oração, nós sabemos que ao dobrar nosso joelho para falar com Deus, nós sabemos que o Senhor já está bem pertinho de nós para ouvir o nosso clamor, a nossa oração. Então, nós estamos, aleluia, nesta noite de quinta-feira, especialmente de 18 horas até 21 horas, orando, buscando a presença do Senhor todos. No Salmo 16 diz que na presença do Senhor há fartura de alegria. É verdade, meu irmão. Quando a gente dobra o nosso joelho, do jeito que nós estivemos, ou triste, ou angustiado, ou cheio de problemas, aleluia, nossa alma muitas vezes chorando, né, pelos problemas, pelas coisas que nós passamos, mas ao dobrar nosso joelho, eu falo, aleluia, por experiência, aleluia, Jesus, que quando eu dobro meu joelho, posso estar passando o que for, o Senhor Jesus vem, conforta o nosso coração, nos dá força, graça para prosseguir a jornada que muitas vezes nós, muitas vezes já pensamos em parar quando nós estamos nessas lutas, nessas tempestades, mas nós sabemos

momento quando nós dobramos nossos joelhos e colocamos tudo na mão de Deus. Então você é o nosso convidado especial, meu irmão, minha irmã, se você está passando, aleluia, por provações, lutas,

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1: Glória a Deus. E hoje o tema é sobre Esté. Antes de ser exaltada, Esté precisou ser restaurada das vozes que a feriam, e Deus fará o mesmo em sua vida. Antes que a coroa chegasse, Deus tratou tudo aquilo que impediria Esté de assumir sua posição. Se você acredita mais nas mentiras de Satanás do que no que Deus diz, seu coração nunca descansa e nem se firma. O palácio não é para quem apenas deseja, mas para quem está preparada. Esté já tinha postura de rainha antes de usar a coroa. Deus não está atrasando a promessa. Ele está te tornando capaz e sábia para ocupar o lugar que preparou. Esté carregava marcas de abandono e rejeição. Os 12 meses de preparo não foram só estéticos, foram meses de cura na alma. Enquanto você não se vê digna da posição que Deus te deu, vive como uma órfã sem nome? Não basta usar uma coroa. Se você ainda se enxerga como coitada, Esté só entrou no palácio quando deixou de ser escrava de sua origem. Seu passado não define quem você é. Deus precisa transformar essa visão. Talvez você pense que, quem sou eu para viver algo tão grande? Viver os planos de Deus não depende da sua capacidade, mas do quanto você crê no que Ele pode fazer em você. Quando Deus cura a sua identidade, você deixa de esconder e passa a ocupar com mansidão e coragem o lugar que Ele separou para a sua vida. O segredo é confiar no Senhor, confiar em suas promessas, crer que Ele vai cumprir as promessas dEle em sua vida. Não acreditar nas más línguas, nem nas acusações de Satanás, mas crer no Deus que te prometeu e que é fiel para cumprir todas as coisas. Então fica aí esta reflexão. Esté virou rainha, teve uma posição, né, no reino, na história bíblica, porque ela foi humilde e ela confiou no seu Deus. Então confia no seu Deus.

0: glória a Deus. Chegou o momento mais esperado, que é o momento da palavra do Senhor. Que pena que nossos minutos, né, são poucos aqui, mas os poucos minutos, a pouca hora que nós temos, né, o Senhor tem nos agraciado, tem abençoado, e eu fico muito feliz por causa disso. E estamos aqui com a nossa irmã Tami, que já está preparada para ministrar a palavra do Senhor. Fique aí agora com a nossa irmã Tami. Amém?
1: Glória a Deus, aleluia, louvado seja o nome do Senhor. Eu agradeço primeiramente a Deus por ter esse convite, né, de estar aqui junto com as minhas irmãs. Eu também cumprimento a igreja do Senhor, meus irmãos, minhas irmãs que estão ouvintes. Louvado seja o nome do Senhor.

Glória a Deus, aleluia, louvado seja o nome do Senhor. Primeiramente, quero agradecer a Deus pela oportunidade. Aqui é a irmã Tami que está falando, por estar aqui nesse convite maravilhoso. Louvado seja o nome do Senhor, junto com as minhas irmãs. Agradecer também os ouvintes que estão ouvindo. Louvado seja o nome do Senhor, a rádio. Louvado seja Deus, eu peço licença para entrar. Louvado seja Deus nessa tarde com a palavra do Senhor, que Ele colocou no meu coração, que Ele me deu. Eu sei que não é fácil, irmã, meu irmão, tá? Louvado seja o nome do Senhor, trazer a palavra. Tá ali, louvado, disposição do Senhor. Mas eu creio na bênção, na vitória que o Senhor já concedeu a cada um de nós. Amém? Se você tiver uma Bíblia, glória a Deus, aí com você, aqui em Abacuque, que o Senhor me concedeu. Louvado seja o nome do Senhor. Eu vou ler. Primeiro, Abacuque primeiro, louvado seja o nome do Senhor, que a palavra do Senhor fala assim. O peso em que viu o profeta Abacuque. Até quando, Senhor, clamarei eu e tu não escutarás? Gritarei violências e não salvarás? Por que razão me fazem ver a iniquidade e ver a vejação? Por que destruição e a violência estão diante de mim? Há também quem suscite a contenda e o litígio. Por esta causa, a lei se afrouxa e a sentença nunca sai, porque o ímpio cerca o justo. E sai o juízo pervertido. Vinde entre as nações, e olhai e maravilhai-vos, e admirai-vos, porque realizo em vossos dias uma obra que vos não creres quando vos for contada. Amém? Até aqui, louvado seja o nome do Senhor, me surpreendi com essa palavra. Eu não tinha, louvado seja o nome do Senhor, até então pedido antes, eu pedi hoje, foi em cima da hora, e o Senhor nos deu, e nós temos que trazer o que o Senhor coloca no nosso coração, amém? Então, Abacuque, louvado seja o nome do Senhor, foi um profeta, que ele sempre estava ali em intercessão, sempre estava em clamor, sempre estava vendo as coisas erradas, a iniquidade, as coisas, a injustiça, louvado seja o nome do Senhor, para aquele povo. E ali sempre ele pedia para que o Senhor viesse fazer justiça, louvado seja o nome do Senhor Jesus Cristo. Quantas vezes a gente não tem injustiça na nossa vida? Quantas vezes nós clamamos a Deus pedindo as coisas, que nós venha ser justo, que nós venha fazer as coisas certas, não erradas, e querer, louvado seja o nome do Senhor, a nossa bênção, a nossa vitória. Eu não sei, minha irmã, meu irmão, o que você passa na sua vida, mas creia, louvado seja o nome do Senhor Jesus Cristo, que se você está passando por algo assim, se você está passando por uma injustiça, clame ao Senhor Jesus Cristo, seja em que área for da sua vida, louvado seja o nome do Senhor, seja um filho seu que está no presídio, seja uma causa, louvado seja o nome do Senhor Jesus Cristo. Eu poderia trazer uma palavra, louvado seja o nome de bênção, alabacantarai, mas o Senhor, louvado seja o nome do Senhor, me deu essa palavra. Eu não sei o que a minha irmã, meu irmão está passando neste momento da sua vida, porque que você vê tanta injustiça, meu Deus, porque não é assim como um Abacuque, louvado seja o nome, falava para Deus, porque Senhor, que é isso? Senhor, louvado seja o nome do Senhor, ouve, faz alguma coisa. Então nós temos que clamar, assim como a minha irmã. As minhas irmãs falaram de Esté, falaram também, louvado seja o nome do Senhor, de Ana. Nós temos que clamar ao Senhor todos os dias da nossa vida. Tá aos pés do Senhor, não parar de orar, não parar de clamar em súplicas, porque o Senhor lhe abre a janela do céu e derrama as bênçãos nas tuas mãos. Porque Ele é Deus fiel, Ele é Deus verdadeiro, Ele é santo, Ele é Deus todo-poderoso que pode todas as coisas. Nós mesmos não podemos nada, nós temos que reconhecer, porque Ele não despreza, Ele não abandona seus filhos. Nós temos que reconhecer que Ele é o Deus Todo-Poderoso, que Ele pode dar a vitória, louvado seja o nome do Senhor, na sua vida. Em que área? Eu não sei, uma enfermidade, eu não sei o que você está passando, mas Deus sabe, louvado seja o nome do Senhor Jesus Cristo. Nós não podemos temer, nós não podemos retrodescer, nós temos que continuar firme, confiando no Senhor, porque Ele está vivo e Ele reina para todos sempre. Então clame, assim como Abacuque. Louvado seja o nome do Senhor, Abacuque clamou a Deus Todo-Poderoso e Ele deu a resposta, porque Ele fala que em
versículo 5, e eu vou ler aqui em Atos também, louvado seja o nome do Senhor. Em Atos, louvado seja Deus, louvado seja o nome do Senhor. 13:41, que fala assim, louvado seja o nome do Senhor. Vinde, ó desprezadores, e espantai-vos, e desaparecei, porque opero uma obra em vossos dias, obra tal que não creres, se alguém vou-la contar. Então, louvado seja o nome do Senhor, ele faz qualquer coisa, louvado seja o nome, porque ele é Deus Todo-Poderoso, ele faz mover montanha, louvado seja o nome do Senhor Jesus Cristo, ele é o Deus de resposta. Creio no Deus Todo-Poderoso, Criador do céu e da terra, porque ele pode usar todas as coisas. Nada está perdido quando a gente colocamos a nossa confiança num Deus Todo-Poderoso. Meu Deus, ele é justo, ele é perfeito, ele é fiel, ele é verdadeiro, ele é santo. E nós temos que crer que só ele pode todas as coisas. Nós não podemos, mas ele pode. Louvado seja o nome do Senhor. E essa palavra, irmã, eu creio, louvado seja o nome do Senhor Jesus Cristo, que vai ao encontro do seu coração nessa tarde. Não deixe, louvado seja o nome do Senhor, inimigo, louvado seja Deus, roubar a sua bênção, a vitória. Eu sei que pode estar doendo, eu sei que pode estar difícil, louvado seja o nome do Senhor, nos momentos de aflições, nos momentos que você está ali, Senhor, faça justiça, meu Pai, faça alguma coisa, e o Senhor Jesus, ele dá, porque ele é nosso Pai, ele é o Deus Todo-Poderoso, Criador do céu e da terra. Amém, glória a Deus. Então é isso, minha irmã, meu irmão. Não deixe de perseverar. Não deixe de buscar a resposta. Não deixe de buscar, louvado seja o nome do Senhor, principalmente a sua salvação da sua alma, que é o principal. Porque a palavra do Senhor diz que buscai primeiramente o reino dos céus e a justiça, que as outras coisas vos serão acrescentadas. E nós temos que crer. Amém? Então eu agradeço muito a minha oportunidade. Agradeço por estar aqui. Louvado seja o nome do Senhor de glória. Que eu reconheço que sem Deus nós não somos nada, que tudo é para a glória dele. Louvado seja o nome do Senhor Jesus Cristo. Amém? Glória a Deus. Obrigada.

igreja. Glória a Jesus. Chegamos ao término desse programa e nós vamos agradecer a Deus com a oração. E você que está necessitado de uma palavra de oração, nós vamos agora interceder por você. Vamos orar, agradecer ao Senhor. Senhor Deus, maravilhoso e eterno Pai, ó Senhor, muito obrigado, Senhor, por essa rica oportunidade que o Senhor nos concedeu nessa tarde. Meu Deus, quero orar por todas as pessoas, meu Pai, que participaram deste programa. Quero orar, Senhor, pelas aquelas pessoas que estão enfermas, Senhor, que estão no leito de dor. Meu Pai, agora, nesse momento, eu tenho certeza e fé, Senhor Jesus querido, que o Senhor está visitando essas vidas que estão ali, Senhor. Uma enfermidade incurável, Senhor. Uma enfermidade que está trazendo tristeza. Tristeza, Senhor, angústia nesses corações, mas em nome de Jesus Cristo, nós cremos no poder da Tua Palavra, nós cremos no poder no Teu sangue, Senhor, vai visitando agora, Senhor, vai visitando este leito, Senhor, onde essa pessoa está, meu Pai, já desenganado pela medicina, ó grande Deus, que não seja nós, Senhor, mas o Senhor Jesus possa visitá-los agora, através desta oração. Oração poderosa, Espírito de Deus, vá ao encontro desses corações, Senhor, vai visitando cada lar, vai visitando cada família, Senhor, aquela família, meu Deus, que está, meu Deus querido, desorientada, desesperada, Senhor, meu Deus, entra nesse lar, faz morada, Senhor da glória, ó Espírito.

vai fazer algo por essas vidas, em nome de Jesus. Visita, meu Deus, cada lar, visita cada família, meu Deus, e entra com a tua providência divina nesse lar que se encontra, Senhor, aleluia, o pai, a mãe, Senhor, desempregado, os filhos, Senhor, necessitado de alimento, de pão, ó, meu Deus, vai agora, meu Pai, visitando cada um, entrando, meu Deus, com a providência divina, em nome de Jesus, nessa tarde, Senhor, queremos te agradecer, em nome de Jesus, por essa rica oportunidade, Senhor, em nome de Jesus.

0: Pai do Senhor Jesus Cristo, eu quero me despedir, né? Deixar louvado seja o nome do Senhor. No fundo do meu coração, louvado. Pai do Senhor Jesus a todos os ouvintes, né? Quero agradecer, louvado seja o nome do Senhor Jesus a todos, que louvado seja Deus, ouviram a palavra do Senhor, né? Obrigado, que Deus, louvado seja o nome do Senhor, lhe dê graça, lhe dê vitória, lhe dê saúde, guarde a sua vida, a sua casa, a sua família, a sua parentela, louvado seja o nome do Senhor, não deixe de buscar, continue buscando a Deus, continue suplicando ao Senhor, porque Ele é Deus de resposta, louvado seja o nome do Senhor, Ele dá resposta na cura, Ele dá resposta no milagre, em todas as áreas de nossa vida, Ele é a resposta. Louvado seja o nome do Senhor. Que Deus abençoe e eu agradeço a minha oportunidade. Em nome do Pai, em nome do Filho e em nome do Espírito Santo de Deus. Amém? Glória a Deus.
1: Nessa tarde também, quem se vos despede, essa irmã em Cristo, Dora Carvalho. E que o Senhor Jesus o abençoe a todos. Amém?
2: Glória a Deus, aqui a sua irmã em Cristo Jesus, Elaine Ventilari também, eu me despeço, né? Finalizamos mais uma programação de hoje, mas lembre-se, Deus continua cuidando de cada detalhe da sua vida. Tenha todos uma boa tarde e até terça-feira, se Deus quiser. E fique agora com o louvor Sonhos, com a intérprete cantora Karine Inácio.

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1: Pelas emissoras, 18 horas com 5 minutos. Pelo Direto com Deus, não temos observação, também nem a obrigação com as inserções. Você nos acompanha em tempo real, dentro de cada horário, sem nenhuma observação. Para você que está agora pelas emissoras, Deus abençoe a sua vida. 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Vamos lá? Vamos falar com Deus em oração? Vamos clamar ao Todo-Poderoso. Soberano Deus, Pai de glória, Rei de amor, nos lançamos à Tua presença, meu Salvador. Submetemo-nos aos Teus pés, porque o Senhor é o Rei da vida. O Senhor é o ajudador daqueles que Te invocam. E nós estamos aqui para Te invocar, Pai. Ó Deus, para Te louvar, para Te agradecermos pelas maravilhas que o Senhor a nós tem feito, tem nos dado. Pai Santo, que o Teu nome seja glorificado, meu Pai, através deste momento tão especial da oração, este momento da intercessão. Rei da glória, Pai de amor, nós clamamos a Ti, meu Salvador, pedindo Teu socorro, ajuda para aqueles que neste momento estão abatidos, angustiados, aqueles que voltam, ó Pai, para a Sua casa, depois de um longo dia de trabalho, aqueles que pedem forças, Pai, para continuar, aqueles que estão em lutas e aflição devido aos problemas espirituais que lhe vieram, Senhor, que estão sufocando, Pai de amor. Em nome de Jesus Cristo, nós clamamos agora, Pai bendito, perdoa todos os nossos pecados, tudo aquilo que tem roubado o nosso tempo, a nossa mente, Senhor, o nosso estado de comunhão. Nós pedimos em oração que haja um mover poderoso, que haja, Pai, um trabalhar sobrenatural em cada casa, em cada família, em cada lar, que escolheu, meu Deus, vencer pelo poder da oração, que escolheu, meu Pai, não se enfadar, nem se deixar angustiar, porque estão na Tua palavra, e a Tua palavra diz, ó Deus, que devemos regozijar-se no Senhor, e todos os dias regozijar-se. Regozijai-vos, diz a Tua palavra, e que seja todas as nossas petições conhecidas diante de Ti. E é por isso que estamos aqui, meu Pai. Oricalamassurianda, o Senhor sabe o que precisamos, o Senhor sabe o que necessitamos, o Senhor sabe o que confronta a humanidade, o Senhor sabe o que oprime as almas, o Senhor sabe, ó Pai, o que abate o ser daqueles, ó Deus, que não escolheram viver, mas tem uma vida que foi dada por Ti, e a escolha de usá-la, e a escolha, Pai, de viver a vida na Tua presença, o Senhor não pode tomar. É este ouvinte, Pai, esta pessoa que está nesta oração conosco, Deus Todo-Poderoso, Deus Santo, apresentamos, ó Pai, os lares que agora estão, ó Deus, em separação, em divisão, apresentamos as famílias que estão em brigas, em intrigas, desavenças tais, meu Pai, Senhor, que um já está movendo as suas próprias mãos para praticar a violência contra o outro. Deus poderoso, aquela esposa que processou o esposo, mesmo um dia o amando, aquele esposo, Pai, que pediu medidas cautelar contra a esposa, mesmo estando casado, mesmo tendo confessado o amor a ela. Olha que situação, olha que condição chegou esta casa, esta família, meu Pai, meu Deus, estas brigas que estão travadas entre os parentes, Pai, que estão agora, meu Deus, em ameaças, um ligando para o outro, outros processando e levando a juízo o outro, Pai, ó Deus, porque chegou a última hora e agora, meu Pai, os homens estão fora de controle, alamante, mas nós sabemos que é Satanás. Nós entendemos, ó Pai, que é esta fúria do inferno que não para de lutar, ó Deus, para envergonhar as famílias, para dividir as vidas, para acabar com a humanidade. Meu Deus, tenha de misericórdia esta vida que já está na última instância da sua condição, das suas forças. A saúde mental foi consumida, a saúde espiritual já não existe.

Senhor a renove, demandará calamanchori alamai, erini me clama alabasturianda. Deus Todo-Poderoso, Deus Maravilhoso, Deus Criador dos céus e da terra, neste momento nós invocamos o Teu nome, Pai, porque reconhecemos a Sua bondade, reconhecemos que é o Senhor que está fazendo maravilhas, reconhecemos, ó Pai, que só o Senhor pode perdoar aqueles que não suportam mais conviver nem consigo mesmos,

se revolta contra ela mesma, esta pessoa que se corta, que se automutila, meu Deus, aquela vida que está tomada pelo desespero, pela angústia, pela aflição. Ramanchoremikalamassurianda, repreende esta legião, meu Pai, repreende esta fúria do inferno. Repreende esta seta satânica, repreende esta obra do mal, para que não haja impedimentos na obra que o Senhor agora está querendo, meu Deus. Apresentamos a nossa nação, que agora está neste ponto de inflexão, que está neste ponto, meu Pai, ó Deus, de indecisão e de decisão sobre muitas coisas. Pai, eu quero entregar nas Tuas mãos este fim de semana que está chegando. Pai Santo, que seja o Senhor, ó Pai, trabalhando, usando as autoridades, usando as vidas, usando, Deus querido, Pai bendito, aqueles que estão completamente atordoados, ó Pai, aqueles que têm se trancado no seu mundo, que têm se prendido nos seus conflitos e ignoram, Deus bendito, a realidade que os confronta, que os desafia, mas agora nós pedimos ao Senhor, clama la masteria anda la maia, ei meu Salvador, Rei eterno, meu Redentor, faz uma obra poderosa, Papai, faz uma obra gloriosa na vida familiar, Pai, nós queremos apresentar a família pentecostal, Deus e amor, apresentamos, Pai, a família, a vida da nossa presidente.

as medidas, ah Senhor, todas as decisões que o teu próprio Espírito Santo ministrou aos corações dos teus servos, para que eles orassem, clamassem a ti, para que o Senhor enviasse socorro. Oh meu Deus e meu Pai, olha esta pessoa desgastada, enferma, completamente, ó Pai, ó Deus, tomada, Senhor, pelo envelhecimento precoce, pelas dores no corpo que não passa, pelas enfermidades ósseas que estão se agigantando. Olha quantos males, Pai, ó Senhor, olha quantas pragas e pestes, ó Deus, se apoderando da humanidade, aqueles que ainda estão, ó Pai, em oração, pedindo livramento daquele resquícios da pandemia, daqueles males, ó Pai, alamai de candaramassúria, Pai, apresentamos aqueles que na própria astúcia, Senhor, e na direção do maligno está tomando ocasião. Vem, Senhor, os problemas, é verdade, vem as lutas, as provas, mas são nestes momentos que Satanás se levanta para tomar ocasião, para confundir a mente, o coração das almas, para eles tomarem e escolherem, ó Pai,

cara, mas nós sabemos que é você, Satanás. Sai pelo poder do sangue de Jesus. Sai, espírito caído, espírito maligno, espírito derrotado do inferno. Você já foi queimado, reprovado pelo sangue de Jesus lá no alto do Gólgota. E agora você já não tem mais poder de dominar, de enganar esta vida. Pai Santo, olha quantas almas foram ludibriadas, foram enganadas, Pai, pelo engodo da prata, do ouro. Foram, Senhor, ó Pai, completamente iludidas, parecia que tomaram a decisão correta, parecia, Senhor, que Ele havia escolhido, ó Deus, na Tua direção, porém agora veio a frustração, Pai, veio o abatimento.

Mas o Senhor é poder, o Senhor é maravilha, Pai, para fazer esta pessoa agora se despertar e se levantar, Pai Santo. Deste desânimo, levanta deste desânimo, levanta desta prostração, levanta, Pai, deste espírito maligno da preguiça, levanta, Pai, ó Deus, esta legião que

social e todo o acomodismo fez ele negligenciar a sua vida espiritual, meu Pai. E agora, Senhor, veio a luta. E agora, Senhor, desabou todas as áreas da sua vida. Alabaste, candalamaia. Porque quando ela te buscava, quando ele te clamava, o Senhor está mostrando para mim, ah, Pai, que o teu Espírito era presente com ele para destruir as trevas, para romper os cadeados do mal, para desfazer a legião infernal. Oh, meu Pai, e agora nós clamamos, oramos pelo livramento que só o Senhor pode dar. Pai, esta pessoa que se meteu nesta confusão, entrou, Senhor, neste problema e está sendo buscada, ameaçada de morte, entrou nesta dívida pensando que ia pagar, e agora, Senhor, os agiotas estão na porta da casa, ameaçando de matar a família, ameaçando de matar o Senhor, e calamaia, oh, Pai de amor, livra das garras, dos tentáculos da dívida, livra, Senhor, esta pessoa, que para onde ela se muda, aonde ela vai, meu Pai, ali está os agiotas,

Senhor. Ah, Senhor, aqueles compromissos que estão chegando mês a mês e não param, e agora, Senhor, estava tudo se agigantando, porque foram vários meses de débitos, vários meses de dificuldade. Oh, meu Salvador, e agora a situação se agravou, a situação piorou na vida dele. Meu Deus, vai jogando por terra. Pai, nós oramos pela pessoa que agora está chorando. Que está chorando, que sofreu este prejuízo, que sofreu esta perda, Pai, e o Senhor nos manda clamar para que haja vitória, para que haja resposta. E nós cremos no milagre, nós cremos no sinal das tuas mãos.

lugar que mora, Deus de poder, Deus de vitória. Porque agora, meu Pai, meu Salvador, começou, te calamadoria lamaia, te calamacanta labaia, vai operando, meu Pai, vai operando, Rei da Glória, vai operando a tua vitória, vai operando o teu milagre, vai operando o teu sinal celestial, Espírito Santo, agora nós oramos, ó Pai, entregando aqueles que estão chorando, aqueles que estão gemendo, aqueles que estavam dizendo que não tinham mais forças, outros, ó Pai, que o desespero espiritual, a opressão infernal na mente, Senhor, os

sua própria vida, para fazer loucura. Oh, meu Deus, nós repreendemos este espírito maligno. Sai, Satanás. Sai, legião das trevas. É você que se posicionou para tragar. O sangue de Jesus te repreenda. Legião das trevas, legião do mal. O sangue de Jesus te queima, Satanás. O sangue de Jesus te derrota, espírito maligno, espírito caído das trevas. Há poder no sangue de Jesus contra ti. Cai por terra, Satanás. Cai por terra, espírito do impedimento. Cai por terra, espírito que está fazendo esta vida se enfermar. Cai por terra, legião da macumbaria, legião da feitiçaria, legião do estorvo, legião que estava amarrando tudo na mente, na saúde, na condição, nas finanças. Sai, Satanás. Nós te repreendemos. Sai, legião das trevas de dentro desta casa. Sai, efeito satânico que estava levando a este mal. O sangue de Jesus te repreenda, Satanás. Tira as tuas mãos imundas deste documento. Tira as tuas mãos imundas deste processo. Tira as tuas mãos imundas, Satanás, desta decisão espiritual que esta pessoa, ela quer tomar, mas você fica ali na porta trancando, fechando o caminho para ela não passar. Meu Pai, quantas vidas estão presas, quantas vidas, Pai, alabás, terinimicanda alabaia, oricanda lamassurianda. Deus Todo-Poderoso, Deus Maravilhoso, Rei Eterno, nós oramos agora, Pai, vai operando a vitória, vai operando os sinais, vai operando os milagres sobrenaturais. Meu Deus, nós clamamos a Ti, meu Salvador, o Teu Espírito de amor é poderoso para operar em nós os sinais. Elemarás.

porque o Senhor nos orientou para clamar pelos desesperados, para clamar pelos angustiados, para clamar pelos que estão buscando em oração colocar em ordem a sua vida. Pai, olha quanta desorganização mental, olha quanta desorganização financeira, material. Pai, esta vida que foi inteira desconstruída desde aquele câncer, desde aquele acidente, desde aquele mal que se apegou a ela e a ele, Pai. Senhor, esta vida está sendo empurrada, está sendo levada pelas forças das trevas a tomar decisões que compromete a sua própria existência. Mas nós oramos neste momento, mas nós clamamos ao Senhor, ó Rei de amor, faz uma obra da calamassurianda lamaia, te calamassuria lamaia, Deus Todo-Poderoso, Deus maravilhoso, Criador dos céus e da terra. Faz maravilhas é neste momento, meu Pai. Faz maravilhas sobre aquele que está sofrendo. Pai, esta mulher que está chorando, este homem que está orando, pedindo forças e recuperação na sua saúde para se levantar desta cirurgia feita na coluna, desta cirurgia feita no intestino, no organismo, para extrair este cisto, para extrair este tumor, esta cirurgia que marcou esta pessoa na cabeça, Pai, tenha de misericórdia, aquele que operou, Senhor, as vistas, alamaster inimiclanda alabaia, ó Rei da Glória, ó Deus de poder, ó Deus de vitória, nós clamamos a Ti, meu Pai, venha operar, que agora, Senhor, o pós-operatório desta pessoa seja maior o milagre, ó Deus, e os resultados do que a própria operação, que esta pessoa se levante com perfeito condição, que esta pessoa se recapacite, alamastecando alamaia, ó Deus Todo-Poderoso, Deus maravilhoso, Rei Eterno, é ao Senhor que nós clamamos e pedimos, porque o Senhor sabe como operar maravilhas. Meu Deus, agora eu quero entregar aqueles que trabalham e não conseguem prosperar, porque não estão sendo dizimistas, Pai, não estão cumprindo, ó Pai querido, com o compromisso, meu Deus, de pôr, Senhor, no altar, de devolver a Ti aquilo que lhe é devido, porque o Senhor nos prometeu, Pai querido, que se formos fiel, fiel no pouco, sobre o muito, o Senhor nos colocará, e nós oramos, ó Pai, para que esta pessoa encontre fidelidade, encontre agora forças para ser um dizimista fiel, para ser, ó Pai, ó Deus, um evangelista do ar, para ser um contribuinte, Pai, porque o Senhor prometeu e o Senhor há de cumprir.

0: histórias e chegar até aqui, neste momento conosco em oração. Pai de glória, sela com o teu sangue agora e que haja arrependimento sincero nos corações e que haja salvação eterna nas vidas e que haja milagre do seu poder. Te calamassuri alamaia. Venha romper todo o mal, venha confirmar o milagre celestial, Pai Santo. É o que nós te pedimos e te adoramos em nome de Jesus. Aleluia! Glória a Deus! Querido ouvinte, Senhor, Senhora, que clamou conosco, sabe por que esta aflição? Este momento que atormenta o teu coração e estes pesares e culpas que parece que não vão passar estão alcançando a sua alma, porque até agora você não tomou uma decisão sincera, lá no íntimo do seu coração, de voltar para Cristo, de se render a Cristo. 18 horas agora e 28 minutos, eu quero te convidar à vida. Eu quero te chamar para o verdadeiro viver. Como isso, pastor? Através do render a sua alma a Deus, este milagre acontece. Levante as tuas mãos, Senhor, Senhora, nesta decisão de fé, diga comigo: Senhor Jesus, eu confesso ao Senhor todos os meus pecados. Me cobre com teu sangue. Eu quero viver guardado debaixo das asas do seu poder. Senhor Jesus, venha desfazer toda a opressão, toda a dominação, e venha me acobertar com o teu sangue santo a partir de agora. Recebe a minha vida, aceita a minha alma em teus braços de amor. Aleluia! Ô glória, receba o alívio do perdão, receba agora a cura que vem com a confirmação do perdão divino. Queridos, agora chegou a hora da vitória. Hoje nós te esperamos aqui na nossa sede mundial, sede local de todas as igrejas Deus e Amor, Avenida do Estado 4568. O prefeito Passos, número 10. Nós vamos, as nossas emissoras transmitem agora Informativo Reviver e pelo nosso Direto com Deus, que é o Ministério Global da Intercessão, prossegue a oração ininterrupta. Eu volto na madrugada com vocês, junto comigo, presbítero Miqueias. Até lá, Deus abençoe São Paulo, Deus abençoe a todos os moradores da terra.
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0: Sorria para a vida, sorria para Jesus, sorria porque ele te ama. E que amor, sabe que uma palavra para poder assim definir o amor de Deus? Plenitude, plenitude. Por quê? Porque a pessoa que está no amor de Deus, que entendeu o amor de Deus, que confia no amor de Deus, que se entrega ao amor de Deus, ela é o quê? Ela é plena. Não falta nada, ela é completa. É ou não é, Cido Gameiro?
1: Sem dúvida nenhuma, como tudo que Deus faz. Não existe Deus está mais ou menos ajudando. Deus está mais ou menos abençoando. Deus está mais ou menos... Não existe. É 100%. Aliás, 110%.
0: E você sabe que como a pessoa que está no amor de Deus, confiada nessa plenitude, até as situações difíceis, adversas, aquelas situações ruins da vida do dia a dia, ela transforma em benefício.
1: Sim. E até agradece por isso, porque a gente em tudo, a frase define muito bem isso, em tudo dá glória.
0: Em tudo dá
1: então,
0: graça.
1: Então, às vezes a gente está passando por uma dificuldade, como eu já passei, até, olha, uma coisa impressionante, vocês vão falar, não, é fora da curva, não é fora da curva. Uma vez, eu vindo trabalhar, não aqui, numa outra rádio, entrava, que era um dos três, tinha três empregos, de manhã, de tarde e de noite. O emprego da noite, indo, uma mulher me fechou e eu caí de moto. Não sofri, não foi um acidente que me causou um problema.
0: Uhum.
1: Mas sabe quando você, quando cai, Deus deu o livramento. Já levantei e falei, Senhor, obrigado. Pronto.
0: Pronto.
1: Mudou toda a rotina. Aí você fala, mas você caiu, a moto caiu. Eu não me machuquei. Era uma moto
0: você
1: grande.
0: Sabe o que aconteceu? Esses dias eu tava indo não sei de onde pra onde, de casa pra algum lugar.
1: Sim.
0: E tava chovendo, né? São Paulo tem chovido muito nesse mês de setembro. Então tava chovendo e aí o motoqueiro na minha frente, ele derrapou, não sei se era um lençolzinho de água que fez ali, sei que ele derrapou.
1: Sim.
0: E caiu sozinho, sozinho, mas aquilo me deu assim, sabe, o meu coração disparou, acelerou, porque pode parecer, foi só uma queda e levantou e caiu. Não, aquela queda ali foi uma queda séria.
1: É.
0: Ele caiu sozinho, derrapou ali porque estava chovendo e tal, e ele caiu sozinho. E naquele instante ali, o meu ímpeto era no mesmo instante ver se ele estava bem.
1: Sim.
0: Foi na minha frente que isso aconteceu.
1: Uhum.
0: Aí eu pensei assim, poxa, se eu tivesse correndo um pouquinho mais, ou se o outro carro que estivesse na minha frente correndo um pouquinho mais, ele tinha ido parar embaixo do carro.
1: Olha só, então.
0: Então, muitas vezes, Deus não dá livramento só para nós nessa questão, mas dá livramento para nós de vermos outras pessoas também passando por uma situação de que eu sou assim. Eu vi uma mulher uma vez que foi atropelada, aquilo ficou na minha cabeça um tempão. Então, assim, para mim, eu agradeci a Deus ali, o livramento não foi para mim, mas eu agradeci, porque naquele mesmo instante, sabe, foi aquele estalinho assim, muito obrigado, Senhor Jesus, que o Senhor não permitiu que essa pessoa se machucasse na minha frente.
1: É verdade, a gente ora pedindo livramento para a gente, pedindo livramento para aquelas pessoas, por quê? Porque já é uma forma de doar.
0: Uhum.
1: A nossa oração, até para quem a gente não conhece, quando você fala, Senhor, que eu não veja acidente, porque para que ele não aconteça.
0: Sim, sim.
1: Né? Não é não ver no sentido figurado, não quero assistir porque eu sou sensível.
0: Me livra e todos os que estiverem ao meu redor.
1: Exatamente, e muitas vezes acontece alguma coisa, uma pessoa te para, fala, ô irmã, na realidade o livramento estava ali, porque ela parou, acalhou você passar.
0: Sim.
1: Aquela irmã parar para conversar com você, eu ouço o seu programa, mas se ela adiantasse 30 segundos já mudaria a vida dela. E a gente nunca sabe, mas Deus está sempre, sempre trabalhando.
0: Eu nem te contei que outro dia eu fui numa loja aí, né?
1: É.
0: Uma loja bem famosa, que não vou falar o nome dela, né?
1: Sim.
0: Mas é de coisas para casas, fica lá na Marginal.
1: Então, certo.
0: Às vezes eles têm umas promoções bem boas lá, principalmente prato, que eu amo prato, né?
1: Uhum.
0: E aí eu tô saindo da loja, assim, bem bela e formosa.
1: É.
0: Aí passou uma moça por mim, eu nem, assim, eu tava olhando pro outro lado e tal. Aí ela voltou, pegou no meu braço e falou assim, você é Eliana Miranda?
1: Ah.
0: Aí eu falei assim, mas o olho dela brilhava, ela emocionava. empolgada, assim, sabe? Olha. Aí ela vem assim, ah, então, a minha mãe é da Igreja Deus e Amor, você todo dia tá lá em casa.
1: Olha, já faz parte da família.
0: Já faz parte da família. Ela falou, não, eu preciso tirar uma foto com você. Ela falou, eu vi você passar, primeiro eu duvidei que era você.
1: Ah, olha só.
0: E depois ela falou, eu tinha que tirar a foto pra mostrar pra minha mãe vai chorar quando ver essa foto.
1: Olha, que delícia, né? Isso faz um bem pra gente,
0: nossa,
1: né?
0: Nossa,
1: isso é quando cria uma sensação de dever cumprido.
0: Sim, sim.
1: Sabe, que você tá, aqui, o foco aqui no trabalho, aliás, todo o trabalho, não o programa de rádio, eu falo todo o conjunto, toda a estrutura tem uma finalidade, respeitar a Deus.
0: Exato.
1: Ajudar quem precisa. Uhum. Por quê? Porque a gente respeita a vontade do Senhor.
0: Exato.
1: Não é porque a gente olha e fala, ah, vamos fazer um negócio diferente, vamos ajudar pessoas. Não.
0: É essa plenitude do amor de Deus.
1: É a plenitude do amor de Deus.
0: É a plenitude, porque eu penso assim, eu não estou bem só comigo porque eu estou bem. Não estou bem porque tem outras pessoas que estão bem, porque eu estou fazendo a minha parte.
1: Exatamente.
0: Então, isso é ser completo, isso é realmente pensar assim, olha, eu não preciso temer que Deus vai fazer algo por mim, que Ele vai trabalhar por mim, porque eu sei quem eu tenho sido diante dele.
1: Verdade. É por isso que até nas nossas orações a gente fala, Senhor, eu agradeço pelo que o Senhor fez, mas eu agradeço mais ainda pelo que o Senhor vai fazer.
0: Exatamente.
1: Porque a gente tem fé e a gente sabe quem é esse Deus. E a gente sabe que com as nossas atitudes, as nossas ações, ó, eu não tô falando em tom de troca, tipo, eu vou ajudar para que Deus me ajude.
0: Não, não,
1: eu vou ajudar porque eu tenho prazer. Até você que tá, de repente, coração apertado aí, tá ouvindo a programação, falando, olha, eu não sei como é que eles são felizes, eu não sei como é que essas situação. Primeiro, tem que conhecer o Senhor Jesus.
0: Exato.
1: Segundo ponto, já conhece o Senhor Jesus, mas de repente a vida está monótona, né? Porque na vida do cristão tem altos e baixos. Aí a gente pega e fala, quer saber? Eu brinco com a Mari, né? Porque quando você vai arrumar um problema, o quê? Ajudar os outros que estão com problema.
0: Então, você sabe de uma coisa? É aquela coisa, plantar para colher.
1: Exatamente.
0: Né? Eu tô numa coisa agora com os idosinhos, né? Porque eu acho que eu tô caminhando para a cidade.
1: Você senta mais? Amém, né?
0: Então, assim, eu chegando de viagem, e aí uma senhorinha ajudando a outra senhorinha, as duas se ajudando, né?
1: Sim.
0: E você sabe que às vezes a gente desce do avião e pega um ônibus para poder ir até lá o desembarque. Né?
1: Sim.
0: E ali veio uma senhorinha e ela foi subir no ônibus sozinha, ou na mesma hora, sabe? Antes que qualquer pessoa se ponha de ficar, vem aqui que eu ajudo a senhora, segura no meu braço. Ela se apoiou no meu braço, subiu, eu ajudei ela a sentar, e ela ficou toda sentadinha ali, porque já tinha um lugar ali, né, que estava vazio, mas eu já tinha visto que tinha senhorinha, então eu não sentei naquele lugar. E é tão satisfatório isso, é tão satisfatório. A hora que ela foi descer, eu falei, eu ajudo a senhora, precisa de que acompanhe a senhora até lá no desembarque e tal. Por quê? Porque exatamente isso, é plantar para depois colher. Você está fazendo bem hoje, você não sabe o dia de amanhã. Talvez você pense assim, hoje eu não preciso, hoje não, mas e amanhã?
1: Mas mesmo, que não precise, você repara, você ajudou. Mas isso te dá um prazer, é assim...
0: É satisfatório.
1: É, você sente isso. Isso, e eu tô falando de forma física, nem espiritual. Parece que libera uma carga de endorfina, dopamina, e vai gerando isso, e você fica bem com você mesmo. Ninguém precisa nem, sabe, você ajudou, falar, que prazer que eu tive.
0: Exatamente.
1: Sabe?

0: tempo tá bom, eu amarro um saco de roupa lá, separado, que a gente vai juntando, e trago aqui no ponto de entrega, ponto de coleta, né? E esses dias eu abri o saco e tinha duas bonequinhas, deixa eu separar, né? Porque não tinha ninguém na hora, que tem uma caixa até... Aproveitando, você que está em São Paulo, grande São Paulo, fala, olha, eu tenho vontade de levar ao ponto. De repente, tá em São Paulo, quer trazer na nossa sede mundial. Gente, o estacionamento fica na Avenida Prefeito Passos, número 10. Você já entra com o carro ali, facinho, já tem um ponto de coleta.
1: Bem na entrada, né?
0: Exatamente. Não tem trabalho nenhum. Aí você fala, ah, vou juntar. Juntou lá, tem um saquinho, né? Que é o que acontece, eu trago na moto, coloco, tem um negócio chamado aranha, que a gente amarra no banco do passageiro. Aí eu trago, coloco ali, às vezes bato papo com o segurança, que já virou amigo meu, né? Ô, irmão, vem cá, como é que você tá?
1: Quem não vira, né, César?
0: Ah, é verdade, quem não vira.
1: Todo mundo conhece aqui também, na Sede Mundial já.
0: Graças a Deus. Então, a praticidade. Se você sentiu no coração, tem uma roupa, vou pegar, vou separar, vou levar. Não importa, é frio, é calor, porque a necessidade é constante, né, Eliana?
1: E você pode... Isso que o Cido acabou de dizer é aqui na nossa sede mundial, mas qualquer uma das nossas igrejas Pentecostal Deus e Amor tem ali, né?
0: É um ponto de coleta, né?
1: Um ponto de coleta onde você pode deixar não só a sua roupa, o seu sapato, utensílios de casa, viu, irmãos? Porque com chuvas acontecem tantas perdas, tantas situações tristes, né?
0: É verdade.
1: De casas alagadas, e aí perde tudo, não dá para recuperar, porque imagina, aquilo ali é esgoto, como que você vai pegar alguma coisa do que sobrou ali para poder utilizar?
0: Verdade.
1: Não tem como. E eu sei que as instituições Reviver estão socorrendo em todas as partes onde tem aí essas dificuldades com alagamentos, com tudo mais. Então, está ali, nós estamos ali fazendo o trabalho. Às vezes as pessoas perdem todo o alimento que tinha na casa, a casa demora água para escoar, e aí fica aquele cheiro de mofo, aquilo não serve mais.
0: Verdade.
1: Não serve, até os grãos que começam ali começam a mofar, não pode estar comendo aquilo, tem que se desfazer tudo. Então, qualquer uma das nossas igrejas Pentecostal Deus e Amor está apta para receber das suas mãos a sua ajuda. E ela pode vir de várias formas. Ela pode vir desta maneira, você levando em uma das nossas igrejas Pentecostal Deus e Amor. Você pode, inclusive, ir nos nossos cultos nas quintas-feiras, participar dos nossos cultos e, desta maneira também, levar ali a sua oferta, levar a sua ajuda pessoalmente, né? Cumprir com o seu voto ali. Mas você também pode ajudar de onde você estiver. Sentiu no seu coração de ajudar agora, não importa se é de longe ou de perto, você pode estar abençoando vidas. Tem pessoas que têm a vida corrida. Às vezes não dá tempo de passar lá para poder deixar, né? Mas lembrando que aqui na nossa sede mundial ou nas igrejas Pentecostal Deus e Amor, geralmente, né, tem igreja que às vezes abre duas, três vezes por semana. Aí você procura saber de acordo com a sua localização. Mas tem igrejas, muitas igrejas, que abrem todos os dias, que você pode estar levando aí. Mas se está longe, está longe. Ou de perto, o importante é você ajudar. Como que as pessoas fazem?
0: Olha, é muito fácil. Até aproveitando, antes de concluir, você que de repente tem dúvida, ó, IPDA, Igreja Pentecostal Deus é Amor. Você é de outro ministério, não é de nenhum ministério, mas sentindo no coração que quer ajudar, quer uma igreja mais próxima de você, ipda.com.br. Tem todos os endereços pelo país e até em outros lugares do mundo. Combinado? Bom, mas a ajuda, essa aqui, ó, o caminho mais fácil para você agora, ó.
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1: Se tem uma coisa que eu gosto todos os dias é de meditar na palavra de Deus. Porque quando nós meditamos na Bíblia, é a voz de Deus falando conosco. Nós estamos dando crédito às orientações que Ele tem diariamente para nós, nosso manual de vida na Terra. E é Ele que nós vamos ler agora, em Filipenses, capítulo 1, versículo 12, que diz o seguinte... E quero, irmãos, que saibais que as coisas que me aconteceram contribuíram para maior proveito do Evangelho. De maneira que as minhas prisões em Cristo foram manifestas por toda a guarda pretoriana e por todos os demais lugares, e muitos dos irmãos no Senhor, tomando ânimo com as minhas prisões, ousam falar a palavra mais confiadamente, sem temor. Verdade é que também alguns pregam a Cristo por inveja e porfia, mas outros de boa vontade. Uns por amor, sabendo que fui posto na defesa do Evangelho, mas outros, na verdade, anunciam a Cristo por contenda, não sinceramente, julgando acrescentar aflição às minhas prisões. Sabe de uma coisa? Esta palavra vem de encontro exatamente o que estava dizendo aqui no começo. Quando mesmo as tribulações que nós passamos diariamente, ela vem servir para alguma coisa na nossa vida. Ela vem servir para nos ensinar. Vejam bem, a situação que Paulo estava falando ali, escrevendo aos Filipenses, ele estava esclarecendo. Olha, não tem sido fácil. Eu tenho sido levado preso, envergonhado por onde eu tenho passado. E, inclusive, existem pessoas no nosso meio que até usam a minha prisão para poder me caluniar, para poder falar coisas más de mim, mas eu não me importo com isso. Eu não estou nem me importando. Coisas se falam bem ou se falam mal de mim. O importante é que o Evangelho de Jesus Cristo está sendo anunciado. E mesmo que essas pessoas em contenda, porque haviam ali contendas, e essas contendas eram do tipo, está Paulo certo ou está Paulo errado? Ele está falando a verdade ou ele está falando a mentira? O que ele está dizendo ali, ó, independente do que eles estão discutindo, eles estão falando do amor de Jesus Cristo. Eles estão anunciando o reino de Deus. E se assim o fazes, então eu consigo ver benefícios em tudo que falam, até no mal que falam de mim. Eu consigo ver que as minhas prisões estão servindo para algo. E este algo é que o Evangelho de Jesus Cristo está sendo anunciado. Muitas vezes nós não entendemos o processo de Deus na nossa vida. Inclusive eu, quando estava vindo para cá hoje, estava pensando nisso. Se eu não tivesse passado por tudo que já passei na minha vida, se eu teria essa intimidade que eu tenho com Deus hoje? Se eu realmente seria a pessoa que eu sou hoje? Então, assim, as provações vêm para quê? Para nos trazer a memória de que somos mais forte do que aquilo que nós pensávamos que é. Porque enquanto eu estava na luta, eu pensava assim, eu não vou conseguir, eu não vou sair dessa. Mas hoje eu digo, bendito é o Senhor Deus da minha vida, que cuidou de mim na minha maior aflição, na minha maior angústia. Colocou um novo cântico, um cântico de louvor nos meus lábios. Não me deixou envergonhada, mas honrou a minha fé e a minha perseverança. E por isso, como Paulo, hoje eu posso dizer também, há benefícios na dor e no sofrimento. Na tua dor e no teu sofrimento, Deus tem algo grandioso através disso e você ainda será honrado para a honra e glória do nome santo do Senhor Jesus. Chegamos ao finalzinho de mais um Informativo Reviver. E é lembrando sempre, toda quinta-feira, você tem um encontro marcado conosco nas redes sociais da Fundação Reviver. Exatamente, o Informativo Reviver, através de imagem, uma live conosco no horário das 18h40. Mas de segunda a sexta, aqui um encontro marcado conosco no horário das 18h30. Até a próxima, se Deus quiser.
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7: 18:59.
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3: Deus fala com a sua igreja. E Ele traz uma mensagem para vocês nesta noite. Eis que venho sem demora. Guarda o que tens para que ninguém tome a tua coroa. Igreja de Filadélfia! Vocês que são igreja de Filadélfia, guardaste a palavra da

0: 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Amém?
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2: Boa noite, sou a Rosa Maria, moro aqui na Rua dos Tapes, perto da nossa sede mundial, né? E eu desejo que todos tenham uma excelente noite, paz, saúde e alegria. Estamos com a Voz da Libertação ligado e Deus nos abençoando cada vez mais.
3: Boa noite, me chamo Daiane, moro em Caçapava do Sul, Rio Grande do Sul. Boa noite para todos os ouvintes da programação Rádio Deus e Amor.
4: Uma boa noite a todos os irmãos, a Santa Paz do Senhor Jesus. Sou bendito de Cedral, próxima cidade de São José do Rio Preto. Estou muito feliz com o nosso Deus. Desejo uma boa noite a todos os nossos irmãos. Seja uma noite abençoada, a Santa Paz do Senhor Jesus. Amém.
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Maravilha, 19h32. Vamos agora ao vivo direto do altar da nossa sede estadual de Manaus, no culto de confraternização das Mulheres de Deus, no Setembro Amarelo. Isso mesmo, confraternização do Setembro Amarelo. Então vamos ao vivo do altar da nossa sede estadual de Manaus, capital do Amazonas.

que eu preciso de Cristo, que eu preciso também estar bem. Que eu, estando bem mentalmente, eu vou oferecer ainda mais o melhor para o Senhor. Que se eu cuido de mim, eu vou poder oferecer ainda mais para o Senhor. Eu vou realmente ter a graça sobre mim. Oferecer a graça não só para mim, oferecer a graça para o meu irmão. Porque eu, estando bem, eu posso oferecer isso. Às vezes o seu irmão que está do seu lado não está bem, aí você pode ajudar ele, sustentar ele. Às vezes só ouvir, sem julgar. Experimente um dia fazer isso. Quando alguém chegar com você para contar algo para você de que está passando ou está pensando, tente não julgar, tente só ouvir essa pessoa. Deixe só ela desabafar, colocar para fora. Irmã Natália, mas de repente ela está falando que ela não quer mais viver, ela não quer mais estar aqui, que ela quer ir embora, que ela já quer ir para o reino do céu, se encontrar. Todos nós queremos ir para o reino do céu, graças a Deus. Né? E no tempo do Senhor, que Ele achar oportuno, Ele vai nos levar para o reino dEle. Mas tem pessoas que quando pedem isso, elas não estão pedindo porque elas não querem mais viver ou não querem mais algo. Mas é porque elas não suportam mais a dor e a sobrecarga que elas estão enfrentando. Elas não estão suportando. Mas, irmã Natália, eu vejo ela sorrindo, eu vejo ele feliz. Eu nunca imaginei que isso ia acontecer com ela. Eu nunca imaginei que isso ia acontecer com ele. Porque muitas das vezes as pessoas não transparecem isso. Normalmente as pessoas que têm esses pensamentos, elas vão fazer de tudo para que ninguém perceba que ela tem esse pensamento, que ela está pensando em desistir, que ela está só o caco, que ela está precisando de alguém que seja a cola de Jesus e diga assim: vem cá, minha irmã, que eu vou te ajudar a juntar esses caquinhos e a gente vai te levantar de novo, a gente vai orar por você, vai se levantar. Às vezes a gente só está precisando disso. Não está precisando de alguém que vai dizer: vai orar, minha irmã, que isso é falta de Jesus. Vai orar, que isso é falta de unção. Às vezes o irmão e a irmã já está lá embaixo, aí ouve isso, vai dizer: poxa, será que tudo que eu estou fazendo ainda é pouco? Talvez para o homem seja, para Deus, porque só o Senhor ele tem essa medida. Nós não temos como fazer essa comparação, mas é importante que a gente venha ter esse pensamento de falar com o Senhor sobre a nossa saúde mental, sobre o que nós pensamos, sobre o que nós sentimos, sobre como nós estamos verdadeiramente. Porque às vezes a gente passa por situações que só o Senhor sabe. Que só Deus sabe o que a gente passa, só o Senhor conhece verdadeiramente o nosso coração. E nesse mês de setembro amarelo, normalmente é o mês que mais se fala sobre a questão da valorização da vida, da questão do psicólogo, da importância da saúde mental. Mas isso não é algo que é para ser só lembrado no setembro. É importante, na verdade, que todos os meses se falasse sobre a questão da saúde mental. Que a gente pudesse ter esse olhar para nós mesmos. Talvez hoje eu esteja aqui falando com mulheres que saíram de casa nas pressas, que nem conseguiram tomar um banho direito, chegaram em casa penteando o cabelo, vestindo a roupa, se arrumando, vou para a igreja, vou fazer isso. E muitas das vezes essa é a nossa rotina. Aí chega daqui, vai chegar em casa, ainda tenho que fazer comida, tenho que preparar isso, ainda tenho que arrumar as coisas do meu filho, ainda tenho que fazer outra coisa. E não tem tempo. E a mulher ou o homem fica normalmente sempre nesse ciclo de estar fazendo, estar fazendo. E acaba se tornando algo rotineiro na vida dessa mulher ou na vida desse homem, que acaba nos sobrecarregando sem que a gente perceba. Na verdade, a gente não percebe quando a gente vai se sobrecarregando, quando a gente vai dando conta, nosso corpo, na verdade, ele vai falando. Ele vai alertando que está cansado, vai alertando que precisa de descanso, mas muitas das vezes a gente é um pouquinho teimoso, né? A gente, não, eu vou dar conta, mas um pouquinho. No próximo slide diz assim: por que o cuidado é essencial? Por conta da prevenção, do equilíbrio e da liderança. Prevenção. Previne o esgotamento mental e físico, protegendo a saúde integral da mulher e garantindo energia para os desafios do dia a dia. O equilíbrio promove equilíbrio entre vida pessoal, profissional, melhorando a saúde mental e fortalecendo a autoestima e o bem-estar.
A liderança potencializa a capacidade de liderar, de ter empatia, tornando a mulher mais presente, criativa e inspiradora, e inspirando a todos ao seu redor nos seus papéis. Normalmente é isso que a gente tem que fazer, seja na igreja, no trabalho, em qualquer outra área que nós estivermos. Quanto mais pessoas a gente puder capacitar para nos auxiliar, melhor ainda. Sabe, não é aquela questão, ah, eu sou a líder, eu faço sozinha porque eu faço melhor. Eu vou me sobrecarregar, mas eu vou fazer porque eu faço melhor. O melhor exemplo é aquele que diz assim, que reconhece o que cada um dos seus integrantes tem o potencial de fazer. Ah, aquela irmã tem o potencial de fazer isso. Você delegando o que cada uma pode fazer, tudo se torna mais leve. E às vezes, quando vai reclamar, ah, porque ninguém me ajudou, porque ninguém fez isso, porque... e muitas das vezes é a gente que não delega. É a gente que não compartilha. É nós que queremos, às vezes, fazer tudo sozinho. Queremos dar conta sozinho, mas a gente não tem que dar conta sozinho. Jesus, ele não deu conta sozinho. Ele podia fazer sozinho? Podia. Porque ele é o Todo-Poderoso, ele podia fazer tudo sozinho. Ainda assim, ele escolheu 12 para auxiliar ele. Ainda assim, ele capacitou 12 para dizer, vocês farão mais coisas que eu fiz. Ele não falou com medo, ah, eles vão tomar o meu lugar e vão se tornar mais conhecidos que eu. Não, porque conhecendo os discípulos dele, eles conheceriam a Cristo. Porque a gente sempre vai conhecer, se eu sou discípula de alguém, alguém vai saber quem foi que me deu a oportunidade. Alguém vai saber quem foi que me capacitou. Alguém vai saber quem foi que me ensinou. Porque a gente precisa ensinar. Assim como a gente precisa ensinar o jovem. Se eu quero que o meu jovem seja um bom obreiro, eu tenho que ensinar como ser obreiro. Como ele vai aprender a ser obreiro se não tem quem ensine como ser obreiro? Uma coisa é a teoria, outra coisa é a prática. Uma coisa é você pegar aquele jovem, bora ensinar, tem que varrer, tem que auxiliar, tem que ver, ó, precisa de água, tem que ter atitude, tem que ter isso, e ensinar. Ah, mas aquele outro jovem ali, ó, ele tem mais um domínio de fazer banner, fazer cartaz. Bora aumentar isso, bora fazer, produzir, fazer com que ele cresça, fazer com que ele se desenvolva, fazer com que a irmã que está do meu lado também cresça e se desenvolva. Porque a gente tem que trabalhar e potencializar aquilo que a gente vê que a pessoa já tem um certo domínio, ou pelo menos ela tem ali a vontade de querer aprender. Porque muitas das vezes tem muitas pessoas que querem, mas elas não levantam a mão dizendo, eis-me aqui. Elas esperam alguém dizer assim, ó, ei, vem aqui, bora fazer. Aí ela diz, bora. Mas tem outras que vão dizer, eis-me aqui, ó, eu quero fazer. Mas tem outras pessoas que querem receber o convite. Que querem receber o convite para participar, para fazer, para estar fazendo a obra, seja de forma online, de forma só limpando a igreja. Toda obra que a gente faz, ela é válida para o Senhor. Aqui, para esse evento acontecer, eu creio que tudo foi dividido da melhor forma possível para não sobrecarregar ninguém. Né? A pessoa que ficou ajudando ali na questão da ornamentação, de arrumar a igreja, buscar palestrante, pregador. Então, dividindo as funções, a gente consegue ali ter um equilíbrio maior no nosso cuidado também. No próximo slide diz, como apoiar e cuidar da mulher forte. Estratégias de apoio. Nós devemos estimular pausas e momentos de descanso genuíno. Se você tirar 30 minutos, 10 minutos para descansar, deixa o celular no silencioso, deixa tudo quietinho lá. Você vai tirar o seu 30 minutinhos de descanso, vai respirar fundo. Ah, eu descanso bem lendo a palavra. Pega a palavra e vá meditar, mas vai descansar. Para que você também tire essa culpa, essa questão dessa pressão, a questão dessa autocobrança também, porque muitas das vezes a cobrança ela não vem de fora, muitas das vezes vem de nós mesmos. A gente se cobra em não falhar, em não errar.
em não querer que as pessoas nos julguem, em não querer que as pessoas falem algo de nós, e muitas das vezes somos nós mesmos que estamos nos sobrecarregando. É importante também criar redes de apoio. As redes de apoio são aquelas pessoas nas quais a gente pode ter de verdade uma confiança. Uma confiança de que se eu precisar de ajuda, essa pessoa vai me ajudar. Se eu precisar de socorro, essa pessoa vai me socorrer. Que essa pessoa ela vai me trazer de uma certa forma, me dar ali um gatilho e me levantar de novo, me ajudar a me fortalecer novamente. Então é importante a gente ter no nosso meio pessoas com quem a gente realmente pode contar. Valorizar as conquistas, sejam elas grandes ou pequenas. É importante a gente sempre valorizar as nossas conquistas. Normalmente a gente só quer valorizar aquilo que é uau, estrondoso, grandioso, mas tem aquelas que são tão pequenas que merecem ser celebradas, que merecem ser vividas. E se todos os dias a gente viver com essa intensidade de que, Senhor, graças a Deus, eu estou mais um dia aqui de pé. Porque muitas das vezes a gente vai para o trabalho e diz, ai, eu vou trabalhar de novo. Aí a gente tem que levantar, Jesus, obrigado, eu vou trabalhar de novo, Senhor. Mais uma vez eu vou trabalhar, porque isso muda. Dentro da gente, a gente muda. De manhã, se eu acordo já pensando, ai, eu vou trabalhar. Que cansaço, que preguiça. Dá vontade de ficar na cama? Dá. Mas aí a gente tem que pensar, graças a Deus eu vou trabalhar, eu tenho um emprego para ir. Tem um local me esperando para me chegar lá. Quantas pessoas não queriam também? Quantas pessoas, ao invés de estar acordando cedo para ir trabalhar, estão acordando cedo para estar numa fila querendo uma oportunidade? Então, é isso que muitas das vezes a gente não consegue compreender, que a gente acaba pedindo e quando tem, a gente acaba desmerecendo aquilo que a gente tem, porque a gente quer mais. Ah, eu queria estar melhor. Ai, Senhor, me dá um emprego. Senhor, abre a porta. Ai, Senhor, eu não quero esse emprego não, me dá outro emprego. Aí a gente tem

Que eu falei, Senhor, eu queria um emprego assim, assim, assim, que não trabalhasse no feriado, que entrasse 8 horas, pudesse às vezes sair 2, 3, 4, não tivesse tanto um horário assim preciso para sair, não fosse tão longe, fosse um pouco flexível para quando eu tivesse que fazer alguma coisa para o meu filho, eu conseguisse fazer, ir no médico. Aí eu ainda falei assim, Senhor, eu queria trabalhar na prefeitura, mas para mim é impossível, porque na prefeitura é difícil, mas na prefeitura, quando tem feriado, prefeitura fica no feriado também. Aí eu falei, para mim é impossível, mas ainda assim o Senhor fala que a gente tem que entregar o desejo do nosso coração, e se for da Tua vontade, eis-me aqui, eu recebo. Quando foi em janeiro, eu recebi uma ligação pedindo para mim ir trabalhar na prefeitura, que é onde eu estou trabalhando agora. Então, eu aprendi aí que se a gente pede, a gente tem que pedir e tem que dizer como a gente quer. Porque se eu digo, Senhor, me dá um emprego, eu só quero um emprego para me pagar minhas contas. Aí vai te dar um emprego, aí tu diz, Senhor, eu queria um emprego, mas não era esse não, Senhor. Não era desse jeito não. Senhor, me dá um carro. Aí o Senhor te dá um carrinho, vai quebrando, ai, Senhor, esse carro não. Me dá um carro melhor. Mas como é teu carro melhor? Diz como é que ele é. Diz, coloca. Eu sei, Deus conhece. Deus sabe como a gente quer. Mas às vezes o Senhor quer ouvir da gente. A gente falando e colocando para fora como a gente quer. Então, quando eu falei isso, eu até falei, quando eu fiz essa oração, eu falei pro meu marido. Eu falei assim, nossa, Deus ouviu mesmo a minha oração. E eu orei, eu falei que eu achei que era tão ousado eu falar, pedir de Deus até o horário que eu queria entrar e o horário que eu queria sair. E o Senhor ainda assim me deu. Então eu percebo que a gente tem que colocar diante de Deus realmente aquilo que a gente quer. Porque o Senhor também faz acontecer da forma que Ele quer. Sempre falando como a oração do Pai Nosso. Seja feita a tua vontade. A minha vontade era essa, mas eu falei, Senhor, seja feita a tua vontade. Falei com medo? Falei, porque podia não ser a vontade de Deus. Mas ainda assim eu falei, seja feita a tua vontade. É impossível para mim? O Senhor fala, o que é impossível para o homem não é impossível para Deus, que todas as coisas são possíveis para Ele. E aqui também fala do autocuidado prático, que é incentivar a buscar ajuda profissional, de psicólogo, seja qualquer profissional que você puder buscar. Porque quando o cansaço emocional se torna presente, a gente se sobrecarrega ainda mais. É importante reservar um tempo para atividades que tragam bem-estar para nós. Promover equilíbrio entre vida pessoal, profissional e espiritual também. É importante a gente ter esse equilíbrio, sabe? Você tirar um dia para você passear com a sua família, tirar um dia, então, para você passear sozinha. Irmã Natália, eu não costumo passear muito, sair muito. Nem que seja para ficar no jardim dessa casa, lá no quintal, se embalando na rede, olhando para o vento, fazendo nada. É um tempo seu. Ah, não, eu vou tirar um tempo agora, eu vou cuidar das minhas plantas. É um tempo seu, você está usando o seu tempo. É seu. Esse é o importante, a gente tirar esse tempo para nós. Porque muitas das vezes a gente está cansado para fazer aquilo que é nosso. Mas se alguém pedir alguma coisa da gente, a gente não cansa. A gente se levanta e vai cansado. E é aí que a gente tem que fazer por nós. Se eu estou cansado, eu vou por mim. Eu não tenho que ir pelo outro. Eu tenho que ir por mim. Eu tenho que ir porque Deus me fortalece, porque Deus me sustenta, porque Deus também quer me ver feliz, quer me ver alegre. E é importante a gente conhecer, reconhecer esse autocuidado conosco. No próximo slide diz assim, cuidar para continuar forte. Reconhecer a necessidade de cuidado é um ato de coragem e amor próprio. Quando nós reconhecemos a necessidade de cuidado, é um ato de coragem e um ato de amor próprio. O Senhor fala que nós devemos amar o nosso próximo como a nós mesmos. E às vezes a gente consegue cuidar mais do outro do que da gente. Consegue compreender o outro quando chora, consegue compreender o outro quando ele está passando por uma situação, por qualquer aflição. Mas quando é a gente, tem uma cobrança, sabe? Uma cobrança que passa o teto, uma cobrança que nem o Senhor está nos cobrando, porque o Senhor ele não nos dá um fardo além daquilo que nós possamos carregar. O Senhor fala que Ele dá aquilo

gente pode suportar. Então, sendo que qualquer um ou qualquer uma de nós possamos passar, é de acordo com aquilo que o Senhor tem para nos proporcionar e tem para nos entregar diante da sua presença. Eu vou convidar vocês a se porem de pé agora. Vocês vão fazer uma negócio bem legal aqui com vocês. Usar o tecladista aí, tecladista, por favor. Não vou cantar não, tá ficando no canto, mas você vai tocar aí. Tá, se levantaram. Todas essas mulheres bonitas, esses homens bonitos se levantaram. Agora você vai fechar seus olhos. Vai esquecer a irmãzinha que está do seu lado, o irmão que está do seu lado. E você vai só prestar atenção no que eu vou falar, no que eu vou ler. Que diz assim: se você se sentir confortável, né, feche seus olhos. Você vai respirar fundo, bem profundamente. Respire com calma. Mais de uma vez. Inspire devagar e solte o ar. Por alguns minutos, você não precisa resolver nada. Nada. Não tem um problema na sua frente. Não tem nada. Você não precisa pensar no que vai fazer depois do culto. Não precisa pensar em quem vai cuidar. Não precisa pensar na mensagem que precisa responder. Não precisa organizar absolutamente nada. Agora, simplesmente você está aqui no salão desta congregação. E eu quero que você imagine uma mulher, um homem. Talvez você conheça muito bem essa mulher e esse homem na qual você esteja pensando agora. Talvez você tenha passado anos convivendo com ele, convivendo com ela. Ela acorda e já começa a cuidar da casa, a cuidar dos filhos, a cuidar do marido, a cuidar dos pais, a cuidar da igreja, cuidar do trabalho, cuidar dos amigos. Ela aconselha, ela resolve, ela ajuda, ela ora por todo mundo. Quando alguém precisa, procuram por ela. E quase sempre ela responde: pode contar comigo. Mas agora eu quero que você olhe para essa mulher com mais atenção. Porque talvez você tenha aprendido a olhar para aquilo que ela faz e tenha esquecido de olhar para aquilo que ela sente. Talvez ela esteja cansada. Talvez esteja tentando continuar mesmo sem forças. Talvez ela tenha chorado escondido. Talvez ela tenha chorado hoje, na hora que ela estava no banho. Mas ninguém viu. Só ela e Deus. Talvez ela tenha dito: está tudo bem. Quando na verdade não estava nada bem. Talvez ela tenha ajudado todo mundo, enquanto por dentro ela desejava que alguém perguntasse: e você? Como você está? Talvez ninguém não tenha percebido. Talvez ela mesma tenha aprendido a esconder, porque disseram para ela que ela precisava ser forte, que ela precisava aguentar, que ela não podia parar, que haviam pessoas que dependem dela. E então ela continuou. Ela continuou cansada, ela continuou machucada, ela continuou com medo, continuou mesmo precisando de colo. Agora imagine essa mulher sentada diante de você. Você consegue ver essa mulher sentada diante de você? Ela sentada diante de você, olhe para ela.
triste, não peça que ela seja forte. Não peça que ela aguente mais um pouco. Não diga, vai passar. Apenas olhe para ela e diga, eu vejo você. Eu sei que você está cansada. Você não precisa fingir comigo. Você não precisa dar conta de tudo. Você pode descansar. Você pode pedir ajuda. Você também merece ser cuidada. E agora, imagine que essa mulher está olhando para você. Talvez você perceba que essa mulher é você. A mulher que você foi, a mulher que você é, a mulher que tantas vezes precisou engolir o choro para continuar. A mulher que já cuidou de todos quando também precisava de cuidado. A mulher que já disse, eu estou bem, querendo dizer exatamente o contrário. E hoje, você não precisa rejeitar essa mulher. Você não precisa ter vergonha dela. Você não precisa pedir desculpas por estar cansada ou por acolhê-la. Respire fundo e diga dentro de você, eu não preciso ser forte o tempo inteiro. Eu posso pedir ajuda. Eu posso descansar. Eu posso dizer que não estou bem. Eu não preciso carregar tudo sozinha. E talvez hoje seja o dia de deixar para trás uma coisa. A obrigação de suportar tudo sozinha. Porque ser forte não significa nunca precisar de ninguém. Às vezes ser forte é justamente conseguir dizer, eu preciso de ajuda. Agora, ainda de olhos fechados, pense em uma mulher que está nesta congregação. Talvez você conheça muito ela. Talvez você conheça pouco. Mas lembre-se, você não conhece todas as batalhas que ela enfrenta. Você não sabe o que ela está carregando. Então, quando você abrir seus olhos, encontre uma mulher. E quando eu pedir, vocês vão abraçar essa mulher. E naquele abraço, abrace apenas quem está ao seu lado. Abrace também a mulher cansada que existe dentro de você. Você vai abrir seus olhos. E a primeira mulher que você pensar agora, que você sentir de dar um abraço, você vai abraçar ela. Você consegue abrir seus olhos? Abra seus olhos. Abrace a pessoa que está do seu lado, a mulher que está do seu lado. E diga pra ela, ei, você é forte. Ei, se precisar de alguém, eu tô aqui. E se não tiver ninguém, Jesus também está. E agora eu tô dizendo pra ti, se é graça sobre graça, eu tô

Abraço é bom, né? Abraço é bom, né? Ei, tu viu aí essa mulher chorando do teu lado, né? Às vezes a gente precisa de um abraço e a gente nem sabe. É importante. O abraço é importante. Vou ler o último slide que diz uma palavra que diz assim: reconhecer a necessidade de cuidado é um ato de coragem e amor próprio. Eu acho que eu já li. Então, você já sabe. Sempre que precisar, às vezes a gente não precisa dizer nada. Só abraça. Às vezes a gente diz assim: ixi, essa daqui, ó, é dura feito uma pedra. O quê? Precisa de um abraço. É essas que são duras que precisam do abraço. É essas que são duras que estão precisando chorar. É essas que são duras que estão precisando, ó, colocar pra fora. E só estão precisando de um abraço, é? Só estão precisando de um abraço. Ó, eu quero desde já agradecer imensamente pela oportunidade que a irmã Gleice me concedeu. E ao Senhor Jesus também que me concedeu estar aqui nessa noite. Que o Senhor abençoe grandemente a vida de vocês. E que o Senhor fale muito através da palavra dele. Amém? Ah, tá. É pro pastor que eu vou passar. Esse é o